0: com toda a intensidade da nossa vida. Em nome do Pai, e do Filho, e do Espírito Santo.
1: Amém.
0: A graça de nosso Senhor Jesus Cristo, o amor do Pai, e a comunhão do Espírito Santo com seus dons e carismas, estejam sempre convosco.
1: Bendito seja Deus que nos reuniu no amor de Cristo.
0: Vamos inclinar nossa cabeça e suplicar a misericórdia de Deus, porque muitas vezes nós não vivemos conforme a palavra de Deus. Muitas vezes no meu e no teu coração habitou a mágoa, habitou o ódio. Quantas vezes não soubemos amar, desprezamos, falamos mal, até mesmo dos nossos lábios soaram palavrões que amaldiçoou a vida do irmão. Senhor, misericórdia, porque nós somos pecadores. Cantemos com fé nosso arrependimento.

0: Ó Deus, todo misericordioso, tenha compaixão de cada um de nós. Perdoe, Senhor, os nossos pecados e um dia nos conduza à vida eterna.
1: Amém.
0: Oremos. Nós os pedimos, Senhor, que vossa graça nos preceda e acompanhe e nos torne atentos para perseverar na prática do bem. Por nosso Senhor Jesus Cristo, vosso Filho, que é Deus, e convosco vive e reina, na unidade do Espírito Santo, por todos os séculos dos séculos.
1: Amém. Leitura da carta de São Paulo aos Gálatas. Irmãos, se sois conduzidos pelo Espírito, então não estais sob o jugo da lei. São bem conhecidas as obras da carne: fornicação, libertinagem, devassidão, idolatria, feitiçaria, inimizades, contendas, ciúmes, iras, intrigas, discórdias, facções, invejas, bebedeiras, orgias e coisas semelhantes a estas. E eu vos previno, como aliás já o fiz, os que praticam estas coisas não herdarão o reino de Deus. Porém, o fruto do Espírito é caridade, alegria, paz, longanimidade, benignidade, bondade, lealdade, mansidão, continência. Contra estas coisas não deixei lei. O que pertence a Jesus Cristo, crucificaram a carne com suas paixões e seus maus desejos. Se vivemos pelo Espírito, procedemos também segundo o Espírito, corretamente. Palavra do Senhor.
2: Graças a Deus.

Aquele que não anda conforme os conselhos dos perversos, que não entra no caminho dos malvados, nem junto aos zombadores vai sentar-se, mas encontra seu prazer na lei de Deus e a medita dia e noite sem cessar.

que ele é semelhante a uma árvore que à beira da torrente está plantada. Ela sempre dá seus frutos a seu tempo, e jamais as suas folhas vão murchar. Eis que tudo que ele faz vai prosperar.

bem, outra é a sorte dos perversos. Ao contrário, são iguais à palha seca, espalhada e dispersada pelo vento. Pois Deus vigia o caminho dos eleitos, mas a estrada dos malvados leva à morte.

Naquele tempo, disse o Senhor: ai de vós, fariseus, porque pagais o dízimo da hortelã, da arruda e de todas as outras ervas, mas deixais de lado a justiça e o amor de Deus. Vós deveríeis praticar isso sem deixar de lado aquilo. Ai de vós, fariseus, porque gostais do lugar de honra nas sinagogas e de serdes cumprimentados nas praças públicas. Ai de vós, porque sois como túmulos que não se veem, sobre os quais os homens andam sem saber. O mestre da lei tomou a palavra e disse: mestre, falando assim, insulta-nos também a nós. Jesus respondeu: ai de vós também, mestres da lei, porque colocais sobre os homens cargas insuportáveis, e vós mesmos não tocais nessas cargas, nem com um só dedo.

Louvado seja nosso Senhor Jesus Cristo. Que alegria, queridos, estarmos unidos e podermos deixar que esta palavra de Deus possa iluminar, alcançar a nossa vida. Veja que belo, o refrão do salmo de hoje vai dizer para nós: Senhor, quem vos seguir terá a luz da vida. Vamos dizer juntos? Senhor, quem vos seguir terá a luz da vida. É uma razão, né? É algo que é concreto. Quem segue a Jesus vai ter a luz da vida. Mas padre, eu tenho ido na igreja, tenho seguido Jesus e a vida está um perrengue, está uma luta. Parece que quanto mais eu vou, quanto mais eu rezo, as coisas vivem desencontro. Bata no teu peito e diga: eu preciso aprender que tudo é no tempo de Deus e não no meu tempo. É do jeito de Deus. Se eu seguir Jesus, eu terei a luz da vida. Aplauda isso, aplauda isso. Veja, muitas vezes nós ainda não compreendemos o que é ter esta luz da vida. Nós muitas vezes seguimos Jesus porque nós queremos apenas milagre, mas não queremos uma vida nova. Queremos continuar pensando, agindo da mesma maneira. E aí está o grande problema, porque muitas vezes nós vamos vivendo a nossa vida de fé e nós corremos um grande risco de não permitirmos que esta palavra ilumine a nossa vida. A gente consegue colocar lanterna na vida dos outros. Olha para quem está do seu lado, fala: criatura, vai cuidar da tua vida. Isso, é isso. Nós muitas vezes caminhamos na vida de fé e a gente olha demais para a vida dos outros. O salmo está dizendo que quem seguir Jesus vai ter a luz da vida. É você que vai ter a luz da vida. Mesmo passando pelos desafios da vida, mesmo enfrentando a enfermidade, mesmo passando por um momento de desconforto, desencontro na vida profissional, mesmo lá em casa as coisas não estando da maneira como nós muitas vezes plantamos, quereríamos que estivesse, mas se de fato eu, Padre Fábio, e você seguirmos verdadeiramente Jesus, nós vamos compreender que essas realidades não são maiores do que Ele. Não são maiores do que Ele, e é por isso que o seguimento a Jesus, e o próprio Jesus vai dizer: se você quer me seguir, faz o quê? Tome o quê? A sua cruz. A momento nenhum Jesus disse que seguir Ele nós íamos viver vida boa. Muito pelo contrário, seguir Jesus não é para qualquer um. Para qualquer um é viver a vida aí de qualquer jeito. Não precisa fazer força. Viver no pecado, viver com um coração orgulhoso, fechado, qualquer um vive isso, porque foi ferido na vida. Mas seguir Jesus é uma decisão para homens e mulheres que o encontraram verdadeiramente e que estão dispostos a travar em luta todos os dias e que não se deixam abater pelas realidades que estão acontecendo. Olha a leitura que nós ouvimos. Paulo está dizendo à comunidade: irmãos,
Se sois conduzidos pelo Espírito, então não estáis sob o jugo da lei. São bem conhecidas as obras da carne. Aí ele traz uma lista. Você já começa, o padre vai repetir aqui. Olha as obras da carne: fornicação, libertinagem, devassidão, idolatria, feitiçaria, inimizade. Tem inimizade com alguém? Tá com raiva de alguém? Obra da carne, viu, criaturas? Toma juízo, viu? Vai fazer as pazes, vai que Jesus te chama amanhã, não deu tempo. Contendas. Já viu gente que vive fazendo briga? Conhece alguém que vive arrumando briga com tudo? Hã? Conhece ou não? Cuidado que pode estar sentado aí do teu lado, né? Pode estar sentado aí do teu lado. Qualquer coisa arruma briga. Qualquer coisa arruma confusão. Sempre está de cara feia, insatisfeito. Obra da carne. Tem mais. Ciúmes. Ira. Intrigas, discórdias, facções. Meu Deus, não acaba mais, já estou ficando desesperado aqui. Porque o padre já me achei em mais de meia dúzia aqui. Facções, invejas. Eu vou falar essa daqui, ó. Bebedeira. Ai, padre, eu bebo de vez em quando. Cuida que tem gente que em casa tem altar da bebida, mas não tem altar de Jesus, viu? Já entrei em casa de muita gente aí, que tem o barzinho com as bebidas cara. Você procura Jesus, não acha naquela casa, mas a cachaça está lá. Ai, é porque era o meu sonho. Chapa quente, cuidado, viu? Orgias e coisas semelhantes a essa. Tem muita coisa ainda que é obra da carne. E o apóstolo vai dizer, ó, eu estou prevenindo vocês, como os que já disse que os que praticam essas coisas não herdarão o reino de Deus. Quem quer ir para o céu aqui? Tem uns que estão em dúvida, né? Ou ficaram com medo de levantar a mão e ser puxado agora, né? Vai que... Porém, os frutos do Espírito é caridade, alegria, paz, longanimidade, benignidade, bondade, lealdade, mansidão. Contra essas não existe lei. Repete, compadre, os que pertencem a Jesus Cristo crucificaram a carne com suas paixões e seus maus desejos. Se vivemos pelo Espírito, procedamos também segundo o Espírito. Por isso que o Evangelho de hoje, Jesus está chamando a atenção dos fariseus. Ai de vós, fariseus!

Eu tenho que ter a clareza que sou eu que preciso ser melhor, sou eu que preciso me abrir para poder perceber realidades em mim que precisam ser transformadas. Sabe que esses tempos atrás, eu estava numa homilia, não vou contar toda a história, depois outro dia vocês acompanham o padre, né? E eu estava na homilia, gente, na hora da homilia, eu lembrei de uma senhora que quando eu tinha 14 anos, eu fiquei com muito ódio dela, porque por causa dela minha mãe me deu 3 tapas na cara. E saiu sangue. E minha mãe disse para mim: isso aqui não é por causa do que ela me disse. É para você nunca mais se esquecer que você deve respeito às pessoas mais velhas. Nunca mais esqueci, mas fiquei com ódio daquela mulher. Eu ficava imaginando o jeito que ela devia morrer. Um dia eu pensei, falei: Jesus, que... Eu rezava até. Falei: Jesus, que um pé dela amarre num carro, o outro no outro, a mão numa, a cabeça num caminhão, e aí conte até 3 e todo mundo acelere. Gente, passou muitos anos, olha, quase... Eu não vou falar minha idade, senão, né? Fica até... né? Não, mas eu tenho 50 anos. Imagina, eu tinha 14, 15 anos... Depois de tantos anos eu vim descobrir que eu não tinha perdoado ela. E se eu não fizesse um processo de perdão e Jesus me chamasse naquela hora, eu não ia entrar no céu. E a imagem que me veio foi essa: a porta estreita e ela do outro lado da porta. Aí eu falei: danou, não vou entrar. Porque eu não perdoei ela, eu não quero ver ela, ainda estou com raiva dela. Fariseu é aquele que muitas vezes está na igreja, cobra dos outros perfeição, mas não tem coragem de mudar o seu coração. Eu não sei qual é a tua história de fé, eu não sei como é a tua caminhada com Deus. Mas uma coisa eu quero te dizer, queridos. Deus nos trouxe aqui. Deus está chegando até você que está sintonizado na Canção Nova, nesse exato momento, para dizer para mim e para você: procedam conforme o Espírito. O Paulo vai dizer que o Espírito vem em auxílio à nossa fraqueza. É quando eu sou fraco, então que eu sou forte, porque esse Espírito vem em meu auxílio. Porque se eu depender da minha carne, eu vou agir, eu vou me deixar levar por todas essas realidades. E aí eu vou dizer: não faz mal não. Ai, me fez mal, que morra mesmo. Gente vai vivendo assim: ai, porque não faz mal, todo mundo está vivendo, todo mundo bebe, que não sei o quê. Quando eu quiser eu paro. Olha, quantas pessoas estão aí no vício e estão dizendo quantas vezes eu paro. Mas tudo isso é uma luta para reconhecer a sua fragilidade. O Senhor está hoje chamando atenção e Ele não quer de nós que nós vivemos uma religião de aparência, mas uma religião que mude, uma experiência de fé que nos faça homens e mulheres melhores no desejo de alcançar o céu. Está difícil? Bendito seja Deus, porque nós não estamos sozinhos. O Senhor vai nos dar força. Está difícil, está enfrentando essa realidade de luta contra esse vício. O Senhor vai te dar força. É joelho no chão, é pedir o Espírito Santo e você vai vencer. Porque o céu é uma grande certeza para aqueles que lutam. O Senhor vai voltar. Se Ele não voltar, enquanto Ele não voltar, aliás, de repente somos nós que iremos. Queridos, cuidado. O amanhã não está nas nossas mãos. A gente não sabe quando vai partir. Por isso, quando chegar esta hora,

0: Senhor não nos encontre acomodados, mas que o Senhor nos encontre lutando, lutando, lutando para ser melhor, lutando para não viver só de aparência, mas lutando para amar, para perdoar, para seguir Jesus verdadeiramente, em todos os âmbitos da nossa vida. Eu quero amar, eu quero ser aquilo que Deus quer. Vai ficando em pé. Sozinho eu não posso. Solta a voz, vai lá.
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0: Olha pra
1: mais.
0: Sua vida e canta
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0: isso.
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0: diga,
1: posso.
0: Pegue os braços bem alto.
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0: decisão. Aplauda com alegria, faz festa, porque é decisão de um tempo novo na tua vida, seguir Jesus e ter a luz da vida. Louvado seja nosso Senhor Jesus Cristo.
1: Sempre seja louvado.
0: Com muita alegria nós vamos participar do ofertório. É momento em que nós podemos colocar no altar a nossa vida, a nossa história, e momento também em que eu e você podemos ajudar a Canção Nova. Você que está aqui no santuário, faça a tua oferta. O padre estende as mãos a você que está em casa, que você seja providência de Deus para esta missão. Você vê aí na tela as maneiras que você pode ajudar a Canção Nova. Desde já Deus abençoe, que com a tua ajuda e o teu carinho nós cheguemos ao 100% para que a palavra de Deus continue chegando a tantos corações. Cantemos.

0: irmãs, para que o meu e o vosso sacrifício seja aceito por Deus Pai Todo-Poderoso.
1: Receba, Senhor, por tuas mãos este sacrifício, para a glória do seu nome, para o nosso bem e de toda a sua santa igreja.
0: Acolhei, Senhor, as preces dos fiéis com a oblação do sacrifício, para que possamos, por esse serviço da nossa piedosa devoção, alcançar a glória do céu. Por Cristo nosso Senhor.
2: Amém.
0: O Senhor esteja convosco.
2: Ele está no meio de nós.
0: Corações ao alto.
2: Nosso coração está em Deus.
0: Demos graças ao Senhor nosso Deus.
2: É nosso dever e nossa salvação.
0: Na verdade, é digno e justo, é nosso dever e salvação dar-vos graças sempre e em todo lugar, Senhor Pai Santo, Deus eterno e todo-poderoso. Ainda que nossos louvores não vos sejam necessários, vós nos concedeis o dom de vos louvar. Nossos hinos de louvor não acrescentam nada à vossa infinita grandeza, mas nos ajudam a alcançar a salvação por Cristo Senhor nosso. Por isso, associados aos coros dos anjos, nós os louvamos com alegria, dizendo a uma só voz:
3: Santo, Santo, Santo, Senhor Deus do Universo, o céu e a terra proclamam a vossa glória. Hosana nas alturas, bendito que vem em nome do Senhor. Hosana nas alturas.
0: Na verdade, ó Pai, vós sois santo, fonte de toda santidade. Santificai, pois, estes dons, derramando sobre eles o vosso Espírito, a fim de que se tornem para nós o corpo e o sangue de nosso Senhor Jesus Cristo.
2: Enviai o vosso Espírito Santo.
0: Estando para ser entregue, abraçando livremente a paixão, Jesus tomou o pão, pronunciou a bênção de ação de graças, partiu e o deu a seus discípulos, dizendo: Tomai todos e comei. Isto é o meu corpo, que será entregue por vós. Do mesmo modo, no fim da ceia, ele tomou o cálice em suas mãos e, dando graças novamente, o entregou a seus discípulos, dizendo: Tomai todos e bebei, este é o cálice do meu sangue, o sangue da nova e eterna aliança, que será derramado por vós e por todos para a remissão dos pecados. Fazei isto em memória de mim. Mistério da fé.
2: Anunciamos, Senhor, a vossa morte e proclamamos a vossa ressurreição. Vinde, Senhor Jesus.
0: Celebrando, pois, o memorial da morte e ressurreição do vosso Filho, nós os oferecemos, ó Pai, pão da vida e o cálice da salvação, e vos agradecemos porque nos tornastes dignos de estar aqui na vossa presença e vos servir.
2: Aceitai, ó Senhor, a nossa oferta.
0: Suplicantes vos pedimos que, participando do corpo e sangue de Cristo, sejamos reunidos pelo Espírito Santo num só corpo.
2: O Espírito nos una num só corpo.
0: Lembrai-vos, ó Pai, da vossa igreja, que se faz presente pelo mundo inteiro, que ela cresça na caridade em comunhão com o Papa Leão, com o nosso bispo Vladimir, os bispos do mundo inteiro, os presbíteros, os diáconos e todos os ministros do vosso povo.
2: Lembrai-vos, ó Pai, da vossa igreja.
0: Lembrai-vos também na vossa misericórdia dos nossos irmãos e irmãs que adormeceram na esperança da ressurreição, e de todos os que partiram desta vida, acolhei-os junto a vós na luz da vossa face.
2: Concedei-lhes, ó Senhor, a luz eterna.
0: Enfim, nós os pedimos: tende piedade de todos nós e dai-nos participar da vida eterna com a Virgem Maria, Mãe de Deus, São José, seu esposo, os apóstolos e todos os santos que neste mundo viveram na vossa amizade, a fim de vos louvarmos e glorificarmos por Jesus Cristo, vosso Filho. Por Cristo, com Cristo e em Cristo, a vós, Deus Pai Todo-Poderoso, na unidade do Espírito Santo, toda honra e toda glória, por todos os séculos dos séculos.
4: Amém.
0: Rezemos com amor e confiança a oração que o Senhor Jesus nos ensinou. Pai nosso,
2: santificado seja o vosso nome. Venha a nós o vosso reino. Seja feita a vossa vontade, assim na terra como no céu. O pão nosso de cada dia nos dai hoje. Perdoai-nos as nossas ofensas, assim como nós perdoamos a quem nos tem ofendido. Não nos deixeis cair em tentação, mas livrai-nos do mal.
0: Livrai-nos de todos os males, ó Pai, dai-nos hoje a vossa paz. Ajudados pela vossa misericórdia, sejamos sempre livres do pecado e protegidos de todos os perigos, enquanto aguardamos a feliz esperança e a vinda do nosso Salvador Jesus Cristo.
2: Vosso é o reino, o poder e a glória para sempre.
0: Senhor Jesus Cristo, dissestes aos vossos apóstolos: eu vos deixo a paz, eu vos dou a minha paz. Não olheis os nossos pecados, mas a fé que anima a vossa igreja. Dai-lhe segundo o vosso desejo a paz e a unidade. Vós que sois Deus com o Pai e o Espírito Santo.
2: Amém.
0: A paz do Senhor esteja sempre convosco.
2: O amor de Cristo nos uniu. Cordeiro de Deus, que tirais o pecado do mundo, tende piedade de nós. Cordeiro de Deus, que tirais o pecado do mundo, tende piedade de nós. Cordeiro de Deus, que tirais o pecado do mundo, dai-nos a paz.
0: Os ricos empobrecem e passam fome, mas nada falta aos que procuram o Senhor. Eis o Cordeiro de Deus, eis aquele que tira o pecado do mundo.
2: Senhor, eu não sou digno de que entreis em minha morada, mas dizei uma palavra e eu serei salvo. Irmãos e irmãs, chegou o momento da comunhão eucarística. Aproximemo-nos com fé e piedade. Cada um examine sua consciência e as disposições para bem receber a Eucaristia. A comunhão pode ser recebida na boca ou na mão. Se for na mão, coloque uma mão sobre a outra, em forma de trono, com todo cuidado e atenção também aos fragmentos que possam ficar. Comunguemos diante do ministro. Aqueles que por algum motivo não puderem comungar sacramentalmente, façam neste momento a sua comunhão espiritual.

0: Oremos. Deus Todo-Poderoso, nós os pedimos humildemente, assim como nos alimentais com o sacramento do corpo e sangue de Cristo, fazei-nos participar da natureza divina. Por Cristo nosso Senhor.
1: Amém.
0: Então vamos neste momento fazer juntos a oração ao Pai das Misericórdias, colocando neste santo santuário a nossa vida, a nossa história e clamando a misericórdia do nosso Deus. Rezemos, Pai das Misericórdias e Deus de toda a consolação, ouvi a súplica confiante que vos apresentamos neste momento. Acolhei este povo que vem cheio de fé e esperança ao vosso santuário. Consolai os aflitos, socorrei os necessitados, enxugai as lágrimas aqui derramadas. Amparai os fracos e recebei em vossos braços paternos este filho pródigo que volta para vós. Dai-nos a graça de sermos instrumentos da vossa misericórdia na vida dos nossos irmãos, para que assim o vosso nome seja amado em nossa família e em nossa nação. Tudo isso vos pedimos por vosso Filho Jesus Cristo, que convosco vive e reina na unidade do Espírito Santo.
1: Amém.
0: Pai das misericórdias e Deus de toda a consolação,
1: ouvi-nos.
0: Você tem algum objeto para ser abençoado? A foto de alguém? Apresenta aí para que a bênção seja abençoado e seja esse grande sinal do amor de Deus. Apresente também as fotos, aqueles pelos quais você reza. Nossa proteção está no nome do Senhor,
1: que fez o céu e a terra.
0: Bendito sois, Senhor, fonte e origem de toda a bênção, pois os alegrais com o vigor da piedade dos vossos fiéis. Permanecei ao lado deles e concedei que eles usem esses sinais de fé e piedade para transformar-se na imagem do vosso Filho, que vive e reina para sempre.
1: Amém.
0: Amém. Vamos aplaudir nosso Deus, né? Que alegria estarmos juntos. Eu acabei iniciando a missa e nem me apresentei, né? Eu sou o padre Fábio Lima, sou padre da diocese de Guarulhos, pároco lá na paróquia Santo Antônio Maria Claré. Inclusive estamos tendo a trezena em honra ao nosso padroeiro, que celebramos dia 24 de outubro. De repente, se de São Paulo quiser ir rezar conosco, depois você pode acompanhar o padre pelas redes sociais e será uma alegria ter vocês lá na nossa paróquia, tá bom? Conhecer nosso trabalho. O Instagram do padre é @padrefabiolima, tá bom? Padre Fábio Lima. Era para ser lindo, né? Mas na época era da tilografia, a mulher errou. Aí ficou Lima, mas o lindo permanece, né? Porque Deus nos faz belo, amém? Eu tinha outra coisa que eu ia... Ah, e se você tiver oportunidade, o padre também está na rádio Canção Nova, FM 85.9, lá em São Paulo. Vamos dar uma salva de palmas para a Canção Nova lá em São Paulo. É um presente de Deus ter a Canção Nova em São Paulo. Então toda quinta-feira, amanhã, tem programa do padre, do meio-dia às 14h. O programa é Hora de Louvar. Até a tristeza pula de alegria lá, viu? Se tiver oportunidade, acompanhe. O Senhor esteja convosco.
1: Ele está no meio de nós.
0: E pela intercessão da Virgem Maria, desça sobre vós, vossas famílias, trabalhos e estudos, sobre os enfermos. A bênção do Deus Todo-Poderoso, Ele que é Pai e Filho e Espírito Santo.
1: Amém.
2: A alegria do Senhor seja a vossa força, e em paz o Senhor vos acompanhe.
1: Graças.

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0: vitória. Os que acreditam, levante sua mão para o céu, Senhor. É certa. Se você é um vencedor, então aplauda o nosso Deus bem bonito. Maravilha. Amém.
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se criou. Ele viu que ele tinha feito algo bom. Ele acredita nesse projeto que é você. Ele te criou para ser feliz. Ele tem um projeto de felicidade para sua história, filho, filha.

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somente em Ti nós encontramos a verdadeira vida, a vida eterna. Por isso, para onde nós iremos, Jesus, se não for para cada vez mais perto? O que faremos nós, Jesus, se não Te amarmos cada vez mais?

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1: A área de telecomunicação brasileira deverá seguir novas regras para identificar e bloquear chamadas e mensagens telefônicas, com o objetivo de combater fraudes e reduzir o número de ligações abusivas. Medida provisória determina que as operadoras autentiquem as chamadas feitas em suas redes. As ligações que não passarem por esse processo poderão ser bloqueadas antes de chegar ao destinatário, conforme regulamentação da Agência Nacional de Telecomunicações. Outra novidade é a identificação de chamadas feitas por empresas. Nesses casos, o usuário poderá visualizar o nome empresarial e quando houver o logotipo da organização responsável pela ligação. A Anatel terá 60 dias para regulamentar as novas regras. O fenômeno climático El Niño tem 83% de probabilidade de se manter com intensidade forte e muito forte até o primeiro trimestre de 2027. De acordo com a informação divulgada pelo Ministério da Ciência, Tecnologia e Inovação, a perspectiva é que extremos climáticos podem se acentuar no Brasil ao longo dessa primavera e do verão.
2: A informação tem como base o comunicado publicado nesta semana da Agência Atmosférica e Oceânica dos Estados Unidos, que monitora e prevê as temperaturas da região do Oceano Pacífico Equatorial. O comunicado reitera que são altas as chances de que esse episódio do El Niño seja o mais intenso desde 1950, quando se iniciaram as medições. O El Niño foi confirmado em junho deste ano e está em processo acelerado de fortalecimento, atingindo antecipadamente temperaturas recordes, quando comparado aos eventos mais intensos já registrados. O aquecimento global também é um fator de intensificação do fenômeno. Entre os impactos do El Niño no Brasil, nos meses de primavera e verão, há aumento das chuvas na região sul e parte do sudeste, e aumento das temperaturas. Já na região norte e nordeste, o tempo fica mais quente e seco, com a redução das chuvas. Da Agência Rádio Gov em Brasília, Priscila Machado.
1: O Papa Leão XIV nomeou nesta quarta-feira Dom Wellington de Queiroz Vieira, arcebispo da Arquidiocese de Cuiabá, no estado do Mato Grosso. Ele será transferido da sede episcopal de Cristalândia, no Tocantins. Dom Wellington é o primeiro bispo nascido no Tocantins a ser ordenado e destinado para o trabalho pastoral no próprio estado. O bispo também preside a Comissão Especial para a Proteção de Menores da CNBB. Da Central de Jornalismo Canção Nova, Ana Elisa Castro.
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14: É a voz que eu invoco, Senhor, desde manhã. Escutai a minha voz, porque desde o raiar do dia vos apresento minha súplica e espero. Salmo 5, versículo 4.
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21: Boa noite a você que nos acompanha aqui pelo Sistema Canção Nova de Comunicação, pela Rádio Canção Nova aqui de Cachoeira Paulista. Meu boa noite mais uma vez a você. Meu nome é Matheus, eu sou seminarista aqui da comunidade Canção Nova. Estarei com você nesse dia 14 de outubro, agora 23 horas e um minutinho aí, para rezarmos juntos, para intercedermos juntos, para termos este momento com a Virgem Maria, este momento de nos jogarmos no colo da mãe, de sermos acolhidos, de sermos cuidados no colo da Virgem Maria. Então já convido você a participar conosco. Então as maneiras de você participar é pelo nosso WhatsApp, então você manda para cá aí a sua intenção. Eu vou falar o número aqui, ó, nosso WhatsApp 12 99145-5871. Repetindo aí para você poder anotar qualquer coisa, entre 12 99145-5871. Então você manda para cá a sua intenção. Você pode mandar as intenções que você quer rezar. Lembrando também, é importante que você se identifique para a gente saber de onde que você está rezando conosco, tá certo? Coloca aí o seu nome certinho, a cidade de onde você está mandando a sua mensagem, para a gente poder ler aqui, tá certo? E a segunda maneira de você participar conosco é através ao vivo aqui na nossa rádio. Você liga para cá e nós vamos rezar então o Mistério do Terço juntos. O telefone para você ligar para cá é o 3186-2046. Repetindo, hein? 3186-2046. Então você liga para cá, você vai falar comigo, nós vamos rezar o Mistério do Terço juntos. E aí nós vamos intercedendo pelas suas, pelas nossas intenções, tá certo? Então enquanto você se prepara aí, vai pegando o seu terço, vai se acomodando, não sei de onde você está me escutando, se você está no carro, se você está voltando da faculdade, se você está em casa, mas enfim, independente daquilo que você estiver fazendo agora, agora você dá aquela paradinha, já se coloca na presença de Nosso Senhor Jesus Cristo, na presença da Virgem Maria, preparando o seu coração para este momento. Então, enquanto isso, nós vamos escutar uma música, já preparando toda a nossa noite, já preparando as nossas intenções e colocando tudo no colo da Virgem Maria.

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2: Mais uma vez, você que ligou agora o nosso rádio, boa noite, meu nome é Matheus, sou seminarista aqui da comunidade Canção Nova. Estaremos juntos nessa noite rezando o terço, aqui no programa com Maria, nossa mãe, e você é nosso convidado. Então, já com o nosso coração preparado por esta música, já com as nossas intenções no coração, convido você então a se colocar na presença de nosso Senhor Jesus Cristo, nosso Deus, em nome do Pai, do Filho e do Espírito Santo. Amém. E você pode aí já mandando as suas intenções, eu vou ler aqui algumas intenções que já estão chegando. Boa noite, meu nome é Maria Aparecida, moro aqui em Vitória da Conquista, peço orações pela minha vida e pela minha gestação e pela vida da Letícia, pela vida do João Vitor e pela vida do Davi, também pela vida da tia Cida e também pela vida do meu esposo. Amém, Maria Aparecida, rezando junto com você nas suas intenções. A Lourdes, de Poços Cumaru, ela diz assim: boa noite, irmãos, paz e bem, peço orações pela minha família, pelas famílias do mundo inteiro, pela minha bisneta Mariana, que fez 2 aninhos ontem, parabéns Mariana, dia 13, e que Deus a abençoe sempre, também por todos da Canção Nova, abraços, abraços Lourdes, rezando juntos. A Maria do Carmo, de Barra Mansa, aqui pertinho no estado do Rio de Janeiro, pede orações por ela também, pela sua família, por todas as crianças do mundo, também que Nossa Senhora Aparecida, a nossa mãezinha, tome conta das crianças, tome cada criança em seus braços e faça cada uma delas felizes. Também pede orações pelo Papa Leão XIV, para que ele se recupere rápido e fique bem. Também pede orações por todos os missionários e padres da Canção Nova. Amém, Maria do Carmo, Deus abençoe. O João Carlos, de Minas Gerais, ele pede também orações pela sua família. E eu já convido você, então, a colocar a sua intenção. Você ainda que não mandou a sua intenção, pode mandar aqui para o nosso WhatsApp, 12 991 45 5871, 12 991 45 5871. Você manda aqui, coloca o seu nome, coloca da onde você está mandando a sua mensagem para você participar aqui conosco, tá certo? Enquanto isso, eu também vou colocando as minhas intenções pessoais para esta noite do Santo Terço. Eu rezo em especial pela saúde da minha mãe, que fez uma cirurgia na semana passada do cotovelo, para que ela se recupere. Também coloco a minha saúde, coloco a saúde do Papa Leão, também todo o clero, os seminaristas da Canção Nova, mas em especial seminaristas do mundo inteiro. Coloco as vocações sacerdotais, essas vocações, esses homens que são chamados ao altar. Coloco no colo da Virgem Maria para que ela os guie. Também peço pelas vocações de toda a igreja, pelas vocações religiosas, a novas comunidades, vocações leigas ao matrimônio, para que sejam santas vocações. Também pelas vocações Canção Nova, aqueles que estão se descobrindo no carisma Canção Nova, nossos vocacionados, você que talvez sinta o chamado para ser Canção Nova, que Nossa Senhora possa guiar você também neste caminho. Também peço pelos peregrinos na chácara, pelos acampamentos, pelos eventos da Canção Nova, também pelos missionários do Núcleo do Segundo Elo, por todas as frentes de missão da Canção Nova, pelos nossos colaboradores, em especial nosso irmão que está aqui hoje conosco nessa noite na mesa de áudio, que Nosso Senhor, pelas mãos da Virgem Maria, possa abençoá-lo, possa abençoar a sua família, também por todos os sócios evangelizadores que cuidam dessa obra, que abraçam essa obra com os missionários da Canção Nova, porque vocês também são evangelizadores e nós rezamos por vocês e pedimos as graças e as bênçãos de Deus na vida de cada um de vocês. Também por cada um dos ouvintes que nos acompanha hoje, não sei de onde você está me escutando, se você está às vezes no carro ou está em casa, mas enfim, que Nossa Senhora possa alcançá-los nesta hora. Também peço pelas almas do purgatório, pelas nossas famílias, pelos jovens, pelos enfermos, aqueles que estão acamados nas camas de hospital, também os desempregados, pelo Brasil, pelo nosso processo eleitoral que nós estamos vivendo neste tempo, também pelo fim das guerras e pela paz no mundo e pela conversão dos pecadores. Então nós rezamos hoje por todas essas intenções e mais as intenções que você traz no seu coração. E bendito seja Deus, que nós podemos abrir o nosso coração e entregar todas essas intenções no colo da Virgem Maria, que leva elas todas a Deus. E hoje, quarta-feira, nós rezamos então os mistérios gloriosos, os mistérios que vão falar os mistérios que vão falar da glória do Senhor, começando então pela ressurreição de Jesus Cristo. Você então é nosso convidado nesta noite a rezar junto conosco. Então, colocando já as nossas intenções, nós rezamos um Pai Nosso e três Ave Marias em honra à Santíssima Trindade. Pai nosso que estais nos céus, santificado seja o vosso nome. Perdão, antes tem que rezar o creio, não é verdade? Eu esqueci. Creio em Deus Pai Todo-Poderoso, Criador do céu e da terra, e em Jesus Cristo, seu único Filho, nosso Senhor, que foi concebido pelo poder do Espírito Santo, nasceu da Virgem Maria, padeceu sob Pôncio Pilatos, foi crucificado, morto e sepultado, desceu à mansão dos mortos, ressuscitou o terceiro dia, subiu aos céus, está sentado à direita de Deus Pai Todo-Poderoso, de onde há de vir a julgar os vivos e os mortos. Creio no Espírito Santo, na Santa Igreja Católica, na comunhão dos santos, na remissão dos pecados, na ressurreição da carne, na vida eterna. Amém. Agora sim, um Pai Nosso e três Ave Marias em honra à Santíssima Trindade. Pai nosso que estais nos céus, santificado seja o vosso nome. Venha a nós o vosso reino, seja feita a vossa vontade, assim na terra como no céu. O pão nosso de cada dia nos dai hoje, perdoai-nos as nossas ofensas, assim como nós perdoamos a quem nos tem ofendido. E não nos deixeis cair em tentação, mas livrai-nos do mal. Amém. Ave Maria, cheia de graça, o Senhor é convosco. Bendita sois vós entre as mulheres, e bendito é o fruto do vosso ventre, Jesus. Santa Maria, Mãe de Deus, rogai por nós, pecadores, agora e na hora de nossa morte. Amém. Ave Maria, cheia de graça, o Senhor é convosco. Bendita sois vós entre as mulheres, e bendito é o fruto do vosso ventre, Jesus. Santa Maria, Mãe de Deus, rogai por nós, pecadores, agora e na hora de nossa morte. Amém. Ave Maria, cheia de graça, o Senhor é convosco. Bendita sois vós entre as mulheres, e bendito é o fruto do vosso ventre, Jesus. Santa Maria, Mãe de Deus, rogai por nós, pecadores, agora e na hora de nossa morte. Amém. Glória ao Pai, ao Filho e ao Espírito Santo, como era no princípio, agora e sempre. Amém. Ó meu Jesus, perdoai-nos, livrai-nos do fogo do inferno, levai as almas todas para o céu e socorrei principalmente as que mais precisarem. Ó Maria concebida sem pecado, rogai por nós que recorremos a vós. Nossa Senhora Aparecida, rogai por nós. E neste primeiro mistério, então, nós contemplamos a ressurreição de nosso Senhor Jesus Cristo. No primeiro dia da semana, muito cedo, dirigiram-se ao sepulcro com os aromas que haviam comprado as mulheres. Acharam a pedra removida longe da abertura do sepulcro. Entraram, mas não encontraram o corpo do Senhor Jesus. Não sabiam elas o que pensar, quando apareceram em frente delas dois personagens com vestes resplandecentes. Como estivessem amedrontadas e voltassem o rosto para o chão, disseram-lhes eles: Por que buscais entre os mortos aquele que está vivo? Não está aqui, mas ressuscitou. Que nós possamos pedir então neste mistério a graça desta ressurreição. Quantas pessoas que estão vivendo muitas vezes situações de morte na família, situações de morte em várias dimensões da sua vida. Então que nós possamos pedir esta graça da ressurreição. Que o Senhor possa nos ressuscitar verdadeiramente pelas mãos da Virgem Maria nesta noite. Rezemos. Pai nosso que estais nos céus, santificado seja o vosso nome. Venha a nós o vosso reino. Seja feita a vossa vontade, assim na terra como no céu. O pão nosso de cada dia nos dai hoje. Perdoai-nos as nossas ofensas, assim como nós perdoamos a quem nos tem ofendido. e não nos deixeis cair em tentação, mas livrai-nos do mal. Amém. Ave Maria, cheia de graça, o Senhor é convosco. Bendita sois vós entre as mulheres, e bendito é o fruto do vosso ventre, Jesus. Santa Maria, Mãe de Deus, rogai por nós, pecadores, agora e na hora de nossa morte. Amém. Ave Maria, cheia de graça, o Senhor é convosco. Bendita sois vós entre as mulheres, e bendito é o fruto do vosso ventre, Jesus. Santa Maria, Mãe de Deus, rogai por nós, pecadores, agora e na hora de nossa morte. Amém. Ave Maria, cheia de graça, o Senhor é convosco. Bendita sois vós entre as mulheres, e bendito é o fruto do vosso ventre, Jesus. Santa Maria, Mãe de Deus, rogai por nós, pecadores, agora e na hora de nossa morte. Amém. Ave Maria, cheia de graça, o Senhor é convosco. Bendita sois vós entre as mulheres, e bendito é o fruto do vosso ventre, Jesus. Santa Maria, Mãe de Deus, rogai por nós, pecadores, agora e na hora de nossa morte. Amém. Ave Maria, cheia de graça, o Senhor é convosco. Bendita sois vós entre as mulheres, e bendito é o fruto do vosso ventre, Jesus. Santa Maria, Mãe de Deus, rogai por nós, pecadores, agora e na hora de nossa morte. Amém. Ave Maria, cheia de graça, o Senhor é convosco. Bendita sois vós entre as mulheres, bendito é o fruto do vosso ventre, Jesus. Santa Maria, Mãe de Deus, rogai por nós, pecadores, agora e na hora de nossa morte. Amém. Ave Maria, cheia de graça, o Senhor é convosco. Bendita sois vós entre as mulheres, e bendito é o fruto do vosso ventre, Jesus. Santa Maria, Mãe de Deus, rogai por nós, pecadores, agora e na hora de nossa morte. Amém. Ave Maria, cheia de graça, o Senhor é convosco. Bendita sois vós entre as mulheres, e bendito é o fruto do vosso ventre, Jesus. Santa Maria, Mãe de Deus, rogai por nós, pecadores, agora e na hora de nossa morte. Amém. Ave Maria, cheia de graça, o Senhor é convosco. Bendita sois vós entre as mulheres, e bendito é o fruto do vosso ventre, Jesus. Santa Maria, Mãe de Deus, rogai por nós, pecadores, agora e na hora de nossa morte. Amém. Ave Maria, cheia de graça, o Senhor é convosco. Bendita sois vós entre as mulheres, e bendito é o fruto do vosso ventre, Jesus. Santa Maria, Mãe de Deus, rogai por nós, pecadores, agora e na hora de nossa morte. Amém. Glória ao Pai, ao Filho e ao Espírito Santo, como era no princípio, agora e sempre. Amém. Ó meu Jesus, perdoai-nos, livrai-nos do fogo do inferno, levai as almas todas para o céu e socorrei principalmente as que mais precisarem. Ó Maria concebida sem pecado, rogai por nós que recorremos a vós. Nossa Senhora Aparecida, rogai por nós. E neste segundo mistério nós vamos trazer mais algumas intenções. O Igor de Brasília, Distrito Federal, diz assim: boa noite, seminarista. Peço orações pela minha conversão e de toda a minha família, pelas minhas intenções particulares, pela saúde do Papa, pela Santa Igreja e por toda a comunidade Canção Nova. Deus abençoe sua vocação e missão. Abraços. Amém, Igor. Estamos juntos em oração. O Edésio diz assim, a Fátima de Paranaíba, Mato Grosso do Sul. Boa noite, seminarista, Deus te abençoe. Rezo pelas almas do purgatório, pela Canção Nova e pela conversão de todos da minha família. Amém, Fátima, Deus abençoe você também. A Ilma, do Rio de Janeiro, ela pede orações pela sua saúde e pela recuperação da sua visão. O Wesley, de Minas Gerais, ele pede orações pela sua mãe Marisa, pelos seus filhos Caio e Cecília, também por seu irmão Wellington, pelo seu sobrinho Leonardo e também por um processo que está na justiça. A Helenice de São Paulo, ela diz: boa noite, seminarista. Ela é de Pinda, ela é de São Paulo, aqui do estado de São Paulo, mas ela é de Pinda. Pede orações pela minha família, pela sua família, pelos seus filhos e netos, e também pela saúde da Jerusa, e também pelas almas do purgatório, pela saúde do Papa, e também pela conversão do seu filho Bruno e seu neto Márcio. Amém, Helenice. Juntos rezando. E neste segundo mistério, então, nós contemplamos a ascensão de Jesus aos céus. Depois que o Senhor Jesus lhes falou, foi elevado aos céus e está sentado à direita de Deus Pai. Que neste mistério nós possamos então pedir esta graça de um dia nós alcançarmos o céu. E para isso nós precisamos desejar a santidade, nós precisamos lutar pela santidade todos os dias. Nós sim rezamos e nós pedimos a Deus que um dia nós cheguemos lá, no lugar que Ele nos preparou para cada um de nós. Todos nós temos um lugar separado para nós no céu, mas nós precisamos lutar todos os dias por esse lugar. Nós precisamos lutar todos os dias para alcançar este lugar. A nossa meta é o céu, tá certo? Então rezemos este segundo mistério contemplando a ascensão de nosso Senhor Jesus. Pai nosso que estais nos céus, santificado seja o vosso nome. Venha a nós o vosso reino, seja feita a vossa vontade, assim na terra como no céu. O pão nosso de cada dia nos dai

Ave Maria, cheia de graça, o Senhor é convosco. Bendita sois vós entre as mulheres. Bendito é o fruto do vosso ventre, Jesus. Santa Maria, Mãe de Deus, rogai por nós, pecadores, agora e na hora de nossa morte. Amém. Ave Maria, cheia de graça, o Senhor é convosco. Bendita sois vós entre as mulheres, e bendito é o fruto do vosso ventre, Jesus. Santa Maria, Mãe de Deus, rogai por nós, pecadores, agora e na hora de nossa morte. Amém. Ave Maria, cheia de graça, o Senhor é convosco. Bendita sois vós entre as mulheres, e bendito é o fruto do vosso ventre, Jesus. Santa Maria, Mãe de Deus, rogai por nós, pecadores, agora e na hora de nossa morte. Amém. Ave Maria, cheia de graça, o Senhor é convosco. Bendita sois vós entre as mulheres, e bendito é o fruto do vosso ventre, Jesus. Santa Maria, Mãe de Deus, rogai por nós, pecadores, agora e na hora de nossa morte. Amém. Ave Maria, cheia de graça, o Senhor é convosco. Bendita sois vós entre as mulheres, e bendito é o fruto do vosso ventre, Jesus. Santa Maria, Mãe de Deus, rogai por nós, pecadores, agora e na hora de nossa morte. Amém. Ave Maria, cheia de graça, o Senhor é convosco. Bendita sois vós entre as mulheres, e bendito é o fruto do vosso ventre, Jesus. Santa Maria, Mãe de Deus, rogai por nós, pecadores, agora e na hora de nossa morte. Amém. Ave Maria, cheia de graça, o Senhor é convosco. Bendita sois vós entre as mulheres, e bendito é o fruto do vosso ventre, Jesus. Santa Maria, Mãe de Deus, rogai por nós, pecadores, agora e na hora de nossa morte. Amém. Ave Maria, cheia de graça, o Senhor é convosco. Bendita sois vós entre as mulheres, e bendito é o fruto do vosso ventre, Jesus. Santa Maria, Mãe de Deus, rogai por nós, pecadores, agora e na hora de nossa morte. Amém. Ave Maria, cheia de graça, o Senhor é convosco. Bendita sois vós entre as mulheres, e bendito é o fruto do vosso ventre, Jesus. Santa Maria, Mãe de Deus, rogai por nós, pecadores, agora e na hora de nossa morte. Amém. Glória ao Pai, ao Filho e ao Espírito Santo, como era no princípio, agora e sempre. Amém. Ó meu Jesus, perdoai-nos, livrai-nos do fogo do inferno, levai as almas todas para o céu e socorrei principalmente as que mais precisarem. Ó Maria concebida sem pecado, rogai por nós que recorremos a vós. Nossa Senhora Aparecida, rogai por nós. Nós já estamos caminhando aqui para o nosso terceiro mistério glorioso. Quero ler mais algumas intenções que estão chegando aqui pelo nosso WhatsApp. O Marcos Rogério, ele manda a seguinte mensagem. Boa noite. Curtindo aqui em São Luís do Maranhão. Olha só. Peço oração pela minha família e pelos meus amigos. E também todos os que estão ouvindo. Um abraço então ao povo de São Luís do Maranhão. Que Deus abençoe vocês. Que bom que vocês estão ligados aqui na Canção Nova. A Tatiane Evilane Cesário e Silva, de Sairé, Pernambuco. Olha, minha parente, Cesário, meu sobrenome também é Cesário. Ela diz assim, boa noite, peço a intercessão da Virgem Maria pela minha saúde e saúde dos meus familiares enfermos, pelo Santo Padre e o Papa Leão, pelas almas do purgatório, pela paz no mundo. Amém. A Daniele Souza, de Belo Horizonte, Minas Gerais, ela consagra sua semana pedindo pelo seu emprego, pela sua vida, pela intercessão de Nossa Senhora Aparecida, também pedindo a Deus que renove as suas forças e a sua fé para vencer as dificuldades. Também pede por uma restauração financeira, pela cura das enfermidades do corpo e da alma, pela proteção do seu emprego, por toda a família Siqueira e Souza. Também pela cura e libertação pela cura e libertação de toda a depressão que o Moacir aqui, que diz que é da paróquia dela, está passando. Que Deus proteja e livre todos os padres e seminaristas e diáconos de todo o mal. Amém, Daniele. Deus abençoe. A Elza, de Cuiabá, pede pela Valdenice, também pelas suas necessidades, pela saúde física e espiritual.

principal, também pela conversão e libertação de todos da sua família, pelo seu filho Wandoilson, Vanilson, pela Valdenice, pela Giovana, pela Lorena, pelo Ângelo, pela Aniceta, pela Maria e pelo Tiago. Também coloca toda a sua família em oração e também pela saúde. A Maria de Curitiba, ela reza por nós seminaristas também, pela Canção Nova, pede orações e graças e súplicas, pela saúde de Luciana Ramos, também reza pelo Luiz Eduardo, pede pela cura e libertação do Célio, também orações pela conversão de todos. Reza também pela alma de Adalberto Espesoto Neves e também pelas almas do purgatório. A Claudilene, ela diz assim: boa noite, peço orações pela minha gestação, que é considerada uma gestação de risco. É uma gestação de gêmeos, estou com 24 semanas. Amanhã tenho um exame de ultrassom, que Jesus possa cuidar de tudo. Amém, Claudilene, que se Deus quiser, Jesus e Nossa Senhora estarão junto com você aí nesse exame, em todas as etapas da sua gestação. A Djanira de Roseira, aqui pertinho, aqui do lado, de Cachoeira Paulista. Louvando a Deus pelo aniversário da minha irmã, Maria de Fátima dos Santos Carmo. Amém. Parabéns, Maria de Fátima. Deus abençoe pelo seu aniversário, viu? Então, vamos rezar então o nosso terceiro mistério glorioso, contemplando a vinda do Espírito Santo sobre Maria e os apóstolos no cenáculo. Pedindo a graça, então, de nós sermos batizados no Espírito Santo. Essa graça do Espírito Santo derramada nas nossas vidas, que nos restaura, que nos recobre com as graças de Deus, que nos protege e que nos ajuda a continuar caminhando. Então, rezemos juntos. Pai nosso, que estais nos céus, santificado seja o vosso nome. Venha a nós o vosso reino. Seja feita a vossa vontade, assim na terra como no céu. Pão nosso de cada dia nos dai hoje, perdoai-nos as nossas ofensas, assim como nós perdoamos a quem nos tem ofendido, e não nos deixeis cair em tentação, mas livrai-nos do mal. Amém. Ave Maria, cheia de graça, o Senhor é convosco, bendita sois vós entre as mulheres, bendito é o fruto do vosso ventre, Jesus. Santa Maria, Mãe de Deus, rogai por nós, pecadores, agora e na hora de nossa morte. Amém. Ave Maria, cheia de graça, o Senhor é convosco. Bendita sois vós entre as mulheres, e bendito é o fruto do vosso ventre, Jesus. Santa Maria, Mãe de Deus, rogai por nós, pecadores, agora e na hora de nossa morte. Amém. Ave Maria, cheia de graça, o Senhor é convosco. Bendita sois vós entre as mulheres, e bendito é o fruto do vosso ventre, Jesus. Santa Maria, Mãe de Deus, rogai por nós, pecadores, agora e na hora de nossa morte. Amém. Ave Maria, cheia de graça, o Senhor é convosco. Bendita sois vós entre as mulheres, e bendito é o fruto do vosso ventre, Jesus. Santa Maria, Mãe de Deus, rogai por nós, pecadores, agora e na hora de nossa morte. Amém. Ave Maria, cheia de graça, o Senhor é convosco. Bendita sois vós entre as mulheres, bendito é o fruto do vosso ventre, Jesus. Santa Maria, Mãe de Deus, rogai por nós, pecadores, agora e na hora de nossa morte. Amém. Ave Maria, cheia de graça, o Senhor é convosco. Bendita sois vós entre as mulheres, e bendito é o fruto do vosso ventre, Jesus. Santa Maria, Mãe de Deus, rogai por nós, pecadores, agora e na hora de nossa morte. Amém. Ave Maria, cheia de graça, o Senhor é convosco. Bendita sois vós entre as mulheres, e bendito é o fruto do vosso ventre, Jesus. Santa Maria, Mãe de Deus, rogai por nós, pecadores, agora e na hora de nossa morte. Amém. Ave Maria, cheia de graça, o Senhor é convosco. Bendita sois vós entre as mulheres, e bendito é o fruto do vosso ventre, Jesus. Santa Maria, Mãe de Deus, rogai por nós, pecadores, agora e na hora de nossa morte. Amém. Ave Maria, cheia de graça, o Senhor é convosco. Bendita sois vós entre as mulheres, bendito é o fruto do vosso ventre, Jesus. Santa Maria, Mãe de Deus, rogai por nós, pecadores, agora e na hora de nossa morte. Amém. Ave Maria, cheia de graça, o Senhor é convosco.
Bendita sois vós entre as mulheres, e bendito é o fruto do vosso ventre, Jesus. Santa Maria, Mãe de Deus, rogai por nós, pecadores, agora e na hora de nossa morte. Amém. Glória ao Pai, ao Filho e ao Espírito Santo, como era no princípio, agora e sempre. Amém. Ó meu Jesus, perdoai-nos, livrai-nos do fogo do inferno, levai as almas todas para o céu e socorrei principalmente as que mais precisarem. Ó Maria concebida sem pecado, rogai por nós que recorremos a vós. Nossa Senhora Aparecida, rogai por nós.

Nós chegamos ao nosso quarto mistério glorioso da noite de hoje, contemplando então a Assunção da Virgem Maria. Virgem Maria que é elevada aos céus de corpo e alma. Nosso Senhor quis levar a sua mãe até ele, até onde ele estava, para os dois ficarem juntos. Porque é um só coração. O coração da Virgem Maria bate na mesma harmonia, no mesmo ritmo do coração de nosso Senhor Jesus Cristo. Então, como diz São Luís Maria Grignion de Montfort, é mais fácil você separar a luz do sol do que separar o coração da Virgem Maria de Jesus Cristo. Por isso que nosso Senhor eleva a Virgem Maria aos céus. Então que nós possamos pedir neste mistério esta graça de sermos unidos também a Jesus, de termos o nosso coração sempre junto dele, principalmente nos momentos de tribulação, quando nós mais precisamos da sua presença. E neste quarto mistério nós queremos colocar também as intenções do Josivan de Xangrande, Pernambuco, que manda sua mensagem e pede oração pela sua esposa e também pelos seus filhos. Também a Patrícia dos Santos, de Brasília, Distrito Federal, ela pede orações por ela e também pela sua família e também pela recuperação do Santo Padre, o Papa. A Silvia, de Cruzeiro, diz assim: boa noite, pedindo para colocar o nome dela em oração, também as suas intenções particulares, a sua saúde, o seu irmão Rogério Uchoas Leite, também pelo Brasil, pelo 100% da Canção Nova, pelos sacerdotes, por seus entes queridos, também por aqueles que estão, pelos seminaristas, também por aqueles que estão desempregados. A Regiane, de Guanambi, pede orações também pela sua família e também pela sua conversão a cada dia. A Rosineide de Almeida Lira, de Vila Natal, São Paulo, reza pela sua família, pela sua irmã também, e pela sua irmã que está com processo na justiça, e também reza pela sua saúde e pela Canção Nova. A intenção é pelo Luiz Felipe, que a Marileia de Florianópolis pede orações pelo seu sobrinho Luiz Felipe, é isso. Perdão aí, Marileia, pela confusão aqui. Então, a Marileia pede a oração pelo seu sobrinho Luiz Felipe, tá certo? Então, vamos juntos interceder por essas intenções, pelas intenções que ainda estão chegando aqui no nosso WhatsApp, para que a Virgem Maria recolha todas essas intenções e apresente ao seu Filho Jesus Cristo. Lembrando que neste quarto mistério, nós pedimos essa graça de estarmos sempre unidos, o nosso coração ao coração sagrado de nosso Senhor Jesus Cristo. Rezemos juntos. Pai nosso que estais nos céus, santificado seja o vosso nome. Venha a nós o vosso reino. Seja feita a vossa vontade, assim na terra como no céu. O pão nosso de cada dia nos dai hoje. Perdoai-nos as nossas ofensas, assim como nós perdoamos a quem nos tem ofendido. E não nos deixeis cair em tentação, mas livrai-nos do mal. Amém. Ave Maria, cheia de graça, o Senhor é convosco. Bendita sois vós entre as mulheres, e bendito é o fruto do vosso ventre, Jesus. Santa Maria, Mãe de Deus, rogai por nós, pecadores, agora e na hora de nossa morte. Amém. Ave Maria, cheia de graça, o Senhor é convosco. Bendita sois vós entre as mulheres, e bendito é o fruto do vosso ventre, Jesus. Santa Maria, Mãe de Deus, rogai por nós, pecadores, agora e na hora de nossa morte. Amém. Ave Maria, cheia de graça, o Senhor é convosco. Bendita sois vós entre as mulheres, e bendito é o fruto do vosso ventre, Jesus. Santa Maria, Mãe de Deus, rogai por nós, pecadores, agora e na hora de nossa morte. Amém. Ave Maria, cheia de graça, o Senhor é convosco. Bendita sois vós entre as mulheres, e bendito é o fruto do vosso ventre, Jesus. Santa Maria, Mãe de Deus, rogai por nós, pecadores, agora e na hora de nossa morte. Amém. Ave Maria, cheia de graça, o Senhor é convosco. Bendita sois vós entre as mulheres, e bendito é o fruto do vosso ventre, Jesus. Santa Maria, Mãe de Deus,
rogai por nós, pecadores, agora e na hora de nossa morte. Amém. Ave Maria, cheia de graça, o Senhor é convosco. Bendita sois vós entre as mulheres, e bendito é o fruto do vosso ventre, Jesus. Santa Maria, Mãe de Deus, rogai por nós, pecadores, agora e na hora de nossa morte. Amém. Ave Maria, cheia de graça, o Senhor é convosco. Bendita sois vós entre as mulheres, e bendito é o fruto do vosso ventre, Jesus. Santa Maria, Mãe de Deus, rogai por nós, pecadores, agora e na hora de nossa morte. Amém. Ave Maria, cheia de graça, o Senhor é convosco. Bendita sois vós entre as mulheres, e bendito é o fruto do vosso ventre, Jesus. Santa Maria, Mãe de Deus, rogai por nós, pecadores, agora e na hora de nossa morte. Amém. Ave Maria, cheia de graça, o Senhor é convosco. Bendita sois vós entre as mulheres, e bendito é o fruto do vosso ventre, Jesus. Santa Maria, Mãe de Deus, rogai por nós, pecadores, agora e na hora de nossa morte. Amém. Ave Maria, cheia de graça, o Senhor é convosco. Bendita sois vós entre as mulheres, e bendito é o fruto do vosso ventre, Jesus. Santa Maria, Mãe de Deus, rogai por nós, pecadores, agora e na hora de nossa morte. Amém. Glória ao Pai, ao Filho e ao Espírito Santo, como era no princípio, agora e sempre. Amém. Ó meu Jesus, perdoai-nos, livrai-nos do fogo do inferno, levai as almas todas para o céu e socorrei principalmente as que mais precisarem. Ó Maria concebida sem pecado, rogai por nós que recorremos a vós. Nossa Senhora Aparecida, rogai por nós.

E nós chegamos ao nosso quinto e último mistério dessa noite, completando aqui o nosso terço. O nosso quinto mistério glorioso, nós contemplamos então a coroação da Virgem Maria no céu. Apareceu em seguida um grande sinal no céu, uma mulher revestida de sol e a lua debaixo de seus pés, e na cabeça uma coroa de 12 estrelas. Eu não sei, meu irmão, minha irmã, o que você está passando na sua vida, se você está no momento bom, se você está no momento feliz, ou se talvez você esteja no vale de lágrimas, como diz a oração da Salve Rainha. Mas tenha a certeza que Maria, a Virgem Maria, Nossa Senhora, a nossa Rainha, ela é a Rainha do céu e da terra, ela é a Rainha dos corações. E ela tem o poder, ela tem a graça, ela tem a pedagogia, como dizia o Padre Jonas, ela tem o jeito para resolver os nossos problemas, para nos ajudar. Ela nos acolhe quando é necessário, ela nos anima quando nós estamos desanimados. Então confie a sua vida nesta hora, neste último mistério do Santo Terço. Confie a sua vida, Nossa Senhora, confie a sua história, confie as suas dores, o seu coração, o seu casamento, a sua família, os seus filhos, aquilo que você tem de mais precioso. Confie a Virgem Maria nessa hora, porque como diz a palavra, ela guarda todas as coisas no seu coração. E o coração da Virgem Maria é como este baú, como esta caixa forte, como este cofre que protege tudo aquilo que ali está. No coração da Virgem Maria, o inimigo não tem acesso. Tudo aquilo que está dentro do coração da Virgem Maria, todas as intenções que estão dentro do coração da Virgem Maria estão protegidas contra as ciladas do demônio. Então nós te pedimos, Mãe, esta graça de nos guardar no teu coração e de fato ser a nossa rainha, de fato ter o controle da nossa vida, da nossa casa, que nós possamos pedir o teu auxílio, Virgem Maria, nos momentos difíceis, nas dificuldades, que a Senhora possa nos guiar e nos ajudar sempre. Nós nos entregamos a Ti mais uma vez, Virgem Maria, nossa Mãe, minha Mãe. E nós Te pedimos, cuida de nós, Virgem Maria. Assim como a Senhora cuidou do menino Jesus. Por isso nós rezamos. Pai nosso, que estais nos céus, santificado seja o vosso nome. Venha a nós o vosso reino. Seja feita a vossa vontade, assim na terra como no céu. O pão nosso de cada dia nos dai hoje. Perdoai-nos as nossas ofensas, assim como nós perdoamos a quem nos tem ofendido. E não nos deixeis cair em tentação, mas livrai-nos do mal. Amém. Ave Maria, cheia de graça, o Senhor é convosco. Bendita sois vós entre as mulheres, e bendito é o fruto do vosso ventre, Jesus. Santa Maria, Mãe de Deus, rogai por nós, pecadores, agora e na hora de nossa morte. Amém. Ave Maria, cheia de graça, o Senhor é convosco. Bendita sois vós entre as mulheres, e bendito é o fruto do vosso ventre, Jesus. Santa Maria, Mãe de Deus, rogai por nós, pecadores, agora e na hora de nossa morte. Amém. Ave Maria, cheia de graça, o Senhor é convosco. Bendita sois vós entre as mulheres, e bendito é o fruto do vosso ventre, Jesus. Santa Maria, Mãe de Deus, rogai por nós, pecadores, agora e na hora de nossa morte. Amém. Ave Maria, cheia de graça, o Senhor é convosco. Bendita sois vós entre as mulheres, e bendito é o fruto do vosso ventre, Jesus. Santa Maria, Mãe de Deus, rogai por nós, pecadores, agora e na hora de nossa morte. Amém. Ave Maria, cheia de graça, o Senhor é convosco. Bendita sois vós entre as mulheres, e bendito é o fruto do vosso ventre, Jesus. Santa Maria, Mãe de Deus, rogai por nós, pecadores, agora e na hora de nossa morte. Amém. Ave Maria, cheia de graça, o Senhor é convosco. Bendita sois vós entre as mulheres, e bendito é o fruto do vosso ventre, Jesus. Santa Maria, Mãe de Deus, rogai por nós, pecadores, agora e na hora de nossa morte. Amém.
Ave Maria, cheia de graça, o Senhor é convosco. Bendita sois vós entre as mulheres, e bendito é o fruto do vosso ventre, Jesus. Santa Maria, Mãe de Deus, rogai por nós, pecadores, agora e na hora de nossa morte. Amém. Ave Maria, cheia de graça, o Senhor é convosco. Bendita sois vós entre as mulheres, e bendito é o fruto do vosso ventre, Jesus. Santa Maria, Mãe de Deus, rogai por nós, pecadores, agora e na hora de nossa morte. Amém. Ave Maria, cheia de graça, o Senhor é convosco. Bendita sois vós entre as mulheres, e bendito é o fruto do vosso ventre, Jesus. Santa Maria, Mãe de Deus, rogai por nós, pecadores, agora e na hora de nossa morte. Amém. Ave Maria, cheia de graça, o Senhor é convosco. Bendita sois vós entre as mulheres, e bendito é o fruto do vosso ventre, Jesus. Santa Maria, Mãe de Deus, rogai por nós, pecadores, agora e na hora de nossa morte. Amém. Glória ao Pai, ao Filho e ao Espírito Santo, como era no princípio, agora e sempre. Amém. Ó meu Jesus, perdoai-nos, livrai-nos do fogo do inferno, levai as almas todas para o céu e socorrei principalmente as que mais precisarem. Ó Maria concebida sem pecado, rogai por nós que recorremos a vós. Nossa Senhora Aparecida, rogai por nós.

E nós queremos agradecer a Virgem Maria por este Santo Terço, pelas graças que ela derramou nas nossas vidas. Obrigado, Virgem Maria. E a Ti nós rendemos esta Salve Rainha e este agradecimento. Infinitas graças vos damos, Soberana Rainha, pelos benefícios que todos os dias recebemos de vossas mãos liberais. Dignai-vos agora e para sempre tomar-nos debaixo de vosso poderoso amparo, e para mais nos obrigar, vos saudamos com uma Salve Rainha. Salve Rainha, Mãe de Misericórdia, vida, doçura e esperança, nossa salve. A vós bradamos, degredados filhos de Eva, a vós suspiramos, gemendo e chorando neste vale de lágrimas. Eia, pois, advogada nossa, esses vossos olhos misericordiosos a nós volvei. E depois deste desterro, mostrai-nos Jesus, bendito o fruto de vosso ventre. Ó clemente, ó piedosa, ó doce e sempre Virgem Maria, rogai por nós, ó Santa Mãe de Deus, para que sejamos dignos das promessas de Cristo. Amém. Estivemos reunidos em nome do Pai, do Filho e do Espírito Santo. Amém. Eu queria agradecer a você que rezou conosco o Santo Terço nesta noite. Muito obrigado por fazer parte do nosso Santo Terço, por fazer parte desta família, que é este programa do Terço aqui à noite com os seminaristas. Obrigado você também que mandou a sua intenção, que rezou conosco, que colocou aqui os seus pedidos de oração. Deus abençoe você. Para nós, missionários da Canção Nova, é muito bom estarmos juntos do povo, rezarmos com vocês. Realiza também a nossa vocação. Nós nos sentimos imensamente felizes de poder ajudar vocês a estar um pouquinho mais perto da Virgem Maria, a estar um pouquinho mais perto de nosso Senhor Jesus Cristo. É isso que realiza a nossa vocação e é por isso que nós entregamos a nossa vida aqui na Canção Nova. Por isso, nosso muito obrigado, o meu muito obrigado, por mais uma vez estarmos juntos nessa noite. Tá certo? Nos encontramos então em outro dia, em outro Santo Terço. Fique com Deus, Deus abençoe, tchau.

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10: Põe no Senhor tuas delícias, e Ele dará o que teu coração pede. Entrega teu futuro, espera nele, e Ele agirá. Salmo 38, versículo 4 a 5.
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12: Olá, olá, muito bom dia para você sintonizado aqui na nossa Rádio Canção Nova. Nós espalhamos o amor pelo ar. Que bom estarmos juntos. Eu sou o Padre Toninho, missionário da comunidade Canção Nova. A partir de agora sou a sua companhia. Estamos falando ao vivo aqui dos estúdios da Rádio Canção Nova em Cachoeira Paulista, São Paulo, sede da comunidade Canção Nova. Você que nos acompanha, você que está em casa, você que está se preparando aí para dormir, né, ou está realizando algum outro trabalho, seja bem-vindo. Você que está aí, você que é vigilante, você que é frentista, você que trabalha em um hospital e em qualquer outro setor e está agora trabalhando e acompanhando a Canção Nova, seja bem-vindo. Você que está na estrada acompanhando também aqui sintonizados na Rádio Canção Nova, sejam bem-vindos. E você também que nos acompanha através da internet, através do aplicativo da Rádio Canção Nova ou pelo site em tantos lugares do Brasil e além Brasil, sejam bem-vindos para mais um programa Madrugada Amiga. Fica conosco, vamos rezar por você e com você neste dia. Música. Estou sozinho aqui nos estúdios da Rádio Canção Nova. Acaba de assumir aqui o maquinário. Fernandinho. Ei, Fernandinho. Está saindo Carlinho. É tudo ozinho. Fernandinho, Carlinho. Carlinho, bom descanso, irmão. Deus abençoe. É isso aí. Carlinho está deixando aí o trabalho. Agora o Fernandinho assumindo. Que bom. É nós, né, Fernandinho? É nós. Então, tamo junto, misturado, minha gente. Então é isso aí, programa Madrugada Amiga, hoje, 15 de outubro de 2026. Hoje quero mandar um abraço todo especial para os nossos queridos professores. É, hoje é dia do professor. Então, uma salva de palmas, né? Os nossos professores merecem, né, Fernandinho? Isso! Uma Rádio Canção Nova quer saudar todos os nossos educadores. É, eu trabalho no polo educacional da nossa Canção Nova, lá na nossa escola, desde os pequenininhos, adolescentes, os jovens, faculdade, enfim, nós estamos lá com os nossos colaboradores, professores e professoras. Então, um grande abraço para cada um, para cada uma. Então, minha gente, hoje, além de comemorarmos o Dia do Professor, a igreja celebra uma grande, mas uma grande santa, Santa Teresa de Jesus, ou conhecida também como Santa Teresa d'Ávila, Virgem e Doutora da Igreja. Então vamos recordar um pouquinho aqui da história de Santa Teresa. Teresa nasceu em Ávila, Espanha, no ano de 1515. E faleceu no dia 15 de outubro de 1582, em Alba de Tormes. Mulher dotada de extraordinários dons, tanto de espírito quanto de coração. Entrou aos 20 anos no Carmelo de Ávila, onde concebeu e realizou a reforma que recebeu seu nome. Uniu à mais alta contemplação uma intensa atividade como reformadora da Ordem Carmelita. Depois do Mosteiro de São José, em Ávila, com a autorização do geral da Ordem, dedicou-se apaixonadamente a outras fundações e pôde estender a reforma também ao ramo masculino. Fiel à Igreja, no espírito do Concílio de Trento, contribuiu para a renovação da comunidade eclesial. Deixou na sua autobiografia e nos seus escritos de espiritualidade um documento de profunda experiência mística. São Paulo VI declarou-a doutora da Igreja em 27 de setembro de 1910. E vamos então rezar com a Igreja a oração que ela nos oferece na memória de Santa Teresa de Jesus, ou Santa Teresa d'Ávila. Deus, pelo vosso Espírito, suscitaste Santa Teresa para indicar à Igreja um novo caminho na busca da perfeição. Concedei-nos encontrar sempre alimento em sua doutrina espiritual e ser inflamados pelo desejo da verdadeira santidade. Por nosso Senhor Jesus Cristo, vosso Filho, que é Deus e convosco vive e reina, na unidade do Espírito Santo, por todos os séculos dos séculos. Amém. Santa Teresa d'Ávila, rogai por nós. Pedindo então a intercessão de Santa Teresa d'Ávila para o nosso dia, ela tem aquela famosa frase que diz: nada te perturbe, nada te incomodes, a paciência tudo alcança, só Deus basta. É isso, minha gente, só Deus basta. Então que Santa Teresa nos inspire hoje em nossas ações. Vamos então invocar o Espírito Santo de Deus, iniciamos mais um dia, e vamos invocar então esta presença amiga do nosso amigo e companheiro de caminhada, Espírito Santo. Bom dia, Espírito Santo! O que vamos fazer juntos hoje? Convido então você, meu irmão, minha irmã, a rezar comigo a oração que a Igreja dedica ao Espírito Santo. Vinde, Espírito Santo, enchei os corações dos vossos fiéis e acendei neles o fogo do vosso amor. Enviai o vosso Espírito e tudo será criado e renovareis a face da terra. Oremos, Deus, que instruíste os corações dos vossos fiéis com a luz do Espírito Santo, fazei que apreciemos retamente todas as coisas segundo o mesmo Espírito e gozemos sempre da sua consolação. Por Cristo Senhor nosso. Amém. Programa Madrugada Amiga, neste dia que se chama hoje, 15 de outubro de 2026, vamos então trabalhar e rezar com você hoje, refletir sobre o tema Alegria na Tribulação. É isso, alegria na tribulação. Então vamos agora com a nossa primeira canção, Fraternidade, o caminho, as alegrias de estar contigo.

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2: 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Você está acompanhando o programa Madrugada Amiga. Você que chegou agora, seja bem-vindo, seja bem-vinda. Sou o Padre Toninho, missionário da comunidade com Canção Nova, ao vivo aqui dos estúdios da Rádio Canção Nova em Cachoeira Paulista. Convido você a participar e interagir conosco através do nosso WhatsApp 12991455871. Vou repetir. 12991455871. Você manda sua mensagem aqui pelo nosso WhatsApp e também pelo nosso telefone fixo. Você pode ligar e participar conosco também. 12 3186 2046. Isso mesmo, e já temos participação então aqui pelo nosso telefone fixo. Vamos atender essa ligação. Bom dia.
3: Bom dia, Padre Toninho.
2: Bom dia, Deus abençoe. Quem fala?
3: É a Rosa, de Guaratinguetá.
2: Rosa, seja bem-vinda ao nosso encontro.
3: Obrigada, sua bênção.
2: Deus abençoe. E o que você quer partilhar conosco, Rosa?
3: Então, hoje eu quero oferecer para os meus professores, antigamente, né, quando eu estudava, né? Eu quero oferecer para Dona Dolores, Dona Jacema, Dona Regina, Dona Terezinha, Bidália, já morreu. Dona Eliana também já, quero oferecer também, também já não está mais aqui. A dona Terezinha, a doutora Terezinha, que era professora de matemática, e para todos os professores, né? E também para mim, minha saúde, eu tô com problema de joelho, né? Para Fabiano, Jurandir, para toda a minha família, conversão da minha família. Tá bom, padre?
2: Tá certo, Rosa. Então, que Deus abençoe. Obrigado por ter ligado.
3: Eu nem viu? Tenho visto mais os meus professores mais. Antigamente a gente via algumas, né? Agora
2: pois é.
3: Não vê mais ninguém.
2: Ah, eu vejo todo dia que eu trabalho na escola.
3: Eu, as minhas professoras, não se vejo mais.
2: Tá certo. Mas vamos rezar por todos os professores.
3: Só rezar por eles.
2: Exato. Né, que fizeram parte da nossa história, né, Rosa?
3: Nossa, a época da nossa história era tão boa, né?
2: Exatamente.
3: A época que estava, era tão bom.
2: Então.
3: A gente era criança, a gente não ligava nada com bolso, com caderno, com nada. A gente andava até descalço na
2: pois
3: escola. Era tão gostoso antigamente. Nossa, era tão bom.
2: É isso aí, Rosa.
3: Agora
2: então...
3: as pessoas exigem muita coisa, né? Criançada, antigamente não. Nossa, a vida nossa era tão boa.
2: Tá então, certo.
3: Agora as criançadas, né? Como antigamente você faz agora, né?
2: É isso aí, Rosa. Tá certo, querida.
3: Um abraço, Padre Toninho.
2: Você também, viu? Deus abençoe. Programa Madrugada Amiga aqui pela nossa Rádio Canção Nova. Faça como a Rosa. Então liga aqui pra gente, 12-31-86-20-46. Ou, se você preferir, também o nosso WhatsApp. Mande a sua mensagem, 12-99-145-5871. 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Programa Madrugada Amiga trabalha hoje com o tema Alegria na Tribulação. Como você alimenta a alegria do seu coração? Somos chamados a participar e usufruir da presença de Deus, que gera a alegria. Seguros, abrigados, refugiados em Deus, podemos nos alegrar, mesmo que as coisas não estejam bem ao nosso redor ou dentro de nós. No livro de Neemias 8, eu sempre cito esta citação: a alegria do Senhor é a vossa força. Eu sempre, quando termino a missa, eu ao me despedir, né, dos nossos, as pessoas que estão conosco na missa, eu digo: olha, que a alegria do Senhor é a vossa força, ide em paz, que o Senhor vos acompanhe. Então vamos pedir esta força no nosso dia a dia. Mas vejamos bem. Devemos nos apoiar na alegria do Senhor, alegria que vem de Deus e não nas coisas passageiras deste mundo. Alegrem-se, como diz Romanos 12:12, alegrem-se na esperança, sejam pacientes na tribulação e perseverem na oração. E é isso, minha gente. O programa Madrugada Amiga quer levar para você também essas mensagens de esperança para alegrar o nosso coração. E vamos com música para você, sintonizados aqui na Rádio Canção Nova. Mais que demais alegria, Gabriela de Sá e Yuri Costa.

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1: Programa Madrugada Amiga aqui pela nossa rádio Canção Nova. Nós espalhamos o amor pelo ar. Você ouviu a música Mais Que Demais Alegria, Gabriela de Sá e Yuri Costa. Programa Madrugada Amiga se faz com a sua participação. Então, mais uma vez, passar aqui os nossos contatos para que você possa ligar para nós, mandar a sua mensagem de texto. Começando pelo nosso WhatsApp, 1299-145-5871, ou o nosso telefone fixo, 1231-86-2046. Então vamos com mais uma participação aqui pelo nosso telefone fixo. Bom dia!
2: Bom dia, padre. A benção.
1: Deus te abençoe. Quem fala?
2: Maria Conceição de Natal.
1: Olha essa ligação de longe. Lá de Natal. Maria Conceição, seja bem-vinda ao nosso encontro, filho. O que você quer partilhar conosco?
2: Hoje é dedicado o dia dos professores, padre. Eu quero pedir oração por todos os professores. Eu quero pedir também oração por mim, pela minha conversão a cada dia. Por a minha família, né? Eu quero rezar também por toda a Canção Nova aqui de Natal, pelo padre José Márcio, por todos os missionários, pelos amigos da Canção Nova. Quero rezar também pelo Fernandinho e família, e pelo senhor e por todos os padres da Canção Nova. Quero rezar também pelo Eto, pela Luzia, pela paz do nosso Brasil, pelo nosso Papa. Eu quero rezar também pela Arquidiocese de Natal, pelo nosso arcebispo Dom João e o bispo auxiliar Dom José e por todos que estão na sintonia da Madrugada Amiga.
1: Ok, Maria Conceição. Obrigado, filha, por ter ligado. Que Deus abençoe. Um grande abraço aí pro nosso povo aí de Natal, viu? Principalmente aí do nosso povo aí que participa com a Canção Nova aí em Natal. Deus abençoe e obrigado pela participação, filha.

esteja a ele confiar. Então, que nos unamos em oração pela recuperação da saúde do nosso Papa Leão XIV. Programa Madrugada Amiga, hoje trabalhando com você o tema sobre alegria na tribulação. É isso, minha gente. São Paulo, na carta aos Filipenses, no capítulo 4, versículo 4, diz-nos: alegrai-vos sempre no Senhor. Outra vez digo, alegrai-vos. Aqui o apóstolo nos indica a buscar a alegria sempre, não apenas nos bons momentos, mas sempre. Nosso saudoso padre Jonas nos diria: sempre quer dizer sempre. É isso, padre Jonas sempre dizia: tudo é tudo, sempre quer dizer sempre. Então, alegrar-se mesmo nos momentos difíceis. Você deve estar se perguntando: mas padre, mas é me alegrar com a doença, alegrar com a morte de alguém? Mas não é essa alegria de ficar dando gargalhadas, isso e aquilo? Sim, irmão. Vamos supor, se você passa por uma perda de um ente querido, o seu coração precisa estar alegre em Deus, porque confiar na ressurreição, confiar na vida eterna, esta é a alegria do Espírito, sabendo que nada pode nos separar do amor de Cristo. São Paulo já nos dizia isso. Então, alegrar-se mesmo nos momentos difíceis é assumir uma postura de confiança, de entrega a Deus, de esperança. Não é apenas ficar sorrindo para as paredes, mas é tomar no interior a decisão de não desistir, de se lembrar da bondade e fidelidade do Senhor e se fortalecer em sua presença. Em outro trecho da palavra, o mesmo apóstolo também escreve em 1 Tessalonicenses capítulo 5, versículo 18: deem graças em todas as circunstâncias, pois esta é a vontade de Deus para vocês em Cristo Jesus. Sermos gratos em todas as situações também é uma forma de manter a alegria e a paz no nosso coração. Pense bem nisso, meu irmão, minha irmã. Não perca a alegria, não perca a paz. Um coração alegre é um coração que contagia. Um coração triste é um coração que afasta as pessoas. A própria palavra de Deus diz: não entregue a sua alma à tristeza, pois a tristeza já matou a muitos. Então, vamos ter um coração alegre, uma alma alegre. E aqui eu me lembro de um grande santo, o santo da alegria, São Felipe Neri. São Felipe Neri vivia esta alegria, alegria mesmo, minha gente. Então, possamos viver esta alegria, porque a alegria, olha só, né? Ontem, a primeira leitura da Santa Missa de São Paulo aos Gálatas falava dos frutos do Espírito, e um dos frutos do Espírito é a alegria. Então, se você não está com essa alegria, então peça ao Espírito Santo este dom para que você possa bem viver a sua caminhada de fé. Programa Madrugada Amiga aqui pela nossa rádio Canção Nova. Vamos com mais música para você, sintonizados aqui pela nossa rádio. A alegria brotou, Ministério Acorde.

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3: Programa Madrugada Amiga, aqui pela nossa Rádio Canção Nova, nós espalhamos o amor pelo ar. Você que está sintonizado conosco, chegou agora para acompanhar a nossa programação, seja bem-vindo, seja bem-vinda, aonde você estiver neste momento, a Canção Nova é a sua companhia. Eu sou o Padre Toninho, missionário da comunidade Canção Nova, com você até um pouquinho antes da uma. Não estou sozinho aqui nos estúdios da Rádio Canção Nova, está aqui o Fernandinho, entrou aí, né, já faz meia hora que já está no... Tá comandando aqui a nossa mesa de som. Então, Fernandinho, Deus abençoe mais uma vez, meu irmão, a sua caminhada. E vamos com a participação aqui no nosso WhatsApp, 12991455871. Diz aqui, boa noite, Padre Toninho, estou ligadinho no seu programa. É o Silvano, frentista, lá de Foz do Iguaçu, Paraná. Silvano, Deus abençoe, meu irmão, Deus abençoe sua família, tá bom? Que tudo concorra para a honra e glória aí, né, de Nosso Senhor, né? O Silvano ontem mandou uma mensagem que está chovendo muito lá para aqueles lados, Fernandinho. Então vamos rezar por todas as pessoas que sofreram aí com perdas materiais, né? Casas ou outras situações, mas que Deus há de prover o necessário para todos os nossos irmãos que estão passando aí por estes momentos. Também São Paulo, né? Minha mamãe ligou, né? Eu sou de São Paulo, capital, ela me ligou, né, a noitinha, dizendo que São Paulo também teve uma chuva muito brava, muito forte, né? Então, que esse tempo, né, que muitas vezes nos surpreende com tempestades, esses ventos fortes, mas que o Senhor está à frente de tudo. Então, por todas as pessoas aí que muitas vezes estão passando por essas situações difíceis, que Deus abençoe a cada um e a cada uma. E é isso, minha gente. Programa Madrugada Amiga, aqui pela nossa Rádio Canção Nova, nós espalhamos o amor pelo ar. Vamos trazer aqui uma mensagem para vocês, sintonizados aqui na nossa Rádio Canção Nova, que eu costumo colocar como é palavra de vida eterna. A fé é um dom de Deus e não uma conquista nossa. Esta coisa da realeza de Deus parece algo estranha, até porque a imagem que temos de Jesus, que nos falou do Pai, é tudo menos a de um rei. Os judeus esperavam e esperam o Messias, e só ele poderia destronar o invasor romano que dominava, explorava e espoliava o povo de Deus. Ora, o nascimento de Jesus não teve nada de real. A sua infância e juventude nada teve de majestade, e a sua vida pública, paixão e morte também nada assumiu de poder, domínio e autoridade. Os judeus não conseguiram descobrir naquele homem o tal Messias real, esperado e ansiado, que destruísse o império estrangeiro. A fé é um dom de Deus e não uma conquista nossa. Devemos pedi-la sem cessar para que o reino do amor de que falava Jesus seja uma realidade em nós e na nossa vida. Ele venceu a morte e a sua ressurreição é mais e melhor do que derrotar exércitos, reis ou presidentes deste mundo, pois foi, é e será sempre o Senhor do universo. É palavra de vida eterna. Programa Madrugada Amiga, aqui pela nossa rádio Canção Nova. Então, minha gente, é isso aí. Você participa conosco através aqui do nosso WhatsApp. Temos aqui mais participação. Aqui é Custódio de Maringá. Padre, estou ouvindo e trabalhando numa feira. Estamos na vigilância. Isso mesmo, Custódio de Maringá, Paraná. Olha aqui, Fernandinho, falando para você, né, de pessoal que tá muito pertinho da gente, olha aqui. Bom dia, Padre Toninho, a minha bênção, Deus nos abençoe nesse dia. Peço por toda a minha comunidade Nossa Senhora de Fátima, pelo meu grupo de oração, Servos do Amor, Raquel Azevedo, de Amsterdã, Holanda. Olha aí, então, pro nosso povo brasileiro que mora em tantos lugares deste mundo, né? Além Brasil. Então, Deus abençoe a Canção Nova também, a companhia para todos os brasileiros que estão fora, viu, Fernandinho? Que bom, a gente fica muito feliz quando os nossos brasileiros que moram fora interagem conosco aqui, estão acompanhando toda a programação da Canção Nova. Então, Raquel Azevedo, um grande abraço para você e para toda a sua família aí em Amsterdã, Holanda. É isso, minha gente. É, a Rádio Canção Nova chega longe, né? A programação da Canção Nova chega longe. Isso graças aos nossos sócios evangelizadores, né, Fernandinho? Que acredita nessa obra. E olha, minha gente, há 46 anos a Rádio Canção Nova está no ar. Padre Jonas lá atrás começou com uma coisa pequenininha. E hoje, olha aqui, o que é a dimensão da Rádio Canção Nova. 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Em frente aqui temos a loja, perto do nosso restaurante, e aqui está a Rádio Canção Nova. 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Como o Padre Jonas dizia, né? 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É uma beleza mesmo, minha gente. Então, obrigado por vocês acreditarem nessa obra de evangelização. Vamos com mais música para você, sintonizados aí na Rádio Canção Nova, você que está nos ouvindo, que já mandou sua mensagem. Então, essa música é para você, meu irmão, minha irmã. Determinada Decisão, Juninho Cassimiro.

0: Vinde, exultemos no Senhor, aclamemos o rochedo que nos salva. Vamos a Ele com ações de graças, vamos aclamá-lo com hinos de alegria, pois o Senhor é um grande Deus, grande Rei acima de todos os deuses. Salmo 95, versículos de 1 a 3.
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2: Programa Madrugada Amiga aqui pela nossa Rádio Canção Nova e trazemos agora o nosso Momento Mariano. E queremos, neste momento, rezar com Maria, pedindo a intercessão da Nossa Mãe do Céu. Esses dias celebrávamos a nossa padroeira do Brasil, Nossa Senhora da Conceição Aparecida. E como é bonito ver o povo brasileiro cantar, dai-nos a bênção, ó Mãe querida. A gente chega e fica até arrepiado de tanta emoção. Dai-nos a bênção, ó Mãe querida. Abençoa nossas casas, as nossas famílias, os nossos projetos, para que tudo concorra para a honra e glória de nosso Senhor Jesus Cristo. Conceda-nos, Mãe, a alegria de poder colaborar com seu Filho Jesus no plano de salvação, sermos instrumentos de paz, de amor, de misericórdia. Consola os corações atribulados neste momento, aflitos, tristes, para que esse coração seja um coração transformado. Assim como Maria rezou no seu Magnífico, a minha alma engrandece o Senhor e o meu espírito exulta em Deus meu Salvador, porque Ele realizou grandes coisas em minha vida. Que tenhamos um espírito, um coração agradecido, como o de Maria, para ver as grandezas que Deus realiza em nossa caminhada de fé. E eu convido você então a rezar comigo esta oração que a igreja rezamos, que a igreja reza e cada um de nós rezamos todos os dias a nossa Mãezinha do Céu. Ave Maria, cheia de graça, o Senhor é convosco. Bendita sois vós entre as mulheres e bendito é o fruto do vosso ventre, Jesus. Santa Maria, Mãe de Deus, rogai por nós, pecadores, agora e na hora de nossa morte. Amém. Nossa Senhora, Mãe de Deus e Nossa Mãe, rogai por nós. E vamos com música para honrar a nossa querida Mãezinha do Céu, Mãe do Céu, gerados pela Imaculada.

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1: Programa Madrugada Amiga, gerados pela Imaculada, cantou pra gente Mãe do Céu. E vamos então trazer pra você aqui a nossa última mensagem do nosso encontro de hoje, que aqui eu intitulo como Gotas de Misericórdia. A nossa gota de misericórdia é tirada do Diário de Santa Irmã Faustina, número 1823, que assim nos diz: quero que sejas exercitada no combate como um cavaleiro que, por entre o estrondo dos disparos, sabe dar ordens aos outros. Assim também tu, minha filha, deves saber dominar-te no meio das maiores dificuldades, e nada deve te afastar de mim, nem sequer as tuas quedas. Ó sangue e água, que jorrastes do coração de Jesus como fonte de misericórdia para nós, eu confio em vós. Programa Madrugada Amiga chegando ao seu término. Quero louvar e bendizer a Deus por mais este momento, por mais este momento de graça. Obrigado você que ligou, obrigado você que mandou a sua mensagem. Sintonizados aqui na Rádio Canção Nova. Fernandinho, obrigado aí pelo trabalho. Continua aí firme até 5h30 da manhã, se Deus quiser, tá bom? E vamos acolher agora a bênção, né, que o Padre Toninho vai dar, para que você, meu irmão, minha irmã, possa ser abençoado. Você que está em casa, no trabalho, fazendo qualquer atividade agora, acolha a bênção do Senhor para a tua caminhada de fé. O Senhor esteja convosco, Ele está no meio de nós. E que pela intercessão da bem-aventurada Virgem Maria, Mãe de Deus e Nossa Mãe, desça e permaneça sobre vós a bênção do Deus Todo-Poderoso, Pai, Filho e Espírito Santo. Amém. Fique na paz do Senhor Jesus, com o amor de sua Mãe Maria Santíssima. E até amanhã, se Deus quiser, por mais uma Madrugada Amiga. Última canção, nosso querido Padre Jonas Habib, Sem Coração.
2: Então agora a gente precisa conversar, porque o compromisso de evangelização, ele é muito sério, sempre foi sério, mas agora mais do que nunca. Parece, se parece, não é apenas um parece, é uma realidade. Caiu sobre o mundo um véu, uma nuvem de incredulidade, que faz insensível o espírito, faz insensível a alma e faz insensível o próprio físico. É uma realidade. A comparação que a gente faz é que parece que um véu, uma nuvem caiu. Isso porque é uma realidade espiritual. Então não dá pra gente dizer em termos humanos. Então a gente compara, mas que é verdade, é verdade. Há uma nuvem nos envolvendo, envolvendo os nossos irmãos. Mas que beleza, Jesus rompeu o véu de tudo. Não somente quando ele veio, se fez homem, assumiu a nossa humanidade, mas quando ele varou, salvando-nos da cruz e instituindo a Eucaristia. Porque daí, não apenas ele ficou sempre conosco, mas ele pôde então pela Eucaristia tomar-nos com ele, ele pôde tomar-nos com ele, levar com ele pelo seu caminho, todo o seu caminho de vida pública, ele pôde levar-nos consigo no caminho do Calvário, ele pôde perfazer com cada um de nós e perfaz conosco pela Eucaristia o caminho do Calvário. Ele nos põe com ele na cruz, ele nos faz morrer com ele na cruz em cada Eucaristia para a salvação do mundo. Pela Eucaristia você se torna Jesus que se dá morrendo para o mundo. E é preciso isso. Daí sim a evangelização chega ao seu ápice. Você diariamente morre com Jesus pela humanidade. E não é uma humanidade assim, aérea, não. São aqueles a quem o Senhor mesmo leva você para evangelizar. E é por isso que a Eucaristia só pode ser o centro e o ápice da nossa vida apostólica. O Santini teve uma inspiração maravilhosa, ministro da Eucaristia, ele deu a comunhão, e quando ele foi deixar as hóstias que sobraram naquela âmbula no sacrário, bateu a inspiração e disse: Senhor, eu deixo com a âmbula o meu coração aqui no sacrário. E o Santini disse: eu saí daquela igreja aquela noite sem coração.

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2: Chuvas intensas e temporais afetaram 2 milhões e 200 mil pessoas na região sul do Brasil entre julho e setembro desse ano. No mesmo período, 419 municípios decretaram situação de anormalidade, de acordo com a Confederação Nacional de Municípios.
3: O levantamento registra deslizamentos, alagamentos, inundações, vendavais, granizo e ocorrência de tornado. No Paraná, os impactos atingiram áreas do norte e do noroeste, além do Vale do Ribeira. Em Santa Catarina, houve registros no Planalto Norte e no Meio Oeste. Já no Rio Grande do Sul, o boletim menciona diferentes áreas do estado. Os dados constam no boletim El Niño 2026-2027, que abrange o período de 1º de julho a 30 de setembro. O Sul registrou o terceiro maior volume de prejuízos entre as regiões brasileiras, atrás do Nordeste e do Sudeste. As perdas de R$1,8 bilhão correspondem a cerca de 14% do total nacional estimado pela CNM. Na região, o número de pessoas afetadas equivale a aproximadamente 1/3 do total registrado no país. O balanço nacional considera diferentes tipos de desastre. Para prevenir novos impactos, a CNM recomenda que as prefeituras revisem os planos de contingência, organizem abrigos e definam rotas de evacuação. A entidade também orienta a reforçar a comunicação com os moradores para informar sobre áreas de risco e os procedimentos a seguir em caso de necessidade de deixar suas casas. Reportagem Marquesan Araújo.
2: Bispos e dioceses de todo o Brasil pediram que os fiéis rezem pela saúde do Papa Leão XIV. Estamos com o amado Papa Leão, disse o arcebispo do Rio de Janeiro, cardeal Orani João Tempesta. Dom Orani pediu que, além das orações habituais, se acrescente em todas as missas, na oração dos fiéis, uma intenção especial pela saúde do Santo Padre. O arcebispo de Belo Horizonte, Minas Gerais, Dom Valmor Oliveira de Azevedo, pediu a intercessão materna da amada Mãe Maria. Que nosso Santo Padre seja sempre e cada vez mais abençoado por Deus, recuperando-se com rapidez e plenamente do procedimento cirúrgico. O arcebispo de Brasília, no Distrito Federal, Dom Paulo César Costa, celebra missa na Catedral em intenção pela saúde do Papa e, antes da celebração, rezam o terço. O arcebispo de Fortaleza, no Ceará, Dom Gregório Paixão, publicou uma oração pela saúde do Papa, convidando os fiéis da arquidiocese a rezarem por sua recuperação. Da Central de Jornalismo Canção Nova, Ana Elisa Castro.
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7: Sei muito bem do projeto que tenho em relação a vós. É um projeto de felicidade, não de sofrimento. Livro do profeta Jeremias, capítulo 29, versículo 11.
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8: Bom dia para você na sintonia da Rádio Canção Nova. Nós espalhamos o amor pelo ar. Eu sou Dawana Salles, missionária da comunidade Canção Nova, e a partir de agora estou com você no programa Mensagens e Canções. Ter o coração grato é uma virtude que nós temos que buscar com intensidade, pois um coração mal agradecido não encontra a graça de Deus. Seja muito bem-vindo, já começamos aí com esta lição para nós, não é? Ter um coração agradecido já no início deste dia pela oportunidade de voltarmos o nosso pensamento para o Senhor. Seja então muito bem-vindo você que está na sintonia, seja pela rede de rádio ou também pelo nosso site radio.cancaonova.com ou ainda pelo aplicativo de celular. Rádio CN. A palavra de Deus no Evangelho segundo São Lucas, capítulo 1, versículo 20, nos diz: os pastores se retiraram louvando e glorificando a Deus por tudo o que tinham visto e ouvido.

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1: De volta com você, este é o Mensagens e Canções e agora a gente vai rezar com o Salmo 117. Dai graças ao Senhor porque Ele é bom, eterna é a sua misericórdia. A casa de Israel agora o diga, eterna é a sua misericórdia. Os que temem o Senhor o digam, eterna é a sua misericórdia. A pedra que os pedreiros rejeitaram tornou-se a pedra angular. Pelo Senhor é que foi feito tudo isso, que maravilhas Ele fez aos nossos olhos. Este é o dia que o Senhor fez para nós, alegremo-nos e nele exultemos. Ó Senhor, dai-nos a vossa salvação. Ó Senhor, dai-nos também prosperidade. Bendito seja em nome do Senhor, aquele que em seus átrios vai entrando. Desta casa, ó Senhor, vos bendizemos. Que o Senhor e nosso Deus nos ilumine. Este é o Salmo ajudando a gente a rezar nesta manhã de hoje. E olha que bonito, vai falar aqui deste convite que nós falamos no início do programa de ter um coração agradecido para encontrar a graça de Deus. Dar graças ao Senhor, porque Ele é bom, porque eterna é a sua misericórdia. Ele fez maravilhas aos nossos olhos. Quero convidar neste dia a você abrir os seus olhos e o seu coração. O que você tem feito? O que você tem conquistado? Tudo isso é por causa de Deus, porque Deus tem abençoado a sua vida. E ainda mais, um outro convite eu quero te fazer, de entrar na presença de Deus, porque o salmista também vai dizer: bendito seja o nome do Senhor por aquele que em seus átrios vai entrando. Desta casa, nós te bendizemos, que o Senhor e nosso Deus nos ilumine. Entre então na presença do Senhor. Se você tiver a oportunidade, vá até uma capela, vá à igreja, participe da Santa Missa no dia de hoje e deixa o Senhor ser o Rei da sua vida. Dê graças a Deus por todas as coisas.

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1: Primeira Coríntios, capítulo 2, versículo 9. É como está escrito: coisas que os olhos não viram, nem os ouvidos ouviram, nem o coração humano imaginou, tais são os bens que Deus tem preparado para aqueles que o amam.

0: vai ver a face de Deus.
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2: Mensagem do dia aqui no Mensagens e Canções. Para onde eu estou caminhando? Está no portal formação.cancaonova. Realmente, não pode haver segurança enquanto não se puder responder a esta pergunta essencial. Para onde eu caminho? Qual será o ponto final de minha trajetória terrena? É evidente que, sem Deus, sem eternidade, o único destino que as pessoas concebem é o aniquilamento total. A nossa vida, quando bem orientada, não acaba, mas se transfere para a glória sem fim. Portanto, não há motivo para insegurança em qualquer das duas formas. O que precisamos fazer é recuperar o sentido da vida, que se encontra somente em Jesus Cristo, no seu reino. Rezemos hoje intensamente para que a nossa confiança em Jesus se enraize e não tenhamos medo do que pode vir. Ser forte e corajoso. Chegando música para você aqui no nosso programa.

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1: Rádio Canção Nova, nós espalhamos o amor pelo ar, mensagens e canções seguem para o intervalo, mas já já eu tô de volta.
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5: Considere seriamente a rapidez com que as pessoas mudam e quão pouca confiança se deve depositar nelas. E apegue-se a Deus que nunca muda. Santa Teresa d'Ávila.
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3: Este é o programa Mensagens e Canções e eu, Dauana Salles, estou de volta com você na sintonia da Rádio Canção Nova e agora quero trazer o modelo de santidade, hoje São João da Cruz. Nascido na Espanha, descendia de uma família tradicional e rica de Toledo. Porém, por seu pai ter sido casado com uma jovem de família humilde, perdeu os direitos da herança. João, ainda jovem, começou a trabalhar como ajudante no hospital da cidade e, sob a influência dos padres da Companhia de Jesus, a espiritualidade do jovem desabrochou. Por isso, aos 21 anos, entrou na Ordem Carmelita. João foi ordenado sacerdote quando tinha 25 anos. Padre João da Cruz fez jus ao nome que escolheu, abraçando a cruz, os sofrimentos e as perseguições com alegria e louvor a Deus. E esta foi a grande marca de sua vida. Além de seus preciosos escritos, São João da Cruz abraçou o sofrimento com prazer, desejando ao máximo sofrer como Cristo e unir seus sofrimentos ao Mestre em sacrifício pela própria conversão e também da Igreja. São João da Cruz fez 3 pedidos a Deus. O primeiro, que ele tivesse forças para sofrer e trabalhar muito. O segundo, que ele não saísse deste mundo estando no cargo de superior de nenhuma comunidade. E o terceiro, que ele tivesse a graça de morrer humilhado e desprezado por todos, como aconteceu com Jesus, pois tinha como mística igualar-se ao máximo a Cristo. Antes de falecer, teve seus pedidos atendidos pelo Senhor. Foi destituído de todos os cargos que ocupava na Ordem Carmelita e passou os últimos meses de sua vida no abandono e na solidão. Antes ainda de morrer, sofreu uma terrível doença, sempre louvando e agradecendo a Deus por tudo. São João da Cruz, rogai por nós.

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1: E aqui no nosso programa chegou o momento da nossa oração. Vamos pedir com confiança a intercessão de São João da Cruz? Em nome do Pai, e do Filho e do Espírito Santo. Amém. Glorioso São João da Cruz, que desde a vossa infância fostes amante de Maria Santíssima e da cruz de seu Santíssimo Filho, merecendo por este amor ser o protetor das almas aflitas e desconsoladas, vos suplico, imponha vossos rogos para com mãe e filho, a fim de que me concedam viva fé, firme esperança, fervente caridade e terno amor à cruz de meu Salvador, em cujo exercício viva e morra, amparado sempre de sua graça, e também consiga, se me convém, o que vos peço. Em nome do Pai, do Filho e do Espírito Santo. Amém. São João da Cruz, rogai por nós.

0: Estamos chegando ao final deste programa. Peçamos ao Senhor que tenhamos um coração mais humilde, um coração agradecido. Termino com uma frase do nosso modelo de santidade hoje: quem não procura a cruz de Cristo, não procura a glória de Cristo. Fique com Deus. Rádio Canção Nova, nós espalhamos o amor pelo ar. Tchau, tchau.
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7: Olá, você que está na sintonia da Rádio Canção Nova FM 89.1 e por toda a rede de Rádio Canção Nova no Brasil, além Brasil, sejam todos muito bem-vindos. Sou eu, Inácio Filho, missionário da comunidade Canção Nova, e tenho o privilégio de estar com vocês aqui nas madrugadas durante a semana e às vezes também aos finais de semana nas reprises, levando até você pregações que eu tenho a certeza que irão transformar a sua vida. Então vamos lá, vamos deixar de conversa e vamos ao tema do programa de hoje: o caminho da perfeição. O caminho da perfeição de Santa Teresa d'Ávila, com o nosso querido padre Alexandre Fernandes. Pregação essa que aconteceu no dia 27 de setembro de 2020. Eu e você vamos ouvir agora.
8: Pelo sinal da Santa Cruz, livrai-nos, Deus nosso Senhor, dos nossos inimigos. Em nome do Pai, do Filho e do Espírito Santo. Amém. São Miguel Arcanjo, defendei-nos no combate. Sede nosso refúgio contra as maldades e ciladas do demônio. Ordena-lhe, Deus, instantemente o pedimos. E vós, príncipe da virtude divina, precipitai no inferno a Satanás e a todos os espíritos malignos que andam pelo mundo para perderem as almas. Amém. Vinde, Espírito Santo, vinde por meio da poderosa intercessão do Imaculado Coração de Maria, vossa amadíssima esposa. Vinde, Espírito Santo, vinde por meio da poderosa intercessão do Imaculado Coração de Maria, vossa amadíssima esposa. Vinde, Espírito Santo, vinde por meio da poderosa intercessão do Imaculado Coração de Maria, vossa amadíssima esposa. Sou Padre Alexandre Fernandes. Tenho 27 anos de sacerdote. Alguns me perguntam, Padre, por que você hoje está de hábito? Ano passado, eu entrei na consagração da Ordem Terceira de Nossa Senhora do Carmo e recebi do prior o hábito e, ao mesmo tempo, estou caminhando na espiritualidade carmelitana. Ser da Ordem Terceira não é ser um meio carmelita. Na Ordem Carmelita, nós sabemos que todos aqueles que se consagram, eles são carmelitas. Por isso, uma alegria poder subir ao cume do Monte Carmelo para me encontrar com o Senhor Jesus. Uma alegria também hoje estar aqui no Encontro Nacional das Mães que Oram pelos Filhos. Às vezes, nós realizamos os nossos projetos da nossa forma, do nosso jeito, com o nosso agir. E Deus faz de outro. E as pessoas que melhor viveram esse tempo de pandemia não foram as pessoas que estavam apenas voltadas para fora, para a exterioridade, para as coisas que podiam ver. As pessoas que mais viveram melhor esse tempo de pandemia foram as pessoas que foram capazes de olhar para dentro, dentro delas mesmas. Foram capazes de fazer essa viagem ao próprio interior. Quanta gente sofrida eu me encontrei nesse tempo. Quantas pessoas tentando buscar um rumo, um sentido, um rumo norte para suas histórias. Por isso, Deus sempre, Ele faz um convite a mim, a você. Às vezes é necessário deixarmos as exterioridades e irmos a um caminho, o caminho para dentro de nós mesmos. E lá dentro de nós mesmos, nós somos convidados a descobrir que nós temos um mestre interior, um mestre da nossa alma. E quando nós realizamos esse movimento da exterioridade para a interioridade, ao descobrirmos que o Espírito de Deus habita dentro de nós, foi-nos dado a graça santificante, e essa graça santificante traz em nós as virtudes, a presença do Espírito Santo, nós somos capazes de dar o grande salto, o salto da interioridade para a transcendência, não só a transcendência para cima, para Deus, mas também somos capazes de dar o salto da transcendência para com o outro. As nossas relações, elas são curadas internamente. O movimento Mães que Oram pelos Filhos fez um desafio, o desafio da oração. E às vezes muitas pessoas ficam se perguntando, é orar ou rezar? Depende. O movimento são mães que oram pelos filhos. E a nossa oração, ela se amplia. Por quê? Não só fazemos orações vocais, mas também realizamos orações interiores. Coisas que vêm da alma. Coisas que o Espírito Santo nos suscita. Mas também realizamos as orações que é o patrimônio da igreja, que são orações vocais. Realizamos orações escritas sobre o influxo da presença do Espírito Santo. Por isso não existe uma grande diferença entre orar e rezar. É verdade que alguns dizem rezar, rezar aquilo que houve um influxo de Deus, como a oração do Pai Nosso, a oração da Ave Maria, a oração do Santo Terço. Mas também orar é estar sobre o influxo do Espírito Santo e ao mesmo tempo pedir pelas necessidades que nos são tão difíceis na nossa história e na nossa vida. O tema da nossa pregação hoje é O Caminho da Perfeição, de Santa Teresa d'Ávila. É um livro escrito por Santa Teresa d'Ávila. É uma doutora da igreja. E ela dava conselhos às suas irmãs religiosas, às suas filhas espirituais, em especial às irmãs do mosteiro de São José de Ávila, do qual a santa era priora ou era superiora. E precisamos contextualizar o tempo em que Santa Teresa escreveu O Caminho da Perfeição. Às vezes nós ficamos pensando, queremos um caminho de perfeição. E esse caminho de perfeição é tão difícil, porque todos os dias nós temos que ser moldados. Como é bom quando nós descobrimos que somos moldados pela presença de Deus. Às vezes nós idealizamos por demais o outro. Às vezes nós nos frustramos porque colocamos uma idealização enorme em cima dos outros. Um fardo que o outro não tem capacidade de carregar. Um fardo que o outro não tem capacidade de fazer. Que é o fardo das nossas expectativas em relação ao outro. Na verdade, a pessoa que está do seu lado é a pessoa mais imperfeita que existe. Eu sou a pessoa mais imperfeita. Mas, quando nós miramos somente em nós, nós olhamos somente para nós, continuaremos imperfeitos. Mas quando nós olhamos para aquele que nos convida à perfeição, que é o Senhor Jesus, nós somos convidados a trilhar junto com Ele um caminho de santidade. Por isso, Santa Teresa, ela viveu numa época profundamente muito difícil. Uma época em que existia a Inquisição Espanhola e as experiências místicas ou espirituais, elas não podiam muito ser ditas. E às vezes havia na época também, como nos dias de hoje, algumas pessoas que, por medo ou apenas para mostrar alguma coisa social, elas se convertiam ao cristianismo, tinham práticas exteriores ao cristianismo, mas não eram cristãs. Foi uma época difícil, o século XVI, como também nós estamos enfrentando nesses tempos de hoje, situações muito difíceis. Algumas pessoas que nasceram em famílias católicas, mas se dizem católicas, mas não tem uma prática de vida ou uma prática de coerência com a profissão da sua fé, daquilo que acredita, daquilo que é realmente necessário. Por isso, Santa Teresa, ao escrever O Caminho de Perfeição, ela foi considerado o primeiro livro da santa. Mas, na verdade, não foi o primeiro livro. Ela havia escrito a sua autobiografia. Ela havia escrito algo falando da sua própria história. Mas o primeiro livro a ser publicado é esse livro, Caminhos de Perfeição. E diante da ameaça da unidade da fé e dos fatos como a Inquisição e a perseguição, o povo espanhol estava atemorizado. Aos que oravam, aconselhava-se o caminho reto da vida ascética e apenas oração vocal, e a evitar caminhos extraordinários da mística e ao mesmo tempo com visões, revelações e locuções. E é nesse contexto que Santa Teresa de Ávila vive a mística da oração. Por isso ela se debateu numa luta interior durante muitos anos, que deve ter causado uma angústia muito grande para a sua vida. Isso é uma moção de Deus? Ou isso é uma moção do inimigo? O que provém de Deus verdadeiramente? E o que provém verdadeiramente do inimigo? Por isso, nós precisamos hoje saborear, conhecendo um pouquinho da vida de Santa Teresa. Ela nasceu no dia 28 de março de 1515. No dia 28 de março, Como criança, tinham brincadeiras totalmente diferentes das crianças comuns. Ela gostava de brincar de ser monja. Já pequena, ela gostava de brincar de ser monja. E ao mesmo tempo, ela gostava de brincar que ela estava fundando mosteiros e construindo ermidas, lugares de oração. E chegou a brincar que ela estava combatendo os infiéis da fé. E imaginar que estava sendo martirizada, cortada ao meio e ao mesmo tempo coisas incomuns de uma criança. Mas Santa Teresa, ela perdeu a sua mãe. Imagina, a mãe é sempre um ponto de apoio para nós. Mesmo quando nós tivemos dificuldades com a nossa mãe daqui, quando nós tivemos, às vezes, situações difíceis, mas a mãe sempre é um ponto de referência. Eu falo como sacerdote que após a morte da minha mãe foi um momento muito difícil na minha vida, porque a mãe sempre é um referencial para o sacerdote. Santa Teresa perdeu a sua mãe com 13 anos. Sua mãe morreu com 33 anos e deixou Teresa órfã com 9 irmãos. Teresa foi confiada pelo pai a uma irmã mais velha, que passou a cuidar da santa. E ao mesmo tempo, se a infância de Teresa foi uma infância totalmente voltada para as coisas extraordinárias, brincava de ser monja e ao mesmo tempo de combater os infiéis da época, a sua adolescência foi totalmente diferente. Ela teve uma relação, jogava xadrez, bordava, andava a cavalo e lia muitos romances de cavalaria. E isso colocou aquilo que ela escreveu na sua autobiografia, vaidades dentro do coração dela. Porque não faz mal a gente cuidar-se de nós. Às vezes ela falava que cuidava por demais dos seus cabelos, das suas unhas, das suas mãos. E ela dizia que isso foi alimentando dentro do seu coração uma grande vaidade. Aquela irmã que se tornou para ela um modelo de mãe, essa irmã, ela se casou. Há um fato interessante que Santa Teresa viveu. Ela, quando perdeu a mãe, ela foi a uma capela e ela dirigiu-se a uma imagem da Santíssima Virgem Maria e pediu que a Santíssima Virgem Maria fosse a sua mãe. E quando essa irmã casou, o pai a mandou para ser pensionista num convento das religiosas agostinianas. No primeiro momento, Teresa não gostou, porque ela não queria deixar de lado cuidar dos cabelos, cuidar das mãos, ler romances de cavalaria, ou de estar ligada à questão dos namoricos e tantas outras coisas. Mas nesse mosteiro, ela já começou a experimentar uma coisa. Ela começou a ler as cartas de São Jerônimo, que tocaram muito o coração dela. E ela começou a produzir algo dentro do coração dela daquilo que era da infância. E na adolescência voltou isso. E ao mesmo tempo, ao voltar isso, Santa Teresa, ela cai numa doença, ela volta para casa. E ao voltar para casa, ela expressa para o seu pai que ela tinha o desejo de se tornar religiosa. Por isso, com 21 anos de idade, Santa Teresa entra no convento e ela teve que fugir à noite porque ela expressou esse desejo a um irmão que queria ser religiosa e ele a levou até o convento. O pai não queria, no primeiro momento, não queria perder a filha. Quando ela entra para a vida religiosa, ela começa a viver uma vida piedosa, uma vida consagrada. Mas ela começa a descobrir as decepções dentro de um mosteiro. Às vezes você vai num lugar e você começa a ver a vida dos consagrados e você vai cheio de vigor, porque quer encontrar na vida desses consagrados figuras diferentes, uma paternidade espiritual, uma maternidade espiritual, e de repente você encontra na vida desses consagrados não uma vida dedicada ao Senhor daquilo que eles deveriam fazer, mas é isso que aconteceu com Teresa. Ela começou a encontrar as monjas que recebiam na sala de estar todas as pessoas, que conversava de tudo, conversava coisas do mundo, monjas que estavam perdidas em conversação sobre a vida do outro, sobre coisas alheias, frivolidades, coisas não necessárias para uma ascese espiritual, para um elevar-se para Deus. Por isso, Teresa, ela num momento, ela começa a se decepcionar, mas ao mesmo tempo, ao se decepcionar, ela começa a viver do mesmo jeito. Ela rezava apenas as orações comuns, que eram as orações das monjas. Seu coração tornou-se um coração profundamente muito frio. Ela não conseguia viver a vida piedosa e a vida de santidade. E há uma coisa que aconteceu na vida dela. Ela caiu numa doença que a levou a um coma. Retornaram para a casa do pai. 3 dias. As monjas já estavam pedindo o corpo de Teresa para que ela fosse sepultada dentro do mosteiro. O pai não permitiu. E durante 3 dias, nós vamos ver que ela caiu num estado de inconsciência. Mas ela não se recuperou dessa doença. Foram 3 anos de fraqueza, fraqueza espiritual, de fraqueza física. E nós vamos ver que as causas dos sofrimentos da nossa vida, muitas vezes elas estão instaladas dentro da nossa alma. Você já percebeu que às vezes nós somos carregados de doenças espirituais? Neste mês de setembro, nós estamos rezando contra as pessoas que têm vivido a questão do autoextermínio, que querem tirar a sua própria vida. Na verdade, a pessoa não quer tirar a sua vida. Às vezes, se você está vivendo isso com algum familiar, como eu me encontrei nesses últimos tempos, com muitos jovens que foram capazes de viver situações de overdose, eles não queriam tirar a própria vida. Na verdade, eles queriam sair de uma situação terrível que os machucava. Às vezes, quando a gente entra pelo topor do mundo das drogas, ou às vezes quando nós temos uma doença dentro da nossa alma, que nós somos levados a viver dentro de um quarto escuro, um quarto sombrio, que nada na nossa vida mais traz alegria para nós, na verdade é uma doença espiritual que se instala dentro de nós. A pessoa que vive como nós estamos vivendo nesse mês de setembro, o autoextermínio, não é que ela quer perder a vida, ela quer sair daquela situação da qual ela não dá conta. Imagina, Teresa viveu isso, e ela viveu essa situação, a situação de uma tristeza enorme dentro da sua alma. Quando ela regressa para dentro do mosteiro, ela já tinha 40 anos, e alguma coisa mudou na vida dessa santa. Por quê? Porque ela viu a imagem de Jesus sofredor. Ela viu Jesus flagelado, chagado. E ao ver a imagem de Jesus chagado, flagelado, Jesus ferido, Teresa, ela reconheceu os seus pecados. Ela chorou, ajoelhada, arrependida. O que a gente percebe com isso tudo? Meus amados, a caminhada espiritual, ela não é de uma única só vez. A caminhada espiritual é dia após dia, momento a cada momento. Teresa, na infância, ela já tinha desejos do encontro com Deus. Na adolescência, assim como todas as crianças, como todos os adolescentes que querem emancipar-se de algumas situações, Teresa se preocupava, assim dizia ela na sua autobiografia, muito mais com as questões das vaidades. E depois nós vamos ver que aos 22 anos ela volta àquele sonho inicial, mas vive uma frieza espiritual, uma doença de alma. Ela passa o que nós podemos dizer nos dias de hoje, daquilo que não tinha nome naquela época, ela passa por um momento de depressão, de angústia, de sofrimentos interiores, que espiritualmente nós chamamos doenças da alma. E que muitas vezes essas doenças da alma, elas refletem dentro do nosso físico. A partir do momento com 40 anos que ela decidiu verdadeiramente mudar, Teresa vive uma vida mística e ela passa a ter várias experiências. Experiências de diversos êxtases. Ela começa a ter experiências de diversos êxtases. Ela chega a ter uma experiência mística de transverberação. O que significa isso? Ela sente um arrobo de uma flechada dentro do coração. Ela experimenta o amor de Deus. Essa é uma experiência. Quando nós passamos por uma experiência na nossa vida e aquilo é capaz de aquecer a nossa alma, é capaz de dar um sentido novo. Depois de 20 anos de uma vida tíbia, de uma frieza espiritual, começa a surgir no seu coração o desejo de reformar as regras da família carmelitana. E ela decidiu fundar um convento para restaurar a ordem no novo convento. E aqui eu quero fazer um apelo a vocês. Existe uma diferença muito grande entre reformar e restaurar. Reformar é dar uma nova forma. Às vezes nós queremos dar uma nova forma. E qual é essa forma? A minha, a do meu esposo, a do meu filho. Restaurar significa voltar à imagem original. Por isso existe uma grande diferença entre reformar e restaurar. Você já pensou que nós somos filhos e filhas de Deus? Lembro-me de uma mãe da minha comunidade paroquial. Todas as vezes que seus filhos iam sair, ela dizia: filho, lembra-se de quem você é filho. Você não é filho da Maria do Carmo e do Ricardo. Você é um filho de Deus. Imagina se nós reafirmássemos

coisas importantes na vida cristã é a obediência, e seguindo as ordens do confessor, ela começa a escrever o caminho da perfeição. E agora, vocês, mães que oram pelos filhos, eu pergunto a vocês, como colocar uma religiosa e pregar para muitas mães que estão participando nesse momento desse sexto encontro nacional do movimento das mães que oram pelos filhos? Como unir uma religiosa a isso? Santa Teresa, de certa forma, era uma mãe espiritual. Mãe espiritual das monjas, que ela educava, que ela orientava, de quem ela era superiora. Mas também ela tinha uma coisa muito importante, ela era a mãe espiritual de muitos sacerdotes. Eu não sei se vocês já ouviram a maternidade espiritual para com os sacerdotes. E ao mesmo tempo, ela era mãe de muitos leigos por quem ela rezava. E ela era mãe de muitos pobres, porque o coração de Santa Teresa era também voltado para os pobres, da quem ela ajudava. E como uma mãe de família, tem o dever de guiar, de gerir sua casa, os seus filhos, a sua família. Santa Teresa também geria a família dela, geria a família religiosa. Santa Teresa, assim como mãe de família, tinha o cuidado com as pequenas coisas da casa. Só que a sua casa era o convento. Por isso, ela diz das experiências nos meios das panelas. E ela falava que no meio das panelas, da cozinha, no serviço da limpeza, na costura, na administração dos provimentos, dos alimentos, ali, na faina diária, naquilo que era o cotidiano, Teresa, ela podia dizer que estava se encontrando com Deus. Por isso ela tem muito a ensinar para as mães que oram pelos filhos. Santa Teresa, ela soube unir a vida espiritual com a prática. Ela sabia ser ao mesmo tempo, como nós encontramos no Evangelho, Marta e Maria. Ela era Maria que ficava aos pés de Jesus enquanto se recolhia em oração. Mas ela era Marta, que não deixava os deveres da casa e que não deixava nada faltar à sua casa. Uma das coisas que o livro Caminho da Perfeição nos ensina, primeira coisa importante, ter momentos de oração com Jesus, ter momentos de recolhimento. Santa Teresa buscava esses recolhimentos na cela, o lugar onde ela dormia, na clausura. E ela sabia que uma alma, ela precisa se recolher para encontrar-se com o amado dela, que é o próprio Jesus. E ao mesmo tempo, Santa Teresa se colocava em serviço junto às outras monjas, ao lado de outras monjas. Imagina, no serviço da limpeza do mosteiro, da cozinha, ela evangelizava e ela fazia inúmeras viagens para fundar ou para restaurar a vida religiosa carmelitana e configurar essa vida religiosa carmelitana ao esposo de uma religiosa que é o próprio Jesus. Por isso, para o movimento das mães que oram pelos filhos, Santa Teresa tinha como esposo Jesus Cristo e tinha inúmeros filhos espirituais. Santa Teresa, ela pode ensinar o movimento das mães que oram pelos filhos a gerir a união da vida prática das atividades de vida de oração. As mães, elas muitas vezes têm que dar conta de muitas coisas. Alguns dizem, quando nasceu a mãe, nasceu a culpa. Não é verdade. A mãe é a expressão do carinho de Deus, onde Deus se faz presente, utilizando-se de uma família, da paternidade, da maternidade, para poder estar aí. E hoje eu quero que as mães tirem de lado todo o caminho da culpa. Eu digo a você, que você mãe, que tem tantas atividades,
Às vezes, nesse tempo de pandemia, estava conversando outro dia

0: dia com Evaristo, com a Patrícia e com Evaristo Júnior. E ela deu um conselho ao seu filho nesse tempo de pandemia: filho, seja em casa, faça todas as atividades da casa, do colégio, vai estar com seus avós, ficaram 5 meses sem se ver. E a gente fala que quando existe confiança, uma confiança estabelecida, uma relação de diálogo entre pais e filhos, quando se estabelece os valores da casa e os valores da família, as coisas tornam-se mais fácil. Imagina antes da pandemia que você tinha que levar o seu filho à escola, buscá-lo, com tantas correrias. Eu digo a você, no meio de tudo isso, tenta encontrar o seu tempo para elevar a sua alma. Ofereça as suas atividades, os seus alfazeres simples. Ofereça tudo isso a Jesus. Sim, Santa Teresa, como religiosa, uma das coisas que ela pode nos ensinar é a organizar a nossa vida. É estabelecer momentos. A vida de santidade, o caminho da perfeição, é isso. Às vezes nossas casas, elas estão refletindo o nosso interior. Desarrumadas, bagunçadas, guarda-roupas totalmente sem ali critérios de organização. Por isso, uma das coisas mais importantes que Santa Teresa coloca no caminho de perfeição é a rotina. A rotina gera hábitos. Hábitos viram virtudes. Como isso é importante? Quando nós sabemos colocar na nossa vida uma rotina gera hábitos, hábitos geram virtudes. Por isso, durante muito tempo, ela tentou se livrar de Deus. E hoje eu falo para as mães que oram pelos filhos: Santa Teresa nos ensina o caminho de santidade. E para você, mãe, não existe outro caminho de santidade a não ser o caminho junto da sua família, dentro do seu lar, junto com seus filhos. O caminho de perfeição é o temor de Deus, é o princípio da sabedoria, é reconhecer Jesus como Deus e Senhor da vida. O caminho da perfeição é temer ofender a Deus. E se ofender a Deus, assim como Teresa passou pelos vários estágios, poder voltar-se para o Cristo sofredor e agradecer a isso que ele fez por nós. O caminho da perfeição para uma mãe é corrigir o filho, educar sem medo. Há um amor que ajuda a crescer. O caminho da perfeição é a humildade, é andar na verdade diante de Deus. Imagina, não existe um andar com Deus se não for um caminho colocado na verdade. É tão difícil isso, a verdade. Por isso, o caminho da perfeição é uma determinação. E como é importante não centrar-se somente em si mesmo, no seu eu, mas centrar-se, assim como Teresa, na vida de Jesus. Eu gostaria de rezar com você nesse momento. Nós falamos, Denise, sobre a oração da mãe, de gerir sua casa. Nós estamos vivendo esse tempo em que fomos afastados da Eucaristia. A Ângela disse que ela foi 3 vezes realizar a comunhão e como ela sentia espiritualidade, saudades da comunhão. Sabe o que eu fico me perguntando? Às vezes foi necessário que a comunhão fosse tirada de nós mesmos. Sabe por quê? Quantas vezes nós já fomos, infinitas vezes, a Eucaristia, nós estávamos prestando atenção em quem? Nas pessoas, no sacerdote. É verdade que o sacerdote é a pessoa do Cristo, mas nós não estávamos prestando atenção naquele que subiu o altar do sacrifício para nos dar a vida. Há uma coisa importante: a Eucaristia, receber o corpo, o sangue e a alma de Jesus. Por isso, Ângela, eu falo que realmente se a Eucaristia foi nos tirada, foi que é para que a gente aprendesse a revalorizar aquilo que nós encontramos. Nós comungamos o corpo, a alma e a divindade de Jesus. Qual é o corpo? É o corpo que ele andou pela Galileia. É a alma que Deus infundiu a ele. Ele que foi 100% homem, 100% Deus, e a divindade é o corpo glorificado, que nós estamos com saudade, com desejo. Por isso, eu acho que esse tempo foi para que a gente sentisse saudades mesmo desse Deus que tanto amamos.
1: Ô padre, eu tenho certeza disso. Eu acho que a maior bênção desta pandemia foi ter despertado em tantas pessoas que estavam paralisadas, com as igrejas escancaradas e não procuravam Jesus. Às vezes, a falta faz com que a gente tenha necessidade. Somente quando você fica sem ar é que você dá valor ao ar. Eu creio e eu tenho louvado e agradecido a Deus por isso, padre.
0: Quanta gente estava lá de corpo presente, mas não estava de corpo e alma.
1: Isso aí, e até esquecendo ali da presença do Senhor. E muitas vezes olhando para a Bíblia e dizendo assim: olha, gostaria de ter conhecido Jesus, gostaria de ter caminhado com Jesus, e Jesus aqui conosco e a gente não fazendo isso.
0: Você, mãe, que está em casa nesse momento, sabe que nós estamos numa obra de evangelização aqui na Canção Nova. E é tão importante, eu ontem, Ângela, você me permitiu me convidar para vir aqui a ficar momentos de oração, a fazer um encontro com aquele que é o amado da minha alma, que é Jesus. E eu fiquei em intercessão pelo movimento. E eu descobri o quanto esse movimento cresceu nessa época de pandemia e o quanto o movimento sustentou a muitas pessoas, sustentou na oração, no encontro. Há muitas pessoas que perderam o sentido da vida. Eu vendo você se desgastando em lives, convidando pessoas, e ao mesmo tempo aqui na Canção Nova. Aqui somos poucos, deveríamos estar mais de 50 mil pessoas. Será que você pode doar algo a mais como mãe e enviar no Telegram ou no WhatsApp do movimento para que a gente possa dizer: ah, uma mãe que valorizou tudo isso que estamos fazendo aqui, o que o grupo está realizando aqui. Mas vamos apresentar a música?
1: Vamos, só fechando, padre, no meu zap de ontem, meia-noite, eu olhando as mães que contribuíram, algumas me mandaram o comprovante, tipo assim, seu presente está aí. E eu queria aproveitar e agradecer a cada uma que ouviu o nosso chamado. Muito obrigado. Esta obra nos faz chegar até você. E sabe o que é importante, mãe? Nós não estamos sozinhos aqui, não é verdade, padre? Cada uma de uma de nós trouxemos você no coração. Você está aqui. Espiritualmente, isso aqui está cheio de mães.
0: Nós, Moninha e eu, trouxemos todas as mães de Minas Gerais.
1: Verdade.
0: Nossa, o avião veio lotado.
1: É isso aí, padre.
0: O avião do Senhor.
1: É isso aí, padre Flávio do Rio esteve aqui ontem. Camila traz o Espírito Santo. Nós trazemos, padre Andes, como diretor nacional, traz todo o Brasil. E vocês estão aqui, meu coração está dilatando de alegria.
0: Eu quero, como Santa Teresa foi convidada a gerir a vida do seu mosteiro, uma mãe é convidada a gerir a sua casa. A Denise Gomes vai cantar para nós. Olha que letra linda dessa música.
1: E que voz linda, né, padre?
0: É.
1: A Denise foi a grande surpresa da nossa vida
0: e
1: desse ano. É mãe.
0: Mãe do Antônio.
1: Padre Alexandre nos apresentou. Olha que voz linda. Aproveitem.

Senhor nosso Pai, nós te agradecemos por esse dia de hoje. Nós te entregamos todas as famílias. Te entregamos de uma forma muito especial, nesta manhã de domingo, todo o movimento das mães que oram pelos filhos. Pedimos que em cada cidade, em cada comunidade paroquial, esse grupo de oração, de intercessão, possa se estabelecer como lugar de encontro das mães, para que elas possam orar. Pedimos que cada mãe seja portadora da presença daquela que levam seus filhos para o encontro com Jesus sacramentado, Jesus Eucarístico, com sua alma, com sua divindade, com o seu corpo. Pedimos que Jesus Eucarístico, que tanto amou-nos, possa nos ensinar a amá-lo cada vez mais. Abençoe, Pai amado, cada família, todas as mães nesse momento. Entregamos o coração de todas as mães, as suas dores. Colocamos as suas dificuldades no coração destas mães, em vosso coração, ó Jesus, para que elas possam trilhar um caminho de perfeição. Subir ao monte, ao cume, assim como Teresa, ao cume da oração. Que assim seja. Amém. Essa música está lá no meu Instagram, Alexandre Fernandes, o Padre Alexandre Fernandes.

0: O Caminho da Perfeição de Santa Teresa d'Ávila com Padre Alexandre Fernandes foi o tema do programa de hoje. Já sabe, né? 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O programa tá chegando ao finalzinho, mas a Regiane Benício vem chegando aí com aquele recadinho especial para mim e para você.
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0: Obrigado, Regiane. Obrigado a você que esteve conosco na sintonia da Rádio Canção Nova FM 89.1 e por toda a rede de Rádio Canção Nova no Brasil, além Brasil. Gente, obrigado pela presença. Não esquece, hein? Já temos encontro marcado. Nossa missão é evangelizar.
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1: Cerca de 6 milhões e 900 mil pessoas foram afetadas por desastres em 1.035 municípios brasileiros entre julho e setembro desse ano. Nesse período, 25 pessoas morreram e mais de 87 mil tiveram que deixar suas casas, segundo o levantamento divulgado pela Confederação Nacional de Municípios.
2: O Nordeste concentrou o maior volume de perdas, com 5 bilhões e 700 milhões de reais. Em seguida, aparece o Sudeste, com 4 bilhões. O Sul registrou 1 bilhão e 800 milhões, enquanto o Norte contabilizou 822 milhões e 700 mil reais. No Centro-Oeste, as perdas chegaram a 281 milhões e 900 mil reais. O levantamento também aponta danos às moradias. Quase 48 mil unidades habitacionais foram danificadas e 808 destruídas. Os prejuízos relacionados às habitações somaram 283 milhões e 400 mil reais. Entre os serviços públicos, o abastecimento de água potável teve perdas estimadas em 1 bilhão e 800 milhões de reais. Já os prejuízos com assistência médica, saúde pública e atendimento de emergências chegaram a quase 563 milhões de reais. Os dados fazem parte do Boletim El Niño 2026-2027. O documento reúne informações sobre municípios que decretaram situação de emergência ou estado de calamidade pública. Entre os desastres registrados estão seca, estiagem, incêndios florestais, vendavais, granizo, inundações e deslizamentos. Diante desse cenário, a CNM recomenda que as prefeituras utilizem os planos de contingência, mapeiem áreas de risco e organizem abrigos, rotas de evacuação e canais de comunicação com os moradores. E reportagem Marquesan Araújo.
1: No Vaticano, o cardeal Luiz Antônio Tagli presidiu nesta quarta-feira a celebração eucarística por ocasião do 10º aniversário da exortação apostólica Amoris Laetitia. O Papa Leão XIV, que celebraria a missa, segue internado após passar por cirurgia. O cardeal leu a homilia preparada pelo Santo Padre. No texto, entre outras coisas, o Papa afirma que por mais ferida que uma família possa estar, ela pode sempre crescer a partir do amor. O pontífice também recorda que a família é um lugar privilegiado de oração. Por fim, o Papa confia todas as famílias e a Igreja inteira à Sagrada Família de Nazaré. Da Central de Jornalismo Canção Nova, Ana Elisa Castro.
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8: O Senhor deu, o Senhor tirou. Como foi do agrado do Senhor, assim aconteceu. Seja bendito o nome do Senhor. Livro de Jó, capítulo 1, versículo 21.
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11: Muito bom dia para você, ouvinte da Rádio Canção Nova. Seja muito bem-vindo. Começa agora a Hora da Misericórdia e eu, Érica Fernanda, missionária da Comunidade Canção Nova, te faço companhia. Quero acolher a você que nos acompanha aqui no Vale do Paraíba e por toda a rede de Rádio Canção Nova, através de nossas emissoras espalhadas por todo o Brasil. E claro, você que nos acompanha pela internet, através do aplicativo da rádio ou pelo site, em tantos lugares do Brasil e além Brasil. A Canção Nova é uma bênção. Somos uma comunidade de amor e adoração. E não poderia faltar neste momento especial a presença dos nossos irmãos sacerdotes. Sua bênção, Padre, seja bem-vindo.
12: Bom dia, Deus te abençoe. É um prazer estar aqui com vocês e rezarmos juntos este texto da misericórdia. Bom dia a você que nos ouve pelo Sistema Canção Nova de Comunicação. Que seja um dia de graças nas nossas vidas, nesta hora preciosa, na hora da misericórdia.
11: Amém. Sempre muito bom acolher os nossos irmãos sacerdotes. Padre Éder Júnior vai rezar conosco logo após o primeiro bloco, o Terço da Misericórdia. Por isso, já quero convidar você a enviar o seu pedido de oração para o nosso WhatsApp de número 12991455871. Chegando música, e eu ofereço para você que está na sintonia.

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0: Estamos de volta com o programa Hora da Misericórdia e chegou o momento de colocarmos as nossas intenções. Vamos rezar neste momento por todos os pedidos enviados para as nossas mídias sociais, pelo Santo Padre, o Papa, pelos agonizantes desta hora, deste dia e pelas almas do purgatório. Padre Éder Júnior, o senhor deseja colocar alguma intenção?
1: Sim, podemos rezar também pela saúde dos nossos familiares, aquelas pessoas que estão hospitalizadas com algum tipo de doença. Mas rezemos também nessa hora por todas as pessoas que cuidam dos doentes nos hospitais, por aqueles que estão viajando nesta hora e cada um, ao seu modo, vive o seu dilema, o seu sofrimento deste tempo. E nós, nessa hora da misericórdia, colocamos tudo isso no coração misericordioso de nosso Senhor Jesus Cristo.
0: Nós estamos unidos em nome do Pai, do Filho, do Espírito Santo.
1: Amém.
0: Amém. Pai nosso que estais nos céus, santificado seja o vosso nome. Seja feita a vossa vontade, assim na terra como no céu.
1: O pão nosso de cada dia nos dai hoje. Perdoai-nos as nossas ofensas, assim como nós perdoamos a quem nos tem ofendido. E não nos deixeis cair em tentação, mas livrai-nos do mal. Amém.
0: Ave Maria, cheia de graça, o Senhor é convosco. Bendita sois vós entre as mulheres. Bendito é o fruto do vosso ventre, Jesus.
1: Santa Maria, Mãe de Deus, rogai por nós, pecadores, agora e na hora da nossa morte. Amém.
0: Creio em Deus Pai, Todo-Poderoso, Criador do céu e da terra, e em Jesus Cristo, seu único Filho, nosso Senhor, que foi concebido pelo poder do Espírito Santo, nasceu da Virgem Maria, padeceu sob Pôncio Pilatos, foi crucificado, morto e sepultado, desceu à mansão dos mortos, ressuscitou ao terceiro dia, subiu aos céus, está sentado à direita de Deus Pai Todo-Poderoso, donde há de vir a julgar os vivos e os mortos. Creio no Espírito Santo, na Santa Igreja Católica, na comunhão dos santos, na remissão dos pecados, na ressurreição da carne, na vida eterna. Amém.
1: Eterno Pai, eu vos ofereço o corpo e o sangue, a alma e a divindade do vosso diletíssimo Filho, nosso Senhor Jesus Cristo, em expiação dos nossos pecados e dos do mundo inteiro, pela sua dolorosa paixão.
0: Tende misericórdia de nós e do mundo inteiro.
1: Pela sua dolorosa paixão.
0: Tende misericórdia de nós e do mundo inteiro.
1: Pela sua dolorosa paixão.
0: Tende misericórdia de nós e do mundo inteiro.
1: Pela sua dolorosa paixão.
0: Tende misericórdia de nós e do mundo inteiro.
1: Pela sua dolorosa paixão.
0: Tende misericórdia de nós e do mundo inteiro.
1: Pela sua dolorosa paixão.
0: Tende misericórdia de nós e do mundo inteiro.
1: Pela sua dolorosa paixão.
0: Tende misericórdia de nós e do mundo inteiro.
1: Pela sua dolorosa paixão.
0: Tende misericórdia de nós e do mundo inteiro.
1: Pela sua dolorosa paixão.
0: Tende misericórdia de nós e do mundo inteiro.
1: Pela sua dolorosa paixão.
0: Tende misericórdia de nós e do mundo inteiro.
1: Eterno Pai, eu vos ofereço o corpo e o sangue, a alma e a divindade do vosso diletíssimo Filho, nosso Senhor Jesus Cristo, em expiação dos nossos pecados e dos do mundo inteiro, pela sua dolorosa paixão.
0: Tende misericórdia de nós e do mundo inteiro.
1: Pela sua dolorosa paixão.
0: Tende misericórdia de nós e do mundo inteiro.
1: Pela sua dolorosa paixão.
0: Tende misericórdia de nós e do mundo inteiro.
1: Pela sua dolorosa paixão.
0: Tende misericórdia de nós e do mundo inteiro.
1: Pela sua dolorosa paixão.
0: Tende misericórdia de nós e do mundo inteiro.
1: Pela sua dolorosa paixão.
0: Tende misericórdia de nós e do mundo inteiro.
1: Pela sua dolorosa paixão.
0: Tende misericórdia de nós e do mundo inteiro.
1: Pela sua dolorosa paixão.
0: Tende misericórdia de nós e do mundo inteiro.
1: Pela sua dolorosa paixão.
0: Tende misericórdia de nós e do mundo inteiro.
1: Pela sua dolorosa paixão.
0: Tende misericórdia de nós e do mundo inteiro.
1: Eterno Pai, eu vos ofereço o corpo e o sangue, a alma e a divindade do vosso diletíssimo Filho, nosso Senhor Jesus Cristo, em expiação dos nossos pecados e dos do mundo inteiro, pela sua dolorosa paixão.
0: Tende misericórdia de nós e do mundo inteiro.
1: Pela sua dolorosa paixão.
0: Tende misericórdia de nós e do mundo inteiro.
1: Pela sua dolorosa paixão.
0: Tende misericórdia de nós e do mundo inteiro.
1: Pela sua dolorosa paixão.
0: Tende misericórdia de nós e do mundo inteiro.
1: Pela sua dolorosa paixão.
0: Tende misericórdia de nós e do mundo inteiro.
1: Pela sua dolorosa paixão.
0: Tende misericórdia de nós e do mundo inteiro.
1: Pela sua dolorosa paixão.
0: Tende misericórdia de nós e do mundo inteiro.
1: Pela sua dolorosa paixão.
0: Tende misericórdia de nós e do mundo inteiro.
1: Pela sua dolorosa paixão.
0: Tende misericórdia de nós e do mundo inteiro.
1: Pela sua dolorosa paixão.
0: Tende misericórdia de nós e do mundo inteiro.
1: Eterno Pai, eu vos ofereço o corpo e o sangue, a alma e a divindade do vosso diletíssimo Filho, nosso Senhor Jesus Cristo, em expiação dos nossos pecados e dos do mundo inteiro, pela sua dolorosa paixão.
0: Tende misericórdia de nós e do mundo inteiro.
1: Pela sua dolorosa paixão.
0: Tende misericórdia de nós e do mundo inteiro.
1: Pela sua dolorosa paixão.
0: Tende misericórdia de nós e do mundo inteiro.
1: Pela sua dolorosa paixão.
0: Tende misericórdia de nós e do mundo inteiro.
1: Pela sua dolorosa paixão.
0: Tende misericórdia de nós e do mundo inteiro.
1: Pela sua dolorosa paixão.
0: Tende misericórdia de nós e do mundo inteiro.
1: Pela sua dolorosa paixão.
0: Tende misericórdia de nós e do mundo inteiro.
1: Pela sua dolorosa paixão.
0: Tende misericórdia de nós e do mundo inteiro.
1: Pela sua dolorosa paixão.
0: Tende misericórdia de nós e do mundo inteiro.
1: Pela sua dolorosa paixão.
0: Tende misericórdia de nós e do mundo inteiro.
1: Eterno Pai, eu vos ofereço o corpo e o sangue, a alma e a divindade do vosso diletíssimo Filho, nosso Senhor Jesus Cristo, em expiação dos nossos pecados e dos do mundo inteiro, pela sua dolorosa paixão.
0: Tende misericórdia de nós e do mundo inteiro.
1: Pela sua dolorosa paixão.
0: Tende misericórdia de nós e do mundo inteiro.
1: Pela sua dolorosa paixão.
0: Tende misericórdia de nós e do mundo inteiro.
1: Pela sua dolorosa paixão.
0: Tende misericórdia de nós e do mundo inteiro.
1: Pela sua dolorosa paixão.
0: Tende misericórdia de nós e do mundo inteiro.
1: Pela sua dolorosa paixão.
0: Tende misericórdia de nós e do mundo inteiro.
1: Pela sua dolorosa paixão.
0: Tende misericórdia de nós e do mundo inteiro.
1: Pela sua dolorosa paixão.
0: Tende misericórdia de nós e do mundo inteiro.
1: Pela sua dolorosa paixão.
0: Tende misericórdia de nós e do mundo inteiro.
1: Pela sua dolorosa paixão.
0: Tende misericórdia de nós e do mundo inteiro. Deus Santo, Deus Forte, Deus Imortal, tende piedade de nós e do mundo inteiro. Deus Santo, Deus Forte, Deus Imortal, tende piedade de nós e do mundo inteiro. Deus Santo, Deus Forte, Deus Imortal, tende piedade de nós e do mundo inteiro. Ó sangue e água, que jorrastes do coração de Jesus, como fonte de misericórdia para nós, eu confio em vós.
1: Jesus, eu confio em vós. E nesta hora eu imploro sobre você a bênção do Deus Todo-Poderoso, sobre a sua família, sobre as realidades que você enfrenta na sua realidade familiar, no trabalho neste dia. E que desça sobre vós a bênção do Deus Todo-Poderoso, Pai e Filho e Espírito Santo.
0: Amém.

coração diante do Senhor. Por sua misericórdia, Ele te livrará, te libertará de tudo

mergulhar na misericórdia do Senhor. Apresente ao Senhor os teus pecados, apresente ao Senhor as tuas misérias e mergulhe profundamente na misericórdia do Senhor. Eu tenho certeza que se você apresentar de todo o coração

0: Estamos chegando ao final da Hora da Misericórdia. Agradecemos a sua companhia. Deus abençoe o seu dia. Continue na programação da Rádio Canção Nova, porque tem muita coisa boa para acontecer ainda no dia de hoje. Padre Éder Júnior, muito obrigada. Seja sempre bem-vindo à Rádio Canção Nova. Obrigada pela presença do Senhor aqui conosco.
1: Eu que agradeço. Foi uma alegria rezar com você neste dia a oração do Terço da Misericórdia. E que fiquemos todos neste dia na paz de Deus. Abraço, fiquem com Deus.

A esperança da colo de Deus, a esperança da gerados pela Imaculada. Você é o nosso caminho mais curto até Jesus, até o céu. Por isso nós nos agarramos a você e nós não queremos soltar mais. Você é nossa mãe, você é nossa protetora, você é nossa senhora. E contigo nós vamos além, contigo nós vamos mais rápido. Contigo nós chegamos a Jesus em ti. Dentro do teu ventre nós somos gerados e formados à imagem e semelhança de Jesus. Nós estamos, mãe, dentro e vivemos dentro do seu ventre. E dentro dele nós queremos nos moldar à imagem e semelhança do Senhor, naquela que é a forma de Deus. Por isso nos consagra. Nós nos consagramos a você e nós pedimos, mãe, que a senhora nos entregue ao Senhor. A senhora nos entregue a Jesus. A senhora nos molde. A senhora nos transforme. Para que nós sejamos cada vez mais a imagem e semelhança dele. É isso que nós desejamos e é por isso que nós cantamos nesse dia que você é a nossa esperança. Porque nós sabemos, mãe, que sem você o caminho fica muito mais difícil.

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6: Deus amou tanto o mundo que deu seu Filho único, para que todo aquele que nele crer não pereça, mas tenha a vida eterna. Evangelho de São João, capítulo 3, versículo 16.
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E a palavra do Senhor nos diz em João capítulo 13, que em determinado momento Pedro, que tinha muito desejo de amar a Jesus, quando o Senhor falava da sua paixão, falava da sua cruz, Pedro olha para o Senhor e diz: Senhor, que não te aconteça isso, eu morreria por você se preciso fosse. Ah, que amor generoso de Pedro. Mas Jesus olha para Pedro e diz: Pedro, Pedro, antes que o galo cante, três vezes tu me terás negado. De fato, um pouco mais à frente, em João capítulo 18, nos conta que quando Pedro, questionado se conhecia ou não a Jesus, ele começa a dizer e falar: eu não sei do que vocês estão falando, eu não sei quem é esse homem que você está falando, ou então eu mesmo não conheço esse homem. Porque Pedro era escravo do medo, Pedro era escravo da dor, Pedro tinha receio de dizer para todos: eu sou discípulo de Cristo. Quantas vezes o medo te paralisa? Quantas vezes o medo te impede de caminhar?

0: a Jesus. Glória a Deus.
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multidão abandonou Jesus. Jesus olhou para os 12 discípulos e perguntou se eles também queriam ir abandonar. Pedro se levantou e disse: a quem iremos, Senhor, se só tu tens palavras de vida eterna? Ergue os seus braços e nós queremos agora rezar, assim como Madre Teresa de Calcutá dizia: alegre, a minha maior alegria nesta vida é continuar o trabalho que Jesus fazia nesta terra. Aleluia.

0: abandonando, Senhor. Nós te amamos e vamos até o fim.
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1: Feliz o homem que não procede conforme o conselho dos ímpios, não trilha o caminho dos pecadores, nem se assenta entre os escarnecedores.

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7: Não vos inquieteis com nada. Em todas as circunstâncias, apresentai a Deus as vossas preocupações. Carta de São Paulo aos Filipenses, capítulo 4, versículo 6.
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1: Tá aberta, não paga nada, chega à frente porque tá no ar o programa Canção Nova Sertaneja. Basta só você dar um clique no rádio aí e eu vou estar aí na sua casa, onde você estiver, seja no seu comércio, seja no seu carro, seja na sua lancha neste momento. Meu Deus do céu, logo de manhã cedinho, né? Ter lanche, mas não tem problema não. Mas se você estiver aí em alto mar, um abraço pra você. O programa Canção Nova Sertaneja está começando. Eu sei que você está se perguntando, hein? Por que você não falou que dia é hoje, Eduardo? Eu vou falar assim, que hoje é quinta-feira, é pré-sexta, gente. Ai, chega à frente com muito carinho. É sexta? Não, hoje não é sexta, hoje é quinta-feira. Eu, com muito carinho, respeito e amor, tô chegando à frente pedindo licença. Onde você estiver na sintonia da Rede Canção Nova, rádio, é uma alegria imensa poder estar aqui com você logo de manhã cedinho, porque pela Rede Canção Nova de Rádio, Deus dá a oportunidade de levar até você às 5 horas, 2 minutos, a presença de Deus. Vamos começar, vamos rezar, vamos pedir ao Senhor que nos dê toda a graça, toda a bênção nesta quinta-feira. Chegamos até aqui com a graça de Deus e queremos ir mais adiante, viu, Senhor? Dá-nos a sua graça, viu, para que a gente possa viver um pouquinho mais, tá bom? Oh, meu Senhor e meu Deus, abençoe a todos nós. Eu já quero começar falando para você do versículo da primeira leitura do dia de hoje, que diz assim: bendito seja Deus, Pai de nosso Senhor Jesus Cristo. Ele nos abençoou com toda a bênção do seu Espírito, em virtude de nossa união com Cristo no céu. Em Cristo, Ele nos escolheu antes da fundação do mundo, para que sejamos santos e irrepreensíveis sob seu olhar no amor. Para um pouquinho, que eu vou repetir uma frase aqui, para que você possa colher no seu coração e ir ruminando. Em Cristo, Ele nos escolheu antes da fundação do mundo. Ai, que graça, que bênção, né? Nós estamos, o nosso nome, o seu nome está gravado nas mãos de Deus antes da fundação do mundo, porque Ele tem um amor imenso por você. Onde você estiver, abre seu coração e acolha a bênção, a graça de Deus, porque você foi chamado a ser santo, a ser santa. Você foi chamado para viver a santidade. Oh, Senhor, derrama sobre nós seu Espírito Santo, para que a gente possa cada vez mais caminhar para a santidade. Amém? Amém. Eu, com muito carinho, novamente falo para você, com muito carinho, respeito e amor, estou chegando à frente pedindo licença e respeitando. É aí que eu quero falar, respeitando tudo aquilo que você está vivendo, tudo aquilo que você vai viver nesta quinta-feira. Chega à frente, é o programa Canção Nova Sertaneja, começando pela Rede Canção Nova de Rádio. Estamos ao vivo também pela 96.3, 98.3. Estamos ao vivo também por qualquer outra rádio retransmissora. Estamos ao vivo pela internet aqui no Brasil, além Brasil, Espaço Sideral. Não recebi ainda nenhuma mensagem do Espaço Sideral. Mas se receber, nós vamos falar aqui no programa. Um abraço para você também que nos sintoniza pela Parabólica. Um abraço para você. Deus abençoe, viu? Deus abençoe muito a sua vida. Você que já está no seu trabalho, você que está aí nas rodovias deste nosso Brasil. Por falar nisso, cadê os meus amigos CN, cegonheiros, espalhados por este nosso Brasil? Mande um comunicado para mim aqui, gente. Ou nós temos o nosso WhatsApp. Lógico, né? O WhatsApp é só do CN Cegonheiro. Porque se eu falar aqui, todo mundo vai querer andar de caminhão, né? Mas não tem problema, não. É você que está aí no grupo CN Cegonheiro. Envia um WhatsApp pra nós, gente. Você já sabe aí o número do WhatsApp, né? Um abraço pra você. E esse povo vai longe, viu? Ah, meu Deus do céu, levando essas cargas pra esse nosso Brasil. Vai longe,
2: garoto.
1: Né? Um abraço também pra você que está na zona rural, neste momento já fazendo a ordenha, né? Neste momento fazendo a farinha, neste momento já dando comida para os frangos, para as galinhas, né? Dando comida também para os peixes. É, mas peixe come de madrugada, Fernando?
3: Peixe, não sei.
1: peixe come? Não sei, mas se comer também, fica gordinho. Oh, um abraço pra você que está tratando aí dos seus peixes, tratando aí dos seus gatos, tá tratando dos animais, né? Um abraço pra você. Você sabe, eu estou com ele aqui no estúdio, ele que ao longo dos anos, ele taca o dedo no botão e traz aquele som que eu gosto. Cadê? Cadê? Ah! Ai, é o meu berrante! Às 5 horas 6 minutos, para que você possa acordar, abra o olho esquerdo, abra o olho direito, deixa os dois olhos abertos, porque não tem mais retorno, não, gente. Tá na hora de se preparar para lido, porque ó, o Fernando Marinho tá aqui desde a meia-noite já. Aqui é certinho, gente, para levar até você esta programação de qualidade para que você possa ter.

feira todo, da quinta-feira é gordo, gente, mas não, ó, encara o setor aí, gente, muito nesse setor, segura, firma as redes aí e faz com que o peão abra a porteira, que esse setor vai pular, vai querendo derrubar, mas eu levanto minha mão, que Deus tá segurando minha mão, a outra mão, não dou tchau pra ninguém, não, seguro no mão de Nossa Senhora, e eu posso dizer assim, obrigado, Senhor, obrigado, Nossa Senhora, porque eu não caio desse setor, não, porque ele quer me derrubar, mas a Senhora e Deus Pai Todo-Poderoso tá me protegendo, e hoje e sempre, amém, amém, lembrei, ele fala isso, né, amém, amém. 5:07, está no ar o seu programa Canção Nova Sertaneja. Chega à frente, Fernando Laurindo, pega o seu dedo direito e taca o dedo no botão e vamos cantar. Opa!

5h14, gente do céu, o dia clareou em Cachoeiro Paulista, São Paulo, Brasil, pertinho da cidade de Aparecida do Norte, onde está a nossa mãe Maria Santíssima, que nós pedimos que ela nos cubra com seu manto sagrado, acolha cada um de nós, ó mãe, como é quentinho ficar aí no seu colo, mãe de bate teu mato, e no dia de hoje, quero convidar a você, onde você estiver, também se refugiar aí debaixo do manto de Nossa Senhora, e logo agora, 5h15, vamos fazer o seguinte, vamos tirar o chapéu, vamos reclinar a nossa cabeça e vamos rezar para agradecer esta quinta-feira. Em nome do Pai, do Filho, do Espírito Santo. Amém.

É assim, nesse silêncio, que eu quero convidar você a fazer a sua oração, agradecendo ao Senhor por tudo e pedindo a Ele que nos revista com a sua armadura. Vamos rezar? Pai Celeste, agora pela fé, clamo a proteção da vossa armadura, para que possa permanecer firme contra Satanás e todo o seu exército, em nome do Senhor Jesus, vencê-lo. Toma a vossa verdade contra as mentiras e os erros do inimigo astucioso. Toma a vossa justiça para vencer os maus pensamentos e as acusações de Satanás. Toma equipamento do Evangelho e da paz e deixa a segurança e os confortos da vida para combater o inimigo. E, acima de tudo, toma a vossa fé para amarrar o caminho da minha alma às dúvidas e incredulidades. Toma a vossa salvação e confie em vós para proteger o meu corpo e a minha alma contra os ataques de Satanás. Toma a vossa palavra e peço para que o Espírito Santo me capacite a usá-la eficazmente contra o inimigo, a cortar toda a escravidão e a libertar todo cativo de Satanás, o poderoso nome de Jesus Cristo, meu Senhor. Revisto-me desta armadura, vivendo e rezando em completa dependência de ti. Bendito Espírito Santo. Amém. Em nome do Pai, do Filho, do Espírito Santo. Amém. No dia de hoje, o Evangelho é de Lucas, capítulo 11, 47 a 54, que vai nos explicar este Evangelho, é o padre Donizete Heleno. Vamos acompanhar?

0: Em nome do Pai, do Filho e do Espírito Santo. Naquele tempo disse o Senhor: Ai de vós, porque construís os túmulos dos profetas. No entanto, foram os vossos pais que os mataram. Com isso, vós sois testemunhas e aprovais as obras dos vossos pais, pois eles mataram os profetas e vós construís os túmulos. É por isso que a sabedoria de Deus afirmou: Eu lhes enviarei profetas e apóstolos. Quando Jesus saiu daí, os mestres da lei e os fariseus começaram a tratá-lo mal e a provocá-lo sobre muitos pontos. Armavam ciladas para pegá-lo de surpresa por qualquer palavra que saísse de sua boca. Bom, Jesus passa a ser hostilizado e a sofrer o chamado stalking, né, por parte dos mestres da lei e dos fariseus. Stalking, né, é um neologismo moderno que deriva do verbo em inglês, né, stalk, que quer dizer perseguir, seguir alguém ou rastrear alguém. O termo descreve a perseguição obsessiva e insistente, onde o agressor invade a privacidade e a liberdade da vítima de forma constante, causando medo e ansiedade. O que Jesus não deve ter passado na mão dessa gente? O mundo moderno, né, das redes sociais, os influencers, os produtores de conteúdo, adquirem, né, além dos seguidores, muitos haters, né, aqueles que fazem comentários, às vezes, ofensivos, porque estão levando a verdade da palavra de Deus a muitos corações. Jesus não teve medo de anunciar integralmente a mensagem do Evangelho e a dizer a verdade nua e crua. Ele não abriu mão de dizer corajosamente, com parresia, aquilo que eram os valores do reino dos céus. Obviamente, né? Jesus tinha muita sabedoria nas suas postagens, né? Se Jesus hoje tivesse o seu Instagram, tivesse, né, as suas redes sociais, Jesus teria muita cautela para suas postagens. Mas, certamente, em nenhuma delas não faltaria a verdade, porque Jesus não se preocupava do perigo de ser cancelado, né, por dizer alguma coisa. Tanto que eles planejaram a sua prisão e a sua morte. Jesus não está preocupado no sentido de ter muitos seguidores. Jesus está preocupado que aqueles que o seguirem sejam de fato verdadeiros discípulos. Então, não tenhamos medo. Com muita sabedoria, vamos anunciar a verdade do Evangelho. Sobre todos vós, desça a bênção do Deus Todo-Poderoso, Pai e Filho e Espírito Santo. Amém.
1: Amém. O Evangelho de hoje, Lucas capítulo 11, 47 a 54. E no dia de hoje também, nós estamos pedindo a intercessão de Santa Teresa d'Ávila, doutora, grande doutora da oração. Ela era espanhola e tem um episódio muito bonito, né? E até engraçado para você ver como que o diálogo com o Senhor é simples e é um diálogo amigo. E aí diz assim: um diálogo no qual Santa Teresa de Jesus questiona como Deus trata seus amigos. E ela disse assim, falando para o Senhor: Senhor, se eu estou cumprindo as tuas ordens, por que tenho tantas dificuldades no caminho? Aí Deus responde para ela: Teresa, não sabes que é assim que trato os meus amigos? E aí Teresa responde para o Senhor: Ah, Senhor, então é por isso que tens poucos amigos. É um episódio, né, na vida de Santa Teresa. Mas bonito, né? Essa liberdade que nós temos que falar com o nosso Senhor. E meditando a sua palavra, também você pode falar com o Senhor tudo aquilo que o Senhor revelou no seu coração através do Evangelho do dia de hoje. 5:22.

0: São 5 horas e 26 minutos. Nós vamos para um breve intervalo. Já já nós retornamos.
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10: Fazei tudo por amor. Assim, não há coisas pequenas, tudo é grande. A perseverança nas pequenas coisas, por amor, é heroísmo. São José Maria Escrivá.
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2: Às 5 horas 29 minutos, tá na hora de eu dizer para você o seguinte: irmãos, minhas irmãs, vamos cantar nesta manhã, pois renasceu mais uma vez a criação das mãos de Deus. O dia tá lindo, lindo, lindo aqui em Cachoeiro Paulista, São Paulo, Brasil. E o galo tá cantando em vez do boi relinchar, gente. É o boi que tem que relinchar. Cadê ele? Cadê ele? É, o boi tá relinchando, né? Ah, mas a galinha tá cantando também. É o cavalo que relincha? É, então tá bom. Cadê o cavalo relinchando? Cadê o cavalo relinchando? Cavalo relinchando. Ó, pra falar em cavalo, chegou. Não que seja. Não que seja cavalo. Mas chegou a cavalo aqui, Valdemir Dias, Thales Augusto. Chegou todo mundo, gente. Na hora, o que acontece? Meu Jesus, misericórdia. É, tá na hora, né, gente? Não tem como mais não. Bom dia pra você. Fernando Laurinho tá indo embora descansar, gente. Thales Augusto tá ali pra, chegando pra você, pra tocar o dedo no botão. Mas antes, Fernando Laurinho, toca aquela música que nós programamos aqui, por favor. Taca o dedo no botão. Bom dia pra você. E eu respondo.
3: Que é que eu sou sem Jesus?
2: Deixa eu responder, padre.
3: Nada, nada, nada.
2: Obrigado, Valdemir Dias. Vou contratar. Quando você tocar viola, eu vou. Vamos lá, Fernando Laurindo.

0: E às 5 horas 33 minutos, esta música foi um pedido de quem? Eu vou colocar, abre o áudio pra nós aí, por favor, Tars. É o Tars que já tá ali na operação, né? Bom dia, Eliana.
1: Bom dia, Zé Eduardo. Tudo bem? Uma ótima quinta-feira para nós todos.
0: Amém.
1: Que Deus abençoe cada um de nós.

0: Tem como tocar para mim a música do Padre Alessandro? O que é que eu sou sem Jesus? Por favor.
1: Acabei de tocar.
0: Muito obrigado. Que Deus abençoe. Eu amo as programações da Canção Nova.
1: Amém. Deus abençoe.
0: Um abraço. Fica com Deus.
1: A Eliane de Cruzeiro, ó, obrigado você que enviou o WhatsApp, viu, Thales? Tem bastante participação hoje, ó. 12991455871. Vou ver se os meus amigos CN Cegonheiro aí já estão enviando um áudio aqui pra mim. Cadê CN Cegonheiro? Cadê CN Cegonheiro? Mas não chegou ainda, mas vamos lá. Então. Neuza de Jacareí. Ah, tá. Ah, nossa, a Neuza, ela ganhou um brinde, gente. Ah, tá certo. Alonso Duarte de Campinas, bom dia para todos vocês da família Canção Nova. Uma ótima quinta-feira. Zé Eduardo hoje, muito inspirado. Obrigado, viu? É Deus que nos dá a graça, né? Parabéns, sempre na escuta da Rádio Canção Nova. Que alegria, um abraço para você. Também a Maria Bueno de Caripicuíba, bom dia. Paz e alegria, que Deus abençoe cada um de nós. Seu Zé Eduardo, eu estou sempre aqui ligado, rezando um santo abençoado dia para todos. Amo ser Canção Nova, Carapicuíba, São Paulo. Oh, que bom, viu, Maria Bueno? Deus abençoe você. Deixa eu ver quem mais está chegando aqui à frente. O Carlos Bruno, Carlão de Campinas. Enviou um áudio aqui também. A Sônia de São José dos Campos, eu vou colocar o áudio daqui a pouquinho. A Reginete de Silveira. Bom dia, Zé Eduardo. Uma quinta-feira abençoada para todos os ouvintes. Amém. O Manuel de Bicaraí também mandando, pedindo para colocar na caixinha de oração. Thales, por favor, pede, coloca essa música Maria Passa na Frente para mim, por favor. Ele sempre pede essa música aqui. Eu vou tocar hoje para o senhor, tá bom? A Lurdinha de Passira, bom dia, meu querido amigo Zé Eduardo, Deus abençoe sempre todos nós, seu amigo Lurdinha de Pernambuco. Ué, gente, tem mais aqui, ó. Maria Helena de Jacareí, bom dia, Zé Eduardo, a paz, Jesus, amor de Maria, todos os dias ouço o seu programa, é uma bênção, toca pra mim, Nossa Senhora, compadre Ezequiel. Eu vou tocar outro dia, né, Otário, você me lembra amanhã de manhã? Que eu acabei de tocar a música com o padre Ezequiel aqui, tá bom? Dona Cláudia de Feira Nova mandou um áudio, gente, de um minuto. Dona Cláudia, eu vou escutar o áudio da senhora, tá bom? Mas vou colocar um trechinho agora pra senhora. Bom dia, Dona Cláudia.
2: Bom dia, seu Zé Eduardo.
1: Bom dia,
2: chegou a quinta-feira.
1: Chegou,
2: né?
1: A quinta-feira, né?
2: Que seja um dia abençoado, né?
1: Amém.
2: Pra nós, pra... Nós protege nosso Brasil.
1: Eita, Dona Cláudia, daqui a pouquinho eu coloco mais pra senhora. Thales Augusto, vamos lá então, 5h36.

0: Toda a bênção é louvor de Deus e oração para obter seus dons. Em Cristo, os cristãos são abençoados por Deus com toda a espécie de bênçãos espirituais. É por isso que a igreja dá a bênção invocando o nome de Jesus e fazendo habitualmente o santo sinal da cruz. Amém, amém. É o do Catecismo da Igreja Católica, parágrafo 1671. Porque eu trouxe para você logo no início do programa uns versículos da primeira leitura do dia de hoje. Bendito seja Deus, Pai de nosso Senhor Jesus Cristo. Ele nos abençoou com toda a bênção do seu Espírito em virtude da nossa união com Cristo no céu. Em Cristo ele nos escolheu antes da fundação do mundo para que sejamos santos e irrepreensíveis sob seu olhar no amor. Que sejamos santos cada vez mais, mas tudo pela graça de Deus. Vamos lá, gente, bem rapidinho aqui, vamos ter que fazer um popurri aqui, porque eu já ouvi algumas mensagens, mas em especial quero destacar aqui a mensagem do Carlão de Campinas. Sabe pra nós aí, tarde, por favor. Bom dia, Carlão, chega à frente.
1: Bom dia, Zé Eduardo, Carlão de Campinas. Hoje minha esposa está fazendo aniversário. Gostaria que você tocasse Edson Hudson, Foi Deus, para minha esposa Lázara. É um grande amor de minha vida.
0: Outra coisa bonita.
1: Grande abraço, Eduardo. Muito obrigado. Hein? Te abençoe.
0: Deus abençoe, Carlão. Um abraço para você também, para a dona Lázara, né? Fazendo aniversário. E aí, para todos que estão fazendo aniversário também no dia de hoje, né? A Sônia de São José dos Campos. Bom dia, Sônia.
2: Bom dia, José Eduardo. Bom dia, povão da Canção Nova. Hoje, se for possível, gostaria de ouvir uma música. Moreninha Linda, do Tonico Tinoco. Feliz a todos os ouvintes na sintonia. Um dia abençoado para todos nós. Bom dia.
0: Deus abençoe. Deixa eu ver aqui. Quero mandar um abraço para o Ademir César, da cidade de Três Lagoas, estado Mato Grosso do Sul. Um abraço para você, viu, o Ademir? Deus abençoe. Também a Lurdinha de Passira. Bom dia, meu querido amigo Eduardo. Deus abençoe. Um abraço da sua amiga Lurdinha de Passira. Tem gente nova também chegando aqui na nossa Canção Nova Sertaneja. Deixa eu ver se eu encontro aqui. Deixa eu ver se é aqui. Não é. Mas vamos lá. Ô, Thales, vamos tocar música. Daqui a pouquinho a gente volta com mais mensagens. E mandando um abraço aí para quem está chegando à frente pela primeira vez aqui no Canção Nova Sertaneja.

quero mandar um abraço especial para a dona Kátia. Ela é de Capivari de Baixo. Seja bem-vinda, viu, dona Kátia? Deus abençoe a senhora.

0: Está aí às 5 horas 47 minutos, bem rapidinho, né? É, porque graças a Deus que muitas pessoas enviando aqui o seu áudio. A dona Silvia enviou o seu áudio. Dona Silvia, bom dia pra senhora, tomando seu cafezinho, seu cuscuz.
1: Bom dia, seu Zé Eduardo.
0: Bom dia.
1: Eita, quintou. Bora que bora. Aqui tá muito quente, viu, seu Eduardo?
0: Tá quente, né?
1: Manda aí um abraço pro nosso amigo Gladys Grande, Abília Martins. E tenha um bom dia, gente. Abençoada. Tchau, tchau, gente. Amanhã estou com o Frei Gilson. Beijo, Latil. Tchau, tchau.
0: Tchau, tchau, dona Silvia. Um abraço pra senhora. Manda o calor da senhora aí de Fortaleza pra nós aqui. Lá de Vitória da Conquista, Adriana. Bom dia, Adriana.
2: Bom dia, meu amigo Zé Eduardo.
0: Tudo bem?
2: Estou na rádio. Adriana, aqui de Vitória da Conquista.
0: Ei, Adriana, um abraço para você, Vitória da Conquista. Tá terra bonita, terra gostosa, né? A Juliana de Lorena. Bom dia, Zé Eduardo. Paz e bem, amor de Maria. Aqui é Juliana de Lorena. Tem como você tocar para mim o milagre do Caixa 7? Deus abençoe todos vocês aí da Canção Nova. Um abraço, fica com Deus. Um abraço. Ah, deixa eu ver aqui. É, quem eu ainda não mandei um alô, eu acho que já mandei todos aqui. É, mas como eu falei pra você, né? A dona Cláudia me cobrando, gente. É, dona Cláudia. Dona Cláudia. Fala, dona Cláudia.
3: Papa, pela saúde do Papa.
0: Amém.
3: É, pela sua saúde.
0: Obrigado,
3: pelo... né? Pelos operadores, pela paz do mundo, né, Zé Eduardo?
0: Sim.
3: E Nossa Senhora Aparecida, proteja o senhor, sua família.
0: Todos nós.
3: A mim, meu filho Tiago Pedro. Bota uma música aí, sou Zé Eduardo. O senhor nunca mais botou minha música. O jantar para Jesus.
0: Ai, ai, dona Cláudia. Tá bom, dona Cláudia. Vamos lá, tarde, 5h48. Vamos tocar para dona Cláudia.

às 5 horas 52 minutos. É, gente, obrigado, viu, pela sua participação, pela sua mensagem. Lembrando que hoje começa o acampamento de cura e libertação aqui na Canção Nova, viu? Você é o nosso convidado. O tema: porém, inimizade entre ti e a mulher, tá certo? Você é o nosso convidado para estar conosco. A quinta-feira de adoração, né? Já começa hoje com o acampamento. Daqui a pouquinho nós vamos ter a pregação com o Fábio Galdino. Vamos ter com o padre, né? Fábio Galdino. Vamos ter a pregação também do Eunice Puldaro na parte da tarde. E assim, ao longo desses dias, nós vamos ter pregação, adoração, Santa Missa, para que você possa participar. E você, pelo Sistema Canção Nova de Comunicação, vai poder, então, viver este acampamento, caso você não possa vir aqui para Cachoeira Paulista, São Paulo, tá bom? Deus abençoe você. Já vou encerrando aqui o programa Canção Nova Sertanejo de hoje, agradecendo a todos. Quero mandar um abraço para a dona Acidália, ela é de Campina Grandes, Paraíba. Seu Eduardo, a Cidália Brito de Campina Grande, Paraíba, tem como, ela colocou, né, pegadas na areia, rastros na areia, vou tocar assim pra senhora, viu, no finalzinho do programa aqui. Mandando um abraço também para a Mariene, um abraço, Mariene, Deus abençoe você. Um abraço também aqui vai para quem? Que eu ainda não mandei ainda, acho que eu já mandei um abraço para todos, né? Deus abençoe a todos. Eu vou ficando por aqui às 5 horas 53 minutos, desejando para você uma ótima quinta-feira. E encerrando com uma mensagem de Monsenhor Jonas Abribe, que nos deixou, né? A obediência traz bênção. O caminho da submissão é o caminho da cruz. Toda autoridade vem de Deus. E para que exista submissão, é preciso haver autoridade. A verdadeira submissão é obediência. É o sair de si mesmo para fazer aquilo que Deus quer. Está aí. A obediência traz bênçãos. Que o Senhor nos conceda esta graça e que todas as bênçãos do céu venham sobre nós, venha sobre você no dia de hoje. Deus abençoe. Daqui a pouquinho você está de volta trazendo para você as primeiras informações do dia de hoje, tá bom? Com o jornal Canção Nova, primeira edição. Thales Augusto, fica aí, não vai embora não, lógico, né? O Thales vai ficar aqui durante a manhã toda aqui, né? Um abraço para você. Bom dia, Brasil. Bom dia, mundo.

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11: Eu sou o pão da vida. Quem vem a mim não terá mais fome. E quem crê em mim nunca mais terá sede. Evangelho de São João, capítulo 6, versículo 35.
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14: Olá, querido ouvinte da Rádio Canção Nova, vamos juntos neste dia meditarmos os mistérios luminosos e com Maria caminharmos sobre os mistérios de Jesus. Pelo sinal da Santa Cruz, livrai-nos Deus nosso Senhor dos nossos inimigos, em nome do Pai e do Filho e do Espírito Santo. Amém. Creio em Deus Pai Todo-Poderoso, Criador do céu e da terra, e em Jesus Cristo, seu único Filho, nosso Senhor, que foi concebido pelo poder do Espírito Santo, nasceu da Virgem Maria, padeceu sob Pôncio Pilatos, foi crucificado, morto e sepultado, desceu à mansão dos mortos, ressuscitou ao terceiro dia, subiu aos céus, está sentado à direita de Deus Pai Todo-Poderoso, donde há de vir a julgar os vivos e os mortos. Creio no Espírito Santo, na Santa Igreja Católica, na comunhão dos santos, na remissão dos pecados, na ressurreição da carne, na vida eterna. Amém. O anjo do Senhor anunciou a Maria, e ela concebeu do Espírito Santo. Ave Maria, cheia de graça, o Senhor é convosco. Bendita sois vós entre as mulheres, bendito é o fruto do vosso ventre, Jesus. Santa Maria, Mãe de Deus, rogai por nós, pecadores, agora e na hora da nossa morte. Amém. Eis aqui a serva do Senhor, faça-se em mim segundo a vossa palavra. Ave Maria, cheia de graça, o Senhor é convosco. Bendita sois vós entre as mulheres, bendito é o fruto do vosso ventre, Jesus. Santa Maria, Mãe de Deus, rogai por nós, pecadores, agora e na hora da nossa morte. Amém. E o Verbo divino se fez carne e habitou entre nós. Ave Maria, cheia de graça, o Senhor é convosco. Bendita sois vós entre as mulheres, bendito é o fruto do vosso ventre, Jesus. Santa Maria, Mãe de Deus, rogai por nós, pecadores, agora e na hora da nossa morte. Amém. Glória ao Pai, e ao Filho, e ao Espírito Santo, como era no princípio, agora e sempre. Amém. Ó Maria concebida sem pecado, rogai por nós que recorremos a vós. No primeiro mistério luminoso, contemplamos o batismo de Jesus no Jordão. Jesus veio da Galiléia ter com João junto ao Jordão para ser batizado por ele. Pai nosso que estais nos céus, santificado seja o vosso nome, venha a nós o vosso reino, seja feita a vossa vontade, assim na terra como no céu. O pão nosso de cada dia nos dai hoje, perdoai-nos as nossas ofensas, assim como nós perdoamos a quem nos tem ofendido, e não nos deixeis cair em tentação, mas livrai-nos do mal. Amém. Ave Maria, cheia de graça, o Senhor é convosco. Bendita sois vós entre as mulheres, bendito é o fruto do vosso ventre, Jesus. Santa Maria, Mãe de Deus, rogai por nós, pecadores, agora e na hora da nossa morte. Amém. Ave Maria, cheia de graça, o Senhor é convosco. Bendita sois vós entre as mulheres, bendito é o fruto do vosso ventre, Jesus. Santa Maria, Mãe de Deus, rogai por nós, pecadores, agora e na hora da nossa morte. Amém. Ave Maria, cheia de graça, o Senhor é convosco. Bendita sois vós entre as mulheres, bendito é o fruto do vosso ventre, Jesus. Santa Maria, Mãe de Deus, rogai por nós, pecadores, agora e na hora da nossa morte. Amém. Ave Maria, cheia de graça, o Senhor é convosco. Bendita sois vós entre as mulheres, bendito é o fruto do vosso ventre, Jesus. Santa Maria, Mãe de Deus, rogai por nós, pecadores, agora e na hora da nossa morte. Amém. Ave Maria, cheia de graça, o Senhor é convosco. Bendita sois vós entre as mulheres, bendito é o fruto do vosso ventre, Jesus. Santa Maria, Mãe de Deus, rogai por nós, pecadores, agora e na hora da nossa morte. Amém. Ave Maria, cheia de graça, o Senhor é convosco. Bendita sois vós entre as mulheres, bendito é o fruto do vosso ventre, Jesus. Santa Maria, Mãe de Deus, rogai por nós, pecadores, agora e na hora da nossa morte. Amém. Ave Maria, cheia de graça, o Senhor é convosco, bendita sois vós entre as mulheres, bendito é o fruto do vosso ventre, Jesus. Santa Maria, Mãe de Deus, rogai por nós, pecadores, agora e na hora da nossa morte. Amém. Ave Maria, cheia de graça, o Senhor é convosco. Bendita sois vós entre as mulheres, bendito é o fruto do vosso ventre, Jesus. Santa Maria, Mãe de Deus, rogai por nós, pecadores, agora e na hora da nossa morte. Amém. Ave Maria, cheia de graça, o Senhor é convosco. Bendita sois vós entre as mulheres, bendito é o fruto do vosso ventre, Jesus. Santa Maria, Mãe de Deus, rogai por nós, pecadores, agora e na hora da nossa morte. Amém. Ave Maria, cheia de graça, o Senhor é convosco. Bendita sois vós entre as mulheres, bendito é o fruto do vosso ventre, Jesus. Santa Maria, Mãe de Deus, rogai por nós, pecadores, agora e na hora da nossa morte. Amém. Glória ao Pai, ao Filho e ao Espírito Santo, como era no princípio, agora e sempre. Amém. Ó meu bom Jesus, perdoai-nos, livrai-nos do fogo do inferno, levai as almas todas para o céu e socorrei principalmente as que mais precisarem da vossa misericórdia. No segundo mistério luminoso contemplamos as bodas de Caná. Houve um casamento em Caná da Galileia. Estava ali a mãe de Jesus. Pai nosso que estais nos céus, santificado seja o vosso nome, venha a nós o vosso reino, seja feita a vossa vontade, assim na terra como no céu. O pão nosso de cada dia nos dai hoje, perdoai-nos as nossas ofensas, assim como nós perdoamos a quem nos tem ofendido, e não nos deixeis cair em tentação, mas livrai-nos do mal. Amém. Ave Maria, cheia de graça, o Senhor é convosco. Bendita sois vós entre as mulheres, bendito é o fruto do vosso ventre, Jesus. Santa Maria, Mãe de Deus, rogai por nós, pecadores, agora e na hora da nossa morte. Amém. Ave Maria, cheia de graça, o Senhor é convosco. Bendita sois vós entre as mulheres, bendito é o fruto do vosso ventre, Jesus. Santa Maria, Mãe de Deus, rogai por nós, pecadores, agora e na hora da nossa morte. Amém. Ave Maria, cheia de graça, o Senhor é convosco. Bendita sois vós entre as mulheres, bendito é o fruto do vosso ventre, Jesus. Santa Maria, Mãe de Deus, rogai por nós, pecadores, agora e na hora da nossa morte. Amém. Ave Maria, cheia de graça, o Senhor é convosco. Bendita sois vós entre as mulheres, bendito é o fruto do vosso ventre, Jesus. Santa Maria, Mãe de Deus, rogai por nós, pecadores, agora e na hora da nossa morte. Amém. Ave Maria, cheia de graça, o Senhor é convosco. Bendita sois vós entre as mulheres, bendito é o fruto do vosso ventre, Jesus. Santa Maria, Mãe de Deus, rogai por nós, pecadores, agora e na hora da nossa morte. Amém. Ave Maria, cheia de graça, o Senhor é convosco. Bendita sois vós entre as mulheres, bendito é o fruto do vosso ventre, Jesus. Santa Maria, Mãe de Deus, rogai por nós, pecadores, agora e na hora da nossa morte. Amém. Ave Maria, cheia de graça, o Senhor é convosco, bendita sois vós entre as mulheres, bendito é o fruto do vosso ventre, Jesus. Santa Maria, Mãe de Deus, rogai por nós, pecadores, agora e na hora da nossa morte. Amém. Ave Maria, cheia de graça, o Senhor é convosco. Bendita sois vós entre as mulheres, bendito é o fruto do vosso ventre, Jesus. Santa Maria, Mãe de Deus, rogai por nós, pecadores, agora e na hora da nossa morte. Amém. Ave Maria, cheia de graça, o Senhor é convosco. Bendita sois vós entre as mulheres, bendito é o fruto do vosso ventre, Jesus. Santa Maria, Mãe de Deus, rogai por nós, pecadores, agora e na hora da nossa morte. Amém. Ave Maria, cheia de graça, o Senhor é convosco. Bendita sois vós entre as mulheres, bendito é o fruto do vosso ventre, Jesus. Santa Maria, Mãe de Deus, rogai por nós, pecadores, agora e na hora da nossa morte. Amém. Glória ao Pai, ao Filho e ao Espírito Santo, como era no princípio, agora e sempre. Amém. Ó meu bom Jesus, perdoai-nos, livrai-nos do fogo do inferno, levai as almas todas para o céu e socorrei principalmente as que mais precisarem da vossa misericórdia. No terceiro mistério luminoso contemplamos a proclamação do reino de Deus. O tempo se cumpriu e é chegado o reino de Deus. Arrependei-vos e crede no Evangelho. Pai nosso que estais nos céus, santificado seja o vosso nome. Venha a nós o vosso reino, seja feita a vossa vontade, assim na terra como no céu. O pão nosso de cada dia nos dai hoje, perdoai-nos as nossas ofensas, assim como nós perdoamos a quem nos tem ofendido, e não nos deixeis cair em tentação, mas livrai-nos do mal. Amém. Ave Maria, cheia de graça, o Senhor é convosco. Bendita sois vós entre as mulheres, bendito é o fruto do vosso ventre, Jesus. Santa Maria, Mãe de Deus, rogai por nós, pecadores, agora e na hora da nossa morte. Amém. Ave Maria, cheia de graça, o Senhor é convosco. Bendita sois vós entre as mulheres, bendito é o fruto do vosso ventre, Jesus. Santa Maria, Mãe de Deus, rogai por nós, pecadores, agora e na hora da nossa morte. Amém. Ave Maria, cheia de graça, o Senhor é convosco. Bendita sois vós entre as mulheres, bendito é o fruto do vosso ventre, Jesus. Santa Maria, Mãe de Deus, rogai por nós, pecadores, agora e na hora da nossa morte. Amém. Ave Maria, cheia de graça, o Senhor é convosco. Bendita sois vós entre as mulheres, bendito é o fruto do vosso ventre, Jesus. Santa Maria, Mãe de Deus, rogai por nós, pecadores, agora e na hora da nossa morte. Amém. Ave Maria, cheia de graça, o Senhor é convosco. Bendita sois vós entre as mulheres, bendito é o fruto do vosso ventre, Jesus. Santa Maria, Mãe de Deus, rogai por nós, pecadores, agora e na hora da nossa morte. Amém. Ave Maria, cheia de graça, o Senhor é convosco. Bendita sois vós entre as mulheres, bendito é o fruto do vosso ventre, Jesus. Santa Maria, Mãe de Deus, rogai por nós, pecadores, agora e na hora da nossa morte. Amém. Ave Maria, cheia de graça, o Senhor é convosco, bendita sois vós entre as mulheres, bendito é o fruto do vosso ventre, Jesus. Santa Maria, Mãe de Deus, rogai por nós, pecadores, agora e na hora da nossa morte. Amém. Ave Maria, cheia de graça, o Senhor é convosco. Bendita sois vós entre as mulheres, bendito é o fruto do vosso ventre, Jesus. Santa Maria, Mãe de Deus, rogai por nós, pecadores, agora e na hora da nossa morte. Amém. Ave Maria, cheia de graça, o Senhor é convosco. Bendita sois vós entre as mulheres, bendito é o fruto do vosso ventre, Jesus. Santa Maria, Mãe de Deus, rogai por nós, pecadores, agora e na hora da nossa morte. Amém. Ave Maria, cheia de graça, o Senhor é convosco. Bendita sois vós entre as mulheres, bendito é o fruto do vosso ventre, Jesus. Santa Maria, Mãe de Deus, rogai por nós, pecadores, agora e na hora da nossa morte. Amém. Glória ao Pai, ao Filho e ao Espírito Santo, como era no princípio, agora e sempre. Amém. Ó meu bom Jesus, perdoai-nos, livrai-nos do fogo do inferno, levai as almas todas para o céu e socorrei principalmente as que mais precisarem da vossa misericórdia. No quarto mistério luminoso, contemplamos a transfiguração do Senhor. Jesus chamou Pedro, Tiago e João e subiu a um monte para adorar. Enquanto ele orava, mudou-se a aparência do seu rosto e sua roupa tornou-se branca e resplandecente. Pai nosso que estais nos céus, santificado seja o vosso nome, venha a nós o vosso reino, seja feita a vossa vontade, assim na terra como no céu. O pão nosso de cada dia nos dai hoje, perdoai-nos as nossas ofensas, assim como nós perdoamos a quem nos tem ofendido, e não nos deixeis cair em tentação, mas livrai-nos do mal. Amém. Ave Maria, cheia de graça, o Senhor é convosco. Bendita sois vós entre as mulheres, bendito é o fruto do vosso ventre, Jesus. Santa Maria, Mãe de Deus, rogai por nós, pecadores, agora e na hora da nossa morte. Amém. Ave Maria, cheia de graça, o Senhor é convosco. Bendita sois vós entre as mulheres, bendito é o fruto do vosso ventre, Jesus. Santa Maria, Mãe de Deus, rogai por nós, pecadores, agora e na hora da nossa morte. Amém. Ave Maria, cheia de graça, o Senhor é convosco. Bendita sois vós entre as mulheres, bendito é o fruto do vosso ventre, Jesus. Santa Maria, Mãe de Deus, rogai por nós, nós, pecadores, agora e na hora da nossa morte. Amém. Ave Maria, cheia de graça, o Senhor é convosco. Bendita sois vós entre as mulheres. Bendito é o fruto do vosso ventre, Jesus. Santa Maria, Mãe de Deus, rogai por nós, pecadores, agora e na hora da nossa morte. Amém. Ave Maria, cheia de graça, o Senhor é convosco. Bendita sois vós entre as mulheres, bendito é o fruto do vosso ventre, Jesus. Santa Maria, Mãe de Deus, rogai por nós, pecadores, agora e na hora da nossa morte. Amém. Ave Maria, cheia de graça, o Senhor é convosco. Bendita sois vós entre as mulheres, bendito é o fruto do vosso ventre, Jesus. Santa Maria, Mãe de Deus, rogai por nós, pecadores, agora e na hora da nossa morte. Amém. Ave Maria, cheia de graça, o Senhor é convosco, bendita sois vós entre as mulheres, bendito é o fruto do vosso ventre, Jesus. Santa Maria, Mãe de Deus, rogai por nós, pecadores, agora e na hora da nossa morte. Amém. Ave Maria, cheia de graça, o Senhor é convosco. Bendita sois vós entre as mulheres, bendito é o fruto do vosso ventre, Jesus. Santa Maria, Mãe de Deus, rogai por nós, pecadores, agora e na hora da nossa morte. Amém. Ave Maria, cheia de graça, o Senhor é convosco. Bendita sois vós entre as mulheres, bendito é o fruto do vosso ventre, Jesus. Santa Maria, Mãe de Deus, rogai por nós, pecadores, agora e na hora da nossa morte. Amém. Ave Maria, cheia de graça, o Senhor é convosco. Bendita sois vós entre as mulheres, bendito é o fruto do vosso ventre, Jesus. Santa Maria, Mãe de Deus, rogai por nós, pecadores, agora e na hora da nossa morte. Amém. Glória ao Pai, ao Filho e ao Espírito Santo, como era no princípio, agora e sempre. Amém. Ó meu bom Jesus, perdoai-nos, livrai-nos do fogo do inferno, levai as almas todas para o céu e socorrei principalmente as que mais precisarem da vossa misericórdia. No quinto mistério luminoso, contemplamos a instituição da Eucaristia. Jesus tomou o pão, dizendo: tomai, isto é o meu corpo. E tomando o cálice, disse: isto é o meu sangue. Pai nosso que estais nos céus, santificado seja o vosso nome, venha a nós o vosso reino, seja feita a vossa vontade, assim na terra como no céu. O pão nosso de cada dia nos dai hoje, perdoai-nos as nossas ofensas, assim como nós perdoamos a quem nos tem ofendido, e não nos deixeis cair em tentação, mas livrai-nos do mal. Amém. Ave Maria, cheia de graça, o Senhor é convosco. Bendita sois vós entre as mulheres, bendito é o fruto do vosso ventre, Jesus. Santa Maria, Mãe de Deus, rogai por nós, pecadores, agora e na hora da nossa morte. Amém. Ave Maria, cheia de graça, o Senhor é convosco. Bendita sois vós entre as mulheres, bendito é o fruto do vosso ventre, Jesus. Santa Maria, Mãe de Deus, rogai por nós, pecadores, agora e na hora da nossa morte. Amém. Ave Maria, cheia de graça, o Senhor é convosco. Bendita sois vós entre as mulheres, bendito é o fruto do vosso ventre, Jesus. Santa Maria, Mãe de Deus, rogai por nós, pecadores, agora e na hora da nossa morte. Amém. Ave Maria, cheia de graça, o Senhor é convosco. Bendita sois vós entre as mulheres, bendito é o fruto do vosso ventre, Jesus. Santa Maria, Mãe de Deus, rogai por nós, pecadores, agora e na hora da nossa morte. Amém. Ave Maria, cheia de graça, o Senhor é convosco. Bendita sois vós entre as mulheres, bendito é o fruto do vosso ventre, Jesus. Santa Maria, Mãe de Deus, rogai por nós, pecadores, agora e na hora da nossa morte. Amém. Ave Maria, cheia de graça, o Senhor é convosco. Bendita sois vós entre as mulheres, bendito é o fruto do vosso ventre, Jesus. Santa Maria, Mãe de Deus, rogai por nós, pecadores, agora e na hora da nossa morte. Amém. Ave Maria, cheia de graça, o Senhor é convosco, bendita sois vós entre as mulheres, bendito é o fruto do vosso ventre, Jesus. Santa Maria, Mãe de Deus, rogai por nós, pecadores, agora e na hora da nossa morte. Amém. Ave Maria, cheia de graça, o Senhor é convosco, bendita sois vós entre as mulheres, bendito é o fruto do vosso ventre, Jesus. Santa Maria, Mãe de Deus, rogai por nós, pecadores, agora e na hora da nossa morte. Amém. Ave Maria, cheia de graça, o Senhor é convosco. Bendita sois vós entre as mulheres, bendito é o fruto do vosso ventre, Jesus. Santa Maria, Mãe de Deus, rogai por nós, pecadores, agora e na hora da nossa morte. Amém. Ave Maria, cheia de graça, o Senhor é convosco. Bendita sois vós entre as mulheres, bendito é o fruto do vosso ventre, Jesus. Santa Maria, Mãe de Deus, rogai por nós, pecadores, agora e na hora da nossa morte. Amém. Glória ao Pai, ao Filho e ao Espírito Santo, como era no princípio, agora e sempre. Amém. Ó meu bom Jesus, perdoai-nos, livrai-nos do fogo do inferno, levai as almas todas para o céu e socorrei principalmente as que mais precisarem da vossa misericórdia. Infinitas graças vos damos, soberana Rainha, pelos benefícios que todos os dias recebemos de vossas mãos liberais. Dignai-vos agora e para sempre tomarmos debaixo do vosso poderoso amparo. E para mais vos obrigar, vos saudamos com a Salve Rainha. Salve Rainha, Mãe de Misericórdia, vida, doçura e esperança nossa, salve. A vós bradamos, degredados filhos de Eva, a vós suspirando, gemendo e chorando neste vale de lágrimas. Eia, pois, advogada nossa, estes vossos olhos misericordiosos a nós volvei, e depois desse desterro, mostrai-nos Jesus, bendito o fruto do vosso ventre. Ó clemente, ó piedosa, ó doce e sempre Virgem Maria, rogai por nós, Santa Mãe de Deus, para que sejamos dignos das promessas de Cristo. Amém. O Senhor esteja convosco, Ele está no meio de nós. Que por intercessão de Nossa Senhora e do seu Imaculado Coração, desça e permaneça sobre você, a sua família, a bênção de Deus Todo-Poderoso, Pai e Filho e Espírito Santo. Amém.

Bora, Maestro Messi. Vaquejadinha pra Nossa Senhora. Só um recadinho, senhor. Amigo, mais respeito pra falar dessa mulher. A mão de Deus é pesada e você sabe como é. Trate com carinho a mãe do teu Salvador.

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3: Bom dia, pelo horário de Brasília, 6:30, quinta-feira, 15 de outubro de 2026, é hora de notícias, aqui na Rádio Canção Nova. O Papa Leão teve uma noite tranquila no hospital, levantou-se e tomou café da manhã, é o que informa a sala de imprensa da Santa Sé. A proposta de emenda à Constituição, que prevê o fim da escala 6x1 com 2 dias de descanso remunerado por semana, foi aprovado pelo Senado nesta quarta-feira. Urnas eletrônicas começam a ser preparadas para o segundo turno das eleições. A chuva deve ganhar ainda mais força em parte do Sudeste nesta quinta-feira, principalmente no estado de São Paulo, que pode registrar novas temporais. Libertadores, Palmeiras vence e larga em vantagem por vaga na final. Na Sul-Americana, o Atlético Mineiro encaminha a vaga na final após boa vitória em casa. Na próxima meia hora, você acompanha essas e outras notícias comigo, José Eduardo e Thales Augusto, que opera o áudio aqui nos estúdios da Rádio Canção Nova, Cachoeira Paulista, São Paulo, uma emissora da Rede Canção Nova de Rádio, jornalismo a serviço da vida e da esperança. A sala de imprensa da Santa Sé atualizou as informações sobre a saúde do Papa. O Papa teve uma noite tranquila no hospital, levantou-se e tomou café. Esta é a atualização divulgada pela sala de imprensa por meio do seu canal no Telegram sobre o estado de saúde do Papa Leão, internado no hospital Gemelli, após a cirurgia realizada para a remoção total de um adenocarcinoma pulmonar. Um boletim divulgado na tarde de ontem informou que durante a manhã o Papa Leão havia realizado os exames de sangue e radiografia do tórax, previstos após cirurgia, e que os resultados confirmavam uma evolução pós-operatória regular. E você vai entender agora o que significa adenocarcinoma. A repórter Aline e mestre do Sistema Canção Nova de Comunicação conversou com o Dr. Marcelo Corraça, pesquisador, médico, oncologista e pesquisador da Beneficência Portuguesa São Paulo.
4: Doutor, a gente se deparou, né, com esse diagnóstico aí do Papa Leão XIV de adenocarcinoma. Eu gostaria que o senhor comentasse um pouquinho mais desse tipo de câncer de pulmão e também da intervenção que ele fez cirúrgica, né?
5: Perfeito. O adenocarcinoma de pulmão é o tipo de câncer de pulmão mais comum que a gente tem hoje em dia, tá? Seja em pacientes que fumaram, seja em pacientes que não fumaram, é o tipo mais comum. Muito associado ao tabaco, o tabaco continua sendo o principal fator de risco para câncer de pulmão, mas o adenocarcinoma, de forma específica, ele tem um potencial de causar, de aparecer também em pacientes que nunca fumaram, né? Hoje eu sempre digo que se você pega um paciente que nunca fumou com um diagnóstico de câncer de pulmão, a maior probabilidade é que seja um adenocarcinoma. E de modo geral, né, é até interessante a gente pensar que a gente sempre fala em oncologia da biópsia primeiro, para depois fazer a cirurgia. O que aconteceu, muito provavelmente, foi: fizeram tomografias, PET scan, todos os exames que apontavam que tinha alguma coisa ali naquele pulmão que era maligna. Então, eles tinham dois caminhos para seguir: fazer uma biópsia e depois ir para a cirurgia, ou, em se tratando de uma suspeita muito grande, ir direto para a cirurgia, que foi o que foi proposto para ele. Provavelmente o Papa é muito saudável, fizeram uma lobectomia, então tiraram um pedaço inteiro ali do pulmão dele, e com uma recuperação muito boa, que é um dos caminhos que a gente pode seguir.
4: E aí, o que que costuma vir a seguir, né? Que a gente teve ali uma biópsia que foi rápida, que constatou que realmente era a malignidade. O que que pode vir a seguir?
5: Depende muito do resultado da cirurgia. Tudo que a gente sabe na cirurgia foi por um resultado de um exame que chama congelação intraoperatória. O que que é isso? Um médico especialista chamado patologista, ele fica lá na sala da cirurgia, eles tiram um pedacinho e falam para o patologista, eles fazem um processo de congelamento rápido e aí eles conseguem dar o diagnóstico. É adenocarcinoma, é algum outro tipo, às vezes só fala que é maligno e tem que esperar um pouquinho mais. Então agora isso vai para um processamento um pouco melhor. Eles vão saber o real tamanho, eles vão analisar se tem acometimento

0: de outros órgãos que não foram vistos anteriormente, sobretudo o que a gente chama de gânglios, que são algumas estruturas que a gente tem nessa parte próxima do coração. Se eventualmente a gente tiver um tumor que é um pouco maior do que o esperado ou tiver um acometimento de algum desses gânglios, a gente pode fazer um tratamento complementar, tá? Existem alguns limites para a gente fazer isso, alguns cortes para a gente determinar qual que é a indicação ou não, que seria com quimioterapia. E aí tem algumas novidades, terapia-alvo, imunoterapia, mas a gente ainda está muito precoce na história para dizer se tem qualquer coisa a ser feita. Se por outro lado é um tumor pequeno, sem gânglios acometidos, a cirurgia é curativa, o tratamento acabou, logo, logo ele está de volta às funções normais dele.
1: E pela experiência do senhor, por eles já começarem com a cirurgia, não parece ser um câncer muito avançado, né?
0: A gente tem falado muito sobre esse tema aqui nos últimos dias e até estava comentando. Estou aqui no meio da agenda do consultório da manhã. Eu estava comentando com um residente agora justamente essa perspectiva. Quando a gente tem um tumor que a gente não sabe se existe alguma indicação complementar de tratamento, esses são os tumores menores, é muito raro a gente ir direto para a cirurgia. A gente vai fazer o tratamento muitas vezes antes, com quimioterapia, imunoterapia, radioterapia. A gente tende a fazer o tratamento antes nesses casos. A gente vai para a cirurgia direto quando? Quando é um tumor pequenininho, quando é um paciente que provavelmente não vai precisar de nenhum tratamento complementar. Então, a maior probabilidade é que o Papa não tenha nenhum tipo de tratamento complementar e que, de fato, seja um tumor muito inicial, que foi descoberto em exames de rotina, seja um raio-x, uma tomografia, algum exame que ele fez, talvez até por outro motivo.
2: O decano do Colégio Cardinalício Cardeal Luiz Tagle celebrou a missa na Praça São Pedro na manhã desta quarta-feira, na conclusão do encontro que marcou o 10º aniversário da Exortação Apostólica Amoris Laetitia. O Papa, que celebraria a missa enquanto se internado recuperando de uma cirurgia, Cardeal Tagle leu a homilia preparada pelo Pontífice, que começa com a frase inicial da Exortação Apostólica Amoris Laetitia do Papa Francisco: a alegria do amor que se vive nas famílias é também o júbilo da igreja. Mais informações com Mariângela Jaguraba, do Vatican News.
3: Oggi celebriamo l'Eucaristia, presentando al Signore i frutti del lavoro compiuto sul documento in questo periodo.
4: Celebramos hoje a Eucaristia, apresentando ao Senhor os frutos do trabalho que durante este período foi realizado sobre o documento, procurando assimilar a sua riqueza e pôr em prática suas orientações pastorais. O capítulo 4 da Exortação Apostólica Amoris Laetitia coloca o hino à caridade de São Paulo na base de uma rica meditação sobre as virtudes do matrimônio cristão, uma união afetiva, espiritual e oblativa, ícone do amor de Deus. A verdadeira alegria do amor é uma lenta fusão na qual a peculiaridade de cada um floresce na doação através da presença do outro, disse ainda o cardeal Tagle.
3: È questa la carità che Amoris Laetitia ci invita a porre a fondamento delle nostre famiglie.
4: É esta caridade que Amoris Laetitia nos convida a colocar como fundamento das nossas famílias. É o amor verdadeiro que nos exorta, de forma particular, a educar os jovens que se preparam para o matrimônio, ensinando-lhes a importância das virtudes, dentre as quais ocupam um lugar especial a castidade, condição preciosa para o crescimento genuíno do amor interpessoal. Para esse fim, são louváveis os caminhos que, com empenho, se percorrem a nível paroquial ou nas zonas pastorais. O Papa recorda no texto que esses percursos são insuficientes se não forem precedidos e apoiados por uma educação para o amor que acompanhe desde a infância todo o crescimento. A tal propósito, o Papa Francisco observava que aprender a amar alguém não é algo que se improvisa, nem pode ser o objetivo de um curso antes da celebração do matrimônio. E explicava: na realidade, cada pessoa prepara-se para o matrimônio desde o seu nascimento, e tudo que um jovem vive na família deve contribuir para torná-lo capaz de um compromisso pleno e definitivo. A seguir, Leão 14 ressalta que merecem ser valorizados e apoiados os esforços de tantas famílias que nas nossas cidades e aldeias vivem a sua vocação e missão dia após dia sem ruído, mas com fidelidade por vezes heróica. Através do testemunho destes pais, filhos, avós, jovens e idosos, pequenos e grandes, a mensagem de verdade e plenitude de vida do Evangelho difunde-se eficazmente pelo mundo. Recordando a mensagem simples e clara que Jesus nos deixou no final da sua vida terrena, é este o meu mandamento, que vos ameis uns aos outros como eu vos amei, Leão 14 escreve.
3: Mettiamola in pratica per crescere come chiesa, che è famiglia di famiglie.
4: Ponhamo-la em prática para crescermos como igreja que é família de famílias, num clima de cuidado recíproco, do qual todos beneficiaremos. Os jovens casados, que se sentirão encorajados ao iniciar o seu caminho conjugal, os pais, que receberão ajuda para enfrentar os exigentes desafios ligados ao crescimento dos filhos e à gestão da vida familiar, os idosos, que verão reconhecido e valorizado seu papel de testemunhas de sabedoria e virtude à medida que as forças físicas diminuem. Aqui, rodeado de afeto e protegido de julgamentos e preconceitos, encontrará apoio e motivação também quem é mais frágil ou vive situações difíceis e momentos de crise. Lembremos-nos de que, por mais ferida que uma família possa estar, ela pode sempre crescer a partir do amor. Nesta caridade fundamental para nossa própria existência e convivência como seres humanos, encontram também raízes os valores da abertura e do respeito pela vida, desde a concepção até ao seu fim natural. A família é a guardiã por excelência desses valores, como um farol para o bem da humanidade, conclui o Papa Leão a sua homilia, lida pelo cardeal Tagle.
2: E o Papa Leão nomeou Dom Eliton de Queiroz Vieira, arcebispo da Arquidiocese de Cuiabá, no estado de Mato Grosso. Ele será transferido da sede episcopal de Cristalândia, no Tocantins. Dom Eliton é o primeiro bispo nascido no Tocantins a ser ordenado e destinado para trabalho pastoral no próprio estado. O bispo preside a Comissão Especial para a Proteção de Menores da CNBB. E o bispo auxiliar de Brasília, secretário-geral do CNBB, Dom Ricardo Ruppers, comemorou o aniversário de 74 anos da conferência nesta quarta-feira. Dom Ricardo recordou a sua fundação em 14 de outubro de 1952, no Rio de Janeiro, e reforça a sua missão, estar a serviço da evangelização da igreja no Brasil.
5: Olá, meu querido irmão, minha querida irmã. A CNBB está completando 74 anos, fundada em 14 de outubro de 1952, no Rio de Janeiro. Nós queremos hoje celebrar mais um ano a serviço da evangelização do Brasil. É nesta comunhão, nesta solidariedade, nessa colegialidade que os bispos do Brasil estão a serviço da igreja, a serviço do povo de Deus, a serviço do Evangelho. Pedimos a sua oração, pedimos também a sua unidade e comunhão com esta evangelização por todo o Brasil, seguindo as diretrizes gerais da ação evangelizadora. Já no nosso coração, começamos a preparar os 75 anos, no próximo 2027, e também 50 anos da presença da CNBB em Brasília, nesta casa. Queridos irmãos e irmãs, queridos bispos do Brasil, parabéns à CNBB e nos comprometemos a continuar seguindo o Evangelho e levando a todos os corações a boa nova de Jesus Cristo.
2: Mudamos de editoria 643, a proposta de emenda à Constituição, que prevê o fim da escala 6x1 com 2 dias de descanso remunerado por semana, foi aprovado pelo Senado nesta quarta-feira. A proposta foi aprovada por 75 votos a favor e 1 contra nos 2 turnos de votação. para acelerar a tramitação. A votação ocorreu em dois turnos no mesmo dia. As novas regras não entram em vigor imediatamente. Com a aprovação, a emenda constitucional é promulgada pela mesa do Congresso sem precisar passar pela sanção do presidente da República, como ocorre com o projeto de lei. Ela começa a produzir efeitos após a publicação no Diário Oficial. A proposta também prevê a redução gradual da jornada semanal sem diminuição salarial. Durante o primeiro ano de transição, o limite será de 42 horas semanais. Depois desse período, a jornada máxima passará a ser de 40 horas. Empresas e outros empregadores poderão renegociar dívidas do Fundo de Garantia inscritas em dívida ativa com descontos de até 65% do valor do total do débito. O prazo para aderir à negociação começa às 8 horas da manhã, portanto, daqui a pouquinho, né? E termina às 7 da noite do dia 29 de janeiro de 2027. As condições foram estabelecidas em edital da Procuradoria-Geral da Fazenda Nacional. A negociação vale para dívidas do Fundo de Garantia de até 45 milhões por empresa, desde que esteja inscrita na dívida ativa da União. Para a maioria das modalidades, a inscrição precisa ter ocorrido até 17 de julho de 2026. Na modalidade voltada a dívidas de pequeno valor, o prazo é anterior a 15 de outubro de 2025. As urnas eletrônicas começam a ser preparadas para o segundo turno das eleições em 25 de outubro.
6: Serão realizados testes e os preparativos necessários para garantir o funcionamento dos locais de votação em todo o território nacional. As urnas precisam ser reprogramadas com as informações dos candidatos e, portanto, o processo é mais rápido nessa etapa. São ainda feitos os procedimentos para garantir que os equipamentos permaneçam invioláveis até a data da votação. Depois, as urnas passam por testes completos, que incluem a verificação de teclados, áudio, vídeo, impressora, terminal de mesários e baterias. Para finalizar, é feito um teste do sistema de votação para garantir o funcionamento de todo o sistema. Alguns estados já divulgaram a quantidade de urnas. Em São Paulo, o maior colégio eleitoral do país, por exemplo, a preparação começou nessa quarta e segue até 23 de outubro. Da Rádio 2, Fabíola Altran.
2: E hoje, 15 de outubro, é comemorado o Dia do Professor. Parabéns a todos. A data não é considerada um feriado nacional, mas sim um feriado escolar, conforme decreto federal do dia 14 de outubro de 1963.
7: Isso significa que os professores, alunos e funcionários de instituições de ensino podem ter folga conforme a decisão de cada escola ou rede de ensino. Muitas escolas costumam fechar nesse dia e tanto os alunos quanto os profissionais da educação têm o dia livre em homenagem ao trabalho dos docentes. Profissionais de outros setores, no entanto, têm o expediente normal de trabalho. Como este ano a data caiu em uma quinta-feira, algumas escolas anteciparam a folga ou deixaram o descanso para amanhã, sexta-feira, criando a emenda com o fim de semana. O Brasil tem atualmente pouco mais de 2 milhões e 400 mil professores na educação básica, somando os que atuam na rede pública e os que trabalham na rede particular. Quando considerados também os professores de educação superior, o total de docentes no país é de aproximadamente 2 milhões e 800 mil. Da Rádio 2, Milena Abreu.
2: Falamos agora do tempo. A chuva deve ganhar ainda mais força em parte do Sudeste nesta quinta-feira, principalmente no estado de São Paulo, que pode registrar novos temporais. A previsão é de chuva persistente na capital paulista e volumes elevados em diferentes áreas do estado. Em Minas Gerais, no Rio de Janeiro, as pancadas também devem ganhar intensidade ao longo do dia. A mudança no tempo está relacionada à formação de um novo ciclone extratropical e de uma frente fria prevista para sexta-feira, nas proximidades do litoral das regiões sul e sudeste. Segundo o Climatempo, os maiores volumes de chuva nesta quinta-feira são esperados no centro-leste de São Paulo, incluindo a capital, Grande São Paulo, Vale do Ribeira, a região de Itapetininga, Itu, Jundiaí e o Vale do Paraíba. No Rio de Janeiro, a quinta-feira será marcada por períodos de sol entre nuvens e pancadas que podem ganhar força ao longo do dia. O IMET também aponta que esse aumento da chuva no Sudeste está relacionado à atuação de uma área de baixa pressão próxima à costa da região, que deve se intensificar gradualmente e favorecer a formação do ciclone. No Espírito Santo, a nebulosidade deve aumentar, principalmente nas áreas próximas à divisa do Rio de Janeiro. A previsão de chuva no sul capixaba, que pode se espalhar para outras localidades. Vitória, no Espírito Santo, também deve registrar aumento das nuvens e possibilidade de trovoadas durante a noite. No centro-oeste, esta quinta-feira será marcada pela expansão dos temporais sobre Mato Grosso, Goiás e o Distrito Federal. No sul, a chuva deve começar a perder força em partes da região nesta quinta-feira, principalmente no Paraná. Curitiba também pode registrar pancadas e trovoadas ao longo do dia. A máxima prevista é de 21 graus. No Nordeste, o retorno gradual das pancadas de chuva ao oeste e ao sul da Bahia. No norte do país, a previsão indica pancadas moderadas a fortes em áreas do Amazonas, Acre, Rondônia, sul do Pará e Tocantins nesta quinta-feira. Às 6h50, vamos falar da Libertadores?
8: O Palmeiras venceu o Fluminense por 2-1 no Maracanã nesta quarta-feira e largou em vantagem por uma vaga na final da Copa Libertadores. Flaco Lopes e Marlon Freitas marcaram os gols do Verdão e o jovem Wesley Nathan, já nos acréscimos da etapa final, marcou para o tricolor carioca. Um dos principais personagens do jogo, John Arias, não foi poupado nem por um instante pela torcida do Fluminense. Ele que foi campeão da Libertadores com o time carioca em 2023, o colombiano foi vaiado em praticamente todas as vezes que pegou na bola e a atuação foi discreta. O detalhe é que o Palmeiras leva vantagem para o Nubank Park para a próxima semana, rumo à final da Libertadores. A outra semifinal vai acontecer nesta quinta-feira entre Flamengo e Estudiantes de La Plata. O primeiro jogo na Argentina, às 21h30. Agência Rádio Web, com informações da Copa Libertadores da América, Daniela Esperon.
2: Que volta falando da Sul-Americana.
8: O Atlético Mineiro aproveitou o fator casa para abrir larga vantagem sobre o Montevideo City Torque nas semifinais da Copa Sul-Americana. O Galo venceu por 3-0 na Arena MRV e ficou bem perto de garantir a vaga na final, que será no dia 21 de novembro, em Barranquilla, na Colômbia. O técnico Eduardo Domingues elogiou o time, mas disse que ainda não tem nada definido. Agora, com a vitória por 3-0, o Galo pode perder por até 2 gols de diferença no jogo de volta para avançar à final. O Montevideo City Torque precisa vencer por 4 ou mais gols para reverter o confronto no tempo normal, enquanto um triunfo uruguaio por 3 gols leva decisão para os pênaltis. Semana que vem teremos a grande decisão das semifinais e saberemos quem serão os finalistas. De uma semifinal, Vasco e Boca Juniors, e da outra, Atlético Mineiro e Montevideo City Torque. Agência Rádio Web, com informações da Copa Sul-Americana, Daniela Esperon.
2: E voltamos a falar do Papa Leão. Mais de 100 pessoas participaram da oração do texto conduzido pelo cardeal Baldo Reina na Capela São João Paulo II, no Hospital Gemelli, em Roma.
9: O cardeal convidou todas as paróquias e comunidades religiosas da diocese a se unirem em oração, confiando Leão XIV à intercessão materna da Virgem Maria e acompanhando-o com invocações ao Senhor nesses dias. Do Vaticano, durante o encontro sobre Amoris Laetitia, os participantes enviaram uma mensagem ao Papa. Desejamos transmitir-lhe a nossa proximidade e afeto. Acompanhamos o Senhor com a oração e com os nossos melhores votos de uma rápida recuperação. Em seguida, expressam sua gratidão por ter promovido o encontro e por incentivá-los a ouvir as famílias e a caminhada de nossas igrejas. Ao prosseguirmos com nosso trabalho, sentimos sua proximidade e levamos conosco sua preocupação com as famílias em todo o mundo. Uma oração pela saúde do Papa foi o convite feito em suas redes sociais pelo arcebispo de Tóquio, cardeal Tarcísio Isaokikuchi, presidente da Conferência Episcopal do Japão, recebido pelo Papa na manhã da última segunda-feira. Ele me assegurou, escreveu Kikuchi, que se trata de uma cirurgia menor, que não está sentindo dor, e que decidiu se submeter ao procedimento o mais breve possível para não alterar seus planos de visita à América Latina. Asseguro-lhe as orações de toda a Igreja Greco-Católica Ucraniana. Nesses dias, nos unimos ao Senhor espiritualmente, pedindo a Deus que lhe conceda uma operação bem-sucedida, uma rápida recuperação e forças para continuar seu ministério apostólico, o de ser um mensageiro da paz num mundo ferido pela guerra. Foi o que declarou numa nota Dom Svitoslav Shevchuk, arcebispo-mor de Kiev e chefe da Igreja Greco-Católica Ucraniana, que agradeceu ao Papa Leão XIV por seu compromisso inabalável em pôr fim à guerra na Ucrânia, bem como por seus repetidos apelos por um cessar-fogo e pela conquista de uma paz justa.
10: Projeto da M Almas, chegamos aos 35%, daqui a pouquinho o programa só indo para a vida, atualizando a porcentagem do projeto. Pelo horário de Brasília, 6h56, chegamos ao final do Jornal Canção Nova desta quinta-feira. A apresentação e produção minha, José Eduardo. Obrigado, Thales Augusto, pelos trabalhos técnicos. Jornalista responsável, Marcelo Tel. 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
23: Nada temas, porque estou contigo. Não lances olhares desesperados, pois eu sou teu Deus. Eu te fortaleço e venho em teu socorro. Livro do profeta Isaías, capítulo 41, versículo 10.
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14: Buscar em primeiro lugar o reino de Deus e sua justiça, e todas essas coisas vos serão dadas por acréscimo. Evangelho de São Mateus, capítulo 6, versículo 32.
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11: É a voz que eu invoco, Senhor, desde manhã. Escutai a minha voz, porque desde o raiar do dia vos apresento minha súplica e espero. Salmo 5, versículo 4.
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13: Bom dia para você que acompanha o sistema Canção Nova de Rádios. Nós falamos ao vivo da Capela Nossa Senhora das Graças, aqui na Rádio Canção Nova, em Cachoeira Paulista. E nós te convidamos agora a participar com a gente da Santa Missa. Vamos cantar o nosso canto de entrada para receber o nosso celebrante, Padre Toninho, e o ministro da Eucaristia, Vanderlei. Música.

0: Assim como a corça suspira pelas águas correntes, suspira igualmente minha alma por vós, ó meu Deus. Minha alma tem sede de Deus e deseja o Deus vivo. Em nome do Pai, do Filho e do Espírito Santo.
1: Amém.
0: A graça e a paz de nosso Senhor Jesus Cristo, o amor do Pai e a comunhão do Espírito Santo estejam convosco.
1: Bendito seja Deus que nos reuniu no amor de Cristo.
0: Meus irmãos e irmãs, sejam todos bem-vindos e bem-vindas, acolhendo cada irmão que se encontra aqui na capela Nossa Senhora das Graças, mas acolhendo também você que nos acompanha pela Rede Canção Nova de Rádio, também pelo CN Plus, pelos aplicativos da rádio. Onde você estiver neste Brasil e além Brasil, estaremos rezando na sua intenção, naquilo que o seu coração hoje traz para ser apresentado. Rezando também por todos os nossos sócios evangelizadores, para que a misericórdia do Senhor possa chegar a cada coração de cada evangelizador que acredita nessa obra de evangelização. Por todos os nossos doentes, as pessoas que recomendaram as nossas orações, e de um modo todo especial, rezando pela recuperação do nosso Santo Padre, o Papa, Papa Leão, para o seu restabelecimento diante, né, para que a sua saúde possa ser restabelecida e ele volte então às suas atividades. E hoje a igreja celebra com alegria uma santa, uma grande santa, a primeira doutora da igreja, Santa Teresa de Jesus, ou conhecida como Santa Teresa d'Ávila. Peçamos hoje a sua intercessão para que, como ela, aprendamos também a encontrar o caminho da perfeição, o caminho da santidade, e não fechar as portas, mas entrarmos e adentrarmos as moradas, como Santa Teresa nos ensinou, e viver assim este nosso encontro pessoal com Jesus a cada dia. Que Santa Teresa inspire cada um de nós, e também de um modo especial aos nossos professores, para que Santa Teresa, né, dia hoje, dia do professor, para que os nossos professores tenham esta sabedoria, não retendo para si o conhecimento, mas levando para tantos os seus ensinamentos. E que Santa Teresa, então, nos inspire para este caminho de santidade. Meus irmãos e minhas irmãs, para bem celebrarmos os santos mistérios, reconheçamos que somos necessitados da misericórdia do Senhor.

0: Deus, que é todo-poderoso e rico em misericórdia, tenha compaixão de nós, perdoe os nossos pecados e nos conduza à vida eterna.
1: Amém.
0: Oremos. Deus, pelo vosso Espírito, suscitaste Santa Teresa para indicar à Igreja um novo caminho na busca da perfeição. Concedei-nos encontrar sempre alimento em sua doutrina espiritual e ser inflamados pelo desejo da verdadeira santidade. Por nosso Senhor Jesus Cristo, vosso Filho, que é Deus e convosco vive e reina, na unidade do Espírito Santo, por todos os séculos dos séculos. Amém. Amém.
2: Início da carta de São Paulo aos Efésios. Paulo, apóstolo de Cristo Jesus, pela vontade de Deus, aos santos e fiéis em Cristo Jesus. A vós, graça e paz da parte de Deus, nosso Pai, e do Senhor Jesus Cristo. Bendito seja Deus, Pai de nosso Senhor Jesus Cristo. Ele nos abençoou com toda a bênção do seu Espírito, em virtude de nossa união com Cristo no céu. Em Cristo, Ele nos escolheu antes da fundação do mundo, para que sejamos santos e irrepreensíveis sobre o seu olhar. Seu olhar de amor. Ele nos predestinou para sermos seus filhos adotivos por intermédio de Jesus Cristo, conforme a decisão da sua vontade, para o louvor da sua glória e da graça com que Ele nos cumulou do seu bem amado. Pelo seu sangue, nós somos libertados. Nele, as nossas faltas são perdoadas, segundo a riqueza da sua graça, que Deus derramou profusamente sobre nós, abrindo-nos a toda sabedoria e prudência. Ele nos fez conhecer o mistério de sua vontade, o desígnio benevolente que de antemão determinou em si mesmo para levar à plenitude o tempo estabelecido e recapitular em Cristo o universo inteiro, tudo que está nos céus e tudo que está sobre a terra. Palavra do Senhor.
1: Graças a Deus.

cantai ao Senhor Deus um canto novo, porque ele fez prodígios. Sua mão e o seu braço forte e santo alcançaram-lhe a vitória.

O Senhor fez conhecer a salvação e às nações sua justiça. Recordou o seu amor sempre fiel pela casa de Israel.

Os confins do universo contemplaram a salvação do nosso Deus. Aclamai o Senhor Deus, ó terra inteira, alegrai-vos e exultai.

0: Senhor esteja convosco.
1: Ele está no meio de nós.
0: Proclamação do Evangelho de nosso Senhor Jesus Cristo segundo São Lucas.
1: Glória a vós, Senhor.
0: Naquele tempo disse o Senhor: ai de vós, porque construís os túmulos dos profetas. No entanto, foram vossos pais que os mataram. Com isso, vós sois testemunhas e aprovais as obras de vossos pais, pois eles mataram os profetas e vós construís os túmulos. É por isso que a sabedoria de Deus afirmou: eu lhes enviarei profetas e apóstolos, e eles matarão e perseguirão alguns deles, a fim de que se peçam contas a esta geração do sangue de todos os profetas, derramado desde a criação do mundo, desde o sangue de Abel até o sangue de Zacarias, que foi morto entre o altar e o santuário. Sim, eu vos digo, serão pedidas contas disso a esta geração. Ai de vós, mestres da lei, porque tomastes a chave da ciência, vós mesmos não entrastes e ainda impedistes os que queriam entrar. Quando Jesus saiu daí, os mestres da lei e os fariseus começaram a tratá-lo mal e a provocá-lo sobre muitos pontos. Armavam ciladas para pegá-lo de surpresa por qualquer palavra que saísse de sua boca. Palavra da salvação.
1: Glória a vós, Senhor.
0: Meus irmãos e minhas irmãs, Jesus continua as suas acusações contra os mestres da lei e os fariseus, que deveriam abrir as portas para que o povo tivesse acesso ao conhecimento, e eles, fechando-se em si mesmo, impedia então que o povo conhecesse aquilo que Deus quer para o seu povo, ou seja, realizar um processo de amor, de ter um contato amoroso com o povo. E quando se fecha a porta, o povo se perde. Por isso que Jesus deixou bem claro neste evangelho que eles deveriam ser abrir as portas e não fechá-las. E hoje a gente corre o risco de muitas pessoas se intelectualizarem nas coisas de Deus e não conseguir transmitir isso para o povo de Deus. Eu me lembro quando, uns dias antes da minha ordenação sacerdotal, lá em fevereiro de 1995, fui ordenado no dia 18, uns dias antes eu dei uma entrevista na rádio local e o repórter perguntou: o que o senhor vai fazer como padre? Eu dizia: aquilo que eu aprendi, eu não vou guardar para mim, mas transmitir para o povo. Por quê? Se a gente fica assim muito intelectualizado, tem muitos disso, muitas pessoas estudam, fazem cursos, mas elas não conseguem transmitir isso para as pessoas. Isso é muito triste hoje. Tem muita gente inteligente dentro da igreja, muitas pessoas foram capacitadas, mas elas não têm a capacidade de ensinar os outros. Não estou condenando quem faz curso, quem faz isso ou quem faz aquilo, não. Mas nós temos que ter esta certeza de que o Senhor vai nos capacitando. Eu não fiz nenhum curso de pós-graduação, nenhum mestrado, nenhum doutorado, mas eu peço ao Senhor a sabedoria, aquela sabedoria que Salomão

0: pediu quando o Senhor apareceu em sonho para ele: Senhor, dá-me sabedoria para que eu saiba discernir entre o bem e o mal, porque existe um povo tão numeroso. E é verdade. E se a gente não tiver a sabedoria de Deus, não são cursos, não são mestrados, não são doutorados, não são isso, não são aquilo que vai nos fazer melhores, mas sim termos a sabedoria de Deus. Por isso, nós não podemos fechar a porta. É, a chave da ciência não pode ficar presa em nós mesmos. Esse é o grande problema hoje, que as pessoas sabem demais, mas ensinam de menos. Sabem demais, sabem, mas ensinam de menos. Por isso que o nosso povo se perde, por isso que as pessoas se desviam. Ontem nós falávamos sobre isso, as obras da carne que São Paulo elencava e as obras do Espírito. Se a gente não abre as portas para que as pessoas possam encontrar este Deus vivo e vivido, como nos ensinava Padre Jonas, as pessoas vão correr o risco de ficar apenas naquilo que é externo, naquilo, nos ritualismos da vida, e não vão ter um encontro pessoal com Jesus. Estou dizendo tudo isso para entrar naquela que hoje nós estamos celebrando, Santa Teresa de Jesus, Santa Teresa d'Ávila. Mulher forte, fugiu de casa para entrar para o Carmelo, e depois ela via. Santa Teresa fez uma experiência que muitos de nós fazemos e a gente não dá conta. Ela gostava muito das coisas, vamos assim dizer, mais mundanas, mas no dia que ela se deparou com a imagem do Cristo sofredor, Santa Teresa teve a sua segunda conversão. E a partir daí, ela começou uma transformação interna para nos ensinar que a Igreja já fala isso há muitos séculos. Deus está presente dentro de cada um de nós. Só que muitas vezes nós não temos essa intimidade com Deus, e Santa Teresa ensina isso. Por isso as moradas, o castelo interior que Santa Teresa ensinou. Por isso hoje ela nos motiva e nos indica que a verdadeira restauração, ela começa internamente. E ela teve a capacidade de sair lá do seu convento e abrir muitos outros conventos, e todos dedicados a São José. Eu tive a graça de estar lá e botar a mão na porta onde ela saiu e foi por esse mundo afora para fundar os mosteiros. Voltar ao primeiro amor que os Carmelo tinha perdido. E ela foi muito perseguida por causa disso, viu, minha gente? Pensa vocês que, uma pessoa que vai começar a refazer a reforma de alguma coisa, olha, quando é de Deus, as perseguições acontecem. Está aqui os meus irmãos aqui na capela balançando a cabeça, não é verdade, padre? É verdade, padre. Você que está aí nos outros lados nos acompanhando, também você já teve talvez essa experiência, que quando a gente começa uma vida diferente em Deus, vamos ser criticados, vamos ser perseguidos, as pessoas vão fazer chacotas. Santa Teresa não se preocupou, porque ela tinha um grande aliado ao seu lado, São João da Cruz. E por isso que Santa Teresa nos ensina que não podemos desistir de fazer uma reforma interior dentro de nós, porque senão a gente corre o risco de ser daquele, tipo aquele funcionário que só mantém a construção, como é que a gente chama? Me fugiu o nome. Só fica reparando as coisas, né? Repara lá, montou um buraquinho aqui, vai lá, pronto, passa um negocinho. Só mantém a coisa. Um restaurador. Né? Só vai restaurando, quebrou um negocinho ali, dá uma chapiscada ali, mas não procura depois consertar o problema por inteiro. Então fica só nas aparências, né? Estou tentando lembrar a frase aqui, mas até o final da missa chega lá. Né? A gente não pode ser apenas manter as coisas, é um mantenedor. Nós precisamos reformar as coisas. Reformar as coisas no sentido de uma transformação interior. Por isso Santa Teresa ela vai ensinando, né, essas moradas. né, até chegar na última morada, que é o nosso encontro mesmo com Deus, aquele encontro que vai fazer que a gente saia de nós mesmos, né? Por isso que Santa Teresa, ela é doutora da igreja, porque os seus ensinamentos nos levam a isso, a descobrir em nós a essência de que Deus mora em cada um de nós. Só que a gente corre o risco de passar a vida inteira buscando, buscando, buscando e não ter esse olhar interno. E Santa Teresa descobriu isso. Por isso ela deixou os seus escritos para nos ensinar que a verdadeira reforma começa interiormente. Então que hoje Santa Teresa nos inspire nisso. E quem não conhece aquela famosíssima frase de Santa Teresa: nada te perturbe, nada te incomodes, a paciência tudo alcança, só Deus basta. Mas ela também tem uma outra frase que eu sempre digo, duas frases dela, né, dois pensamentos: perseverar custe o que custar, isso é de Santa Teresa, e ela dizia também ter uma determinada determinação. E é exato, se a gente não for determinado, a gente não caminha. E diz a história que um dia Santa Teresa, indo para de um lugar para o outro, estava uma chuva muito intensa, o veículo que ela estava lá, acho que era uma carroça, lá, sei lá, uma coisa de puxada a cavalo, empacou, ela desceu, sujou todo o hábito, estava chovendo, e Santa Teresa reclamou, né, entre, no bom sentido: ô, Senhor, você não está vendo o que está acontecendo? E ela escuta assim: é assim que eu trato os meus amigos. E ela responde: é por isso que o senhor tem poucos amigos. É? Porque muitas vezes vai acontecer isso, a gente achando que está fazendo as coisas de Deus, nada, tudo vai ser perfeito, nada vai nos acontecer, mas até nisso Deus vai nos educando. É assim, por isso que o senhor tem poucos amigos. Mas que sejamos amigos de fato do Senhor. Não importa aquilo que nos aconteça, as contrariedades, os dissabores. Santa Teresa nos ensina isso. E por isso que ela é doutora da igreja. Doutora da igreja. E este amor apaixonante por Deus que os santos nos ensinam. Esses dias, acho que vocês escutavam o padre falar muito disso. No dia de Santa Teresinha, que eu falei muito essa frase, e isso está ressonando até hoje, que precisamos ter este amor sobrenatural. Este amor sobrenatural. Se não tivermos um amor sobrenatural, nós não daremos conta do recado. E é esse amor sobrenatural que faz com que a gente saia de si mesmo, enfrentando as dificuldades, enfrentando os dissabores, porque eu encontrei aquele que é a razão da minha vida. Ou melhor, eu descobri que dentro de mim existe aquele que nunca me abandonou. Essa é a essência, minha gente. As pessoas falam: ah, Deus esqueceu de mim. Ele não esquece. Só que a gente não tem o olhar espiritual para saber que Ele está dentro de nós. Que Ele está ao nosso lado, vendo a gente combater o bom combate, vendo a gente superar aquela dificuldade, adquirir aquela virtude. Deus está dentro de nós. Se nós não enxergarmos isso, nós vamos ficar aí batendo cabeça. Então que Santa Teresa hoje interceda por nós e nos conceda esta graça de abrir as portas, as moradas, para adentrarmos em cada morada, para termos então este contato com Deus. E aqui eu termino com aquela frase belíssima de São Paulo, que eu falo que é o meu sonho de consumo espiritual: eu vivo, mas não eu, é Cristo que vive em mim. Quando a gente descobre isso, a nossa vida vai ter um sabor todo especial. Eu vivo, respiro, como, durmo, mas não eu, é Cristo que vive em mim. Essa força de Cristo dentro de nós vai fazer com que a gente olhe as coisas, tenha esse amor sobrenatural e vamos fazer bem todas as coisas para um dia morarmos nesta morada definitiva que é o reino dos céus. Que o Senhor nos ajude e nos conceda esta graça. Louvado seja nosso Senhor Jesus Cristo.
1: Para sempre seja louvado. Quero...

0: Orai, irmãos e irmãs, para que o meu e o vosso sacrifício seja aceito por Deus Pai Todo-Poderoso.
1: Receba, Senhor, por tuas mãos esse sacrifício para a glória do seu nome, para o nosso bem e de toda a sua santa igreja.
0: Senhor, que nossas oferendas agradem a vossa majestade, como Santa Teresa soube agradar-vos, consagrando-se inteiramente a vós. Por Cristo nosso Senhor.
1: Amém.
0: O Senhor esteja convosco.
1: Ele está no meio de nós.
0: Corações ao alto.
1: Nosso coração está em Deus.
0: Demos graças ao Senhor nosso Deus.
1: É nosso dever e nossa salvação.
0: Na verdade, é digno e justo, é nosso dever e salvação dar-vos graças sempre e em todo lugar. Senhor Pai Santo, Deus Eterno e Todo-Poderoso, por Cristo Senhor nosso. O vosso Filho é o único Mestre. A sua palavra é lâmpada para nossos passos. A sua cruz, somente ela, é nossa sabedoria. Em vosso desígnio de amor, iluminaste Santa Teresa d'Ávila e alegrais a vossa igreja com sua doutrina, na sublime beleza do vosso conhecimento. Por este sinal da vossa bondade, unidos aos anjos e aos santos, entoamos o hino da vossa glória, dizendo a uma só voz:
1: Santo, Santo, Santo, Santo. Senhor Deus do Universo, o céu e a terra proclamam a vossa glória. Hosana nas alturas, bendito que vem em nome do Senhor. Hosana nas alturas.
0: Na verdade, ó Pai, vós sois santo, fonte de toda santidade. Santificai, pois, esses dons, derramando sobre eles o vosso Espírito, a fim de que se tornem para nós o corpo e o sangue de nosso Senhor Jesus Cristo. Enviai o vosso Espírito Santo. Estando para ser entregue e abraçando livremente a paixão, Jesus tomou o pão, pronunciou a bênção de ação de graças, partiu e o deu a seus discípulos, dizendo: Tomai todos e comei, isto é meu corpo que será entregue por vós. Do mesmo modo, no fim da ceia, ele tomou o cálice em suas mãos e, dando graças novamente, o entregou a seus discípulos, dizendo: Tomai todos e bebei, este é o cálice do meu sangue, o sangue da nova e eterna aliança, que será derramado por vós e por todos para a remissão dos pecados. Fazei isto em memória de mim. Mistério da fé e do amor, todas as vezes que comemos deste pão e bebemos deste cálice, anunciamos, Senhor, a vossa morte, enquanto esperamos a vossa vinda. Celebrando, pois, o memorial da morte e ressurreição do vosso Filho, nós vos oferecemos, ó Pai, o pão da vida e o cálice da salvação, e vos agradecemos, porque nos tornastes dignos de estar aqui na vossa presença e vos servir. Aceitai, ó Senhor, a nossa oferta. Suplicantes vos pedimos que, participando do corpo e sangue de Cristo, sejamos reunidos pelo Espírito Santo num só corpo.
1: O Espírito nos una num só corpo.
0: Lembrai-vos, ó Pai, da vossa igreja, que se faz presente pelo mundo inteiro, que ela cresça na caridade, em comunhão com o Papa Leão, com o nosso bispo Vladimir, os bispos do mundo inteiro, os presbíteros, os diáconos e todos os ministros do vosso povo.
1: Lembrai-vos, ó Pai, da vossa igreja.
0: Lembrai-vos também na vossa misericórdia dos nossos irmãos e irmãs que adormeceram na esperança da ressurreição e de todos os que partiram desta vida, acolhei-os junto a vós na luz da vossa face.
1: Concedei-lhes, ó Senhor, a luz eterna.
0: Enfim, nós vos pedimos, tende piedade de todos nós e dai-nos participar da vida eterna, com a Virgem Maria, Mãe de Deus, São José, seu esposo, os apóstolos, hoje celebrando Santa Teresa d'Ávila, e todos os santos que neste mundo viveram na vossa amizade, a fim de vos louvarmos e glorificarmos por Jesus Cristo, vosso Filho. Por Cristo, com Cristo e em Cristo, a vós, Deus Pai Todo-Poderoso, na unidade do Espírito Santo, toda honra e toda glória por todos os séculos dos séculos.
1: Amém. Amém.
0: O banquete da Eucaristia é sinal de reconciliação e vínculo de união fraterna. Unidos como irmãos e irmãs, rezemos juntos como o Senhor nos ensinou. Pai nosso, que estais nos céus, santificado seja o vosso nome. Venha a nós o vosso reino, seja feita a vossa vontade, assim na terra como no céu. O pão nosso de cada dia nos dai hoje, perdoai-nos as nossas ofensas, assim como nós perdoamos a quem nos tem ofendido, e não nos deixeis cair em tentação, mas livrai-nos do mal. Livrai-nos de todos os males, ó Pai, e dai-nos hoje a vossa paz. Ajudados pela vossa misericórdia, sejamos sempre livres do pecado e protegidos de todos os perigos, enquanto aguardamos a feliz esperança e a vinda do nosso Salvador, Jesus Cristo.
1: Vosso é o reino, o poder e a glória para sempre.
0: Senhor Jesus Cristo, dissestes aos vossos apóstolos: eu vos deixo a paz, eu vos dou a minha paz. Não olheis os nossos pecados, mas a fé que anima a vossa igreja. Dai-lhe segundo o vosso desejo a paz e a unidade, vós que sois Deus com o Pai, o Espírito Santo.
1: Amém.
0: A paz do Senhor esteja sempre convosco.
1: O amor de Cristo nos uniu. Cordeiro de Deus, que tirais o pecado do mundo, tende piedade de nós. Cordeiro de Deus, que tirais o pecado do mundo, tende piedade de nós. Cordeiro de Deus, que tirais o pecado do mundo, dai-nos a paz.
0: Provai e vede como o Senhor é bom, feliz de quem nele encontra seu refúgio. Eis o Cordeiro de Deus, que tira o pecado do mundo.
1: Senhor, eu não sou digno de que entreis em minha morada, mas dizei uma palavra e eu serei salvo.
0: O corpo de Cristo nos guarde para a vida eterna.
1: Amém.

0: Ó Senhor, eu cantarei eternamente o vosso amor. De geração em geração eu cantarei vossa verdade. Oremos. Senhor nosso Deus, que alimentastes a vossa família com o pão celeste, concedei-lhe a exemplo de Santa Teresa a alegria de cantar eternamente as vossas misericórdias. Por Cristo nosso Senhor.
1: Amém.
0: Amém. E como nós acabávamos de rezar, Santa Teresa cantou as misericórdias do Senhor. Então que possamos hoje, no seu dia, cantar também as misericórdias do Senhor em nossa vida. Vamos então encerrar a nossa celebração pedindo a bênção do Senhor. Vamos dar a bênção solene, né, da festa de um santo. E hoje, né, a grande santa, né, Santa Teresa. Que essa bênção chegue a tantos corações que estão nos acompanhando neste momento. O Senhor esteja convosco.
1: Ele está no meio de nós.
0: Inclinai-vos para a bênção. Deus nosso Pai, que hoje nos reuniu para celebrar a festa de Santa Teresa d'Ávila, vos abençoe, vos proteja de todo mal e vos confirme na sua paz. Amém.
1: Amém.
0: O Cristo Senhor, que manifestou em Santa Teresa d'Ávila a força renovadora da Páscoa, vos torne testemunhas do seu Evangelho.
1: Amém.
0: Amém. O Espírito Santo, que em Santa Teresa d'Ávila nos ofereceu um sinal da caridade divina, vos torne capazes de criar na Igreja uma verdadeira comunhão de fé e amor.
1: Amém.
0: Amém. E a bênção do Deus Todo-Poderoso, Pai, Filho e Espírito Santo, desça sobre vós e permaneça para sempre.
1: Amém.
0: Amém. Meus irmãos e irmãs, a alegria do Senhor é a vossa força. Tenho todos um santo dia. Amanhã estaremos aqui às 7h20 da manhã para mais uma celebração da Santa Missa. E você é o nosso convidado, a nossa convidada a participar conosco aqui na Capela Nossa Senhora das Graças, aqui na Rádio Canção Nova. Tenho todos um santo dia, e em paz, e que o Senhor vos acompanhe.
1: Graças a Deus.

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7: Põe no Senhor tuas delícias, e Ele dará o que teu coração pede. Entrega teu futuro, espera nele, e Ele agirá. Salmo 38, versículo 4 a 5.
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1: Bom dia, Brasil! Bom dia, família! Canção Nova está no ar, sorrindo pra vida. Quinta-feira, quinta-feira de adoração. Um dia mais do que especial. Aqui na Canção Nova você é convidado a vir, passar a quinta-feira conosco. Nós já vimos ali no estacionamento vários ônibus que chegaram já. Aquelas pessoas que são chamadas por Deus para passar um dia muito agradável na presença de Jesus Eucarístico aqui na Canção Nova, que é um território eucarístico, graças a Deus. E você que não pode vir, que bênção! Existe o sistema Canção Nova de comunicação. Chega até você esse dia lindo de adoração aqui na Canção Nova. E eu quero já dar aquele bom dia especial para você que está aguardando esse momento para tomar o seu café da manhã junto com a gente, ou tomar o seu chimarrão, o seu chá. Seja bem-vindo, bem-vinda, meu irmão. Você que nos acompanha pela TV Canção Nova ao vivo, mas você também que está agora pelo CN Plus, o aplicativo da Canção Nova, que é de graça. Por isso, você que ainda não baixou, baixa aí no seu celular para que você possa ter acesso à programação da TV e da rádio ao vivo. Mas tem muitas pregações. Hoje é um dia muito especial, dia de Santa Teresa d'Ávila, 15 de outubro, mestra de oração, a grande reformadora do Carmelo. Lá você encontra um filme também muito especial da dramaturgia da Canção Nova, é o filme de Teresa d'Ávila, tá bom? Então, você que nos acompanha pelo CN Plus também, um grande abraço. E é claro, você que está acompanhando agora a reprise através do canal oficial, que é o Canção Nova Play. Esse é o canal para você acompanhar a reprise do Sorrindo para a Vida, combinado? E é claro, nossos queridos, amados ouvintes da Rádio Canção Nova. Deus abençoe você que nos ouve agora, em casa, no trabalho, no trânsito, enfim, onde quer que chegue agora. O sistema Canção Nova de comunicação é uma bênção chegar até você. É Deus chegando aí até a sua vida. E bom dia para essa equipe linda aqui, os nossos queridos cinegrafistas, pessoal da produção, pessoal do Twitter. Que Deus nos abençoe para que possamos dar o nosso melhor hoje. E parabéns, é claro, para todos os professores, educadores, né? Nesse dia de Santa Teresa d'Ávila, grande mestra, mestra de oração, nós também queremos pedir a intercessão dela por você que é professor, por você que tem essa missão tão linda, que é de educar, de formar pessoas. E que você seja hoje valorizado e se sinta valorizado também, você que educa, você que é professor, tá bom? Um grande abraço para você nesta manhã. E como o salmo de hoje também vem dizer para nós, né, que nós possamos cantar ao Senhor Deus um cântico novo, porque Ele fez prodígios. E como Ele fez prodígios na vida de Santa Teresa d'Ávila, essa mulher foi reformadora do Carmelo, ela foi um marco na história da igreja também, que eu e você possamos também nos deixar usar por Deus hoje. Vamos pedir essa graça? Teresa d'Ávila foi dócil. Eu e você também peçamos a graça ao Espírito Santo de sermos usados por Deus, sermos instrumento na vida de muitas pessoas. E aqui na bancada tem os meus irmãos que são esses instrumentos também. Quero começar por ele, que vai trazer a palavra de Deus para nós, esse sacerdote que é muito amado aqui e por você também, Padre Donizete. Bem-vindo.
2: Obrigado, querido. Deus te abençoe. Amém. Que bom estarmos juntos mais uma vez. Bom dia, André. Bom dia, Val, toda a nossa equipe. E a você que está acompanhando em casa, que bom estarmos juntos, sorrindo para a vida.
1: Sorrindo para a vida, Padre. Qual é a passagem de hoje?
2: Hoje nós vamos meditar o Evangelho de Mateus, no capítulo 21, dos versículos 28 ao 32. Mateus 21, de 28 a 32.
1: Ótimo, já estamos na expectativa da palavra de Deus. Já separa aí, tá bom? Quero acolher ele, André Florencio. Bom dia.
3: Bom dia.
1: Bem-vindo, meu irmão.
3: Muito obrigado, muito obrigado. Alegria, bênção, Padre.
2: Deus abençoe.
3: Também. Depois de não sei quanto tempo, né, Vox? Esses tempos eu vim todos os dias aqui e você não estava, né? Não tem problema, não.
1: Ali, vendo o Papa?
3: É só ali do lado, mas é isso aí, viu? Que bom. Eu estava acompanhando a Val aqui pelas redes sociais. Que alegria poder estar com você aqui. Quero aproveitar e fazer um convite pro pessoal de Santo André. André, que eu e a Magda estaremos aí no final de semana na Paróquia Santa Joana d'Arc. E também no domingo eu vou estar em São Miguel Arcanjo, na festa de São Judas, né? Eu estarei domingo, mas também vários padres da Canção Nova estarão presidindo a celebração durante a semana. Então você de São Miguel Arcanjo, estaremos juntos. E Santo André, Santa Joana d'Arc, é o encontro dos jovens do Crisma, estaremos lá também. Quero falar também, pessoal de Salvador, na Bahia, que nós teremos o Osana Bahia, né? E o Diácono Eduardo pediu essa força aí para que você procure o grupo de amigos de Salvador, para que você possa fazer sua inscrição na segunda semana de novembro. Nós vamos estar aí, então, com o Osana Bahia, segundo final de semana de novembro.
1: E André, o que aconteceu que você está mais novo, mais jovem?
3: É que passou o Kairos Kids, eu voltei à minha versão atual, entendeu? Eu estava numa versão...
1: Tirou aquela barba.
3: Estava numa versão mais profética, agora estou numa versão mais natural.
1: Rejuvenescido,
3: né? A Val não acompanhou, mas eu vim aqui essas duas semanas, uma versão um pouquinho mais... É madura.
1: Isso.
4: Ah, é?
1: Ai, meu Deus.
3: Estava
1: que
3: aqui.
1: Bom, tá muito bem assim.
3: Muito obrigado, muito obrigado. Assim permanecerei.
4: Oi, tem amiga e tem irmão, né?
1: Bom dia, Val.
4: Bom dia, minha gente. Que coisa boa a gente poder se encontrar. Vou ter que olhar nas redes sociais a versão madura do André.
3: Verdade.
4: Não precisa nem de ar, né? Então a gente já viu como é que funciona. Tá bom. Eu já aceito o café.
1: Já,
4: o padre,
1: né?
4: Sua bênção.
1: Padre vai servir você.
4: Ai, que ótimo. Opa, deixa ela aqui no cantinho, só pra nós dois. Ah. Né? Patrícia já tomou, que eu sei.
1: Eu tô aqui, ó, tomando o meu, gente.
4: Ô, padre.
2: Diga.
4: O senhor tá bem?
2: Eu estou, Paulo, graças
4: Ai,
2: a Deus.
4: Bom, soube que o senhor esteve por aqui antes, né?
2: Estive.
4: André também, só eu que não tava, gente. Puxa vida.
1: O padre, ela quer deixar ali, porque ela quer tomar mais umas duas vezes.
4: Não,
2: deixa
4: pode
2: aqui.
4: Deixar. Não, deixa lá.
2: Eu te falei, teve um dia que tinha uma xícara aqui, você não tava, grandona, escrito por fora, tudo posso naquele que me fortalece. No Senhor e o café.
4: E o café.
1: Café.
4: É assim, né, gente? Café e com fé. É assim que a gente começa o nosso dia.
1: Verdade.
4: Tô rindo da vida. Que coisa boa a gente poder se encontrar. Eu quero dizer isso sinceramente. Como é bom a gente encontrar o povo de Deus. O senhor pegou a Dona Maria ali fora?
2: Encontrei a Dona Maria de Belo Horizonte.
4: De Belo Horizonte, gente.
2: Mineirinha.
4: Dona Maria abraçou a minha, a Patrícia, ela disse assim, gente, o meu sonho era abraçar vocês. Ó, que bom, já abraçou o padre. Ah. Deu tempo de você, André?
3: Deu também me encontrou ali.
4: Boa. É muito bom quando a gente tem a oportunidade de encontrar você, que é da família Canção Nova. Deus lhe pague por esse amor, por esse carinho. A chácara já está cheia, mas cabe mais gente. Venha participar dos nossos eventos. Se organize, porque deve ter um feriado na sua cidade, alguma realidade, algum acampamento que você gosta. Dê uma olhada na agenda de 2027. Comece já a se programar para você vir estar conosco. E aí, quem sabe, o próximo abraço vai ser em você. Eu fiquei super feliz. Ontem eu recebi um recado do Tito. E eu falei assim, nossa, a família Canção Nova é maravilhosa. O Tito está na missão do Rio de Janeiro. Mas ele mandou um recado por meio da Alexandra. Alexandra disse assim, manda lá para a Valdênia, deixa eu pegar aqui direitinho. Porque a Alexandra, ela teve uma missão lá em Juazeiro. E a dona, deixa eu pegar, de Petrolina, Dona Maria Rosa, sócia há 10 anos, padre. Dona Maria Rosa falou para a Xandra, faz o algo a mais chegar na mão da Valdênia. Mas como o trâmite Rio de Janeiro, Cachoeira Paulista, nesse momento, para o mês de outubro, não ia ser muito rápido, Dona Maria Rosa, já estou assegurando a senhora. Já foi feito algo a mais da senhora e a gente já está louvando a Deus pela sua fidelidade. 10 anos que é sócia. Não chegou diretamente às minhas mãos, mas o recado chegou, a Xandra cumpriu direitinho a tarefa dela de fazer chegar até nós o algo a mais. Muitíssimo obrigada, porque nesse mês de outubro, André Florence, Patrícia Mendes e Padre Donizete Heleno Ferreira. Falei tudo?
2: Falou.
4: Esse mês, gente, é o mês do 100%. Cada um de nós vai fazer a sua parte. Nós faremos nossa parte, porque Deus já está fazendo a dele. Inclusive, eu vou contar para vocês um testemunho belíssimo, que eu abracei o testemunho. Gente, que história linda que eu tive a oportunidade de conhecer ontem. Deus está fazendo a parte dele, meus irmãos. Agora nós precisamos fazer a nós. Então, se você ainda não contribuiu, se você ainda não se organizou para o mês de outubro, pix.doação@cancaonova.com, a gente conta com a sua fidelidade. Nosso Senhor está providenciando, vai dar a criatividade. Eu quero agradecer a Cecília Maria de Jesus. Ela é da cidade de Comendador Venâncio, Rio de Janeiro. Tá vazio porque eu esvaziei, viu, gente? Porque, padre, haja braço para carregar
2: peso,
4: isso,
2: né?
4: Tudo.
2: É.
4: Aqui foi a Milena de Almeida Gonçalves. Esses aqui eu recebi na segunda-feira. Gente, eu cheguei só com a minha bolsa na missa do meio-dia, mas eu saí com tanta sacola. Obrigada, viu, gente? Porque essa generosidade faz parte e eu gosto muito quando vocês trazem o generoso. Então foi a Milena. A Milena é sócia Kids, 4 aninhos, e trouxe o generoso para ajudar a Canção Nova. Um beijo, viu? Deus a abençoe. E aqui, ó, a Devanice, do jeitinho que ela escreveu, eu tô falando, a Devanice Gomes da Costa, mineira também, e aí ela embalou, a gente quebrou, porque eu achei tão bonitinho, então eu falei assim, ah, não quero desfazer o presente não, então não rasguei. Aqui, ó, a gente tirou as moedas, mas olha, gente, com todo carinho, num papel de presente, ela deixou aqui a generosidade dela. Você também pode nos ajudar. E aí eu recebi pelos correios, vou mostrar aqui, tá? Direção, ó, peraí. Esse aqui, padre, ela faz isso sempre, principalmente quando chega na reta final do Algo a Mais, é a Delúcia Pinha de Oliveira, né, Delúcia? Ela é lá de Campos dos Goytacazes. Todo mês ela manda a cartinha aos meus cuidados, e aí eu vou lá no clube e deixo a doação dela.
2: Boleto extra.
4: O boleto extra. Então, ela é sócia pelo débito automático, faz o Algo a Mais, e ela já deixou aqui apontado o boleto extra, porque nós estamos nessa ação de final de ano. Não se esqueça do Algo a Mais. 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A gente está contando com vocês. E aí, eu quero mandar abraço para a Diana Cristina Almeida. Nós a conhecemos ontem também. Ela disse assim, olha, a bancada muito especial do Sorrindo para a Vida. Obrigada por nos ajudar a viver melhor a vida cristã. Gratidão. É, e para vocês, minha gratidão e as minhas orações. Sou paraibana, mas atualmente eu moro em João Pessoa. Coisa boa, né, gente? Da Paraíba para João Pessoa, tá ali só curtindo o mar, a praia, o povo bom do Nordeste. Nosso abraço e o nosso carinho. Deus abençoe, viu? E ajuda, meus irmãos, de todos esses, da família Canção Nova, Dona Maria Rosa, que encontrou a Xanda lá em Petrolina, fez chegar o Algo a Mais, essas pessoas que vieram aqui com as moedinhas, a Deolina que mandou no boleto extra a doação dela. Salva vidas assim, que eu já quero compartilhar com vocês esse testemunho. Ontem eu tive a oportunidade de abraçá-la. Ela abraçou, emocionada, trouxe uma vizinha e ela disse assim, Val, você se lembra dela? Primeiro, ela me contando da vizinha, que tinha ficado jovem, padre, ficou viúva muito jovem, veio pra cá com o coração, como ela mesma disse, dilacerado, não conhecia a Canção Nova. E ela disse assim, aqui eu encontrei paz, por isso eu voltei. Então ontem participaram da missa do meio-dia e iam passar esses dias aqui conosco. Mas na ocasião que eu as conheci da primeira vez, eu não sabia do testemunho lindo dessa querida que ela veio trazer a tia dela. E foi a Márcia que me contou. Ela disse assim, Val, bom dia. É com muita alegria que eu venho dar o testemunho da minha tia, a Dona Maria Helena. Foi a Dona Maria Helena que trouxe a vizinha. Aí ontem estava a Dona Maria Helena, a vizinha, a Márcia, que é sobrinha da Dona Maria Helena, e o esposo da Márcia, que é o Eloísio. Veio todo mundo na caravana do Rio de Janeiro. Já apresentei a família, agora eu conto para vocês. Ela diz assim, a minha tia, a Dona Maria Helena, ela tinha o vício da bebida. Ela foi ao fundo do poço. E eu estou falando, meus irmãos, de uma senhorinha que agora ela deve estar, padre, com 70, 75 anos. Mas que passou praticamente a vida toda, meus irmãos, no vício do alcoolismo. Era fundo do poço. Tive que até interná-la no hospital psiquiátrico. porque nós já não sabíamos mais o que fazer com ela. Mas com muita oração e com a canção nova. A canção nova foi a presença de Deus na vida dela, trazendo a libertação do vício que nem o hospital, nem a medicação foi capaz de fazer. Foi Deus e a Virgem Maria que a trouxeram de volta. Vocês foram e são o nosso sustento. O alimento diário nosso e alimento diário dela. Alimento diário em nossas vidas e em toda a nossa família. A canção nova resgata, salva e transforma as vidas e as almas. Me chamo Márcia, meu esposo Aloísio e ele é sócio. Somos do Rio de Janeiro. E ela disse obrigada sorrindo para a vida, que na verdade é obrigada a canção nova, obrigada a Deus. Aqui no bilhetinho ela não disse, mas num abraço forte, padre, ali no Santuário do Pai das Misericórdias, em lágrimas, ela disse o quê?
2: É por isso que eu ajudo a canção nova.
4: E sabe o que mais me admira? Porque eu não tenho uma foto para mostrar para vocês. Eu tirei foto com elas, mas com o celular dela, da Márcia.
2: Detalhe.
4: Que eu queria que vocês vissem o semblante da Dona Maria Helena. Uma senhora tão serena. Que eu falei, não, essa história não é da senhora não, Dona Maria Helena. É verdade isso daqui. Ela é, Val. Serena, sóbria, amorosa, gente, um sorriso. Que nunca que a gente olha pra ela e diz que essa história é a dela. Mas ela disse assim, é a minha história. Jesus me encontrou e transformou a minha vida. Eu falei, não, é por isso mesmo que eu ajudo a canção nova, por almas como essa. Meus irmãos, o que uma internação, um hospital psiquiátrico, vários tratamentos, não fez na vida dela, Nosso Senhor, através da canção nova, fez. É motivo de louvor e de gratidão.
5: Muito motivo.
2: Seja Deus.
5: E ela até chegou a falar essa palavra, né? A canção nova foi nosso sustento. Mais uma vez. E quando a gente diz, né, junto com você, é por isso que eu ajudo a canção nova, é você dizendo, é por isso que eu amo a canção nova. 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
5: 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Então hoje, frete grátis, tá bom? E olha, gente, aqui do meu ladinho, acho que você já reparou. Olha que imagem belíssima. Nossa, linda demais. Né? Olha os detalhes. Olha, a gente já está se preparando aí, pensando no advento. Gente, olha a Nossa Senhora grávida, que delicadeza, tá lindo demais, não tá? Nossa Senhora do Desterro, né, padre?
2: Nossa Senhora do Desterro.
5: Ela está lá caminhando para ir...
2: Para o Egito, a fuga para o Egito,
5: Egito, né?
2: A
5: fuga para o Egito. Olha que lindo, gente. 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Desde já, muito obrigada. E vou trazer para você também a frase do dia. É outro livro, pode falar.
4: E aí tem frase do dia, daí o André já vai tocar e cantar, né? E tem a ver com o André, porque o sapo, desde as 6 da manhã, eu olhei, 6:09 da manhã, hoje o sapo tava me mandando mensagem. Ele tá de olho em você, viu, André?
3: Tudo bom,
4: sapo? Quero só te dizer que o maestro tá te acompanhando.
3: Quero dizer, sapo.

0: Sapo, eu estou vendendo o meu curso, tá bom? Pra você, gente. 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E, Sapo, aprende comigo aí.
1: Sapo CN.
2: Sapo CN.
1: Sapo, saudade, viu? Deus abençoe você e a Silvana aí. Gente, hoje a frase do dia é desse livro maravilhoso também, padre. Esse livro aqui é uma bênção.
3: Isso é uma pérola.
1: Vocação, um desafio de amor. Não é só para quem é sacerdote, chamado ao sacerdócio, a vida religiosa. É para todos. Todos nós temos uma vocação.
3: Dizia Dom Alberto Taveira que ninguém na igreja fica sem vocação. Todos temos uma vocação.
1: Então, você tem dúvidas, né? Sente um chamado? Desse livro aqui é a frase do dia. Padre Jonas diz: o discípulo é aquele que está aprendendo com o seu mestre. Somos todos discípulos de Jesus. O discípulo é aquele que está aprendendo com o seu mestre. Somos todos discípulos de Jesus. Peça essa graça hoje, Senhor. Eu quero ser o teu discípulo. Eu quero ser a tua discípula. Eu quero ser dócil à ação do Espírito Santo. Eu quero me deixar moldar, renovar pelo Espírito Santo. E peça mesmo esse coração dócil, como foi o coração de Santa Teresa d'Ávila. Ela caminhou durante muito tempo na tibieza, ali no mais ou menos, mas depois o fogo do amor divino abrasou o coração dela e ela foi fiel até o fim. Vai pedindo essa graça também, não é, André? De sermos discípulos fiéis.
0: Verdade. Não podemos nunca esquecer do discipulado, né? Que nós possamos estar sempre, sempre seguindo o Mestre, sempre pedindo o Espírito Santo para que ele possa nos ajudar nesta caminhada. E agora nós queremos também pedir a graça do Espírito para que ele possa nos ajudar a ouvir a palavra de Deus, porque aqui o que vai acontecer aqui é um momento de discipulado agora, entendeu? Vamos ouvir o Mestre falar através do Padre e que o Espírito Santo possa de fato transformar o nosso coração através desta palavra. Cantemos assim.

Nós nos abrimos à Tua ação, Espírito Santo, porque queremos que a Tua palavra, semeada em nossos corações, ela produza frutos em nós. Por isso, nos abrimos à Tua ação, pedimos a Tua graça nesta hora, que o Senhor venha inundar todo o nosso ser, a nossa mente, nossos pensamentos, nosso coração, nossos afetos e emoções, para que tudo agora esteja submetido à ação da graça de Deus. Dai-nos esta docilidade de coração. Nós queremos experimentar, Senhor, a força da Tua graça. Amém. Evangelho de Mateus, capítulo 21, dos versículos 28 ao 32. Que vos parece? Um homem tinha dois filhos.

dirigindo-se ao primeiro, disse: Filho, vai trabalhar hoje na vinha? O filho respondeu: Não quero. Mas depois arrependeu-se e foi. O pai

0: vão entrar antes de vós no reino de Deus. Com efeito, João veio até vós no caminho da justiça, e não acreditastes nele. Os publicanos e as prostitutas, porém, creram nele. Vós, no entanto, mesmo vendo isso, não vos arrependestes para crerdes nele. Palavra da salvação.
1: Glória a vós, Senhor.
0: Estava falando, né, do livro, e a palavra de Deus fala desse chamado, do apelo, né, de Deus para que nós possamos trabalhar na sua vinha, ou seja, estar na obra de Deus, estar perto de Deus, fazer a sua vontade, mais do que realizar coisas, mas ser um bom discípulo de Jesus, ser um bom seguidor do Senhor, que aproxima o seu coração dele em todas as coisas. Muito bem, Jesus está aqui diante de um grupo, são sacerdotes e anciãos do povo, que abordam Jesus para questionar Jesus, para colocar Jesus à prova. Hoje é dia dos professores, né, Val? Dia da prova, como é que os alunos ficam, né? Como nós ficamos. A gente se recorda, né? Como é que era o dia da prova. Porque eles estão percebendo que Jesus é um mestre, mas eles querem ver se de fato Jesus está de fato transmitindo aquilo que é a verdade das escrituras, da Torá, de tudo aquilo que eles escutavam. Então querem colocar Jesus à prova. E é bom que Jesus sempre passa no teste. Ele supera as nossas expectativas e também as projeções que muitas vezes nós fazemos de Deus, do próprio Deus. Então é esse grupo aqui que vai até Jesus, é bom a gente entender, porque são pessoas sábias, são pessoas entendidas, né, das Sagradas Escrituras, são pessoas religiosas, são pessoas que estão dentro de um contexto religioso, mas recusam acolher Jesus como ele é. Recusam acolher que Jesus é o Messias, que Jesus é o enviado de Deus. Quantas vezes nós estamos também dentro do contexto religioso, nós que somos discípulos de Jesus, e muitas vezes em algum aspecto ou outro nós não aceitamos o Jesus inteiro, aquele Jesus, o enviado do Pai, o servo sofredor. Às vezes alguns aspectos da vida de Jesus para nós são bem difíceis. Por isso que nós precisamos crescer espiritualmente, né? Por isso que nós precisamos ir cada vez mais adentrando. Santa Teresa trabalhava um pouco essa coisa do crescimento espiritual, né? As moradas, você ir galgando, né? Crescendo espiritualmente. Porque para que Cristo inteiro seja acolhido por nós. O Cristo em todos os seus aspectos. E não só aqueles que são mais fáceis, né? De acolher. As realidades do Senhor que são mais fáceis de encontrar lugar em nós. Mas enfim, tudo. Então esse grupo aqui vai até Jesus. A palavra diz que esse homem, esse pai, tinha dois filhos. E quando na palavra de Deus a gente encontra dois filhos, por exemplo, a parábola do filho pródigo, né, com o filho mais velho, é sempre uma forma da Escritura dizer, dentro de você estão esses dois filhos, né? Porque nós somos essa mistura. Muitas vezes existem coisas maravilhosas em nós, a luz de Deus que brilha através de nós, mas às vezes tem aquelas trevas, né, que estão ali dentro de nós, aquelas realidades ainda com as quais a gente combate na oração, na penitência, para poder melhorar, para poder superar. Então esses dois filhos estão dentro de nós, porque às vezes a gente quer fazer a vontade de Deus, mas às vezes a gente não quer fazer a vontade de Deus. Às vezes a gente tem uma disposição enorme para determinadas coisas, mas para outras não. Então esses dois filhos, eles estão dentro de nós. Porque um não quer, mas muda de ideia. O outro diz que quer, mas vive de fachada, não é? É só aparência, mas na verdade não quer. Eles se parecem muito, né? Esses dois filhos aqui, esses dois irmãos se parecem muito, até porque no coração eles são bem parecidos, porque ambos não querem.

0: ir. A gente notou pela passagem que os dois não querem ir. Um, o primeiro, diz isso com palavra: não quero. E ele verbaliza isso, ele expõe isso. Mas o outro, ele diz isso com as ações, porque ele não vai. Ele também não quer. Então os dois são bem parecidos. E como eu disse, às vezes esses dois filhos estão dentro de nós. Às vezes a gente verbaliza uma coisa: Jesus Cristo é o meu Senhor, eu quero viver na graça de Deus, mas nas nossas ações a gente vive uma realidade completamente diferente. Na verdade, a gente não quer se configurar a Cristo até o mais profundo do nosso ser. A gente também para. Então, as duas realidades estão dentro de nós. Por isso, nunca nos apressemos, né, a julgar ninguém, a julgar as ações das pessoas, porque essas duas realidades estão bem dentro de nós. Bom, no centro está o Pai. Isso é que é bonito ver aqui, né? Porque é o Pai que atrai: venha trabalhar na minha vinha. Ou seja, é o coração de Deus que atrai os seus filhos. É Deus é que exerce esta força de atração, nos buscando constantemente, né? Que coisa maravilhosa. Onde Deus foi te encontrar, Patrícia? André, onde Deus foi te encontrar? Val, onde é que Deus foi te encontrar? Porque Deus busca o coração do ser humano. Esse Pai amoroso busca incessantemente o nosso coração. Ele está batendo agora a porta do seu coração. Ele quer entrar na sua vida. Ele quer chamar você para estar perto dele. Porque a força desse amor de Deus, ela nunca cessa. Mesmo nas situações de pecado, de miséria, como testemunhava, né, a nossa amiga, na situação do vício que ela vivia, né?
1: Maria Helena.
0: Dona Maria Helena. Ali estava Deus chamando, ali estava Deus buscando o coração dela, até que ela se deixasse, né, encontrar por Deus. Esse é o mistério do amor de Deus que nos envolve. Deus constantemente, ele nos busca. Bom, vamos lá, o primeiro filho. O primeiro filho responde, a gente diz, na lata, né? Na lata ele diz: eu não quero. Às vezes a gente tem no nosso coração momentos em que, de fato, os nossos desejos são contrários a Deus, explicitamente. E nós vivenciamos tempo da nossa vida dizendo: eu não quero. E fizemos uma rejeição explícita de Deus, nos afastando, escolhendo o pecado, vivendo outras coisas. Nós expressamos para Deus que nós não queremos o amor dele. E vivemos uma vida, né, sem propósito, sem determinação nenhuma, totalmente desencorajados a respeito de Deus. Eu não quero, ele diz. Será que também hoje no seu coração não é hora de dar um basta, né, para esse não quero? Não é hora de dar um basta para esta dificuldade de acolher aquele convite? Alguém está te convidando para fazer aquele encontro, para ir participar daquele encontro, né? Até te chamou, né, Val, para vir no acampamento da Canção Nova, e está ali procrastinando, né? Aquela essa palavra bem usada, né, nos tempos de hoje, procrastinando aceitar o convite de ir na caravana e vir para a Canção Nova. Então está rejeitando o apelo de Deus. Quem sabe hoje é o momento de pôr fim, né, a esta indecisão, a esse fechamento a Deus. Mas veja bem, o bonito é que ele se arrepende. Depois ele arrependeu-se e foi. Aqui entra o arrependimento, o que a gente chama muitas vezes de conversão, metanoia. Porque a metanoia, a conversão, não é só você cortar, né, alguns comportamentos, não é você fazer uma poda de certos comportamentos. A metanoia, ela entra no nous, ou seja, aquela essência lá dentro, é lá dentro, é quando Deus toca, né, a nossa essência, o nosso interior, e há uma mudança interior, uma mudança de pensamento, uma mudança na nossa forma de ver a vida. E aí, é claro, os comportamentos, eles são só consequências disso, né? De ajustar a vida àquilo que está acontecendo no interior. Diz o texto que ele se arrependeu.

O que que ele fez? Ele quebrou o ego dele. Muitas vezes a gente precisa quebrar o nosso ego, porque o mundo de hoje nos ensina a satisfazer em todos os aspectos o nosso ego. O mundo de hoje, né, com tanta dopamina, nos dá sempre, né, aquela visão de que eu preciso estar bem a todo custo. Mas esse homem, esse filho, ele quebra o seu ego. Ele não absolutiza a sua falta de vontade, porque ele estava desanimado, ele não tinha vontade de ir. Ele não tinha vontade de estar perto do pai. Trabalhar na vinha era estar perto do pai, não tinha vontade. Mas ele não absolutiza isso. Ele desobedece o seu estado de ânimo. Não sei, tem dias de manhã que você dá vontade de ficar quietinho na cama, dormindo, gente? Tem? Vocês são normais ou vocês são anjos? Né? Vocês são normais. É, né? Sete dias da semana. Porque tem dia que a gente tem que desobedecer o nosso estado de ânimo. Eu não quero, mas eu preciso ir. Porque eu sei que ali está um valor. Eu não quero, mas eu vou desobedecer os afetos. Olha, eu estou sentindo uma raiva daquela pessoa, mas eu preciso perdoar, porque é um mandamento evangélico. Eu estou com vontade de me vingar daquela pessoa, de tratá-la com indiferença, mas eu tenho que desobedecer a esses meus afetos, as minhas emoções. Eu estou com vontade de jogar algo na cabeça de alguém, mas eu tenho que desobedecer as minhas emoções. Por quê? Porque eu preciso estar perto do Pai. Eu preciso trabalhar na sua vinha, ou seja, eu preciso me comportar como um filho. Desobedecer esse nosso mundo interior, que muitas vezes é preguiçoso, que gosta, né, de deixar tudo para amanhã, para ano que vem. Desobedecer esse mundo interior, que muitas vezes só quer fazer a própria vontade. E às vezes é uma vontade corrompida, é uma vontade estragada. É uma vontade que arrasta você ao pecado, que arrasta você a escolhas erradas. É esta vontade que nós precisamos desobedecer. Porque já pensou se nós fizéssemos somente alguma coisa quando a gente tiver vontade? Nós não vamos longe. A gente não progride na vida espiritual. Santa Teresa ensinava isso. Então é preciso dar passos, é preciso progredir. A gente não pode nem parar, nem regredir, né? Regredir a gente nem fala, mas parar a gente não pode. A gente precisa avançar, porque nós não podemos caminhar só quando a gente tiver vontade de fazer alguma coisa, né? Você acordou no seu domingo, não está com vontade de ir à missa, mas você precisa ir à missa. Você precisa rezar, você precisa se colocar na presença de Deus. Mas que motor que vai botar a gente para frente, né? Quem é que vai ajudar a gente a fazer esse contraste com a nossa vontade? Como vencer isso? É o Cristo. Porque o Cristo, ele é o nosso motor para a gente poder fazer esse movimento contrário àquilo que muitas vezes o nosso ego quer fazer. Cristo é o nosso modelo, gente. Vocês se recordam daquele momento da passagem do Getsêmani? Tem um contexto parecido com esse. Ele diz: Pai, se for possível, afasta de mim esse cálice. Contudo, não seja feito como eu quero, mas como tu queres. Ele diz ainda: porque o espírito está pronto, mas a carne é fraca. Ou seja, a nossa vontade é fraca. Se for possível, que esse cálice passe, mas isso é como eu quero, mas agora o que tu queres? Olha só, Jesus venceu ali para nós, naquele momento, esse desânimo da nossa vontade, esta preguiça interior, essa mania que nós temos de não dar o passo. Jesus venceu para nós. Então ele é o modelo, ele é essa força para que a gente consiga de fato combater esse nosso ego. São Paulo, na carta aos Romanos, vocês se recordam, ele conclui esse embate espiritual que a gente está falando aqui contra a vontade, dizendo: não faço o bem que eu quero,
mas faço o mal que eu não quero. Ora, se eu faço aquilo que eu não quero, então já não sou eu que estou agindo, mas o pecado que habita em mim. Portanto, eu descubro em mim uma lei. Quando eu quero fazer o bem, é o mal que se me apresenta. Como homem interior, ponho toda a minha satisfação na lei de Deus, mas sinto nos meus membros outra lei que luta contra a lei da minha mente e me aprisiona na lei do pecado que está nos meus membros. Infeliz que eu sou, quem me libertará dessa situação? O Cristo. O Cristo é capaz de nos ajudar a combater esse nosso ego que não quer dar passos na direção de Deus. Esse nosso ego que diz: eu não quero buscar a Deus, eu não quero ir para a igreja, eu não quero participar. É o Cristo vencedor desta falta de vontade no nosso interior, e agora Ele está depositando essa força em nós. Nós acreditamos nisso. Bom, Jesus está aí para nos ajudar. Jesus está estendendo a mão para ajudar você a se levantar desse desânimo, dessa prostração, desta falta de vontade de caminhar. Mas o que Jesus, gente, não tolera é o que, como se comportou o segundo filho. Porque o pai dirigiu-se ao outro filho e disse a mesma coisa. O texto diz bem claro, disse a mesma coisa. Ou seja, Deus trata os seus filhos igualmente. Não há filho de classe A, filho de classe B. Para Deus são todos iguais, porque Ele disse a mesma coisa. Ou seja, o amor de Deus está à disposição de todos nós. Deus nos ama incondicionalmente, de forma pessoal. Deus ama você, não ama mais o seu irmão do que você, ama igualmente. E aí, o que que o segundo filho faz? Ele diz: sim, Senhor, eu vou. Olha como ele chama o pai. A tradução do grego aqui é ego kyrios, ou seja, eis-me aqui. Esse ego é: eis-me aqui, estou pronto. E chama o pai de Senhor. Mas diz o texto: e depois não foi. Uma pessoa rígida, certamente, uma pessoa que aparentemente ostentava uma observância, né, da vontade de Deus, com palavras era ótimo, mas nas ações, péssimo. Péssimo nas ações. Esse segundo filho, ele acaba se comportando como se o pai não enxergasse. O pai não está me vendo mesmo, eu nem vou. Como é que ele tem alguém me olhando? Eu não vou. É aquelas ações secretas sem o público, não é? Isso para nós é um grande risco. Aquelas ações secretas onde não há público, não é? Quando a gente termina a transmissão, que a gente sai do ar, desligam as câmeras. Quando eu fecho a porta, entro no meu quarto, não é? Quando eu volto da igreja, lá na comunidade, pessoa maravilhosa, né? Santa, mas volto para casa, como é esta reação? Hoje, esta passagem bíblica está nos chamando a reconhecer que nós estamos debaixo do olhar de Deus. Deus nos vê. E vê essas ações secretas que muitas vezes nós fazemos no escondido. Esse segundo filho é o filho dos comportamentos secretos, dúbios. É o filho da vida dupla, que muitas vezes, diante das pessoas, diz, não é? E olha a relação que ele tem com o pai, que eu falei, Kyrios. Ele chama o pai de Kyrios, Senhor. Não é uma relação filial, é uma relação servil. É uma relação só de observância, mas uma observância estéril. Gente, como é ruim quando a gente encontra uma pessoa rígida, né? Uma pessoa dura, uma pessoa que só faz jogar todo mundo no inferno, só faz criticar, julgar as pessoas e condenar as pessoas, uma pessoa fechada. É horrível quando a gente encontra alguém assim. A rigidez, muitas vezes escondida atrás de comportamentos aparentemente religiosos, né? Rituais, né? Muitas vezes escondendo lá no interior as ações secretas. Esse filho disse com as palavras, mas nas ações ele não foi. Era contrário.

Então o Senhor hoje está nos alertando, nos chacoalhando, porque esse tipo de comportamento Jesus não tolera. Eu volto ao que eu falei do começo. Por isso que ele estava se dirigindo aos sumos sacerdotes e anciãos do povo, que eram pessoas religiosas, que ostentavam uma aparência, né? Gostavam de ser cumprimentados nas praças, gostavam de ocupar primeiros lugares, de sempre ser reconhecidas como pessoas de autoridade religiosa, mas lá no fundo, como o Senhor mesmo diz, eram sepulcros caiados. Por fora era uma coisa, mas por dentro era outra, completamente diferente. E aí, gente, olha a comparação que Jesus faz. A comparação não. Olha o que Jesus apresenta. Por isso eu vos digo que os publicanos e as prostitutas vão entrar antes de vós no reino dos céus. Né? Que pancada, né? Dizer isso para os sumos sacerdotes e anciãos do povo, que se consideravam os primeiros, e Jesus dizer que publicanos e prostitutas vão preceder essas pessoas aqui. Por que que elas precedem? Por causa do arrependimento. Porque essas pessoas escutaram a boa nova do reino, escutaram João Batista, se fizeram batizar, entraram nas águas do Jordão, deixaram a vida velha para trás, deixaram o pecado. Porque Jesus, ele não está louvando aqui comportamentos errados, não está fazendo isso. Jesus não está louvando o comportamento de publicano e de prostitutas. Jesus está louvando o arrependimento que essas pessoas são capazes de viver e deixar uma vida velha e assumir uma vida nova. Estes vão escapar daquele juízo final, vão entrar no reino de Deus. Então, é uma chamada de atenção para nós. Nós que constantemente somos visitados por Deus, nós somos muito abençoados, né? Nós temos tudo na nossa vida, na vida espiritual. Nós temos a Eucaristia, a Palavra de Deus, o Santo Rosário, o jejum. Nós temos o sacramento da reconciliação, nós temos tudo. A riqueza que é, por exemplo, o nosso tempo litúrgico, né? Nós estamos caminhando para o fechamento desse tempo litúrgico e vamos iniciar o tempo do Advento, preparando-nos para o Natal do Senhor. Depois nós temos Quaresma, outro tempo forte na igreja. Depois o tempo Pascal. Então, nós temos, assim, realidades na nossa igreja que nos ajudam a viver profundamente o arrependimento e a mudança de vida. Nós temos oportunidade de dizer, mesmo não sentindo aquela vontade interior, mas eu vou, Senhor. Eu vou, Senhor. Eu estou contigo, eu estou na tua obra, eu quero estar perto de ti. É esta ação da graça de Deus que nós queremos para esse dia de hoje. Porque a pergunta, qual dos dois fez a vontade do Pai? Foi o primeiro. Que mesmo verbalizando, falando, eu não quero, mas depois fez aquele combate interior, combateu no Senhor e mudou, se arrependeu, voltou atrás. Jesus não tem medo dos seus pecados, não, viu? Jesus não tem medo da sua condição, seja ela qual for. Na condição em que você se encontra hoje, você pode estar dizendo para ele: não quero, estou levando essa vida assim, estou vivendo esse vício, estou vivendo esse pecado, estou vivendo nesta união ilícita, mas Senhor, eu estou agora me deixando tocar pela tua palavra. Eu estou agora ouvindo o apelo da tua voz me dizendo: esteja perto de mim, volte para a igreja, volte para os sacramentos, busque a reconciliação com Deus. Você está ouvindo o apelo de Jesus bater à porta do seu coração para deixar os seus comportamentos e os seus atos e voltar atrás. Porque ainda dá tempo. A graça de Deus te visita agora. Jesus quer que você esteja um dia com Ele na glória definitiva. Abra o seu coração para Ele. Não ofereça mais resistência. Para de dizer: não quero. Diga: Senhor, falta ainda muita vontade, mas eu quero. Eu não estou 100%, mas eu quero. Eu quero caminhar contigo, Senhor. Vai dizendo, vai expressando o que está no teu coração para Jesus. Seja verdadeiro. Seja verdadeiro, não precisa mascarar nada. Senhor, eu estou devedor, porque eu poderia dar muito mais, eu poderia estar bem melhor na minha vida espiritual, eu poderia ser uma pessoa melhor, mais caridosa, mais paciente, mais misericordiosa.

0: odiosa, as minhas ações ainda, Senhor, estão contrárias, mas eu quero, Senhor, eu quero me deixar moldar pela Tua graça, eu quero me deixar tocar pela Tua graça, eu não quero ficar paralisado, mas eu quero, Senhor, deixar que a ação da Tua graça me envolva e me toque, Senhor. Nós nos abrimos, Senhor, à ação, a partir da Tua palavra que desperta os nossos ouvidos, a partir da escuta atenta da Tua palavra que nos desperta, muitas vezes, da preguiça, do desânimo, da falta de vontade, muitas vezes os nossos afetos, Senhor, que estão nos deixando presos a alguma situação, presos a alguém num relacionamento errado, as nossas emoções que muitas vezes têm nos arrastado, Senhor, a realizar atos que nós não queremos, mesmo sem querer. Muitas vezes nós estamos cometendo, Senhor, alguns atos. Nós queremos que a ação da Tua graça agora venha sobre nós e nos transforme, Senhor. É isso que nós te pedimos, nosso Senhor e nosso Deus.
1: O Senhor quer, de fato, que você atenda a este apelo. Solta a tua voz agora e ora no Espírito por um momento. Deixa agora o Senhor ir purificando. Deixa agora o Senhor ir retirando tudo aquilo que não é a voz dEle. Porque o Senhor quer falar com você. Cristo te ama. Ele te chama. Ele te convida hoje a estar com Ele. Confia agora no chamado de Deus. Senhor, eu peço agora que o Senhor vá deixando claro a tua voz na vida de muitas pessoas agora. Como o Senhor deixou um dia na vida do Padre Jonas, como o Senhor deixou um dia nas nossas vidas, na vida do Padre Donizete. Senhor Jesus, vem agora com teu poder, deixando claro a tua voz e dando a nós uma disposição, Senhor, para dizer sim. Para dizer sim. É isso que nós te pedimos, Senhor. Porque muitos são os ventos contrários que nos querão nos, que irão tentar nos impedir. Muitos serão os desafios. Mas, Senhor, nós queremos dar uma resposta autêntica a Ti. Porque cremos que é um chamado.

Obrigado, Jesus, por toda a transformação que o Senhor está fazendo. Obrigado, Senhor, porque através desta pregação da palavra, muitas pessoas agora foram de novo despertas a ouvir a Tua voz e dar um sim autêntico ao Senhor. Obrigado, Jesus, porque o Senhor foi tirando do ouvido de muitas pessoas uma voz enganadora, que era a voz do inimigo querendo te afastar do Senhor e não te juntar a Ele. O Senhor te chama, e isso foi uma palavra de ordem para você. Por isso, saia agora do seu lugar, saia daquilo que está fazendo e atenda a este apelo, o chamado do Senhor. E mais uma vez,

0: nós pedimos nessa manhã, Senhor, vem transformar mesmo o nosso coração. Vem nos dar a graça de nos conformar, Senhor, à vontade do Pai, à vontade de Deus. Assim como o Senhor em tudo fez a vontade do Senhor, a vontade do Pai na sua vida. Nós clamamos hoje a Jesus, dá-nos essa graça da docilidade, desse arrependimento verdadeiro hoje. Você que achava que não, que Deus não tinha mais nada para você, que Deus não tinha uma missão para você. Nós estamos em outubro, mês das missões. Deus tem um chamado para você, Deus confia almas para você. E é a sua docilidade, a sua fidelidade que vai também levar essas almas para Deus. Sempre é tempo de voltar. E hoje é tempo de voltar. Talvez hoje você esteja mesmo se identificando com esse primeiro filho. Você se lembra, eu disse não para Deus lá atrás. E você se arrepende disso, porque você disse não para um chamado. Mas sempre é tempo de voltar. E tudo que Deus espera de nós hoje é esse arrependimento verdadeiro. É esse coração contrito. E o plano de Deus vai se concretizar na sua vida. Diga a Ele, eu quero, Senhor, ser dócil. Eu quero ouvir esse chamado, eu quero trabalhar na sua vinha, Senhor. Eu quero trabalhar na sua igreja, eu quero corresponder a esse chamado que o Senhor tem para mim hoje. Sim, Senhor, se em algum momento eu não fui dócil, eu não fui fiel, hoje eu me disponho, Senhor, a Te servir. E sempre é tempo de voltar para o Senhor. Nós pedimos a Virgem Maria hoje, aquela que foi sempre dócil à vontade de Deus, que nós hoje possamos dar o nosso sim. Sim, no dia de hoje, dê o seu sim ao Senhor. Virgem Maria, nós pedimos, dá-nos a graça da fidelidade e de em tudo fazermos a vontade de Deus. Mesmo se em algum momento da nossa história nós nos fechamos ao chamado, à vontade do Senhor, hoje, neste dia 15 de outubro de 2026, nós queremos dar o nosso sim ao Senhor. Ó Maria concebida sem pecado, rogai por nós que recorremos a vós. Louvado seja nosso Senhor Jesus Cristo, para sempre seja louvado.
1: O Senhor colocava no meu coração de que Ele estava dando-nos uma vontade forte. Deus expulsou do nosso meio um espírito de frouxidão, de relaxamento, que às vezes é mais fácil você dizer não. E a gente vai ficando relaxado. Mas Deus hoje, obrigada, Senhor, por isso, robusteceu a nossa vontade, que ainda que seja necessário contrariar o nosso querer para assumir o querer de Deus. Que graça, né, meus irmãos?
2: Amém.
1: Louvado seja Deus. Obrigada, Padre Donizete. Justo agora o Senhor vem dizer para a gente contrariar a nossa vontade? Nossa Senhora! Ô, gente, que coisa boa, família! A gente está aqui louvando e agradecendo a nosso Senhor, experimentando o poder da palavra dEle. Obrigada a tanta gente linda dizendo que já está ajudando o projeto da Minha Almas. Não se esqueceram da Canção Nova, e é isso mesmo. 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Todo mundo ajudando o projeto da Minha Almas para nós alcançarmos o 100%. Eu vou começar mostrando a fofurice e já trago o testemunho da graça de Deus, porque a Maria Cecília, gente, ela está completando 2 aninhos. E foi assim, a festa de Nossa Senhora Aparecida, bem estilo Cantinho da Criança. Ela com vestuário Canção Nova. Olha só,
0: que
1: gente. Fofurice.
0: Parabéns.
1: Sócia Kids. Parabéns, viu? Deus a abençoe. Na pessoa dela, a gente abraça todos os aniversariantes do dia de hoje, nossos irmãos, enfim. É, parabéns para os professores, parabéns para o padre, né, padre?
2: Também sou professor.
1: Também professor,
0: ai,
1: né?
0: Sim.
1: Então, o dia de hoje é nosso.
0: Tem toda essa pedagogia.
2: É a didática.
1: A didática, que coisa boa. Olha, eu vou trazer o testemunho, inclusive foi a Patrícia que me encaminhou ontem. E eu fui louvando a Deus, falei, Deus é maravilhoso. Ele tem esses caminhos de alcançar a nossa vida. E foi a Miss Silva que nos enviou. Ela diz assim, assisto todos os dias o Sorrindo para a Vida e faz a diferença no meu dia e no dia da minha família. Vocês são abençoados. Eu comecei a assistir a Canção Nova com mais frequência esse ano, depois da quaresma com o Frei Gilson, quaresma da igreja. Eu não sabia o que eu ia fazer pela manhã, então eu acostumei a rezar todos os dias. Acredito que Deus tem maneiras diferentes de falar com a gente. É, em cada manhã, numa das manhãs, eu procurando algo para ajudar nas minhas orações, eu encontrei o Sorrindo para a Vida. No programa Sorrindo para a Vida, vocês chamaram a minha atenção. E na hora da palavra, parecia que estava falando comigo, em minhas tribulações do dia a dia. E ela diz assim: eu queria mostrar também para o meu marido, para que ele também pudesse sentir o Espírito Santo falando com a gente. Então, em uma manhã, esperei ele chegar, porque ele tinha levado as crianças para a escola, para ele também assistir comigo. Então, ouvi uma voz dizendo: volta a palavra desde o começo para ele assistir. Então, esperei ele sentar para tomar o café, a estratégia da esposa, né? Para ele começar a tomar o café. E, sem ele saber, coloquei a palavra desde o começo. Naquele dia era o padre Adriano Zandoná que estava proclamando a palavra. Tenho plena certeza na ação do Espírito Santo feita através de vocês. Naquele dia, meu marido começou a assistir, sem eu ficar insistindo. Ele fixou a atenção na TV e o choro tomou conta dele. Naquela manhã, meu marido, que é bem durão, quando o assunto é emoções, mas naquele dia ele deixou ser conduzido pela ação do Espírito Santo. Muito obrigada a vocês, o Sorrindo para a Vida. Deus os abençoe grandemente. Ela não disse, mas a gente diz. É por isso que eu ajudo a Canção Nova.
3: Gente, que lindo, né, esse testemunho. Uhum. Aquilo que a gente não consegue alcançar. Mas ela usou de didática, né? De pedagogia,
1: foi.
3: De sabedoria, o Espírito Santo. E aquele marido durão, né? Deus quebrou o coração, se ele estiver ouvindo. Marido da Mileide, de Embu Guaçu. Deus abençoe, que bom ter vocês aí na sintonia, viu? E é assim, a gente precisa ouvir, né? E ser dócil ao Espírito Santo, até para não violentar a outra pessoa, né? Respeitar o tempo da outra pessoa. E a TV Canção Nova entrou nessa vida, nessa família e transformou todas as coisas. Olha, gente, que maravilha. Tem notícia boa. De ontem para hoje, nós subimos 6% do projeto
2: Graças
3: da Minha Alma. Você está correspondendo bem, 6%. Alcançamos os 41%, faltam 59 dias, temos 12 dias para ajudar o projeto da M-Almas. O percentual diário está aí de 4,9%, tá bom, família Canção Nova? 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
0: Leva, olha que bênção. Me leva também na mala.
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0: Isso. Então, quando você peregrina, você também está ajudando diretamente o projeto da Minha Almas. Padre, o Senhor nos dá a bênção.
1: Com certeza. Para que do nosso coração a vontade, né, de amar a Deus, estar perto de Deus, ela se reforce cada vez mais. Sobre todos vós, por intercessão de Nossa Senhora, desça a bênção do Deus Todo-Poderoso, Pai e Filho e Espírito Santo.
0: Amém. Obrigada, padre. O Senhor é uma bênção.
1: Amém.
0: Volte sempre. Volte amanhã.
2: Até amanhã, se Deus quiser, família Canção Nova. Só reforçando, Grécia e Turquia, abril de 2027. Você pode ligar hoje e ir com o padre Donizete. Tá? Eu quero ir.
0: Eu também.
2: Beijo no coração, gente. Amanhã
1: obrigado,
2: a gente se encontra.
0: André. Obrigada, meu irmão. Deus
3: obrigado.
0: Abençoe.
3: Valeu, gente. Até a próxima, se Deus quiser.
0: E uma ótima quinta-feira de adoração para você.

0: vá pra...
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2: A Conferência Nacional dos Bispos do Brasil celebrou nesta quarta-feira, 14 de outubro, seus 74 anos de existência. Sobre isso, a gente ouve a mensagem do Bispo Auxiliar de Brasília e secretário-geral da CNBB, Dom Ricardo Ruppers.
3: A CNBB está completando 74 anos. Fundada em 14 de outubro de 1952, no Rio de Janeiro, nós queremos hoje celebrar mais um ano a serviço da evangelização do Brasil. É nesta comunhão, nesta solidariedade, nessa colegialidade que os bispos do Brasil estão a serviço da Igreja, a serviço do povo de Deus, a serviço do Evangelho. Pedimos a sua oração, pedimos também a sua unidade e comunhão com esta evangelização por todo o Brasil, seguindo as diretrizes gerais da ação evangelizadora. Já no nosso coração, começamos a preparar os 75 anos, no próximo 2027, e também 50 anos da presença da CNBB em Brasília, nesta casa. Queridos irmãos e irmãs, queridos bispos do Brasil, parabéns à CNBB e nos comprometemos a continuar seguindo o Evangelho e levando a todos os corações a boa nova de Jesus Cristo.
2: Divulgada nesta quarta-feira, uma mensagem do Papa Leão XIV, dirigida aos participantes do Encontro Internacional sobre a Família, realizado no Vaticano. O texto foi assinado pelo Papa em 13 de outubro, dia em que se submeteu à cirurgia torácica no Hospital Gemelli em Roma, quando foi removido o lobo inferior do pulmão direito e confirmado o diagnóstico de adenocarcinoma pulmonar. Na mensagem de encerramento do evento, em comemoração aos 10 anos da exortação apostólica Pós-Sinodal Amoris Letícia, escrita pelo Papa Francisco, o Santo Padre encoraja os participantes a começar a partilhar com as conferências episcopais e dioceses tudo o que foi vivido neste período, além de continuar a proclamar o Evangelho junto às famílias à luz da riqueza de Amoris Letícia. De uma forma especial, espero que as famílias sejam sempre participantes ativas na vida e missão de suas igrejas locais e que elas os ajudem a discernir os caminhos a seguir. Confiando cada um de vocês à proteção da Sagrada Família de Nazaré, peço-os por favor que rezem por mim, enquanto eu rezo por vocês. A todos concedo de bom grado minha bênção apostólica, escreve Leão XIV. Da Central de Jornalismo Canção Nova, Ana Elisa Castro.
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É Nossa Senhora quem vai te levar, meu irmão, minha irmã, a cura, a libertação que você veio buscar aqui neste final de semana. Olha aí nos olhos desse irmão e diga assim: é Maria quem vai te levar até Jesus. É Nossa Senhora, a nossa mãe, quem vai nos levar à cura e à libertação. E aplauda Nossa Senhora mais uma vez. Quero acolher quem está em casa nos acompanhando. Seja muito bem-vindo. Nós já estamos aqui experimentando a graça de Deus, o amor de Deus através de Nossa Senhora. É ou não é, minha gente? Vamos aplaudir quem está em casa nos acompanhando? Aplausos.

Agradeça ao Senhor por você ter chegado aqui para viver este acampamento. Nós te agradecemos, Senhor, pela tua bondade, pela tua misericórdia em nos trazer, Senhor, em nos arrastar até aqui. E talvez a palavra

0: E nós pedimos que o Teu Espírito Santo venha. Venha em auxílio à nossa fraqueza. Porque nós queremos estar cheios de Ti, Espírito Santo. Diga comigo, eu quero estar cheio de Ti, Espírito Santo.
1: Eu quero estar cheio de Ti, Espírito Santo.
0: Vinde sobre a minha vida.
1: Vinde sobre a minha vida.
0: Enche-me, Espírito Santo.
1: Enche-me.

você teve um diagnóstico de câncer de próstata. O Espírito Santo traz ao meu coração que Ele está curando você. Você vai refazer os seus exames e você vai tocar no poder de Deus que alcançou você. Eu não sei se você está aqui ou se você está nos acompanhando pela TV Canção Nova, pela Rádio Canção Nova, mas o poder de Deus, a graça do alto, está te visitando agora, e nós te bendizemos por isso, Espírito Santo, por esta graça, por esta cura na vida deste teu servo, deste teu filho. Obrigado, Espírito Santo de Deus. Nós queremos agora consagrar a vida do Padre Fábio ao Imaculado Coração de Maria. Eu peço, Nossa Senhora, que o teu manto o revista agora de proteção, de unção, e que ele seja, neste momento, instrumento da graça de Deus para cada um de nós. Ave Maria, cheia de graça, o Senhor é convosco. Bendita sois

0: morte. Amém. Amém. Em nome do Pai, do Filho e do Espírito Santo. Amém. Amém.
1: Vai se sentando e vai cantando Espírito, Espírito, não é? Vamos cantando.
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1: Vai pegando a sua Bíblia e vai cantando.

presença do Espírito Santo entre nós com alegria. Amém. Muito bem, eu sou o padre Fábio Galdino, sou padre da Arquidiocese da Paraíba, não é? Sou de João Pessoa, não é? Pessoas de João Pessoa que estão também aqui presentes. Muito bem, vamos pegar a palavra de Deus. Você que está em casa pode também fazer esse momento de evangelização compartilhando essa pregação. Vamos precisar desse momento em que Deus quer falar ao nosso coração. Então, meus irmãos, a grande oração de renúncia nossa é libertar-nos das distrações, porque elas querem de todas as formas fazer com que você perca seu foco sobre aquilo que Deus quer falar no seu coração na manhã de hoje. Se você crê que o Senhor tem palavras para dizer ao seu coração, então preste atenção no que o Senhor nesta manhã, neste acampamento, não é, que estamos aqui iniciando de cura e libertação, o Senhor tem para falar no nosso coração. Então não se distraiam, não percam a atenção, não é, a respeito, ou seja, daquilo que Deus quer falar hoje. Eu tenho certeza de que nós queremos fazer a vontade de Deus. Quem quer fazer a vontade de Deus, levanta-se o braço bem alto. Deixa ele alto assim. Com o braço assim erguido, eu quero que vocês façam essa experiência de olhar para a pessoa que está do seu lado e dizer: é verdade que você quer fazer a vontade de Deus? Bem, diga assim para ele: bem, o braço erguido eu estou vendo. Mas se Deus lhe disser um não, diante daquilo que você espera, para esse momento, você continuará desejando a vontade de Deus? Responda então agora, porque essa resposta compromete, viu? Vamos aplaudir então? Porque esses são os corajosos, né? Aplauda com alegria a palavra de Deus. Esse final de semana último, estava juntamente com o Danilo na comunidade Canção Nova de Aracaju, e eu dizia numa das homilias: você, quando a pessoa tem um coração fechado para Deus, até mesmo os sinais de Deus são mal interpretados. Por vezes nós olhamos uma porta fechada e ficamos implorando para que Deus nos abra, porque queremos fazer a sua vontade. E interpretamos mal, porque se ela está fechada até agora, uma vez que você consagrou a vontade de Deus, é porque é vontade de Deus que essa porta nesse momento continue assim fechada. E nós interpretamos mal. Quantas e quantas vezes eu não fugi de Deus, ou tive medo de fechar os olhos para rezar, porque tive medo de que as expectativas de Deus não fossem as minhas. E tem muita gente por aí, minha gente, espalhados, né, pelo Brasil e fora do Brasil, em busca de uma palavra que diga as coisas que eu quero escutar. E muito mais do que as palavras que eu queria escutar e não estou escutando, existe uma coisa que vai muito mais além do que nossas expectativas e nossos sentimentos. É a minha decisão. Eu não sei se você está compreendendo isso. É a minha decisão. Quantos de nós, eu não sei se você já passou por essa experiência, quantos de nós já não olhamos para Deus e dizemos: Senhor, se tu me amas, por que é que o Senhor não me atende? Porque na cabeça daquela pessoa, ser atendido significa de que Deus validasse aquela realidade que ele está querendo colocar diante de Deus, uma enfermidade, uma doença. E ela foi entendendo de que o fato de que o Senhor estivesse fazendo suas demoras diante daquela realidade, ela subjugasse de que Deus não a amasse. Senhor, se tu me amas, por que o Senhor não está me atendendo? Por que esta realidade não muda? O porquê o Senhor continua silencioso? Por que o Senhor está dizendo um não? Porque eu não estou vendo essas situações aflorarem. E na verdade, minha gente, aquela situação já foi consagrada, ela já foi entregue, ela já foi abandonada em Deus. Eu queria conversar com vocês hoje, e eu queria que vocês pegassem comigo a palavra de Deus, Mateus capítulo 26, versículos de 36 em diante. Pegue a palavra de Deus, depois grifem ali
A oração, Mateus, capítulo 26, versículos de 36 adiante. Essa é uma das experiências espirituais, meus irmãos, mais difíceis para nós. Não é quando Deus nos pede uma coisa. Saiba de uma coisa, a experiência espiritual mais difícil não é quando Deus nos pede algo. A experiência espiritual mais difícil é quando pedimos alguma coisa a Deus e Ele parece não atender. E essa experiência é muito mais difícil do que corresponder a um pedido objetivo e exato de Deus na nossa vida. Quando Deus me pede alguma coisa, como Ele me pediu tantas coisas, eu fiquei dizendo: Senhor, mas não teria um padre melhor? Não poderia ser um pregador melhor do que eu? Mas me confiei ao mesmo tempo de que o Senhor me capacitaria, de que o Senhor mandaria o Espírito Santo. Esses dias nós estávamos celebrando de Nossa Senhora do Rosário. Quando foi que Maria ficou sossegada? Quando foi que ela não fez mais uma segunda e nenhuma terceira pergunta? Quando, diante do questionamento da primeira pergunta, o anjo olhou para ela e disse: o Espírito virá sobre ti. Então ela disse: então eu fico sossegada. O Espírito virá sobre ti. Como que vai acontecer isso? Disse Nossa Senhora. Então, quando Deus nos pede algo direto, a gente fica dizendo: Senhor, como é que vai acontecer isso? E logo nos vem um sossego quando o próprio portador da notícia e do convite nos diz: o Espírito virá sobre ti. Ficamos sossegados. Mas a batalha espiritual pior que nós encontramos é quando pedimos uma coisa a Deus e não há uma resposta imediata e clara sobre aquela situação, exigindo de nós decisão, fidelidade e compromisso. Aqui está, é quando nós não escutamos e estamos colocando diante de Deus: mas o Senhor me falou ao coração quando me pediu essa realidade. Mas hoje eu estou precisando dessa necessidade e o Senhor não está falando. Aqui está a nossa grande luta espiritual. Então peguem comigo o capítulo 26 do Evangelho de Mateus, versículo 36. E diz o seguinte: você que está acompanhando em casa, diga: Jesus chegou com eles a um lugar chamado Getsêmani e disse aos discípulos: sentai-vos enquanto eu vou orar ali. Levou consigo Pedro e os dois filhos de Zebedeu e começou a ficar triste e angustiado. Então lhes disse: minha alma está triste até a morte. Ficai aqui e vigiai comigo. E afastando-se um pouco, caiu com o rosto por terra e orou: meu pai, se possível, passe de mim esse cálice, contudo não seja como eu quero, mas como tu queres. Quando voltou para junto dos discípulos, encontrou-os dormindo. Disse então a Pedro: não fostes capazes de vigiar comigo nem uma hora? Vigiai e orai para não cairdes em tentação. O espírito, na verdade, está pronto, mas a carne é fraca. Jesus afastou-se pela segunda vez e orou: meu pai, se este cálice não pode passar sem que eu o beba, seja feita a tua vontade. Voltou novamente e encontrou os discípulos dormindo, pois seus olhos estavam pesados. Deixando-os, afastou-se e orou pela terceira vez, repetindo as mesmas palavras. Palavra da salvação. Vamos aplaudir a palavra de Deus? O Getsêmani, como nós colocamos aqui, é o lugar onde essa pergunta encontra uma resposta profunda. Existem duas realidades que comumente nós padres exorcistas encontramos quando nós vamos atender as pessoas. Existem pessoas que chegam a nos procurar profundamente angustiadas. E possa ser que a nossa situação seja uma situação de angústia diante de alguma situação que você esteja passando. Mas a angústia, meus irmãos, não sufoca a fé, porque podemos sim possuir os sentimentos de angústia e mesmo assim não eliminar o abandono e a confiança em Deus. Porque o Evangelho, ele não esconde esse sentimento de agonia de Jesus.
Mas o mesmo evangelho que não esconde os sentimentos de agonia de Jesus, também não esconde sua forma abandonada, mesmo em meio à agonia, da confiança e do abandono do que Deus tem pensado para a sua missão, para a sua vida. Existe uma outra realidade, e essa é bem pior, porque ela sufoca, ela mata a esperança. É o desespero. E chegam muitas pessoas que elas não vêm somente angustiadas, elas vêm desesperadas. E sabe o que significa o sentimento de desespero? Significa dizer que nem mais em Deus eu espero sobre esta coisa. Ou seja, é o fim do fim. A pessoa foi sufocada, portanto, no seu desejo de confiança, de abandono. É que caminhava muito empolgada, muito feliz diante de Deus. Mas o desespero trouxe para aquela pessoa, inclusive a decisão tomada de não mais esperar em Deus. Essa decisão de esperar em Deus pode acompanhar a agonia, mas ela deixa se o coração está desesperado. E muitas pessoas deixam de caminhar em Deus porque se comportam assim. Eu acredito de que a primeira oração de renúncia que nós poderíamos falar e eliminar de nosso vocabulário, você que no início dessa pregação levantou a mão dizendo: mesmo se a vontade de Deus não corresponder às minhas expectativas, eu serei fiel, eu estarei ali contigo, Senhor, mesmo que a porta não abra, mesmo que a expectativa minha fosse uma outra, mesmo que o direcionamento das coisas tivessem que tomar um outro ritmo segundo as minhas vontades, eu permanecerei ali fiel. E porque você deseja ser fiel a Deus, você não pode mais proclamar na sua vida a palavra desespero. Então olhe para a pessoa que está do seu lado e diga: renuncie ao desespero, meu irmão. Você não tem motivos de ficar desesperado. Diga para a pessoa que está do seu lado, gritando assim com ela: Jesus está contigo. Você não tem motivos de ficar desesperado. Porque possa ser que o seu momento não seja o de Deus, mas mesmo que haja esse desencontro, Deus está com você. Eu dizia no último acampamento: existem duas maneiras de atravessar um problema. Ou Deus realizando a libertação e a cura imediata, ou Ele atravessando esta realidade com você. Aplauda essa certeza de Deus, que atravessa por muitas vezes essa realidade conosco. Eu acredito que vocês escutaram o Evangelho. Jesus apresenta ao Pai aquilo que o seu coração humano deseja: que o sofrimento seja afastado. Quantos de nós não chegamos aqui com esses sofrimentos, pedindo que nesse final de semana Deus nos concedesse um sinal para que eles se afastassem de nós? Eu não sei que nome tem os seus sofrimentos, mas se nós estamos com eles ali dentro, às vezes é um relacionamento amoroso, um noivado que terminou, é você que está chegando aqui com um relacionamento quebrado, com uma situação de adultério no seu matrimônio, com um vício que você descobriu de um filho, de um diagnóstico médico. Quantos de nós não chegamos aqui dizendo: Senhor, afaste de mim, afaste de mim? Precisamos compreender, gente, algo muito essencial no evangelho de hoje. O Getsêmani não é uma história de um pai que não ama o filho. Porque, diga-se de passagem, quantas vezes nós não imitamos Jesus até no relato que nós escutamos? Não foi somente uma vez que Jesus disse: afaste de mim esse cálice. A palavra de Deus diz que pelo menos 3 vezes Jesus recorreu à oração. Perceba que nesse momento há agonia no coração de Jesus. Mas uma pessoa que está desesperada, ela iria recorrer mais a Deus uma segunda e uma terceira vez? Você acha que uma pessoa desesperada vai recorrer a Deus? Se ela compreender o que é desespero e ela qualificar aquela situação como desesperadora na sua vida, é claro de que não haverá forças mais para buscar Deus. É que há espaço naquela realidade para uma agonia que Jesus está sentindo. Mas a agonia não castrou dele o abandono, a confiança. E a oração de Jesus é muito parecida com também a nossa. Jesus, afaste. Estamos pedindo isso agora, por esse sofrimento.
Possa ser que à tarde você venha pedir de novo na hora da missa, na hora da pregação, à noite, na hora da adoração: Jesus, afaste de mim esse cálice. Então preste atenção que o Getsêmani, não é? Esse jardim onde nós colocamos. Então eu queria movimentar a pregação de hoje com 3 pontos sobre esse jardim. E você que está anotando a pregação, anote aí que nesse jardim é que aprendemos 3 grandes lições sobre os momentos em que Deus parece dizer não a nós. Parece que Deus está dizendo não a nós. E nesse jardim nós precisamos aprender 3 lições. Lá vai a primeira. A primeira das lições que aprendemos no Getsêmani: Getsêmani deixa de ser um lugar geográfico para ser esse espaço espiritual onde Deus está falando conosco nesse momento. E diga-se de passagem, Jesus nem se comporta de forma desesperada e nem se comporta como um revoltado. Padre, aonde é que está essa situação do revoltado? Você viu que quando a gente vai buscar a Deus e Ele parece dizer não, e a gente vai para os irmãos, a gente vai para a nossa comunidade, a gente vai para as pessoas do grupo de oração, e quantas vezes eu não quis desistir da fé católica para ir para outra igreja porque eu não me senti acolhido na minha dor, eu não me senti acolhido porque as pessoas não me escutaram. Vocês escutaram o evangelho que a gente acabou de ler? Jesus pediu a quem para acompanhá-lo no seu momento de dor? Pediu a quem? Aos seus apóstolos. Pediu a Pedro, Tiago e... Ele foi porque precisava, e ele dizia: olha, eu preciso que vocês me acompanhem nesse meu momento, nesse meu momento de dor, nesse meu momento de agonia. Você está entendendo o que é que a palavra de Deus está movimentando? Porque quando Jesus mais precisava da sua comunidade, quando ele precisava que os seus estivessem próximos, o que foi que os discípulos fizeram? Dormiram. E você acha que era uma questão de pedir desculpa? É que eles só não dormiram uma vez não, dormiram a segunda, a terceira. Quantas e quantas vezes sua paróquia, seu padre que você criticou, ele não me escutou, estou revoltada, vou para outra igreja porque ninguém me escuta. Quantas coisas não precisamos aprender no Getsêmani? Quando nós escutamos um não, quando precisamos acompanhar as demoras de Deus, né? Não é somente nos comportar como pessoas desesperadas, porque isso daqui a gente já eliminou aqui nessa pregação, nesse momento. Mas quantos de nós, porque nós não sentimos, no momento que eu mais precisei, você não me apoiou. Quantos não abandonam a Deus e a sua fé por conta de apoios? E Jesus está passando naquele Getsêmani para ensinar a mim e a você como é que se enfrenta também os nossos sofrimentos. Aquele Getsêmani para nós é uma grande escola. É claro de que eu posso pedir ajuda das pessoas, mas eu posso também correr o risco de não ter a ajuda delas. E eu não vou condená-las por isso. Você está entendendo isso? O padre está explicando, vocês estão entendendo sim ou não? Vocês estão assim olhando para mim, eu disse: meu Deus, será que eu estou falando alguma coisa que está... E as pessoas se comportam dessa forma, gente. Se revoltam. Eu precisei da sua ajuda, você não estava ali. Eu participava da comunidade, lavava lá os paninhos da igreja. No momento que eu adoeci, nem o padre veio me visitar. E a gente vai transformando isso em lamentação, em lamúria. A gente vai dizendo: tá vendo, quando eu estava boa, precisavam de mim. Agora que eu estou passando por esse sofrimento, todo mundo me abandonou. Escute a palavra de Deus. Existe um motivo porque Jesus nem se desesperou e nem se comportou de forma revoltosa. É que apesar de toda a agonia que ele sentia, havia uma presença. Uma presença. A do Pai na sua vida. A palavra de Deus nos Salmos diz: se teu pai e tua mãe te abandonarem, o Senhor te acolherá.
É verdade, Senhor, que eu precisei da minha comunidade, eu precisei de amigos que me escutassem, que me apoiassem, mas não os tive, porque eles acabaram também dormindo. Mas hoje eu estou dizendo ao Senhor, de todo o meu coração, eu estou dizendo a Deus, Senhor, a Tua presença me basta. E aí a gente vai ver o acervo de santos, sobretudo carmelitas. Santa Clara de Assis, só Jesus, né? Só Deus basta, Santa Teresa. Nos deixar acompanhar por essa presença de dizer, Senhor, os meus amigos fecharam os olhos. Eu compreendi o que o Senhor queria de mim enquanto missão, mas eu não estou compreendendo nesse momento em que eu preciso que esse sofrimento se afaste, porque o Senhor está demorando. Mas uma coisa eu sei, de que o Senhor jamais me abandonará. Deus jamais vai abandonar você. É lindo porque no ritual de exorcismo, o evangelho que nós lemos é justamente esse. É que a pessoa opressa, ela escutará as palavras do evangelho para dizer: eu me fiz carne porque eu não quero te abandonar. Por isso que uma das grandes jaculatórias, e eu falava isso lá no outro acampamento do ano passado, eu dizia para vocês que participavam aqui do acampamento de cura e libertação, não há oração mais poderosa para vencer o desespero e a atitude revoltosa do que fechar os olhos e, compreendendo a dor e a angústia que nós estamos passando, dizer: e o Verbo divino se fez carne e habitou entre nós. Diga isso com todo o coração, diga: e o Verbo divino se fez carne e habitou. Aplauda essa verdade, aplauda essa verdade, porque essa foi a decisão de Deus. Eu não sei se o desejo dele corresponde ao seu para esse momento. Eu não sei se os que você achava que iria lhe apoiar estão lhe apoiando. Mas a decisão de Deus foi uma: eu me fiz carne para estar no meio de vocês. Amém? Então, primeira lição hoje, não é, de que nós iremos tratar, é quando a primeira lição do jardim. Vamos colocar assim, fica até parecendo o título de livro, né? A primeira lição do jardim: quando Deus diz não, isso não significa que Ele deixou de nos amar. Essa é a primeira lição. Quando Deus lhe diz um não, e aqui é muito importante de que a gente faça essa meditação na palavra, é que a ausência da resposta que desejamos não é a ausência do amor de Deus. O filho a todo tempo estava em profundo diálogo. Sentia a dor, mas dialogava com quem? Com a dor ou com o pai? Jesus dialogava com a dor ou com o pai? Ele estava sentindo dor, sim ou não? Estava sentindo agonia, sim ou não? Dialogava com a agonia ou com o pai? Isso para dizer que mesmo naquele momento de ausência, de uma resposta de que desejava, sentia-se profundamente amado pelo Pai. Meu irmão, eu sei, eu havia dito no início da pregação, essa é a maior luta. A maior luta não é nem saber qual é a vontade de Deus na minha vida. A maior luta, como havíamos dito, é de enfrentar, ou seja, essa realidade da qual nós estamos pedindo a Deus e parece que Ele não nos atende. Essa é uma luta, porque a gente fica colocando do nosso juízo. Depois: Senhor, eu não fiz a Tua vontade. Senhor, eu não fiz pregações. Senhor, eu não fui na Canção Nova. Por que o Senhor não está me atendendo? Eu não fiz a novena. Eu não rezei os rosários da madrugada. E eu não pedi por isso. E a gente depois se pega reivindicando de que a vontade de Deus em algum momento se alinha à nossa. Você está entendendo isso? Jesus entra no Getsêmani. Ele sabe o que é que está prestes a acontecer. Ele sabe de tudo, as tensões, os sinais do que ia acontecer. Ele já sentia, inclusive os próprios discípulos. Veja só, até algumas semanas atrás, Pedro disse: você não vai para Jerusalém, não? Pedro é capaz até de dizer qual é a identidade de Jesus, mas parece ser resistente à sua missão.
Eu sei quem é Jesus. Jesus é maravilhoso, mas a sua missão é desafiante. Não vou deixar você ir. Vai para trás de mim, Satanás. Você não pensa como Deus. Ah, padre, eu acho linda essa pregação, mas eu queria saber quantos de vocês vão se deixar desafiar por ela. Porque sabe qual é o grande sinal de que essa pregação está chegando no seu coração? A vida convertida que você vai começar a viver a partir de hoje disso que você escutou. E eu espero de que você se decida pela sua conversão. Porque os tempos estão passando muito ligeiros. Ainda há pouco, Ironis Pudara dizia ali no café, a gente estava tomando, e ele dizia: padre, Jesus está muito próximo de vir. Diante das situações todas, né? Das missões que realizamos, dos lugares onde a gente entra, das coisas que nós escutamos, das estruturas como estão sofrendo, do ateísmo cada vez mais crescente, da incredulidade. Existe uma coisa no evangelho de domingo, pegando um gancho, quando aquele rei, não é, foi convocando as pessoas para o seu banquete. Ali o pecado não era que ele não acreditava no rei, é que agiu indiferente ao seu convite. A indiferença, gente. Papa Bento XVI proclamava tantas e tantas vezes no seu pontificado que a grande doença nossa é o relativismo. É aquilo que você se levanta no domingo e diz: hoje eu não vou para a missa não, porque eu já fui domingo passado, eu vou no próximo, esse daqui eu vou curtir, porque eu vou descansar, não vou colocar nesse momento da minha oração. E vai tratando as coisas assim a banho-maria, não é? Vai vivendo essa espiritualidade líquida, do qual ficamos desesperados, ficamos revoltosos quando Deus não se alinha à nossa vontade. Mas quando é para me comprometer com o Getsemane, compreendendo que apesar dessa dor não ter saído do meu coração, apesar dessa dor não ter sido extraída de dentro de mim, alguma coisa dizia para Jesus, ou seja, do quanto ele é profundamente amado por Deus, profundamente amado pelo Pai. Veja só o que é que Jesus disse no versículo 26, 38: minha alma está triste até a morte. Vamos dizer juntos: a minha alma está triste. Mais uma vez, você que está de casa também, vamos lá? Minha alma está triste. Jesus não esconde a sua tristeza. Jesus não está colocando maquiagem na sua tristeza para demonstrar, não é, que tem fé. Ele não disfarça a sua angústia para provar que confia no Pai. Eu estou angustiado, mas eu confio no Pai. Eu estou triste, mas eu me decidi para fazer não a minha vontade, mas a vontade daquele que me enviou. Quantas pessoas, meus irmãos, sofrem porque além de enfrentar problemas, ainda se sentem culpadas por estarem tristes. Pensam que se tivessem fé suficiente, não chorariam, não sentiriam medo e não experimentariam angústia. Padre, por que eu estou chorando? E sentem vergonha porque estão sentindo dores, porque estão angustiadas. Jesus não esconde sua tristeza. Bendito seja Deus, quando você recorrer à capela do Santíssimo, você for chorando. É claro que os tempos estão para lágrimas, mas os que semeiam entre lágrimas colherão com alegria. É assim que Jesus se sente. Ele não está fingindo na sua oração nada. O amor de Deus, meus irmãos, não pode ser medido pela facilidade do caminho. Não, porque eu não tenho problema, eu não tenho nada, sou muito amado por Deus. Tem muita gente que está passando por grandes sofrimentos e é tão amado por Deus quanto você. Tão amado por Deus quanto você. Eu queria somente que nessa primeira lição vocês entendessem uma coisa. Não confunda o silêncio de Deus com a ausência de Deus. Guarda essa palavra, porque você vai precisar escrever ela para pessoas, ainda este ano, ainda hoje. Quem sabe se você não chegou aqui recebendo uma notícia e você deixou para responder depois. Graças a Deus. Graças a Deus que você disse: depois da pregação do padre, eu estou em casa, padre, participando. Depois da pregação do padre, eu vou, sim, responder a essa pessoa. E graças a Deus que você deixou para responder depois, para você dizer a essa situação e a essa pessoa, ou até mesmo ao seu coração: eu não posso confundir o silêncio de Deus com a ausência de Deus.
Segunda lição do jardim. A primeira lição foi? A primeira lição foi: quando Deus diz não, não significa que Ele deixou de amar. E é claro de que a gente concluiu essa primeira lição não confundindo o silêncio de Deus com a ausência de Deus. Não maquiando sua tristeza, a dor que você está sentindo. Possa ser que você tenha chegado a esse acampamento aos cacos. Se você chegou a esse acampamento aos cacos, mas chegou confiando em Deus, já é um grande motivo de cura e libertação. Eu cheguei com meu coração, padre, dilacerado, mas eu estou aqui. É motivo de você aplaudir a sua decisão em Deus de estar aqui na manhã de hoje. Aplauda a decisão sua de estar aqui. Porque você estava aos cacos, você estava ferido. E sabe por que você veio para a Canção Nova hoje? Sabe por que você em casa acabou abrindo o canal da Canção Nova? Para se debruçar sobre essa pedra no jardim do Getsêmani a dizer: eu estou sofrendo muito. Eu estou sofrendo muito, Senhor. Mas seja feita a tua vontade. Eu vou esperar porque tudo concorre para o bem dos que amam a Deus. Se essa porta ainda não se abriu, Senhor, não é a hora. Como não foi a hora nas suas parábolas de arrancar o trigo, de arrancar o joio, porque o trigo poderia vir junto. É que resolvendo o problema de arrancar o joio, você poderia arrancar coisas maravilhosas que Deus já realizou na sua vida. E esse tempo de deixar joio e trigo crescer é o tempo oportuno para que cada coisa seja retirado e lançado e direcionado no seu devido lugar. Então, meu irmão, dizia o padre Jonas Abib, não é? Por tantas vezes aqui, não é? Aguenta firme, não é? Quantos de nós não fomos catequizados com essa frase? Aguente. Vale a pena. Você teve tantos momentos maravilhosos com Deus, Deus não vai lhe abandonar nesse momento. Posso até ser que as pessoas que você pediu ajuda para estar rezando com você, fazendo vigília com você dessa causa, eles tenham adormecido. Mas diga para a pessoa que está do seu lado: Deus não dorme. Diga para a pessoa que está atrás da sua cadeira, você que está em casa. O pessoal vai pensar que você não está bem do juízo, mas diga dentro da sua casa em voz bem alta: Deus não dorme. Os meus amigos que eu pedi ajuda no momento em que eu mais precisava, eles dormiram. Por vezes, deixa eu dizer uma coisa a você, eu também durmo. Mas Deus não dorme. Isso é maravilhoso. Deus não dorme. Segunda lição do jardim do Getsêmani: quando Deus diz não, Ele nos convida a amadurecer a nossa oração. Quando Deus diz não, Ele está nos convidando a amadurecer a nossa oração. É que na pedagogia divina, Deus consegue amadurecer, alinhar. Ou seja, a oração, minha gente, ela não serve apenas para mudar as circunstâncias. É muito bonito, porque o Catecismo da Igreja Católica tem duas definições sobre a oração. A primeira delas é: a oração é o elevado coração a Deus. É lindo, que é uma definição de Santa Teresinha. E a segunda definição de oração que o Catecismo da Igreja Católica nos... Deus nos concede os bens convenientes. Próximo mês eu estou lançando um livro chamado O Inimigo Invisível, sobre os combates espirituais, e eu vou tratar da vida de intimidade com Deus. E nesse livro eu coloco justamente isso, porque uma das definições de oração é que Deus nos concede bens convenientes. Não é aqueles que eu acho, aqueles que se alinham àquilo que eu procuro. São bens convenientes. É conveniente que o Senhor nos conceda. E isso é oração. O que é uma oração madura? É quando eu apresento a minha agonia e ao mesmo tempo eu digo para o Senhor o quê? Eu digo para o Senhor: seja feita a tua vontade.
porque o Senhor na minha oração só me dará os bens que forem convenientes. O Senhor lhe dará os bens convenientes. E isso, esse tipo de diálogo com Deus, ele faz parte da estrutura de uma pessoa que é madura na oração. Às vezes as pessoas chegam para dizer: padre, o que é que eu faço para combater Satanás, seus inimigos, seu isso e aquilo outro? Não comece o seu combate pensando nessas realidades agora, não. Comece o seu combate querendo vencer a sua preguiça de não querer se colocar diante de Deus, de rezar, de ir para a missa. Aumente a sua vida de intimidade com Deus. Faça da presença de Jesus Eucarístico um caminho onde você vai conduzir até Ele suas alegrias, mas muitas vezes suas lágrimas, suas agonias, seus desabafos. São João da Cruz, grande místico espanhol, diz que o demônio teme a alma unida a Deus como se ela fosse o próprio Deus. Invista na sua vida de intimidade com Deus, amadureça a sua oração, né? Pois bem, a oração não serve apenas para mudar as nossas circunstâncias, ela também transforma o coração de quem reza. E aqui está, meus irmãos, o grande convite de Deus: transformar o coração que reza. Por vezes, Santo Afonso Maria de Ligório foi recorrido a pedir a ele uma explicação sobre como saber que minha oração está servindo de alguma coisa. Quando você vê os sinais de transformação. Porque se fosse aquela pessoa que antes de ter escutado a palavra, de ter seguido a Jesus, eu agiria de uma outra forma. A gente percebe de que nosso comportamento também começa a mudar. As transformações, a nossa relação com a dor, a nossa relação com nossas agonias, confunde inclusive as pessoas que estão próximas de nós. Mas você não está sofrendo essa dor todinha porque as pessoas esperavam que a gente saísse correndo desesperada, dizendo que não acreditava mais em Deus. Porque se Deus existe, porque Ele fez isso, porque se Deus existe, porque Ele me colocou. Começasse a colocar aquelas dúvidas insinuosas, que Adão e Eva foram acometidos por aquela serpente no Éden, porque tudo começou com uma pergunta muito sutil e foi terminando na dúvida da providência de Deus. Tudo foi terminando na dúvida dos planos de Deus. Deus pede que também na oração a gente alcance a maturidade para que esse coração seja transformado. Então presta atenção. Isso nos ajuda a compreender uma diferença fundamental: que rezar não é tentar convencer a Deus. Anotem isso. Rezar não é tentar convencer a Deus. Rezar não é tentar convencer a Deus que realize nossos projetos. Então, o que significa oração? É apresentar nossos projetos diante de Deus e permitir que a sua vontade ilumine nossas escolhas. A gente gira a chave. A gente acha que rezar é dizer para Deus: eu quero essas coisas, e que Deus me atenda, e se Ele me atende é porque Ele me ama. Às vezes o não de Deus é muito amor com a sua vida, porque nós não sabemos o dia de amanhã, e Deus sabe todas as coisas. A gente fica como um menino birrento, não é? A mãe tira da chuva e ele: não, eu quero tomar banho de chuva. Mas a mãe sabe, se ele continua naquela chuva, as enfermidades que ele pode tomar. Vai para casa chorando, né, porque não quer sair da chuva. A mãe, pelo contrário, diz: você vai compreender um dia porque eu tive que lhe tirar dessa situação. Você vai compreender. Quantas e quantas vezes nós que somos educadores dos nossos filhos passamos pela experiência de que nossos filhos não entenderam o nosso não. E eles não entenderam de que o nosso não era muito amor. E eles se comportaram de forma tão desesperada que, por causa do seu não, ele até chegou em dizer assim: ó, eu não considero você como minha mãe, porque tudo que eu quero você diz não. E o nosso grande temor é que a nossa relação com Deus não fique dessa maneira, de que a gente ameace a nossa amizade e a nossa comunhão com Deus, porque as coisas não acontecem da forma com que eu quero. Quantas pessoas não ameaçam? Quantos sacerdotes, quantos seminaristas, quantos consagrados não andam ameaçando a sua vocação? Se Deus não mudar, se Deus não fizer de uma outra forma, se Ele não começar a agir diferente, eu vou embora.
Ensina-nos, Senhor, a amadurecer na oração. Porque no Getsêmane a segunda lição é o quê? Amadurecer espiritualmente. Amadurecer espiritualmente. É a segunda lição do Getsêmane, do qual nós estamos aqui refletindo. Então, perceba que no Getsêmane, Jesus não ensina a desistir de pedir. Estou sofrendo. Deus não está abrindo essa porta agora, mas eu vou continuar pedindo, confiando nele. Está entendendo? Ele foi a primeira vez dizer: eu estou sofrendo. Afasta esse cálice, mas seja feita a tua vontade. Ele foi percebendo que o cálice não estava sendo afastado. A vontade de Deus estava em primeiro lugar, mas o seu pedido de que aquela agonia fosse arrancada esteve sempre presente na sua oração, ao passo que na sua oração esteve sempre presente de que as suas escolhas fossem iluminadas pela vontade do Pai. Não deixe de pedir diante de Deus pelos seus sofrimentos. Não deixe de chorar diante de Deus por conta das suas dores, das suas agonias. Mas saiba que mesmo possuindo e conduzindo tudo isso, Senhor, dai-me a maturidade espiritual de compreender de que a minha mão está segurando na tua mão. A oração madura, meus irmãos, a oração amadurece quando deixamos de perguntar apenas assim: Senhor, por que tu não fizestes o que eu pedi? Alguém já fez essa experiência na sua vida? Já perguntou: Senhor, por que o Senhor não fez o que eu pedi? Ah, Jesus, eu passei a quaresma de São Miguel todinha, me acordando de 3:30 da manhã para rezar o rosário, o Senhor não fez o que eu pedi? Na verdade, uma oração madura não vai questionar o porquê Deus não fez o que você pediu. Uma oração madura pergunta: Senhor, como é que eu devo viver nessa situação agora? O que é que me cabe fazer? Como permanecer fiel mesmo sem compreender essas coisas? Eu quero ser fiel, porque aqui não está a solução desse problema. Aqui está como é que vai ficar minha fidelidade, minha decisão, porque eu quero continuar decidido. Então ficou claro que nessa segunda lição do Getsêmane, a oração madura não é aquela em que conseguimos tudo o que queremos, mas aquela em que aprendemos a confiar em Deus sem deixar de apresentar a Ele tudo o que sentimos. Eu apresento diante de Deus tudo o que eu sinto e vou continuar apresentando. Estou aprendendo a confiar nele nessa situação. Então essa é a segunda lição do Getsêmane, ou seja, a primeira: não ser escutado não significa dizer que Deus me ama. E escutar um não de Deus significa amadurecer minha vida de oração. Você precisa mudar a sua forma de se relacionar com Deus, ameaçando Deus porque Ele não tem lhe escutado. Você tem que ficar com a cabeça quente, né? Coração angustiado. Você tem procurado pessoas que não têm lhe escutado. E você não tem aproveitado esse momento para fazer um belo exercício de decisão. Eu me decido viver abandonado em Deus. É que se as coisas não mudarem, o meu coração nele se transformará. O Senhor transformará o meu coração. Não tem essa palavra que você está aí no colo com ela? Medite dia e noite essa palavra. Uma das fontes da revelação, não é? É a Sagrada Escritura. O documento mais recente sobre isso, a Dei Verbum, do Concílio Vaticano II, fala desta grandiosa fonte da revelação, a Sagrada Escritura. O acesso, não é, de intimidade, de diálogo com Deus. Quantas e quantas vezes, naquela pedra que imaginamos que o Senhor tenha se inclinado naquele jardim, você não conduziu entre a pedra e a sua testa a palavra de Deus? Quantas e quantas vezes essas páginas não ficaram encharcadas de água? E sabe para dizer o quê? Que independente do meu problema, Deus está comigo e nele eu confio. Não perca a sua confiança por Deus, por nada. Nada.
O demônio vai querer de todas as formas insinuar no seu juízo, de forma maliciosa, querer tirar do seu coração essa confiança, pregando peças no seu juízo, colocando dúvidas sobre a vontade de Deus a respeito dessas coisas, apresentando caminhos, preste atenção, caminhos fáceis, atalhos, que não vão lhe levar a nada. Não se distraia com os atalhos, porque quem tem a palavra de Deus não precisa de atalhos. Quem tem a palavra de Deus já sabe qual o caminho a percorrer. E eu espero que você saiba qual é o caminho que você precisa percorrer. Você não precisa de atalhos. Você precisa colocar os seus pés nessa palavra que é luz para o nosso caminho. Luz. A palavra de Deus é luz para os nossos pés. Vamos concluir então com a terceira parte da nossa meditação. Quando Deus diz não. Quando Deus diz não, a primeira é, não significa dizer que Ele não ame. Quando Deus diz não, é para amadurecer a sua vida de oração. Terceira lição do Getsêmani, quando Deus diz não, a história ainda não terminou. O não que você enfrenta, não é, hoje aqui na palavra de Deus, não tem essa autoridade para escrever sozinho, por conta desse sofrimento que você passa, o último capítulo de sua história. Existem muitas páginas ainda em branco que Deus ainda está escrevendo na sua vida, para que você diga que as coisas se acabaram por conta disso, meu irmão. Não fique perturbado se as pessoas que você esperava que fosse lhe ajudar estão falando mal de você nas costas. Ah, padre, tem pessoas inclusive falando mal de mim. Sabe o que é que eu faço quando...

correr para fazer do Getsêmani e desse jardim uma escola, para que você seja o servo que Deus quer que você seja, para que você nunca tire na mente de que o Senhor lhe chamou para trabalhar na sua vinha como servo, para que depois a gente não se confunda com o proprietário e mate as pessoas. Jesus tem falado disso esses últimos dias. Então, o que você enfrenta hoje não tem autoridade de estar definindo as coisas suas. Faz parte, não é? E Jesus reza no Getsêmani, mas o cálice é afastado, sim ou não? O cálice é afastado, sim ou não? Ele será preso, sim ou não? Será condenado, sim ou não? Será condenado, sim ou não? Será crucificado também. Agora, se uma pessoa olhasse somente para aquela noite, poderia pensar o quê? Tudo terminou em derrota. Não é assim? Se uma pessoa fosse fechar sua vida naquela noite com aquelas realidades, poderia dizer, tudo acabou. Todo aquele caminho feito de maravilhosas pregações e sinais teria concluído ali, se o coração de Jesus tivesse dado espaço ao desespero. Jesus pediu, mas o sofrimento veio. Ele suplicou, mas a cruz ali permaneceu. Entretanto, deixa eu dizer uma coisa a vocês. A última página do Evangelho não foi o Getsêmani. A última folha do Evangelho não foi aquela oração. Tinha sim páginas em branco que Deus iria escrever por meio de Jesus Cristo na história. E a última palavra, o último brano bíblico nos Evangelhos, sabe o que é? Diga para a pessoa que está do seu lado: ressurreição. Coloca a mão no ombro da pessoa que está do seu lado, feche os olhos e diga assim no ombro dela: eu desejo na sua vida ressurreição. De todos os sofrimentos que você está passando, de toda a agonia que você está sofrendo, tem muitas páginas a serem escritas pelo Senhor na sua vida. Eu proclamo, meu irmão, na sua vida, ressurreição. Amém. É uma bonita oração, vamos aplaudir os nossos irmãos? Simples, pequena, aplauda com alegria. A esperança cristã nunca foi e nunca consistiu em acreditar em tudo e tudo acontecerá conforme nossos planos. Então, em que consiste a esperança cristã? Em crer que Deus permanece fiel e que a morte não vence a vida. Já imaginou isso, gente? A morte não vem. Quantas vezes não julgamos nossa história por uma única página? Uma enfermidade que chegou no seu coração e você pensou, minha vida acabou. Uma oportunidade perdida e você diz, o quê? Não existe mais caminho para mim. Uma oração aparentemente não entendida, atendida, e você diz, Deus esqueceu de mim. Uma página, meus irmãos, não é o livro todo. E a sua vida é um livro nas mãos de Deus. Não queira dar a Deus somente uma página da sua vida. Diga, Senhor, o Senhor tem todo o livro nas suas mãos. Eu queria rezar hoje por isso, nesse momento. Diga, Jesus, eu não te ofereci páginas da minha vida. Eu te ofereci o livro todo da minha existência. E esta é uma grande oração de cura e libertação. Esta é uma grande oração de cura e libertação. Hoje você fazer essa experiência que nós vamos fazer na adoração, de olhar para Jesus que passa em nosso meio e dizer, tome todo o livro. Se você foi vivendo o seu seguimento a Jesus somente concedendo a ele algumas páginas, como alguém que chega atrasado na reunião, não é? Eita, como é que está? Já perdi.

e as coisas todas, não trouxe nem caderno. Você tem uma página aí, a gente arranca, não é? Entrega aquela pessoa, com certeza porque ela pediu uma página, não é um livro, ela depois vai ter que passar aquilo, passar a limpo para o livro que ela acabou esquecendo. A gente não está comportando-se diante de Deus dessa forma, arrancando uma página e dizendo, tome essas daqui. Nós estamos hoje amadurecendo nesse jardim para dizer ao Senhor, mesmo em meio aos nossos sofrimentos, mesmo em nossas lamúrias, lamentações, tome todo o livro da minha vida, Senhor. As páginas que o Senhor colocou, eu não sei quantas páginas tem no seu livro. Eu não sei quantas páginas o Senhor quis colocar no seu livro, mas hoje ofereça todas elas a Ele. Diga, Jesus, eu ofereço todas as páginas do meu livro a Ti. Você que está em casa também, vá dizendo, Senhor, eu fui uma pessoa que fui oferecendo páginas, mas eu quero oferecer o livro todo da minha vida. Eu quero oferecer todo o livro da minha vida a Vós. Como é bonito quando hoje, observe também o que é que acontece depois da oração. Jesus se levanta e vai ao encontro daqueles que vêm prendê-lo, porque é isso que fala os versículos seguintes. Ou seja, a oração não torna indiferente, ela vai fortalecendo. Jesus se levanta para enfrentar o sofrimento. Eu espero que nessa pregação de hoje, você não tenha tomado somente nota de tudo isso, mas tenha aprendido a se levantar dentro do sofrimento, porque você não vai atravessá-lo sozinho. Quem é que vai estar do seu lado? Quem é que vai estar do seu lado? Se você crê nisso, então aplaude a Jesus que está do seu lado nessa hora. Um dos grandes místicos do século XVI, São João da Cruz, vai ter um livro lindo que ele vai escrever, né? Ele escreverá um livro chamado A Noite Escura da Alma. Muito bonito, um livro de uma carga espiritual fantástica. Por vezes, as pessoas que são direcionadas espiritualmente, eu faço as direções espirituais em cima desse livro. Um clássico, não é? A Noite Escura da Alma. Pois bem, a fé não promete que você nunca atravessará essas noites. Ela lhe promete uma esperança que nem mesmo a escuridão poderá apagar. Nenhum sofrimento poderá arrancar a mão de Jesus da sua. E para que a sua não seja destacada da dele, peça ao Senhor a graça de uma decisão firme em permanecer também ao lado dele. Deus já tomou a decisão dele de estar ao seu lado. Tome a sua então. Levante-se de seus sofrimentos nesse momento. E eu estou pedindo que você se levante. Feche os teus olhos. De que forma você se levantou dessa cadeira? Eu não sei quando vocês sentaram antes dessa pregação, como é que estava a mente de vocês. Mas eu espero que agora, levantando-se dessa cadeira, nós tenhamos nos levantado dela, tendo acolhido tudo que o Espírito de Deus quis falar nesta pregação no seu coração, em você que está em casa. Coloca a mão no teu coração. E diz, o Espírito Santo de Deus está comigo. E eu peço que você respire agora, sentindo a presença do Espírito Santo. Você também que está em casa. Obrigado, Espírito Santo, porque eu estou aqui. Eu que pensava nem vir. Eu estava em casa querendo fazer outras coisas e essa pregação agora me prendeu. Eu pensei em assistir até alguns minutos, mas acabei escutando tudo isso. Respire você também que está em casa.

Vai erguendo suas mãos para o alto e vai orando. Vá pedindo o Espírito Santo de Deus. Entre suas lágrimas, suas angústias, seus sofrimentos, sua espera, erga suas mãos para o alto. Vá colocando volume nessa oração. Vá colocando um pouco mais de volume nessa oração.

Deixa que o Espírito Santo de Deus vá soprando. Ele vá nesse momento alicerçando, dando solidez a todos esses ensinamentos que você hoje escutou. Nós os pedimos, Senhor, a força do Teu Espírito Santo, para que não somente compreendamos a Tua Palavra, mas sejamos ajudados em viver essa Palavra. Erga seus braços e ore na língua dos anjos com o ministério. Vá orando na língua dos anjos, vá pedindo o Espírito Santo de amor, para que Ele amadureça a nossa oração, gere em nós consciência de que nós não estamos sozinhos, de que não foram páginas oferecidas a Deus, foram livros, foi o livro da minha vida, foi o livro da minha história. Vamos cantando, pedindo a Deus nesse momento de oração, nesse momento de conclusão. Ore na língua dos anjos mesmo, vá colocando, dizendo: Senhor, eu não sei como rezar, mas que o Espírito ore em nós por toda essa palavra que nós escutamos, porque foi presente do Senhor na nossa vida na manhã de hoje. O Senhor nos ofereceu esta palavra, Ele nos ofereceu os sinais dessa palavra, o Senhor nos ofereceu o sinal grandioso de sua libertação. Sim, Senhor, eu me desejo. Diga: Jesus, eu me decido pela fidelidade, por vos acompanhar, Senhor, mesmo quando as situações parecem tomar um rumo que eu não esperava. Senhor, eis-nos aqui, muito obrigado, Senhor, porque o Senhor se fez carne e habitou entre nós. Nós te louvamos, Senhor, por toda esta palavra, por toda esta pregação e por tudo aquilo que você escutou. Aplauda ao Senhor, aplauda Jesus na manhã de hoje. Aplauda com alegria a palavra de Deus e vai cantando com o ministério.

mostra muito forte as experiências de pessoas que ainda pouco escutavam toda essa palavra e se sentiam sozinhas. Obrigado, Senhor, porque na verdade eu não estava percebendo, diante de tanto sofrimento, de que o Senhor estava ali me amando, promovendo uma fé mais madura, escrevendo, Senhor, neste livro. Estende tuas mãos, meus irmãos, para Jesus. Diga, Senhor, não são mais páginas, não é mais o desfecho de um capítulo, é o livro da minha vida que nessa hora eu apresento diante de ti, Senhor. Nós te louvamos e te bendizemos por toda a palavra, que o Senhor não nos abandona, de que nós não estamos sozinhos. Obrigado pela tua presença eucarística. João Paulo II, por diversas vezes, dizia: a igreja vive da Eucaristia. Obrigado, Senhor, por vos encontrar neste ambiente de oração, de recolhimento e muitas vezes de angústia, de sofrimento, com a tua presença em nosso meio. Nós te louvamos, Senhor, que entregamos o nosso coração, o livro da nossa vida, tudo aquilo que temos e somos, abandonamos em Jesus. Por isso canta, canta o nome de Jesus, canta o nome do Senhor, canta o nome de Jesus, esse nome que tem poder. Invoca, invoca a presença de Jesus.

pelo nome santo de Jesus. Receba a paz. Vai cantando esse nome. Pelo nome santo de Jesus, receba a libertação de toda a opressão, do pânico, da ansiedade. Pelo nome santo de Jesus, receba agora a cura, a restauração do seu matrimônio, daquela dor da traição, daquele espírito opressor que queria destruir essa graça tão linda da tua vida, que é a vida conjugal. Pelo nome santo de Jesus, receba agora a cura, a libertação de toda maldição, de toda praga, de toda fúria infernal. Deus está tirando pessoas agora do calabouço, pessoas que se encontravam em abismos profundos, que você só pensava que a solução seria a morte, porque aos olhos humanos o que estava ao seu redor era impossível. Mas diante do nome de Jesus, nada é impossível. O nome de Jesus tem poder para te livrar agora. O nome de Jesus tem poder para banir e quebrar todo esse jugo maldito que você estava.

sobre todo esse processo de arritmia cardíaca. O nome de Jesus tem poder sobre você que não podia ser mãe, e você será mãe. Deus está te dando essa graça.

Santa Edith Stein dizia uma coisa lindíssima. E quando o padre Fábio Galdino estava pregando, eu me lembrei desta, do que falava Santa Edith Stein. Para você chegar à glória, você tem que passar pelo Getsêmani. O Getsêmani é o lugar em que você vai, no momento do sofrimento, das angústias, das dores, é o momento da entrega, o momento de despojar-se de tudo que te prende, te escraviza, te faz mal. O Getsêmani é o lugar da entrega. Na mão de Deus você entrega. Pai, nas tuas mãos entrego a minha vida. Aqui, não faça mais a minha vontade, mas faça a tua vontade. É o momento de você, que talvez você passou tanto tempo lutando com tantas coisas, e você muitas vezes lutou contra Deus, assim como Israel lutou contra Deus, mas Deus estava ali não para te derrotar, Deus estava ali para te dar a vitória. Deus te trouxe aqui para entrar neste Getsêmani, para sair daqui vitorioso, como o padre dizia, aprendendo a vencer nas minhas orações, na minha entrega, no meu despojamento, de não lutar mais contra Deus, mas de ser aquele que vive em Deus, que se mergulha na sua vida de Deus hoje. Deus te trouxe para te edificar o seu coração no amor dele, para que você seja aquele que agora, como Jesus, entrega, vai entregando por inteiro as suas fraquezas. Senhor, aqui está meus pensamentos, as minhas impurezas, o mal, como falava hoje, já rezava a ironia, entregando aquilo que te escraviza, seja o vício do cigarro, que está dilacerando a sua vida, te criando cada vez mais situações de sofrimento para você, para sua casa, para as pessoas que estão à sua volta. E você foi vindo hoje para entrar neste Getsêmani do Senhor, para que assim o sangue redentor de Jesus possa banhar e tirar você desta luta contra Deus. Quando a sua vida, eu não vou mais à igreja, não rezava mais, não tinha disponibilidade, é como que você brigasse com Deus para rezar, brigasse com Deus para estar na igreja, brigasse com Deus, você ia obrigado, não por amor, mas por obrigação. Você estava se obrigando a fazer as coisas para Deus, não porque você estava amando a Deus, como Jesus: Pai, nas tuas mãos entrego a minha vida. Talvez você possa estar lembrando das pessoas que te machucaram, que te feriram, que fizeram todo tipo de ação contra você, seja na sua infância, na sua adolescência, você que está aqui. Uma das coisas lindas de Jesus na cruz foi isso: Pai, perdoa, porque eles não sabem o que fizeram comigo. O Getsêmani passa por isso. E Deus te trouxe para você fazer esta passagem. Se você quer entrar na glória, se você quer ser feliz, se você quer ser abençoado, se você quer ser livre, se quer ser santificado, quer ser um homem novo, quer restaurar o seu casamento, quer restaurar a sua afetividade, quer restaurar o relacionamento com o seu pai, com a sua mãe, com os seus irmãos, com as pessoas, esta é a oportunidade, este é o tempo da graça para você. Vai estender a tua mão, Senhor, e vai dizendo: Senhor, eu entrego mesmo, eu estou aqui para fazer isso, eu vim para isso, esta é a minha oportunidade, Senhor, dai-me a graça. O Senhor não é contra mim, o Senhor é a favor de mim, o Senhor está do meu lado, o Senhor, tu me amas, Senhor. Tu me amas com amor eterno e o Senhor está comigo. Só que eu não percebia, mas hoje eu estou aqui para aprender a viver esta graça. Nós te louvamos, Senhor, por tantas graças que o Senhor vai restaurando os pensamentos, os desejos, os sentimentos, inconscientes, a vontade, que o Senhor possa dar esta graça. Vai santificando, Senhor, cada um destas pessoas, porque elas vieram para banhar no teu sangue redentor. Vem, Senhor, com teu sangue banhar-nos das nossas misérias.
Shanda Kanda Mariana.

A vaga no vestibular não acontecia. E você foi desistindo de tudo. E você já não queria mais sair de casa, já não queria mais conviver com os amigos.

obediência suplicante da Virgem Maria, muitos milagres estão acontecendo agora. Ela tem essa graça. Nós vivemos ainda nesse tempo da oitava, da padroeira da nossa nação. Hoje Maria intercede. Hoje Maria está pedindo por você, aonde você está agora. Ela está como nas bodas de Caná, pedindo um milagre, pedindo a graça. Você só precisa acreditar. Hoje também é um dia que a igreja celebra Santa Teresa d'Ávila. E Santa Teresa diz: se tenho Deus, tenho tudo.

Deus. Mesmo quando dormimos, adormecemos na fé e deixamos a dúvida tomar conta da nossa mente e do nosso coração. Deus não dorme. Deus está atento. Deus está atento à tua causa. Deus está atento à tua necessidade. E é Ele que vem curando esse câncer da garganta, esse câncer da tireoide. É Ele que vem curando você agora dessa leucemia profunda. É Ele que vem curando você agora de todo esse processo de paralisia do seu lado direito. Em nome de Jesus, pode movimentar o seu braço. Pode movimentar, você não movimentava mais, mas Deus está dando vida a tudo que estava paralisado na sua vida. Receba de Deus esse milagre. Receba de Deus essa graça. Receba de Deus essa cura. Deus não dorme. Deus está atento. Deus está com os olhos voltados para aquele que o ama, para aquela que o ama. Os olhos de Deus estão voltados para mim, para você. Deus está atento a tudo. Creia nisso, Deus está atento a tudo. Se temos Deus, temos tudo. Só nos basta Deus.

É verdade, meu irmão e minha irmã. Deus não dorme. E nós queremos pedir a Jesus. Ironi no início ia fazendo a oração, ia dirigindo. Em um determinado momento ele dizia: que o Senhor te devolva a paz. Nós te pedimos, Senhor, sereniza nossos pensamentos, acalma nossos desejos, nossas ansiedades. E tudo isso tem gerado crises de pânico, tudo isso tem gerado na sua vida ansiedades que tem lhe perturbado. Você não tem sido mais a mulher para o seu esposo, a mãe para os seus filhos. Você não tem sido aquela discípula de Jesus na presença dele. Toda essa ansiedade, toda essa tristeza em ver tantas realidades duras nesse jardim que nos encontramos com Jesus, mas nos deparamos também com nossos sofrimentos. Adore a Jesus nessa hora. Peça a Jesus, não somente apresentando os seus sofrimentos. Jesus pediu uma vez, duas vezes, três vezes ao Pai: afasta de mim este cálice. Mas acompanhe também os pedidos por essas causas. A grande graça de Deus de você terminar esta adoração saindo deste rincão em paz. Conceda, Príncipe da Paz, a todas as almas que se encontram aqui em adoração, conceda a paz à mente agitada, ao coração desordenado, às nossas escolhas pouco iluminadas pela vontade de Deus. Conceda, Senhor, a paz a cada um de nós, a paz aos sacerdotes que nos acompanham, a paz às religiosas, aos seminaristas, a paz a pessoas que estão esperando de Deus uma resposta, pessoas que nessa hora se sentem sufocadas. É como que elas não conseguissem pedir a paz. Estão tão angustiadas em casa, aqui. Abra os seus braços. Estenda diante de Jesus e diga: Senhor, conceda-me a paz. Esta realidade que está me sufocando. Quase que eu não conseguindo respirar. Nós os pedimos, Senhor, por todas essas angústias. Lançamos, Senhor, porque o Senhor tem cuidado de nós. Lançamos na Tua presença porque o Senhor tem cuidado de nós. Isso porque o Senhor não dorme. Vá abrindo os seus braços e pedindo por esta paz, rezando assim como você está rezando, abandonando-se diante de Deus e todo esse nó que estava na sua garganta, de que todo esse impedimento que você tinha de abrir sua boca para louvar. Apresente-se diante do Senhor. Diga: Senhor, me apresento diante de Ti. Conceda

Mulheres que estão com nódulos no seio, não tenha vergonha, agora diante de Jesus, coloque a mão sobre o seu peito e suplique essa graça da cura do Senhor. Não tenha vergonha, porque o Senhor pede, assim como Ele fez com aquele homem da mão seca, vem para o meio. O Senhor também pede de você, vem para o

Enquanto o padre pregava sobre o não de Deus, muitas pessoas ficaram pensando nos nãos que ela disse a Deus. Muitas vezes você deixou de ir à igreja, deixou de ir à missa, deixou de participar da vida da comunidade, deixou de rezar, porque você escutou não de Deus. Porque você pediu para Deus aquela situação. E sempre há sempre uma graça quando Deus, quando o padre explicava, Deus não vai fazer a minha vontade, mas a sua. E você agora está entendendo por que você ficou tão distante de Deus. Houve uma ruptura. Você não confiava mais nas suas orações, porque a vontade era sua e não a de Deus. E hoje você está tomando consciência novamente que quando nós pedimos para Deus, Ele pode atender, mas tem coisas que depois a gente se arrepende por ter pedido, né? Depois a gente fala, nossa, por que eu pedi isso? Né? Custou mais caro. Às vezes Deus atende para satisfazer o nosso ego, mas mostra o que aquilo pode gerar. Então hoje Deus está curando muitos corações por não ter dado a resposta que você queria, por não ter dado aquilo que você tinha pedido e que pediu por anos a fio, né? E hoje você vai compreender por que que Deus não quis fazer, por que que Deus não fez, por que que Deus não quis realizar. Mas agora Ele está dizendo, peça aquilo que é a vontade de Deus. Na oração tem quatro respostas sublimes de Deus para mim e para você. Sim, o que eu peço vai ser bom para mim e para todos que estão à nossa volta. Guarde bem no seu coração. É o que Jesus fazia, o bem para todos. Ele pedia tudo aquilo que era bom para mim e para você, para realizar a nossa, que nos santificava. Então Jesus sempre pedia, não se é só para o meu orgulho, para a minha vaidade. A terceira resposta de Deus, espere um pouco. É isso mesmo que você quer. Deus espera um pouco. E a quarta, eu tenho algo melhor para você. Então quando você for rezar, estenda a tua mão e diga, Senhor, se tem algo melhor para mim, me dê agora. É isso que eu preciso. Eu preciso ter essa intimidade contigo, de saber que as respostas serão para o bem melhor da minha vida, para o bem maior da minha vida, para a minha santificação, para a minha cura, para a minha libertação, para a minha vida nova, para me dar um novo alento na minha vida. É isso que o Senhor quer te dar agora, deste alento para o teu coração na oração. E você pode dizer, Senhor, derrama sobre mim esta graça. Dai-me esta confiança, dai-me esta segurança que tinha Jesus na oração. Vem, Senhor, dai-me esta graça de saber parar para estar na sua presença e saber te escutar aquilo que o Senhor tem para me dar com tanta abundância. Te bendizemos, Senhor, porque o Senhor está abastecendo tantos corações, está santificando, está dando a confiança e restaurando a confiança na vida de oração, como nos ensinou o Padre hoje. Obrigado, Senhor, que teu Espírito Santo possa reacender esta chama, este fogo abrasador da nossa vida contigo. Aquela alegria que nós temos de estar junto de ti, na sua presença, como nós estamos agora, Senhor. Obrigado, Senhor, por nos trazer tão próximo de ti, para estar junto de nós agora, para estar conosco aqui nesse momento de oração. Obrigado, Senhor. Obrigado.

Também você que saiu preocupado da sua casa, vai dizendo: Senhor, envia teus anjos à minha casa. Manda teus anjos lá, toma conta da minha casa. Você que deixou o seu emprego, as coisas para fazer, vai dizendo: envia teus anjos, Senhor. Que a graça de Deus esteja lá. Que a graça de Deus esteja em toda a nossa chácara aqui agora. Que a mão de Deus esteja aqui para aqueles que estão viajando para vir para o encontro. Que a mão poderosa do Senhor esteja trazendo para cá, para que cada pessoa possa experimentar a riqueza. Você que está nos assistindo, que Deus envie os teus anjos na sua casa agora, para cuidar da sua casa, para cuidar da sua família, cuidar daquilo que você precisa, daqueles que estão doentes. Que a mão poderosa de Deus esteja sobre todas aquelas pessoas que você tem andado preocupado, que você tem rezado, para o teu filho, para a tua filha, que você deixou em casa, para a tua esposa ou esposo que você deixou em casa, aquela pessoa doente. Vai pedindo mesmo, Senhor, que tua mão poderosa esteja lá, para que eu, estando aqui nesse gesto sêmen de Deus, possa viver a experiência da vida nova, de ressuscitar com Cristo nesta graça. Te bendizemos, Senhor, para que nesta bênção que nós vamos preparar para receber, nós possamos pedir mesmo que o Senhor já, por esta bênção, nos exorciza de todo mal, nos exorciza de todo mal, de toda força maligna, que tudo aquilo que estava impregnado em nossa vida na bênção seja santificado pelo teu poder, pela tua mão poderosa. Obrigado, Senhor. Venha, Senhor, nos abençoar.

Oremos, Senhor Jesus Cristo, que neste admirável sacramento nos deixaste memorial da vossa paixão. Dai-nos venerar com grande amor o mistério do vosso corpo e do vosso sangue, que possamos colher justamente os frutos da vossa redenção. Vós que viveis, reinais com o Pai na unidade.

0: Bendito seja Deus.
1: Bendito seja Deus.
0: Bendito seja o seu santo nome.
1: Bendito seja o seu santo nome.
0: Bendito seja Jesus Cristo, verdadeiro Deus e verdadeiro homem.
1: Bendito seja Jesus Cristo, verdadeiro Deus e verdadeiro homem.
0: Bendito seja o nome de Jesus.
1: Bendito seja o nome de Jesus.
0: Bendito seja o seu sacratíssimo coração.
1: Bendito seja o seu sacratíssimo coração.
0: Bendito seja o seu preciosíssimo sangue.
1: Bendito seja o seu preciosíssimo sangue.
0: Bendito seja Jesus no Santíssimo Sacramento do altar.
1: Bendito seja Jesus no Santíssimo Sacramento do altar.
0: Bendito seja o Espírito Santo Paráclito.
1: Bendito seja o Espírito Santo Paráclito.
0: Bendita seja a grande mãe de Deus, Maria Santíssima.
1: Bendita seja a grande mãe de Deus, Maria Santíssima.
0: Bendita seja a sua Santa Imaculada Conceição.
1: Bendita seja a sua Santa Imaculada Conceição.
0: Bendita seja a sua gloriosa Assunção.
1: Bendita seja a sua gloriosa Assunção.
0: Bendito seja o nome de Maria Virgem Mãe.
1: Bendito seja o nome de Maria Virgem Mãe.
0: Bendito seja São José, seu castíssimo esposo.
1: Bendito seja São José, seu castíssimo esposo.
0: Bendito seja Deus nos seus anjos, nos seus santos.
1: Bendito

0: cada um de nós em particular e a todas as pessoas por quem somos obrigados a orar ou que recomendaram as nossas orações. Tende misericórdia das almas dos fiéis que padecem no purgatório. Dá-lhe, Senhor, descanso e a luz eterna. Nesta alegria de estarmos em adoração, rezemos pelo Santo Padre para a recuperação da sua saúde. Pai nosso que estais no céu, santificado seja o vosso nome. Venha a nós o vosso reino. Seja feita a vossa vontade, assim na terra como no céu.
1: O pão nosso de cada dia nos dai hoje. Perdoai-nos as nossas ofensas, assim como nós perdoamos a quem nos tem ofendido. Não nos deixeis cair em tentação, mas livrai-nos do mal. Amém.
0: Ave Maria, cheia de graça, o Senhor é convosco. Bendita sois vós entre as mulheres, bendito é o fruto do vosso ventre, Jesus.
1: Santa Maria, Mãe de Deus, rogai por nós, pecadores, agora e na hora de nossa morte. Amém.
0: Glória ao Pai, ao Filho e ao Espírito Santo.
1: Como era no princípio, agora e sempre. Amém.

Bom dia, família! Quem está feliz de estar na Canção Nova, diga eu! Ei, maravilha! E nós estamos muito felizes com você que está acompanhando por todo o sistema Canção Nova de comunicação. Que alegria ter você junto conosco nesta manhã, dando início ao nosso acampamento de cura e libertação. Como é bom ter você na nossa sintonia. Lembramos que tudo isso só é possível graças ao sócio evangelizador. Vamos dar uma grande salva de palmas ao sócio evangelizador da Canção Nova. Louvado seja Deus, louvado seja Deus a você, sócio evangelizador, pelo bem que você faz à evangelização. 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A Canção Nova tem um carinho muito especial com a Virgem Maria. Na Canção Nova, é ela quem tudo faz. E na vida dos seus filhos, Nossa Senhora vai acompanhando também a nossa trajetória. E tem um dos títulos de Nossa Senhora que muito me encanta, que é da Virgem de Guadalupe, onde ela é considerada a protetora da vida. Aquela que cuida das gestantes, daquelas que têm a vida em risco. E a minha irmã de comunidade, a Flávia, ela foi sensível a essa inspiração que Nossa Senhora deu a ela e trouxe para mim e para você, através de um livro, essa experiência para que nós possamos aprofundar no conhecimento da Virgem de Guadalupe em tantas histórias de famílias que tiveram a vida protegida graças à intercessão de Nossa Senhora e para que a gente possa refletir também um pouco sobre essa realidade que tem como princípio eliminar a vida.

0: estamos falando dessa realidade super difícil de administrar, que é a realidade da interrupção da vida. Flávia, bem-vinda. Me fala por que que a gente não pode ficar sem esse livro?
1: Sim, muito obrigada, meu irmão. É isso mesmo que você falou.
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1: ele nasceu
0: pegar.
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0: Eita coisa boa!
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1: Santa Maria de Guadalupe, rogai por nós.
0: Deus abençoe. Vamos seguir com a nossa programação normal aqui na Canção Nova, o intervalo do almoço, e já estaremos de volta aqui no palco do Incão, dando sequência neste nosso acampamento de oração, de cura e libertação. Deus abençoe você sobre a proteção e a intercessão de Nossa Senhora de Guadalupe.
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8: Só Jesus conhece o vosso coração e os vossos anseios mais profundos. Ele, que vos amou até a morte, é capaz de saciar as vossas aspirações. São João Paulo II.
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1: Cerca de 130 mil vagas devem ser abertas nesse fim de ano.
2: São 12 mil postos a mais do que em 2025. Os dados são de uma pesquisa da Confederação Nacional de Dirigentes Logistas, a CNDL, e do Serviço de Proteção ao Crédito, o SPC Brasil. A maior parte das contratações deve ser com carteira assinada. Entre as funções mais procuradas estão vendedor, ajudante, caixa, recepcionista e entregador. Para Daniel Sakamoto, gerente executivo da CNDL, a Confederação Nacional de Dirigentes Logistas, o aumento das vagas está dentro da expectativa para o período.
3: A gente viu uma sinalização de estabilidade ou um pequeno crescimento. E é isso que a gente percebe também para essa época de final de ano, com Black Friday, Natal e férias de final de ano, Réveillon, em alguns casos estabilidade, mas no caso de contratação, um aumento de quase 10% mais ou menos, está dentro da expectativa. Eu acho que isso é positivo para o país, né, em termos de movimentação na economia, geração de emprego, e isso reflete uma confiança relativamente maior do empresário esse ano em comparação com o ano passado.
2: As áreas de vendas e atendimento devem concentrar parte das oportunidades, enquanto funções de apoio e entrega também ganham espaço, impulsionadas pelo crescimento do comércio eletrônico, explica Daniel.
3: O avanço do comércio eletrônico realmente muda bastante o perfil do emprego no varejo, toda a dinâmica do varejo acaba sendo impactada pelo esse avanço do comércio eletrônico.
2: A remuneração média prevista é de R$ 1.805. Além de benefícios como vale alimentação ou refeição, participação nos lucros ou comissões sobre vendas. Novembro deve concentrar o maior número de contratações, com 24% das admissões previstas. Segundo a pesquisa, o principal motivo para reforçar as equipes é atender ao aumento da demanda no final do ano. Agência Rádio Web, produção e reportagem, Karina Chagas.
1: A Canção Nova em Caxias Paulista recebe a partir desta quinta-feira o acampamento de cura e libertação. Até domingo o encontro terá a presença de Padre Duarte Lara, doutor em teologia e membro da Associação Internacional dos Exorcistas. O sacerdote presidirá a missa, fará pregações e conduzirá a adoração ao Santíssimo Sacramento no sábado a partir das 21h, junto com Roberto Tanus e Ironi Spuldaro. Também participam do acampamento o Padre Wagner Bahia, da Comunidade Canção Nova, Padre Fábio Galdino, da Arquidiocese de Paraíba, e Dom José Francisco Falcão de Barros, Bispo Auxiliar do Ordinariado Militar. Mais informações em eventos.cancaonova.com. Da Central de Jornalismo Canção Nova, Ana Elisa Castro.
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13: Sei muito bem do projeto que tenho em relação a vós. É um projeto de felicidade, não de sofrimento. Livro do profeta Jeremias, capítulo 29, versículo 11.
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23: Tarde abençoada para você na sintonia da FM 89.1 e em toda a rede Canção Nova de rádio. Chegamos com o programa Pai das Misericórdias ao vivo de Cachoeira Paulista, São Paulo, nesta quinta-feira. Sou eu, Padre Ricardo Rodolfo, e lhe darei companhia nesta próxima hora aqui na rádio Canção Nova. Que Deus abençoe você ligado conosco através de toda a rede Canção Nova de rádio e de tantos lugares do Brasil e do mundo. Nosso abraço para para você também que está sintonizado através do aplicativo da Rádio CN e pelo site radio.cancionova.com e também pela plataforma CN Plus. Comigo está o nosso operador de áudio, também a Ana Maria e também o Pedro, que está aqui nos ajudando nas mídias sociais, esperando a sua participação, não é? Quero que agradecer a presença de todos vocês, a Ana, o Pedro, Deus abençoe, bem-vindos.
1: Amém, sua bênção, padre.
23: Deus te abençoe.
2: Boa tarde, padre,
23: sua bênção. Boa tarde, Pedro, Deus abençoe.
1: Boa tarde, povo de Deus, é uma alegria estar com você neste momento, nessa hora do dia que temos esse encontro marcado toda quinta-feira. Eu estou aqui para receber a sua intenção para o Terço do Pai das Misericórdias, que nós vamos rezar no fim do programa. Então envie a sua intenção pelo nosso WhatsApp da Rádio Canção Nova, que é 12 99145-5871. 12 99145-5871. Não esqueça de colocar o seu nome e a cidade de onde você nos acompanha. E aproveita também para nos seguir no nosso Instagram, que é @santuariodopaidasmisericordias. @santuariodopaidasmisericordias. Lá também você também pode mandar a sua intenção, porque abrimos uma caixinha nos stories, então você pode ir lá acompanhar, abrir seu e mandar a sua intenção na caixinha. Então, enquanto você manda a sua mensagem, o seu pedido de oração, nós vamos de música. E quem abre o nosso programa é Emanuel Stênio, com a música Palavras de Bênçãos.

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1: Vamos meditar hoje as palavras do nosso amado Papa Leão XIV, por ocasião do centagésimo Dia Mundial das Missões, que será celebrado no próximo dia 18 de outubro. Lembrando que este mês na Igreja é recordado como mês missionário e cada um de nós é convidado a assumir essa vocação que nos foi dada por Deus no dia do nosso batismo. Na mensagem, o Papa Leão diz: ser cristão não é, em primeiro lugar, um conjunto de práticas ou ideias. É uma vida em união com Cristo, na qual nos tornamos participantes da relação filial que ele vive com o Pai no Espírito Santo. Significa permanecer em Cristo como os ramos da videira, imersos na vida trinitária. Dessa união brota a comunhão recíproca entre os crentes e nasce toda a fecundidade missionária. Sim, como ensinou São João Paulo II, esta comunhão representa a fonte e simultaneamente o fruto da missão. Por último, mas não menos importante, é importante ser um em Cristo. Ele nos chama a manter sempre o olhar voltado para o Senhor, para que ele esteja verdadeiramente no centro da vida pessoal e comunitária de cada palavra, ação, relação interpessoal, de modo a fazer-nos dizer com admiração: já não sou eu que vivo, mas é Cristo que vive em mim, segundo Gálatas, capítulo 2, versículo 20. Isso será possível na escuta constante da sua palavra e na graça dos sacramentos para sermos pedras vivas da Igreja. Animados por estes testemunhos, comprometamo-nos todos a contribuir, cada um segundo a própria vocação e dons recebidos, para a grande missão evangelizadora, que é sempre obra do amor. Encerra o Santo Padre. E neste dia somos convidados a nos perguntar, em primeiro lugar: como está a minha comunhão com Deus? O meu conhecimento pessoal de Jesus? Padre Jonas nos ensina que ninguém dá o que não tem. Precisamos estar cheios de Deus para levá-los a outros. Que a partir de uma vida busca sincera e verdadeira e de uma experiência pessoal com Jesus, possamos ser testemunhas do seu amor e da sua bondade em tantas realidades que hoje o Senhor nos coloca e nos chama a ser ali, sal da terra e luz do mundo. Eu queria, a partir da santa que nós hoje comemoramos, Santa Teresa de Jesus, doutora da Igreja, ela nos ensina algo importante daquilo que o Papa Leão XIV está nos dizendo: a fecundidade da nossa missão, da nossa evangelização, só será eficaz de uma relação profunda com nosso Senhor Jesus Cristo, segundo São João, quando ele diz, não é? Sem mim nada podeis fazer. Ou seja, ele diz que o ramo que não estiver enxertado na videira não pode dar fruto nenhum. E hoje Santa Teresa nos ensina que a oração é o caminho mais fecundo e eficaz para chegarmos àquilo que o Papa Leão XIV nos fala no dia de hoje. Ela também nos fala algo importante: quanto mais nos distanciamos de Deus, mais nós vamos desconhecendo quem é Deus em nossa vida. E aí a nossa fecundidade, aquilo que nós levamos para as pessoas, não terá, não é, fecundidade, porque não estaremos dando Deus que buscamos, mas a nós mesmos. E Deus quer que nós possamos levar as pessoas a este comprometimento. E por isso a oração é para nós, segundo o Catecismo da Igreja Católica, a oração é o caminho mais eficaz para alcançar o coração de Deus e para que nós possamos ter comunhão com Ele. Por isso, nesse dia, nós podemos dizer também como São Paulo, como nós ouvimos aqui: já não sou eu que vivo, mas é Cristo que vive em mim. Mas que tristeza, meu irmão, minha irmã, quando esta palavra não é aplicada verdadeiramente em nossa vida. Por falta de quê? De oração. Hoje nós temos tempo para o celular, nós temos tempo para tantas realidades que são superficiais, mas a oração nós deixamos de lado. Eu tenho por mim algo profundo, para mim, Padre Ricardo. Eu sei que eu sou uma pessoa agitada, que eu sou uma pessoa que se não deixar, não é? Eu faço tudo em todos os momentos e posso não deixar tempo para rezar. O que que eu faço então? Eu acordo cedo. No meu quarto eu fiz um oratório, coloquei um genuflexório, coloquei uma cruz, a imagem de Nossa Senhora de Guadalupe, para que o meu dia possa render, não é, a partir da minha experiência e de comunhão com Deus. Porque durante o dia, o trabalho do santuário vai nos consumindo. Então eu quero dar a Deus as primícias do meu dia, para que quando eu realizar a minha missão, eu possa alcançar os corações. Então eu quero pedir a Santa Teresa de Jesus que possa, não é, também nos ajudar a esta compreensão. A oração, ela é importante para vivermos a comunhão com Deus. Que Santa Teresa de Jesus nos ensine o caminho da santidade por meio da oração. Deus abençoe, que o seu dia seja permeado pela presença de Nosso Senhor. E isso queremos viver cantando junto com Monsenhor Jonas Abibi, Anuncia-me.

0: 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Fez por mim.
1: Vamos conhecer hoje o testemunho da Ivanete Socorro de Souza, Delfino de Guaratuba, litoral do Paraná. Ela diz: quero testemunhar a graça alcançada. Quando pela primeira vez pedi a intervenção do Pai das Misericórdias, nossa empresa e família estão passando por um período muito difícil financeiro. Às 3 horas da manhã acordei e fiquei tempo acordado buscando em pensamento como fazer, porque ao amanhecer teria boletos indo para o cartório, o dono do terreno onde está a loja querendo o aluguel, meus pais precisando de mim em outra cidade a quase 600 quilômetros e não tinha condições financeiras para ir. Foi quando me ajoelhei ao chão e ali ajoelhada por algum tempo, veio à minha boca o clamor ao Pai das Misericórdias. Rezei, chorei e voltei para a cama e dormi. Ao amanhecer e após algum tempo, minha nora me envia uma mensagem que um cliente que estava há algum tempo fazendo orçamento chegou lá para fechar o negócio, pagou com cheque em 4 vezes ao invés de 1 e deixou todos os cheques, coisa que nenhum cliente havia feito antes sem cruzá-los. Não só podia ser o milagre do Pai das Misericórdias. Conseguimos atender nossas urgências, fazendo o mercado, que também estávamos precisando, e ir para a casa dos meus pais. E apareceram outros clientes logo em seguida, fechando o negócio. Deus é maravilhoso e misericordioso mesmo. Obrigado, Pai das Misericórdias.
2: Que bênção! Então, para você que também deseja enviar o seu testemunho e testemunhar as graças alcançadas do coração do Pai, você pode enviar um e-mail para faleconosco@paidasmisericordias.com. O e-mail é faleconosco@paidasmisericordias.com ou também pelo nosso site, que é santuario.cancaonova.com. santuario.cancaonova.com. Então não esqueça de colocar o seu nome e a sua cidade. É sempre uma bênção proclamar as maravilhas que o Pai faz por nós. E agora vamos de música mais uma vez. Nada é impossível para Deus, de Ana Lúcia.

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1: De volta com você no programa Pai das Misericórdias. Sou o Padre Ricardo. Estamos mais uma quinta-feira pela Rede Canção Nova de Rádio, levando a todos a experiência do Pai que nos ama e nos acolhe sempre. É hora de trazermos as atividades do nosso santuário para que você, peregrino, acompanhe e participe conosco.
2: Durante
0: a agenda do santuário.
2: Durante esse final de semana, nós teremos uma programação toda especial. Vamos falar da programação no santuário durante o sábado. Às 11 horas, teremos um momento de oração com o Pai das Misericórdias. Às 15 horas, teremos a oração do Terço da Misericórdia. E atenção, neste sábado não teremos a oração do Terço Mariano por conta do Crisma, que acontecerá às 18h30 no nosso santuário. Então, todos os sábados também, das 8 às 18, temos Jesus Eucarístico exposto na Capela São João Paulo II. É a capela que fica ali na parte de baixo do santuário e ela fica aberta a todos para vir adorar a Jesus Eucarístico. Então, o Pai procura adoradores e Ele espera por você. No domingo, às 11 horas, mais um momento de oração ao Pai das Misericórdias. Então você é convidado, estando na Canção Nova, a visitar a Casa do Pai e a rezar neste lugar santo. Então você que vem aqui para o acampamento de cura e libertação, passe no santuário também para viver esse momento com o Pai das Misericórdias. E também toda segunda-feira temos o grupo de oração no santuário, começando sempre às 19h30. Você é convidado a participar conosco deste momento de intimidade com a Palavra de Deus e com o Espírito Santo. Agora vamos de música mais uma vez, à procura do Ministério Amor e Adoração.

0: nos braços do Pai.
1: Neste momento em que clamamos ao Pai das misericórdias as graças que necessitamos, apresentemos as nossas intenções ao Pai das misericórdias.
2: Neste terço do Pai das Misericórdias, queremos colocar, pelas intenções que você enviou aqui para nós, a Tati Silva pediu pela sua vida financeira, a Ana Lúcia Delgado pela sua família, Verônica Araújo pela saúde de Franciele Piedade, Deise Santos pediu por todas as crianças que estão no hospital, a Sheila Vilela pede pela alma de sua mãe, Maria Luciene Vilela Martins. Pedimos também pela vida de Luca, de Leopoldina, Minas Gerais. Lorena Ramos pediu pela recuperação total da saúde do seu pai. A Maria Lívia também pediu pela saúde do seu pai, Olívio. Leandro José pediu pela sua vida financeira. A Claudina Borretti pediu pela sua família. E a Vanderleia pede pelo seu filho e por sua saúde emocional. Também quero já aproveitar e colocar aqui a vida do meu pai, que amanhã faz aniversário. Então eu coloco a vida dele, também a sua saúde, sua recuperação completa.
1: Então, diante das intenções aqui apresentadas, nós queremos agora, neste momento, confiar o nosso coração, rezando o Santo Terço, o Terço do Pai das Misericórdias. Bendito seja Deus e Pai de nosso Senhor Jesus Cristo, o Pai das Misericórdias e Deus de toda a consolação. Ele nos consola em todas as nossas aflições, para que com a consolação que nós mesmos recebemos de Deus, possamos consolar os que se acham em toda e qualquer aflição. Em nome do Pai, e do Filho, e do Espírito Santo.
2: Amém.
1: Creio
2: em Deus Pai, Todo-Poderoso, Criador do céu e da terra, e em Jesus Cristo, seu único Filho, nosso Senhor, que foi concebido pelo poder do Espírito Santo, nasceu da Virgem Maria, padeceu sobre Pôncio Pilatos, foi crucificado, morto e sepultado, desceu à mansão dos mortos, ressuscitou ao terceiro dia, subiu aos céus, está sentado à direita de Deus Pai Todo-Poderoso, de onde há de vir julgar os vivos e os mortos. Creio no Espírito Santo, na Santa Igreja Católica, na comunhão dos santos, na remissão dos pecados, na ressurreição da carne, na vida eterna.
1: Amém. Pai das Misericórdias,
2: consolai-me para que eu possa consolar.
1: Pai, em vós coloco a minha esperança. Pai, em vós coloco a minha esperança. Pai, em vós coloco a minha esperança. Pai, em vós coloco a minha esperança. Pai, em vós coloco a minha esperança. Pai, em vós coloco a minha esperança. Pai, em vós coloco a minha esperança. Pai, em vós coloco a minha esperança. Pai, em vós coloco a minha esperança. Pai, em vós coloco a minha esperança.
2: Pai das misericórdias,
1: consolai-me para que eu possa consolar.
2: Pai, em vós coloco a minha esperança. Pai, em vós coloco a minha esperança. Pai, em vós coloco a minha esperança. Pai, em vós coloco a minha esperança. Pai, em vós coloco a minha esperança. Pai, em vós coloco a minha esperança. Pai, em vós coloco a minha esperança. Pai, em vós coloco a minha esperança. Pai, em vós coloco a minha esperança. Pai, em vós coloco a minha esperança.
1: Pai das misericórdias,
2: consolai-me para que eu possa consolar.
1: Pai, em vós coloco a minha esperança. Pai, em vós coloco a minha esperança. Pai, em vós coloco a minha esperança. Pai, em vós coloco a minha esperança. Pai, em vós coloco a minha esperança. Pai, em vós coloco a minha esperança. Pai, em vós coloco a minha esperança. Pai, em vós coloco a minha esperança. Pai, em vós coloco a minha esperança. Pai, em vós coloco a minha esperança.
2: Pai das misericórdias,
1: consolai-me para que eu possa consolar.
2: Pai, em vós coloco a minha esperança. Pai, em vós coloco a minha esperança. Pai, em vós coloco a minha esperança. Pai, em vós coloco a minha esperança. Pai, em vós coloco a minha esperança. Pai, em vós coloco a minha esperança. Pai, em vós coloco a minha esperança. Pai, em vós coloco a minha esperança. Pai, em vós coloco a minha esperança. Pai, em vós coloco a minha esperança.
1: Pai das misericórdias,
2: consolai-me para que eu possa consolar.
1: Pai, em vós coloco a minha esperança. Pai, em vós coloco a minha esperança. Pai, em vós coloco a minha esperança. Pai, em vós coloco a minha esperança. Pai, em vós coloco a minha esperança. Pai, em vós coloco a minha esperança. Pai, em vós coloco a minha esperança. Pai, em vós coloco a minha esperança. Pai, em vós coloco a minha esperança. Pai, em vós coloco a minha esperança. Pai nosso,
2: que estais nos céus, santificado seja o vosso nome. Venha a nós o vosso reino. Seja feita a vossa vontade, assim na terra como no céu. O pão nosso de cada dia nos dai hoje. Perdoai-nos as nossas ofensas, assim como nós perdoamos a quem nos tem ofendido. E não nos deixeis cair em tentação, mas livrai-nos do mal. Amém.
1: Glória ao Pai, ao Filho e ao Espírito Santo.
2: Como era no princípio, agora e sempre. Amém.
1: Pai das misericórdias
2: e Deus de toda a consolação, ouvi a súplica confiante que vos apresentamos neste momento. Acolhei este povo que vem cheio de fé e esperança ao vosso santuário. Consolai os aflitos, socorrei os necessitados, enxugai as lágrimas aqui derramadas, amparai os fracos e recebei em vossos braços paternos este filho pródigo que volta para vós. Dai-nos a graça de sermos instrumentos da vossa misericórdia na vida dos nossos irmãos, para que assim o vosso nome seja amado em nossa família e em nossa nação. Tudo isso vos pedimos por vosso Filho Jesus Cristo, que convosco vive e reina na unidade do Espírito Santo. Amém.
1: Pai das misericórdias e Deus de toda a consolação,
2: ouvi-nos.
1: Acabamos de rezar o terço ao Pai das Misericórdias. Queremos agradecer a você que ficou conosco na sintonia, que ficou conosco neste momento de oração, da partilha da palavra de Deus. Agradeço a Ana, o Pedro, o Manuel, que bom que vocês estiveram conosco aqui, e que Deus abençoe, né, o trabalho, amém, missionário de vocês. Abençoe seu pai, que amanhã vai completar mais um ano de vida, amém, colocando já ele no Sagrado Coração de Jesus. Toda sexta-feira a igreja dedica ao Sagrado Coração de Jesus. Já colocamos o nosso irmão Vinícius Adamo, não é, a sua vida, o seu coração, aos cuidados do Pai das Misericórdias. Amém. Deus abençoe, viu?
2: Amém, obrigado, padre. Obrigada.
1: Obrigado. E agora nós queremos, não é, pedir ao Senhor que nos abençoe e abençoe a todos aqueles que nos ouvem neste momento. O Senhor esteja convosco.
2: Ele está no meio de nós.
1: Por intercessão de Santa Teresa de Jesus, desça sobre cada um de nós, sobre este dia, a bênção do Deus que é Todo-Poderoso, Pai, o Filho e o Espírito Santo.
2: Amém.
1: Daqui a pouco voltamos com a quinta-feira de adoração, direto do Rincão do Meu Senhor. E agora nós escutamos Diácono Nalcinho Correia.

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10: Olá, boa tarde. Pelo horário de Brasília, 13 horas. Quinta-feira, 15 de outubro de 2026. É hora de notícias aqui na Rádio Canção Nova. Em fase de recuperação, o Papa Leão XIV celebra a Santa Missa no Hospital Gemelli, em Roma. Especialista explica a cirurgia do Papa Leão XIV e os próximos passos do tratamento. O Senado aprova o fim da escala 6x1. Atlético Mineiro e Palmeiras vencem e largam em vantagem nas vagas das finais da Copa Sul-Americana e Libertadores da América. Essas e outras notícias a partir de agora no Jornal Canção Nova. Eu sou Daniel Gonçalves e trabalha comigo na operação do áudio Manuel Laurindo. Esta é uma emissora da Rede Canção Nova de Rádio, jornalismo a serviço da vida e da esperança. O Papa Leão XIV passou mais uma noite tranquila no Hospital Gemelli e até celebrou a Santa Missa. A nossa equipe acompanha o estado de saúde do Santo Padre e a repórter Danúbia Gleiser traz as informações direto de Roma.
1: Olha, o Papa Leão XIV passou bem a noite no hospital. A informação foi divulgada na manhã desta quinta-feira pela sala de imprensa da Santa Sé. Segundo o comunicado, o pontífice se levantou e tomou o café da manhã. Ontem, no meio da tarde, os médicos Luigi Carboni e Stefano Margaritora atualizaram as informações sobre a evolução do pós-operatório. Os exames de sangue e a radiografia do tórax apresentaram resultados compatíveis com o quadro clínico, com valores dentro dos limites esperados para o tipo de cirurgia realizada. Na quarta-feira, o Santo Padre iniciou a fisioterapia respiratória, já começou a caminhar pelo quarto e retomou a alimentação regular. Segundo a equipe médica, a recuperação evolui conforme o esperado. E na noite de ontem, o diretor da sala de imprensa da Santa Sé, Matteo Bruni, informou aos jornalistas que o Papa concelebrou a Santa Missa em uma sala preparada especialmente para ele, no mesmo andar do hospital onde está internado. Por aqui, continua a movimentação dos meios de comunicação de várias partes do mundo e nossa equipe segue acompanhando as notícias daqui do Hospital Agostinho Gemelli sobre a recuperação do Santo Padre para manter você bem atualizado.
10: O diagnóstico do Papa Leão XIV trouxe preocupação e muitas dúvidas sobre a saúde do pontífice. Aline Mércio conversou com o oncologista e pesquisador do Hospital Beneficência Portuguesa de São Paulo, o Dr. Marcelo Coraça. Ele explica sobre a cirurgia do Papa e os próximos passos do tratamento.
9: O adenocarcinoma de pulmão é o tipo de câncer de pulmão mais comum que a gente tem hoje em dia, tá? Seja em pacientes que fumaram, seja em pacientes que não fumaram, é o tipo mais comum. Muito associado ao tabaco, o tabaco continua sendo o principal fator de risco para câncer de pulmão, mas o adenocarcinoma de forma específica, ele tem um potencial de causar, de aparecer também em pacientes que nunca fumaram, né? Hoje eu sempre digo que se você pega um paciente que nunca fumou com um diagnóstico de câncer de pulmão, a maior probabilidade é que seja um adenocarcinoma. E de modo geral, né, é até interessante a gente pensar que a gente sempre fala em oncologia da biópsia primeiro, para depois fazer a cirurgia. O que aconteceu, muito provavelmente, foi: fizeram tomografias, PET scan, todos os exames que apontavam que tinha alguma coisa ali naquele pulmão que era maligna. Então, eles tinham dois caminhos para seguir: fazer uma biópsia e depois ir para a cirurgia, ou, em se tratando de uma suspeita muito grande, ir direto para a cirurgia, que foi o que foi proposto para ele. Provavelmente o Papa é muito saudável, fizeram uma lobectomia, então tiraram um pedaço inteiro ali do pulmão dele, e com uma recuperação muito boa, que é um dos caminhos que a gente pode seguir.
11: E aí, o que que costuma vir a seguir, né? Que a gente teve ali uma biópsia que foi rápida, que constatou que realmente era a malignidade. O que que pode vir a seguir?
9: O que vai vir a seguir em relação ao tratamento do Papa depende muito do resultado da cirurgia. Tudo que a gente sabe na cirurgia foi por um resultado de um exame que chama congelação intraoperatória. O que que é isso? Um médico especialista chamado patologista, ele fica lá na sala da cirurgia, eles tiram um pedacinho e falam para o patologista, eles fazem um processo de congelamento rápido e aí eles conseguem dar o diagnóstico. É adenocarcinoma, é algum outro tipo, às vezes só fala que é maligno e tem que esperar um pouquinho mais. Então agora isso vai para um processamento um pouco melhor. Eles vão saber o real tamanho, eles vão analisar se tem acometimento de outros órgãos que não foram vistos anteriormente, sobretudo o que a gente chama de gânglios, que são algumas estruturas que a gente tem nessa parte próxima do coração. Se eventualmente a gente tiver um tumor que é um pouco maior do que o esperado ou tiver um acometimento de algum desses gânglios, a gente pode fazer um tratamento complementar, tá? Existem alguns limites para a gente fazer isso, alguns cortes para a gente determinar qual que é a indicação ou não, que seria com quimioterapia. E aí tem algumas novidades, terapia-alvo, imunoterapia, mas a gente ainda está muito precoce na história para dizer se tem qualquer coisa a ser feita. Se por outro lado é um tumor pequeno, sem gânglios acometidos, a cirurgia é curativa, o tratamento acabou, logo ele está de volta às funções normais dele. A gente vai para a cirurgia direto quando? Quando é um tumor pequenininho, quando é um paciente que provavelmente não vai precisar de nenhum tratamento complementar. Então, a maior probabilidade é que o Papa não tenha nenhum tipo de tratamento complementar e que, de fato, seja um tumor muito inicial, que foi descoberto em exames de rotina, seja um raio-x, uma tomografia, algum exame que ele fez, talvez até por outro motivo.
11: Até porque para apresentar sintomas, o pulmão geralmente está mais avançado também, né?
9: O melhor sintoma é que não haja sintomas, que o paciente descubra isso de forma incidental, O paciente não tem nenhum sintoma, porque se vai dar tosse, falta de ar, tosse com sangue, perda de peso, já significa uma doença mais avançada e com um potencial de cura muito menor. O que a gente vê hoje, aí, o caso do Papa se noticiou bastante que ele nunca fumou. Tá, a gente, esse é o dado que está na mídia, né? Mas ele não teria uma indicação de fazer um rastreio específico, igual as mulheres fazem com mamografia e ultrassom para câncer de mama, ele não teria essa indicação. Então, assim, é por isso que é tão importante a gente falar sobre o fato de ter a detecção precoce, que uma parcela da população, sobretudo quem fumou, e aí tem que fazer uma continha rápida de saber quanto fumou, por quanto tempo, teria indicação de fazer um rastreio também, para poder entrar no mesmo cenário que o Papa ficou. De a gente encontrar uma lesão pequenininha, que a cirurgia resolva o problema. Isso é muito mais efetivo do que qualquer tratamento que eu, como oncologista, teria para prescrever, né? Um diagnóstico precoce e um tratamento curativo.
11: E até porque a família dele disse que tem históricos, né? O irmão disse que está em tratamento, não falaram o tipo de câncer. O pai e a mãe faleceram de câncer. Isso pode colaborar para o aparecimento também, né?
9: Pode colaborar sim a história familiar, né? Eu sempre digo que toda família tem uma história de doença, né? Por mais que muitas vezes não haja uma condição genética para causar câncer, como a gente vê em alguns casos, existe uma tendência. A gente sempre ouve, ah, aquela família é uma família que todo mundo morre do coração, aquela é uma família que tem um monte de câncer e tal. Mas mesmo que eles não tenham, né, o fato de ter uma história familiar positiva é sempre importante. Eu muitas vezes não pergunto cada filigrana da história familiar, mas eu faço questão de perguntar sobre toda a história familiar de câncer. Porque tem esse ponto de muitas vezes a gente, se tem uma história muito frequente de câncer de pulmão, por exemplo, talvez a gente tenha que extrapolar um pouquinho o dado e fazer o quê? Puxar eventualmente para fazer uma tomografia, um rastreamento um pouco mais diferenciado, em situações de exceção, tá? Não é isso uma coisa que é para todo mundo. Mas sim, a história familiar aumenta sim a probabilidade da gente ter esse diagnóstico.
11: Só para encerrar, doutor, o senhor, como experiente nessa área também, como que o senhor, à distância, né, enxerga esse tipo de câncer do papa? As pessoas têm que se preocupar ou, a princípio, parece ser algo mais tratável?
9: Sendo um adenocarcinoma, tipo mais comum de câncer de pulmão, se a doença é inicial, a maior probabilidade é que ele fique curado. Ter uma preocupação sobre si dessa doença é uma coisa que aí é um pouquinho diferente. É lembrar sempre que existem grupos de pacientes que têm um risco maior, sobretudo quem fuma e que tem que fazer o rastreamento. Mas para o papo especificamente, eu acho que a probabilidade maior é que fique tudo bem com ele, se Deus quiser.
10: Foi nomeado hoje pelo Papa como bispo da Diocese de Ponta de Pedras, na ilha do Marajó, no estado do Pará, Dom Paolo Andreoli. Dom Paolo exercia seu ministério como bispo auxiliar na Diocese de Belém do Pará. No âmbito da CNBB, ele é membro da Comissão Episcopal para a Ação Missionária e a Cooperação Interclesial. Uma da tarde, 9 minutos agora. A Faculdade Canção Nova está com inscrições abertas para uma nova turma de pós-graduação em gestão de pessoas. São oferecidas vagas com aulas presenciais aos sábados e o curso busca preparar profissionais para os desafios atuais da liderança e também da gestão de equipes. Vamos conversar ao vivo com o professor Elcio Henrique dos Santos, coordenador dos cursos de pós-graduação da Faculdade Canção Nova, que vai explicar quem pode participar, quais são os conteúdos abordados e os benefícios da especialização para a carreira profissional. Professor Elcio, primeiramente, muito obrigado pela sua presença aqui em nosso programa ao vivo. Muito boa tarde.
12: Boa tarde, Daniel. Boa tarde a todos os ouvintes. É isso mesmo, né? A Faculdade de Canção Nova promove mais uma vez um curso de especialização, uma pós-graduação na área de gestão de pessoas. É a nossa quarta turma, Daniel.
10: Quarta turma, já inclusive na terceira turma eu fiz parte, né? Tive
12: Exatamente.
10: a honra de fazer parte. Um curso muito especial. E quem pode se inscrever na pós-graduação em gestão de pessoas?
12: Isso, essa é uma dúvida muito comum. Os cursos de pós-graduação, eles são destinados para aquela pessoa, para aquele cidadão ou cidadã que já terminou a sua graduação, ou licenciatura, ou bacharelado, ou também aquele que fez um curso de tecnólogo, né? Ou seja, o nosso candidato, nosso futuro aluno já precisa ter um diploma do ensino superior, né? De qualquer área, inclusive.
13: Qualquer,
12: né?
13: Qualquer área.
12: Qualquer área. Ele não precisa ter feito administração ou tecnólogo de gestão de pessoas, né? Nada disso, né? É um curso bem abrangente, ele abrange muitas áreas do conhecimento, né? Então é um curso muito aberto, né? Multidisciplinar, eu diria, inclusive.
13: E, professor, e quais são os principais conteúdos que são abordados no curso de gestão de pessoas?
12: Eu digo, Daniel, que o curso da área de gestão de pessoas, ele precisa ser múltiplo, né? Ele precisa abordar muitas questões, são várias temáticas a serem abordadas. O nosso curso é de 1 ano e meio, tá? E eu posso dizer com franqueza, com clareza para todos, que a gente tenta abordar várias áreas específicas da área de gestão de pessoas. Desde a área de recrutamento, seleção, cultura organizacional, gestão de conflitos, liderança, né? Cargos e salários. Ou seja, é uma abordagem aprofundada sobre as temáticas mais relevantes hoje quando se fala em gerir pessoas.
13: Professor, e quais são os benefícios que essa especialização pode trazer para a carreira profissional, especialmente para quem deseja assumir cargos de liderança?
12: Isso é muito interessante, importante também dizer, né? Normalmente quando as pessoas olham, né? Ah, é uma pós-graduação em gestão de pessoas, mas eu não vou trabalhar em recursos humanos, gestão de pessoas, né? Não, um curso de gestão de pessoas, ele promove, né? Ele capacita profissionais para estar na linha de frente em gerir pessoas, tá? E isso gera as competências necessárias para o aluno aprender, né? E essa aprendizagem, ela passa por várias dimensões. Desde gerir conflitos, a saber recrutar e principalmente a saber liderar, né? Você foi nosso aluno, sabe, né? Que nós enfatizamos muito a importância da liderança nos dias de hoje. Todo mundo que hoje está na frente de um grupo de pessoas ou que tem isso como objetivo profissional sabe, né? Que a liderança pode ser vista como uma questão natural da pessoa, mas ela passa também por um processo de capacitação, de aprendizagem, né? Então, não necessariamente só aquele que vai trabalhar ou já trabalha na área de gestão de pessoas precisa de uma pós. Eu diria, Daniel, que todos aqueles que um dia almejam um cargo de liderança precisaria passar por um processo de capacitação a nível de pós-graduação. E se a gente olha os processos de recrutamento, seleção que existem aberto no mercado, né? Uma das exigências é o curso de pós-graduação, tá? E talvez, independentemente sendo ou não da área de recursos humanos, alguns pré-requisitos eles vão direto nessas competências, né? Gerir conflitos, entender de cultura organizacional, né? Saber trabalhar o princípio básico da liderança, né? É o que forma os grandes profissionais hoje.
13: E além de formar o profissional, serve também o aprendizado para a vida pessoal.
12: Com certeza.
13: A vida familiar.
12: Com certeza, com certeza. Conhecimento nunca é desnecessário, né? A gente sempre aprende e a gente leva isso para a vida, né? Não só a vida profissional, mas também para a vida pessoal, né? E eu destaco muito a questão dos professores, né? Nós temos professores hoje com muita experiência na área de recursos humanos, né? Volto a repetir, você foi nosso aluno, viu, né, o know-how que nós temos dos professores. Muitos deles com anos de experiência, não só na área corporativa, mas também na área acadêmica, né? Que contribui, né, de uma maneira muito, muito assertiva, inclusive, né, nas temáticas que são trabalhadas dentro do curso.
13: Professor, as aulas são quinzenais, aos sábados. E de que maneira essa organização pode contribuir para que os profissionais que já estão trabalhando possam conciliar o trabalho e também os seus estudos?
12: Isso. Uma coisa importante dizer, né? O nosso curso, ele é presencial. Ele é 100% presencial. Ele acontece aos sábados, né? Aqui na nossa Faculdade Canção Nova, em Cachoeira Paulista. De maneira quinzenal. Então a gente tem lá um calendário mais flexível, um sábado sim, um sábado não. Às vezes acontece devido a algum feriado, né? Mas normalmente é sábado sim, sábado não. As nossas aulas começam às 8 da manhã. Tem um intervalo de manhã, horário do almoço, intervalo à tarde, por volta de 5 horas encerram essas aulas. A duração do curso, né, um curso de 360 horas, pós-graduação, né, lato sensu, é de 1 ano e meio aproximadamente.
13: Uhum.
12: Tá? Sempre aulas aos sábados. Tá?
13: São sábados proveitosos, né? São sábados que a gente passa um dia e aprende muito com os professores, como disse o professor Elson, professores que têm conhecimento na área, que têm exercido as suas funções também aqui na região em empresas e traz o seu conhecimento, traz o seu todo o seu legado, a sua trajetória para a sala de aula. Professor, sobre os critérios agora para o processo seletivo, são quantas vagas?
12: Isso, nós temos hoje 40 vagas ofertadas, tá? Eu já vou falar, inclusive, do processo de inscrição.
13: Sim.
12: Então, como é que você que está nos ouvindo, né, conhece alguém que talvez tenha interesse, ou você mesmo que tem interesse, né, como é que eu posso fazer? Entra no nosso site da Faculdade Canção Nova, né? É www.fcn.edu.br. Vai lá no nosso cart, né, pós-graduação, clica lá, você vai fazer um cadastro rapidinho, depois vai abrir para você a página da inscrição. Tá? Depois você pode mandar pra gente por e-mail, né, a sua documentação. As nossas inscrições estão abertas, elas são feitas diretamente no site da faculdade. Essas inscrições vão acontecer até o dia 10 de novembro, tá? No dia 11, 12 e 13 de novembro é o período de matrícula e nós vamos iniciar as aulas no dia 14 de novembro. Tá? Assim que o aluno faz inscrição, ele já recebe um e-mail da coordenação do curso, né? O Daniel é testemunha, a gente tem uma programação já muito bem planejada, né? Então o aluno já recebe o calendário do semestre, ele já sabe quais dias vão acontecer as aulas, qual módulo que ele vai ter, quais são os professores que ele vai ter naqueles dias, né? Até também para que ele possa se programar na sua vida pessoal, né? O curso de pós-graduação, ele é um curso muito rápido. Né, 1 ano e meio muito intenso, né? Então, com o calendário em mãos, ele consegue já fazer uma programação também. Então, a nossa inscrição é pelo site, tá? É www.fcn, Faculdade Canção Nova, né? .edu.br.
13: É só entrar no site, fazer a sua inscrição até o dia 10 de novembro. Professor, algo mais a complementar?
12: Queria falar um pouco sobre a questão da mensalidade.
13: Ah, sim.
12: Né? Faculdade Canção Nova tem um compromisso social, Daniel. Na pós-graduação nós não temos as mesma modalidades que a graduação acaba tendo.
13: Sim.
12: Então nós temos lá um trabalho de ofertar um curso de qualidade para os nossos alunos, né? A um preço acessível. Por ser um curso presencial, né, a Faculdade Canção Nova também acaba assumindo alguns custos, de forma que a mensalidade ela se torne bem acessível para os nossos alunos. Então você vai fazer um curso de pós-graduação, né, lato sensu, 360 horas, com um corpo docente com alto nível de conhecimento, com baita know-how, por R$199,99.
13: Um preço especial.
12: Né? É um preço bacana, muito bem pensado, trabalhado em cima, né, para que os nossos alunos, os nossos ouvintes que têm interesse, venham estudar conosco.
13: Né? Perfeito. Só acessar o site, fazer sua inscrição e obter mais informações. Professor Elcio dos Santos, coordenador dos cursos de pós-graduação da Faculdade Canção Nova, com a gente ao vivo aqui no Jornal Canção Nova. Professor, muito obrigado pela presença e parabéns pelo dia de hoje, dia do professor.
12: Verdade. Eu que agradeço, né? Agradeço aos nossos ouvintes. E qualquer dúvida também, Daniel, pode entrar lá no nosso site, vai lá na pós-graduação, você vai achar o e-mail direto da pós-graduação, que eu vou inclusive receber o seu e-mail e vou responder. Muito prazer.
13: Muito obrigado
12: pela oportunidade.
13: Muito obrigado, professor. Agora 1:19. 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
13: O uso de patinetes, bicicletas elétricas e outros equipamentos de mobilidade individual passou a ser fiscalizado na cidade de São Paulo. As regras que começaram a valer incluem controle de velocidade e multas para quem descumprir essas normas de circulação. Sobre essa portaria, o repórter Flávio Rogério conversou com Renato Campestrini, que é advogado especialista em trânsito e mobilidade.
14: Pelas ruas da capital paulista é cada vez mais comum ver pessoas utilizando bicicletas elétricas, patinetes e autopropelidos, que são equipamentos também movidos por bateria elétrica. Atendendo a uma resolução do Conselho Nacional de Trânsito, a Prefeitura de São Paulo publicou em agosto algumas regras para a circulação desses equipamentos. A principal norma está relacionada à velocidade máxima permitida para a circulação desses veículos pela cidade. Em ciclovias e ciclofaixas, eles podem transitar em até 20 km por hora. Já em vias compartilhadas com pedestres, como calçadas, não é permitido ultrapassar os 6 km por hora.
15: A velocidade é o principal fator de risco no trânsito. E quando você tem um veículo que ele tem a possibilidade de compartilhar a via pública com o pedestre, isso ganha ainda mais importância. O foco principal é a segurança do pedestre, sem deixar de lado a segurança do próprio usuário. Por isso que se recomenda que siga as normas de trânsito ao transitar, as proibições existentes, porque elas não são feitas apenas com o intuito de punir alguém.
14: Apesar de seus benefícios para a mobilidade, em uma cidade conhecida pelo trânsito intenso, até quem os utiliza acaba tendo algumas ressalvas. A portaria também apresenta regras para a circulação desses veículos em algumas ruas e avenidas sem ciclovias.
15: O trânsito pressupõe um espaço compartilhado. A minha ação, de forma direta, acaba afetando o seu direito de transitar com segurança ou não. A intenção do legislador é que as pessoas convivam em harmonia, independentemente do tipo de veículo que elas estejam a conduzir.
13: O Senado aprova o fim da escala 6x1 em plenário e a PEC da segurança na CCJ. Já a Câmara dos Deputados deu aval ao aumento do limite de faturamento das MEIs. Direto de Brasília, as informações com Francisco Coelho.
16: Com a redução da jornada de trabalho, as empresas precisam aguardar a promulgação do texto pela mesa diretora do Senado. A partir daí, no prazo de 2 meses, os trabalhadores passam a ter jornadas de 42 horas semanais e 2 dias de folga por semana, um deles preferencialmente aos domingos. Um ano depois, a jornada de trabalho passa a ser de 40 horas semanais. No plenário, 75 senadores votaram pelo fim da escala 6x1 e apenas o senador Hamilton Mourão votou contra. Também no Senado, mas na Comissão de Constituição e Justiça, foi aprovada a PEC da Segurança. O texto que segue agora para o plenário prevê uma maior integração das forças de seguranças estaduais com as federais. O texto recebeu críticas da oposição sob o argumento de aumentar a interferência do governo federal nas polícias estaduais. O tema tem sido usado como plataforma de campanha para a reeleição. Senadores do PL afirmam que a motivação para o avanço da pauta é apenas eleitoreira. Defendem mudanças no texto e a inclusão da redução da maioridade penal na proposta. Já na Câmara, os deputados aprovaram o aumento no limite de faturamento dos microempreendedores individuais, que passa dos atuais R$ 81.000 para R$ 110.000 no ano que vem e R$ 140.000 em 2028. O texto ainda precisa ser votado no Senado.
13: E agora vamos falar de futebol. O Atlético Mineiro conquistou uma boa vitória em casa e encaminhou classificação para a final da Copa Sul-Americana. E pela Libertadores da América, o Palmeiras venceu o Fluminense e saiu na frente na disputa por uma vaga na decisão. Daniel Esperon tem as informações.
17: O Palmeiras venceu o Fluminense por 2-1 no Maracanã nesta quarta-feira e largou em vantagem por uma vaga na final da Copa Libertadores. Flaco Lopes e Marlon Freitas marcaram os gols do Verdão e o jovem Wesley Nathan, já nos acréscimos da etapa final, marcou para o tricolor carioca. Após a partida, Flaco Lopes, autor do primeiro gol do Palmeiras, lamentou não ter conseguido uma vantagem maior.
18: Competitivo, tomamos um gol no último aí que acho que poderíamos ter feito um pouco melhor, mas futebol assim tem que aceitar e valorizar a grande vitória que conseguimos aqui no Maracanã.
17: O detalhe é que o Palmeiras leva vantagem para o Nubank Park para a próxima semana, rumo à final da Libertadores. A outra semifinal vai acontecer nesta quinta-feira entre Flamengo e Estudiantes de La Plata. O primeiro jogo na Argentina, às 21h30 da noite. O Atlético Mineiro aproveitou o fator casa para abrir larga vantagem sobre o Montevideo City Torque nas semifinais da Copa Sul-Americana. O Galo venceu por 3-0 na Arena MRV e ficou bem perto de garantir a vaga na final, que será no dia 21 de novembro, em Barranquilla, na Colômbia. Agora, com a vitória por 3-0, o Galo pode perder por até 2 gols de diferença no jogo de volta para avançar à final. O Montevideo City Torque precisa vencer por 4 ou mais gols para reverter o confronto no tempo normal, enquanto um triunfo uruguaio por 3 gols leva decisão para os pênaltis. Semana que vem teremos a grande decisão das semifinais e saberemos quem serão os finalistas. De uma semifinal, Vasco e Boca Juniors, e da outra, Atlético Mineiro e Montevideo City Torque.
10: Pelo horário de Brasília, 1:27. Chegamos ao final do Jornal Canção Nova desta quinta-feira. 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

Ave Maria, o Senhor é convosco, bendita sois vós entre as mulheres. Santa Maria, Mãe de Deus, rogai por nós, pecadores, agora e na hora da nossa morte. Amém. Eu vim olhar aqui minha cola das músicas, porque eu não lembro tudo de cabeça, não. Olha, Nossa Senhora sempre foi alguém que louvou a Deus desde o início.

viu? Tá muito bom. Quero dar boas-vindas ao meu irmão Cadu, que chegou aqui para me ajudar. Muito obrigada. Bem-vindo. Quero que você aplauda os meus irmãos aqui da banda. Que Deus abençoe. E eu quero que você aplauda a Duda, que está aqui na produção. E o Jefferson, que está lá na ilha de edição também, fazendo chegar a quem está em casa a transmissão do nosso quinta-feira de adoração. Vamos continuar cantando, pedindo ao Espírito Santo que venha nessa hora. Fala assim: Espírito Santo, Espírito Santo, seja bem-vindo. Seja bem-vindo aqui neste lugar.

acredita no poder do nome de Jesus? Eu também acredito no poder do nome de Jesus. Então nós vamos cantar isso. Nenhum nome está acima do nome do Senhor Jesus, nosso Deus. Amém.

de adoração, de louvor, de confiança. Amém. Amém. Quem crê que o Espírito de Deus já está atuando nesse lugar? Já está atuando aí no seu coração? Aqui também está, graças a Deus. Então convido você agora a respirar fundo, eu também vou respirar. Toma um novo fôlego que o Espírito sopra sobre nós nesta tarde. E vá pedindo ao Senhor que venha sobre você, que vá abrindo a sua mente, seu entendimento, vai desacelerando, Senhor, os nossos pensamentos, nossas preocupações, entregamos tudo em Tuas mãos. O nosso coração, sentimentos, angústias, preocupações, pesos, remorsos, ressentimentos, o que você pode trazer aí dentro, seja de bom ou de ruim, é para Jesus, é para o Espírito de Deus que nós precisamos apresentar. E Ele nos quer da forma que estamos, para que em Suas mãos nós sejamos transformados. Então não tenha medo de como você está. Deus se interessa por você dessa forma. Amém?

ainda neste ambiente de entrega, convidar você para que você reze por ele. Vamos rezar por ele. Bem-vindo, meu irmão. Deus te abençoe. Estenda

ministério que Deus tem colocado nas mãos dele para que ele dê bons frutos. Ofereça ao Senhor a sua prece em favor dele agora. Nós te entregamos, Senhor, a vida, o coração, aquilo que o Senhor já trouxe ao coração dele, inspirações. Mas submetemos tudo, Senhor, ao teu Santo Espírito, que tudo renova e transforma. Fala conosco, Senhor, através dele, que ele seja este canal da graça para cada um de nós. E que o Senhor, de maneira forte e sobrenatural, possa falar aos nossos corações, gerando entendimento, conversão, transformação de nossa

Ergue seus braços para o alto. Continua ainda nesse clima de oração. Junto com o ministério, vamos deixar o Espírito inundar o nosso coração. Entregue a tua dor. Entregue o teu sofrimento. Esta é uma hora tão sagrada, onde já vamos nos encaminhando para a hora da misericórdia. E o Espírito Santo é que revela a potência dessa misericórdia do Pai para cada um de nós, que é Jesus. Deixa o Espírito orar em você. Deixe.

pela nossa cura, pela nossa libertação. 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

de falta de perdão, os sentimentos que têm sido motivo de dor, de humilhação no nosso coração, mas cura-nos também das enfermidades do coração, do infarto, da arritmia, do descompassamento cardíaco, da válvula obstruída, da coronária, da artéria. Cura, Senhor, tira do nosso

direito agora. Diga para Jesus: lava com teu sangue, Senhor, toda parte do meu corpo, os ossos, a pele, os músculos. Tu és o remédio, Jesus. Tu és a cura. O teu sangue é remédio para todas as enfermidades. Dá-nos uma infusão do teu sangue e nos cura agora do câncer. Nos cura, nos livra agora de toda espécie de vírus, de bactérias, de doenças, de vermes.

por todo o milagre, por toda a graça. Enquanto nós somos orando, eu fui sentindo no meu coração, tem uma pessoa, você está aqui do meu lado direito, se é que eu vi bem o que Jesus me mostrou, você tinha como que um tumor debaixo, entre o braço e a costela. Você pode tocar aquela íngua, aquele tumor que estava ali, desapareceu, você não tem mais. Quem é essa pessoa? Toca lá, e se você não sente mais, já fica de pé e erga seus braços para louvar o Senhor. Você deve estar desse lado de cá. Quem é essa pessoa? Pode tocar lá, não tem mais nada. Fica em pé em nome de Jesus. Erga o seu braço para a glória do Senhor, porque Deus curou você. Quem é essa pessoa? Levanta em nome de Jesus, não tenha medo. Você não tem mais nada. Inclusive o braço que estava travado se soltou. Pode aplaudir o Senhor. Bendito seja. Quem é a pessoa que está aqui desse meu lado esquerdo, que sentia uma opressão frontal na testa, e quando essa opressão vinha, o teu desejo era de sumir, de esvaziar-se, de se fechar, de não querer ver ninguém. Deus libertou você. Você vinha de muitos anos com essa opressão, isso causava desânimo, tristeza. Deus curou. Quem é essa pessoa? Está desse lado aqui, pode levantar em nome de Jesus. Nunca mais você vai ter esse sentimento. Levanta para a glória do Senhor, não demora. Vai, em nome de Jesus, toma posse da graça. Era uma opressão que vinha na fronte, na sua cabeça. Pode levantar em nome de Jesus, você já foi curada, para a glória do Senhor Jesus. O Senhor me mostra que pelo menos umas 5 pessoas foram curadas do fígado. Quem são essas pessoas? Pode levantar em nome de Jesus, levanta e ergue seus braços. Acabou o teu sofrimento. Olha, já... fica com o braço erguido. O Senhor falou pelo menos, levanta minha filha, levanta. Isso. Tem mais? Cadê as outras pessoas? Lá, 3. Cadê as outras? 4. 5. Pode aplaudir o Senhor. Bendito seja o nome do Senhor. Diga comigo: Jesus é o médico. Eu preciso do remédio. Porque Jesus, mesmo sendo médico, não pode me curar sem o remédio. E qual é esse remédio, Ironi? Talvez essa é a pergunta que está no seu coração. Qual é esse remédio, Ironi? O remédio eu vou deixar para falar no final, porque nós vamos viver o remédio durante essa pregação. Mas abra teu coração e entenda, Deus conhece a tua dor. Quem aqui algum dia já foi ferido? Por uma palavra, por uma traição, por uma perda, por uma humilhação, por um medo, por uma miséria. Quem aqui já foi ferido porque alguém não cumprimentou você? Quem aqui já foi ferido porque passou o dia do seu aniversário e ninguém disse sequer parabéns? Você erga a mão, pode? Olha quantas feridas. Sabe o que Jesus está dizendo para nós? Feridas essas, que se elas não curadas, elas vão se tornar grandes brechas para o inimigo. E ele vai entrar, e através dessas feridas, dessas lembranças não curadas, não tratadas, nós vamos nos tornando doente. E não é só doente espiritualmente, nós vamos nos tornando doente fisicamente. Uma vez eu encontrei uma mulher que ela estava curvada, e era uma cidadezinha pequena no interior do Paraná, e ela dizia que era muito boa, e o pessoal gostava demais dela. Aquela mulher criou os filhos sozinha, e orando por ela, Jesus disse: eu quero curar você, eu quero que você fique reta, mas você precisa perdoar. Aí ela olhou para mim e falou assim: eu já perdoei todo mundo, eu criei meus filhos, sozinho, eu perdoei todo mundo. Eu falei assim: e o seu esposo, a senhora já perdoou? Ela falou assim: perdoei, mas aquela desgraçada que me roubou, ele não perdoou não. Você entendeu onde estava a ferida, aonde estava o trauma? Ela não conseguia perdoar, e por causa disso estava sofrendo. Hoje de manhã eu falei, o padre Galdino está aqui conosco, eu queria que você aplaudisse ele também, padre Wagner Bahia, são padres exorcistas. Onde está o sacerdote? Está Cristo. Pode aplaudir com mais força.
E eu dizia para eles: se nós, como ministro de oração por cura e libertação, encontramos pessoas que são doentes porque guardam mágoas, porque guardam traumas, porque não conseguem dar o passo do perdão, imagine vocês exorcistas, senhores padres exorcistas, o que encontram. E no mundo de hoje, mais do que nunca, por causa desse aceleramento dos meios de comunicação, as feridas vão ficando cada vez maiores, porque as pessoas vão causando traumas, vão destruindo a nossa imagem, vão destruindo a nossa vida, a nossa família, com coisas que postam, com fake news e tantas outras coisas, porque o pai da mentira é o demônio. E o demônio sabe que uma mentira contada, que causa mal para alguém, é um estrago grande que ele vai fazer, não só numa pessoa, mas em muitas. Existem feridas que não aparecem no corpo, meus irmãos, mas elas estão nos sentimentos, elas estão no coração, nos pensamentos que eu vou conservando, de vingança, de dizer: essa pessoa, não quero perdoar, não, essa pessoa, eu desejo que ela morra, eu desejo. Essas coisas vão se tornando brechas por onde o inimigo vai atacando. Mas Jesus diz assim: eu quero te curar. Olha o que diz o Salmo 147, na tradição original, 146 na Ave Maria: louvai o Senhor porque Ele é bom, cantai ao nosso Deus porque Ele é amável e o louvor lhe convém. O Senhor reconstruiu Jerusalém e congrega os dispersos de Israel. Ele cura os que têm o coração ferido, Ele cuida das chagas dessas feridas. É Ele quem fixa o número das estrelas e designa cada uma por seu nome. Grande é o Senhor nosso Deus e poderosa a sua força. Sua sabedoria não tem limites. O Senhor eleva os humildes, mas abate os ímpios. Veja que palavra forte. Nós precisamos entender: Jesus conhece as nossas feridas. Jesus não está desatento à nossa dor, à nossa ferida. Ele cura os corações atribulados, Ele trata as nossas feridas, está dizendo o salmista. Se nós pegarmos o capítulo 10 do Evangelho, vai trazer o relato do bom samaritano. Jesus cura aquele homem abandonado no caminho. Jesus ainda recomenda que, se precisar alguma coisa, que dê, que Ele voltará e cobrirá todos os custos. Ele dará muito mais do que aquilo que a gente dá de bom para o outro. Você sabe o que que cura uma traição? Você sabe ou não? O perdão. Hoje ainda eu atendi uma pessoa que dizia assim: olha, eu sou de Deus, eu vou à missa diária, mas meu marido me traiu. E o que é pior, eu perdoei ele, mas ele não consegue se perdoar pelo que fez. E o demônio está destruindo a vida dele. Reza, eu já perdoei ele, ele já não tem mais nenhum caso com a outra pessoa. Ele reconheceu que errou, eu perdoei, mas ele não consegue se perdoar. Às vezes a gente não se perdoa a nós mesmos. Deus perdoa. Diga comigo: Deus não se cansa de perdoar. Sou eu que desisto de pedir perdão. Veja, Deus não se cansa. Não existe ferida tão profunda que Jesus não possa curar. Quando Jesus passa na nossa vida, é a mesma coisa quando Ele passou e viu aquela pessoa caída. Vendo-o, diz o Evangelho, Ele ficou tomado de compaixão. Ou seja, Jesus se compadeceu ao ponto de livrar aquele homem de todo mal, de toda a escravidão.
de toda a opressão, de toda a ferida que levou ele àquele estado de estar ferido e abandonado no caminho sem ninguém. As pessoas podem nos abandonar, as pessoas podem esquecer de nós, mas Deus não se esquece. Hoje de manhã, Padre Fábio Galdini disse: Deus não está dormindo. Repete isso comigo: Deus não está dormindo. Diga: Deus não dorme. Deus vigia 24 horas sobre mim. Eu durmo. Aponta para onde você dorme, mas Deus não dorme. Aplauda essa verdade. Deus não dorme. Eu preciso acreditar nisso. Ele cuida de mim. Mas eu tenho uma notícia mais impactante do que essa: que Deus não dorme. Talvez você não está sabendo disso. Eu queria te dar essa notícia. Você quer saber ou não? Essa notícia que eu vou te dar, ela destrói todo o mal. Ela acalma toda a tempestade. Ela cura toda a ferida. Ela destrói todo o projeto de Satanás de nos destruir. Ela afasta todos os nossos inimigos e ela nos torna, como diz São Paulo na carta aos Romanos, mais do que vencedores. Qual é essa boa notícia, Irani? Você quer saber? Quem quer saber, diz aleluia. Quem quer saber, diga glória a Deus e bate palma. Aí vocês ajudam a acordar até quem está dormindo. Muito obrigado por vocês colaborarem com o pregador. Percebam, a notícia sobrenatural que eu tenho que dar para vocês não é outra senão essa: Deus não está morto, Deus está vivo, Ele ressuscitou, Ele te ama, Ele está com você, Ele é por você. A vitória de Deus é a tua vitória. Diga para o seu irmão: Deus está vivo, Ele não está morto. Deus ressuscitou. Ele venceu por você. Diga assim: seu cara de pau, acredita. Deus está vivo. Deus não está morto. Deus não dorme. Deus vigia sobre nós dia e noite sem cessar. Mas eu tenho que entender que existe uma luta aonde duas forças não param, lutam sem cessar, dioturnamente. É Deus pela nossa salvação e o diabo pela nossa destruição. O único que dorme, que dá mole nessa história, sou eu e você. E é por isso que tem horas que a gente não consegue sentir o amor de Deus, sentir o milagre de Deus, sentir a cura de Deus. Quem é a pessoa lá no fundo, lá, tinha um problema na coluna grave, você veio para cá quase que sem poder caminhar direito por causa da sua coluna, pode se levantar e começar a pular, você está lá naquele canto, o amor de Deus curou a sua coluna. Quem é essa pessoa? Levanta em nome de Jesus, levanta, tua coluna está totalmente curada. Quem é essa pessoa? Levanta, eu vou lá pegar pela mão. Ó, vou repetir: Deus curou a tua coluna. Pode levantar, você está aqui desse lado. Levanta em nome de Jesus. Ó, nessa direção, ó, aqui, ó. Está aqui na frente uma, lá para trás tem mais. Pode levantar também, tem mais alguém lá atrás. Levanta. Em nome de Jesus. Deus curou a sua coluna. Aleluia! Você está vendo? Eu digo, eu estou chegando da Itália, eu estou com um fuso horário ainda de 5 horas aqui na minha cabeça, cheguei direto aqui para o encontro, e a semana que vem volto para a Itália de novo, eu vim só por causa de você. Mas não pense que é porque eu sou tão bonzinho assim, é que Deus falou: vai lá porque eu amo aquela pessoa e eu quero curar aquela pessoa. E eu volto já na quarta-feira de novo para a Itália. E eu sempre digo lá na Itália: o italiano é testa dura, cabeça dura. Ele vai no confessionário, padre Wagner, e aí o padre diz assim: eu te absolvo desse todos os seus pecados da sua vida. Ele diz: esperamos que sim. Eu falo: meu Deus, como é que pode ser tão dura assim de cabeça? Você vai lá, você proclama uma cura, essa pessoa: estou sentindo, está curado. É, esperamos.
A dureza do coração é que bloqueia as graças de Deus na nossa vida. Aqui, uma pessoa que tinha um problema no joelho direito, pode levantar. Jesus curou você. Em nome de Jesus, levanta. Você está bem nessa fila do meio aqui, ó. Em nome de Jesus, você está curado. Isso! É tomar posse da graça. Deus se compadece da nossa dor. Deus é aquele que diante da nossa dor tem compaixão. Deus não nos cura de longe. Deus nos cura porque Ele está conosco. E quanto, eu vou trazer aqui um outro segredo. Um outro, quer uma pílula de milagre sobrenatural, sim ou não? Adoração. Vá para o sacrário todo dia. Dê 5 minutos da tua vida por dia na adoração. E você vai ver quantos milagres. E não só Deus vai te curar. Você vai sair dali vendo um monte de gente doente e revelando as curas de Deus para aqueles doentes e eles ficarão curados. Você acha bonito quando a gente proclama as curas aqui na frente, sim ou não? E eu vou achar bonito o dia que você começar a proclamar essas curas. Porque eu não sou diferente de você. Eu acreditei no dom do Espírito Santo. Você só precisa acreditar. São Paulo diz na carta aos Coríntios: não vos falta dom algum. Ah, mas eu não sei, eu não consigo, eu não posso. Vá catar coquinho no meio do asfalto. Como que você pode ter um coração tão duro, dizer eu não posso, eu não consigo? Consegue sim. Deus se aproxima de nós. O nosso Deus é um Deus que se faz presente. Ele não é um Deus indiferente. Ele entrou na nossa história. Ele assumiu a nossa humanidade. Ele conhece a nossa dor. Ele conhece os traumas, as rejeições, o abandono. Ele enxuga as nossas lágrimas. E Ele responde: eu te atendo, eu te atendo, eu sei quem é você. Para mim não é tarde demais para te curar, para mim é a hora de eu te curar, é agora, você só precisa acreditar. Quando o anjo diz a Maria, porque a Deus nenhuma coisa é impossível, e Jesus vai depois num outro texto do Evangelho dizer assim: tudo é possível para aquele que crê. Se a Deus nada é impossível, mesmo Ele sendo Deus do impossível, Ele não pode curar um coração que não crê, um coração que não se abandona, um coração que não confia. Isso não quer dizer que nós não vamos ter problemas, que não vamos ter dificuldade, que não vamos ter no sofrimento, não, ao contrário. Em João 16, 33, Jesus diz: no mundo tereis aflições, mas coragem, eu venci o mundo. No mundo tereis aflições, mas coragem, eu venci o mundo. Existem feridas que carregamos há muitos anos. Talvez alguém tenha crescido ouvindo dizer: você não serve para nada, você nunca vai conseguir ser alguém na vida, você não deveria ter nascido, você é igual ao seu pai, você é igual à sua mãe. Quanto trauma, quanta palavra negativa. Você é um desprezado. Meu Deus, palavras passam, mas algumas palavras, elas ficam na nossa história, no inconsciente e no consciente. Uma criança pode crescer, pode se tornar adulta, pode construir uma família, pode conseguir um emprego, pode estudar e se dar bem na vida, conquistar muitas coisas, mas aquela voz antiga continua dentro dela: eu não sou amado, eu não sou querido, eu não sou capaz, nada que eu faço dá certo. Veja, diga comigo: quem somatiza o bem, colhe o bem. Quem somatiza o mal, colhe o mal.
Toda vez que você fica pronunciando palavras negativas, é porque tem feridas na tua história de vida que não foram tratadas, que não foram curadas. Elas precisam ser tratadas. Muito mais importante, eu digo, como os padres dizem, muito mais importante do que um exorcismo é a confissão, que por si próprio é um exorcismo. Eu, como ministro de oração por cura e libertação, eu digo, muito mais importante do que a cura de um câncer é a cura da ferida que causou aquele câncer. Muito mais importante do que você ser curado de uma paralisia é ser curado dos traumas. Muito mais importante do que a cura física aglobando tudo é a cura interior. É a oração de cura interior. E essas pessoas não gostam, porque mexe, porque sangra, porque rasga a ferida, porque mexe em coisas que a gente não quer nem tocar nelas. Mas se não forem tratadas, acreditem vocês, nós nunca saberemos direito o que é a felicidade, o que é a liberdade, o que é a graça verdadeira que Deus tem para cada um de nós. Veja, quando curamos e tratamos as feridas interiores, curando aquilo que produziu o mal dentro de nós, nós conseguimos encontrar Deus. Veja, quando a gente pega no Evangelho a cura daquela hemorroíza, que tinha gastado todo o seu dinheiro com os médicos, e nenhum médico tinha curado, ela tocou na orla do manto de Jesus, e ela foi curada, no meio de uma multidão. Veja, para Jesus aquela mulher não era alguém da multidão, para Jesus aquela mulher era alguém amada. Era alguém que tinha uma cruz terrível, que tinha uma rejeição social, que não convivia nem com os seus há 12 anos. Porque o livro de Levítico diz que quando uma mulher ou qualquer pessoa estivesse com fluxo de sangue, qualquer coisa que aquela pessoa tocasse se tornava maldito. Jesus, muito mais do que curar o sangramento daquela mulher, curou os traumas que levaram ela àquele estado de 12 anos de sofrimento. Jesus disse: minha filha, você está curada. E ela levantou, aceitou aquela cura da sua alma, aceitou a cura daqueles traumas e ficou completamente curado. Mas olha, veja como também tem feridas que são feridas de morte, que matam o corpo. Depois de Jesus ter curado essa mulher, qual é a próxima cura que ele vai realizar? Ele entra na casa de Jairo e ressuscita a filha de Jairo, que há 12 anos de existência passa agora pelo vale da sombra da morte, passa pela morte, e Jesus vai e diz: Talita cumen, menina, levanta. Perceba, assim como Jesus curou aquela mulher que tinha traumas terríveis, Jesus vai curar uma menina que nem trauma tinha, mas que estava morta. O trauma era do pai e da mãe que tinha perdido a filha. E Jesus chega diante dela e diz: Talita cumen. Ela não está morta, ela estava dormindo. Para Jesus não existe morte, ele venceu a morte. Para Jesus não existe derrota, ele venceu. Até mesmo quando pensaram que ele era a escória, a derrota da humanidade. Olha o que Jesus vai dizer no meio de uma multidão: quem tocou na minha veste? Gente, se eu descer aí para o meio de vocês agora, hoje eu vi o padre Wagner de manhã com o Santíssimo, e as pessoas tocando na veste do padre Wagner, porque ele estava transportando Jesus. E quantas pessoas eu via sendo curado de tocar na veste, de tocar na túnica, de tocar na orla da veste do padre, porque ele transportava Jesus. E foram curados. Deus também quer curar você. Quem é a pessoa que tinha problema de úlcera, gastrite? São várias pessoas. Pode levantar, Deus está curando vocês. Pode levantar.
Pode levantar. Levanta, levanta, levanta, levanta. Vocês têm que levantar. Esse é um sinal de dizer, eu creio. Eu sou o sinal do milagre de Deus. Quem é uma pessoa? Agora é uma pessoa. Você estava com um problema intestinal, que você tinha sangramento nas suas fezes. Deus está curando você. Quem é essa pessoa? Levanta agora em nome de Jesus. Você não vai mais ter esse sangramento. Deus está curando essa ferida. Olha, olha, olha. É isso. Porque Deus quando cura, pode aplaudir bem forte, você está vendo os sinais. Percebam, meus irmãos, a cura para Deus é algo normal. Aquilo que parece ser para nós sobrenatural é normal. Ele chega na beira da piscina de Siloé. Estava um homem paralisado há 38 anos esperando a cura. Ele falou assim: pega sua maca e vai para casa. Para Deus não existe demora. Nunca é tarde demais para Deus. Quando você encontra Deus, a cura acontece. Quando você se encontra com Deus, a cura acontece. Por isso eu te disse, vai adorar, vai adorar. Vamos adorar Deus por nós, vamos adorar Deus pela nossa família, vamos adorar Deus pela nossa cidade, pela nossa nação, pelo mundo. Vamos. Percebam, antes de tudo, eu e você precisamos pensar, somos filhos e filhas amados de Deus. A identidade de Deus é amor. Jesus não apenas cura, Ele restaura. Quando Jesus realiza uma cura física, é porque Ele está restaurando a alma, a mente, o coração. Quando a ferida se fecha, é aí que o milagre acontece. A cruz, meus irmãos, é o lugar onde nossas feridas encontram as feridas de Jesus. Quem aqui está passando por uma cruz, por um tormento, por uma provação? É aí que você vai se encontrar com as feridas de Jesus. Isso não é castigo. Isso não é ausência de Deus. Isso não é que Deus não está ouvindo a sua oração. Deus ouve toda a oração bem feita e até a oração mal feita Deus ouve. Só que Deus não vai te dar coisas más, Deus vai te dar coisas boas. O Senhor está curando pelo menos umas 15 pessoas com um problema no joelho. Levanta em nome de Jesus, quem são essas pessoas? Pode levantar e começar a pular onde vocês estão. Vocês estão curados do joelho. Cartilagem, menisco, desgaste de osso. Glória a Deus. Olha quanta gente, pode aplaudir o Senhor. Glória a Deus. Aleluia. No meio desses que Deus curou do joelho, tinha alguém que tinha dificuldade de andar sem um bastão, sem bengala, não sei, pode levantar e caminhar sem esse bastão, sem essa bengala, porque Deus está curando as tuas pernas. Quem é essa pessoa? Levanta em nome de Jesus. Onde você está? Você está aqui, de repente está em casa, não sei, mas se estiver aqui, levanta e anda, porque Deus está curando todas as doenças físicas e espirituais. Olha lá, está andando lá para a glória do Senhor. Chora, mas não mais por causa do problema das pernas, mas por sentir o amor de Deus, a cura de Deus. Ah, ela está mandando ela voltar. Diga, volta, volta. Se deixar, ela sobe aqui no palco. Glória a Deus. Percebam, meus irmãos, pelas feridas. Eu tenho até um livro, tem aqui na Canção Nova, por suas feridas.

essa oração. Pelo poder da tua chaga da mão esquerda, sei que podes purificar, curar e libertar a mim e a minha família, aqueles que pediram as minhas orações, e reza um Pai Nosso, depois pela chaga do pé, pela chaga do pé esquerdo, pé direito, da mão direita e do coração. Eu faço e rezo cada oração dessa por uma chaga e reza um Pai Nosso. Esses dias eu estou pedindo por essas 5 chagas a cura do Papa Leão 14, que foi operado, que estava, pode aplaudir, que estava com tumor no pulmão. Eu tenho certeza que pelas chagas de Jesus ele vai ser curado. E é obrigação de todos nós orar pelo nosso Papa. Por suas feridas somos curados. Deus consegue transformar sofrimento em caminho de redenção. A última palavra, Padre Galdino deixou isso bem claro, foi a ressurreição, não foi a morte. Ele ressuscitou. Vocês sabem que o lugar, o único lugar do mundo que Deus não está, é o lugar mais visitado por todas as pessoas do mundo? Só tem um lugar no mundo que Deus não está, e é o lugar que eu já fui umas 30, 40 vezes, e quero ir lá sempre. Se eu pudesse, eu ia toda semana, mas não posso. Você sabe qual é o único lugar do mundo que Deus não está? O Santo Sepulcro. Você entra lá e tem uma frase: aqui ele não está, ressuscitou, está vivo. É o único, mas vai lá, eu quero que você vá, porque eu vou. Eu me encontro com Deus cada vez que eu vou lá, porque daí eu tenho certeza que a minha fé não é em vão, que a minha fé não é nascida de um homem, mas é de Deus. Ele ressuscitou. Ele não está morto, e por suas feridas nós somos curados. A sua dor não precisa ser o capítulo final da sua vida. Eu tenho alguns remédios que eu queria apresentar para vocês. O primeiro remédio para curar as feridas: Jesus é um médico. Vou dizer, quem aqui é médico? Quem aqui tem algum profissional de saúde médico? Você é médica? Enfermeira? Também. É da saúde. Quem mais? Tem algum médico aí? Ó, médico? Você cura alguém, meu filho? Hã? Você faz o melhor, mas quem cura é o remédio que você dá, não é verdade? Se eu vou lá, eu estou doente, eu chego lá no teu consultório, você faz o melhor que você pode por mim. E você diz: tome esse remédio, vai ser curado. Eu não tomo. A culpa é sua ou minha? É minha. Jesus é o médico dos médicos. Ele, sendo o médico dos médicos, não pode curar, mas ele deixou algumas receitas de cura. E eu quero trazer aqui os remédios para vocês. Lembra que eu falei que no final da pregação eu ia deixar os remédios? Quem aqui quer saber quais são os remédios para curar? Você promete que vai tomar todo dia esse remédio? Desses remédios você pode ficar hipocondríaco. Pode abusar, pode tomar, porque a receita é para todos, não é para um, é para todos que querem a salvação. Primeiro remédio para curar as nossas enfermidades: amor a Deus e amor ao próximo. Não deixar de amar ninguém, não fazer acepção de nenhuma pessoa. Segundo remédio que Deus deixou que cura as enfermidades: a Bíblia, a palavra de Deus. A Bíblia é uma fonte de cura. Pela palavra de Deus somos curados, pela palavra de Deus somos libertados, saberemos por onde andar. Ela é luz e verdade, precisamos acreditar. Qual que é o primeiro remédio? Amar a Deus e ao próximo. Segundo remédio? Qual é o segundo remédio? A palavra de Deus. Esse é o segundo remédio. Deus diz: você é precioso aos meus olhos. Quando a ferida diz: você está sozinho, Deus diz: eu estarei contigo. Quando o mundo diz que você não tem valor, Deus diz: eu te amo. Quando o medo diz: não vai dar certo, Deus diz: não tenhas medo. E qual é o terceiro remédio? Esse muita gente não quer tomar.
E é um dos mais importantes de todos os remédios, os sacramentos.

Espíritos, a vida sacramental, a confissão, a Eucaristia, principalmente o batismo, sim, nos torna filhos de Deus, mas o batismo não salva. O batismo me dá um compromisso a mais de ser um outro Cristo no mundo, mas ele não me salva por si próprio. Eu preciso da confissão, eu preciso da Eucaristia, pois Jesus diz: quem come e bebe do meu corpo e sangue, come e bebe vida eterna. Qual é o terceiro remédio? Vida sacramental, os sacramentos. Na vida da igreja, não precisamos caminhar sozinhos, meus irmãos. Na confissão, encontramos a misericórdia de Deus. Padre Pio diz que a confissão é o maior exorcismo que um ser humano pode receber. Na Eucaristia, recebemos o próprio Cristo. Na oração, abrimos o nosso coração diante daquele que profundamente é por nós. E existe um quarto remédio, que sem esse também, os outros três não funcionam. Qual é o quarto remédio, Ironi? Tão importante: vida de comunidade. Não basta vir na Canção Nova, porque vem Padre Wagner, vem Padre Duarte Lara, vem Roberto Tanuz, vem Ironi, tem todos os ministros da Canção Nova, vem Padre Fábio Galdino. Não! Não basta, isso aqui é para nos tornar membros de uma comunidade, ter vida paroquial, participar na comunidade, ir à missa, ajudar numa pastoral, num movimento. Ora, se eu sou, gosto dos carismas, ter um grupo de oração, rezar as mil Ave Maria. Hoje ainda um padre, eu acordei, eu não dormi, era 1h da manhã por causa do fuso horário. Eu já estava. Aí fui para a capela, estou lá na capela da casa de missão da Canção Nova rezando. Um padre me mandou uma mensagem assim: Ironi, terminei as 1000 Ave Marias pelo teu ministério. Eu falei: agora vai! Imagina um padre rezando 1000 Ave Maria para um verme pecador como eu. Eu falei: agora vai. Veja, vida de comunidade. Deus quer tocar as nossas feridas. Entregue a tua ferida para Deus. Jesus é o médico dos médicos, e ao mesmo tempo que ele é o médico, ele é o remédio. Ele é a cura. Diferente dos médicos do mundo, como você chegou aqui? Cansado, doente? Esse é o remédio de Deus. Jesus, diga comigo: Jesus, cura as minhas feridas. Bem forte: Jesus, cura as minhas feridas. Jesus, restaura a minha história. Jesus, ensina-me a perdoar. Jesus, devolve-me a paz. Jesus, eu confio em ti. Vem, ministério, vamos rezar? Vai ficando em pé. Nós estamos chegando perto da hora da misericórdia. Padre, pega o microfone, padre. Vem rezar com a gente. Vem, padre. Dá o microfone para o padre Wagner. Vem rezar com a gente. Vem, ministério. Vem vocês também. Segura na mão do seu irmão. Padre Wagner, eu tenho uma admiração grande pelo ministério dele. Muitas vezes vocês não veem o que a gente vive no bastidor. Mas o padre é um daqueles que chega para a gente e diz: ó, isso aqui não é bom, não. Isso é bom, isso pode fazer. Eu admiro muito ele por causa disso. Ele fala, ele não é aquele que vai lá e pega o microfone e chama a atenção da gente no microfone, não. Ele chega pra gente a correção fraterna. E eu sempre digo: padre, nunca perca esse seu estado de graça, porque é isso que nos faz crescer, a correção. Hoje eu estou aqui pregando para vocês, mas eu também estou doente, eu também preciso de cura. Então, se eu não aceito uma correção, se eu não aceito uma verdade, eu não posso ser curado. Eu posso até ser um instrumento de cura para um monte de gente, onde Jesus passará por mim e chegará nas tuas feridas, chegará nos teus traumas, chegará nas tuas doenças incuráveis e irá te curar por mim. Mas não poderá me curar se eu não estiver disposto também a amar.
a confessar, a comungar, a adorar, a jejuar, a clamar na vida de oração com a palavra de Deus. Ergue a mão desse irmão, ergue a mão, canta essa canção e pede o teu milagre, pede a tua cura.

0: entrando no Espírito, suavemente.
1: Vai permitindo agora. Porque nós estamos aqui nesse momento, já chegando no horário da misericórdia. Aquele momento em que Jesus vai entregar a sua vida nas mãos do Pai. Pai, nas tuas mãos entrego a minha vida. E é o momento que você também pode pedir a graça. Senhor, eu quero entregar o meu passado, a minha história. Quero entregar todos os dias da minha vida, pelas quais hoje eu fui aprendendo tantas coisas novas, tanto ensinamento, pelas vezes que eu fui deixando me levar.

gente, como o Ironir foi trazendo tantos traumas que nós temos, às vezes de rejeição, às vezes de abandono, às vezes que você sentiu inferior às pessoas, que você sentiu desejo de morrer, desejo de matar, desejo de sumir.

vida miserável. Eu não tenho direito de ser feliz. Você tem, Deus te fez para a felicidade, Deus te fez para a alegria, Deus te fez para ser

0: Eu queria pedir agora, nós temos dois minutinhos. Quem pudesse ajoelhar. Nós vamos receber a bênção do Padre, a bênção do próprio Cristo, porque depois nós já vamos entrar na hora da misericórdia. E você vai estender as suas mãos para receber essa bênção. E nós vamos pedir por nós, pela nossa família.
1: E diga comigo assim: Senhor Jesus.
0: Senhor Jesus.
1: Hoje.
0: Hoje.
1: Eu quero me marcar com a bênção de Deus.
0: Eu quero me marcar com a bênção
1: assim
0: de Deus.
1: Assim como meu pai.
0: Assim como meu pai.
1: Meus padrinhos.
0: Meus padrinhos.
1: E o sacerdote.
0: E o sacerdote.
1: No dia do meu batismo.
0: No dia do meu batismo.
1: Me marcou com a bênção de Deus.
0: Me marcou com a bênção.
1: E eu me tornei um homem abençoado.
0: E eu me tornei um homem abençoado.
1: Mas muitas vezes.
0: Mas muitas vezes.
1: Eu aceitei que as maldições.
0: Eu aceitei as
1: maldições. Males tomasse conta da minha vida.
0: Males tomassem conta.
1: Mas hoje eu quero retomar.
0: Mas hoje eu quero retomar.
1: A minha vida de bênção de Deus.
0: A minha vida de bênção.
1: E que ninguém tem poder de me amaldiçoar mais.
0: E que ninguém tem poder de
1: Porque
0: me amaldiçoar mais.
1: Se Deus me abençoa.
0: Porque se Deus me abençoa.
1: Não tem ninguém que tem poder de me amaldiçoar.
0: Não tem ninguém que tem poder de me amaldiçoar.
1: Assim que esta bênção hoje sela em mim.
2: Esta bênção.
1: A bênção de um Deus Todo-Poderoso.
0: A bênção de um Deus Todo-Poderoso.
1: Para que eu seja marcado e assinalado com esta bênção.
0: Para que eu seja marcado e assinalado com essa bênção.
1: Em nome do Pai, do Filho, do Espírito.

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13: O Senhor deu, o Senhor tirou. Como foi do agrado do Senhor, assim aconteceu. Seja bendito o nome do Senhor. Livro de Jó, capítulo 1, versículo 21.
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15: Olá,
10: paz de Jesus, o amor de Maria, que a alegria do Espírito Santo esteja sempre no seu coração. A você que nos acompanha pela Rádio Canção Nova, uma ótima tarde. Estamos começando essa hora toda especial da Divina Misericórdia nessa quinta-feira. Quinta-feira, dia de louvor, quinta-feira, dia de adoração. E aqui na Canção Nova, em Cachoeira Paulista, estamos dando início ao acampamento de cura e libertação nesta quinta-feira toda especial. Já queremos fazer o convite a você, onde quer que esteja, a rezar conosco. Eu sou Edés Luiz, membro aqui da comunidade Canção Nova. Junto comigo está o Manuel e também o Soares. Daqui a pouquinho, se Deus quiser, o Padre Marcos Valadares vai estar conosco, Marcos Antônio Valadares vai estar conosco para vivermos essa hora da misericórdia, pedindo ao Pai do Céu a sua infinita misericórdia. Eu já quero fazer o convite a você a rezar conosco, a mandar os seus pedidos, mas não esqueça de colocar também o nome do seu pároco, rezar por todos os sacerdotes na pessoa do Papa Leão XIV, colocar todos os padres no coração de Jesus misericordioso. Você pode participar através do nosso WhatsApp 12 99145-5871, 12 99145-5871. Não esqueça, coloque o seu nome, a cidade da onde você está nos ouvindo e a sua intenção. Está começando agora a Hora da Misericórdia.

0: quero ouvir vocês agora. Vamos lá.
1: Sei.
0: Sei. Vamos cantar. Dom e Rosa, vamos lá.
1: Não, Deus se entrega a si, irmão.
0: Vale ou não vale?

0: Rosa de Saron.
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1: Pai das misericórdias e Deus de toda a consolação, ouvi-nos. É nessa hora da divina misericórdia que queremos rezar juntos com você. Onde quer que você esteja trazendo as suas intenções, colocamos aqui em ação de graças pelo dom da vida da Gabriela Machado, aqui da comunidade Canção Nova, completando mais um aninho de vida. Parabéns, Gabriela, Deus abençoe. Também da Amanda. Amanda é filha, Amanda Moraes, é filha do Marcelo e da Karina Moraes, aqui da comunidade Canção Nova também, hoje completando 13 anos. Ou 14? Tô na dúvida, acho que é 13. Louvado seja Deus, parabéns à banda, Deus abençoe a sua vida. Rezando pela alma aqui do Antônio Joaquim Borges, falecido essa manhã. Também rezamos pela recuperação do Papa Leão XIV, da cirurgia que ele fez. Também a recuperação da Manuela. Rezamos pela Dona Rosalina, Rosana, Padre Lucas Gonçalves, Padre Marlon Múcio, o Felipe Ferreira, o Leandro, o Carlos Astute, aqui da comunidade Canção Nova, nosso irmão. Também a Maria Alzira, que é a vovó aqui do Felipe, que trabalha conosco. Também a Verônica, que tem um tumor no cérebro. Rezamos também pedindo esse milagre a esses irmãos que estão lutando pela saúde. Colocamos as intenções do Júlio César, da cidade de Leopoldo, Minas Gerais. Reza conosco nessa hora, colocando todas as suas intenções. Colocamos o Marcos, da cidade de Abaeté, Minas Gerais, também rezando aqui por toda a sua família. A Lucimar, de Embu das Artes, rezando conosco pela Lara, que sofreu um acidente enquanto voltava de viagem com os pais. Rezamos por ela, também pela alma dos pais que vieram a falecer. Colocamos nessa hora da misericórdia a Lara, pedindo a recuperação dela, o milagre na vida dela, e rezando pela alma também dos pais dela. O Afonso, da cidade de Potim, Minas Gerais. Potim é São Paulo, desculpa. Rezando pela toda a sua família, o Afonso, a você, a sua família, todos os irmãos em Potim. O José, de São Paulo, capital, reza conosco também. Colocando toda a sua família, a Canção Nova, obrigado. Nilson, de Pirapora, Minas Gerais, trazendo a sua família, as suas intenções. O Rogério Edson, da cidade de Cruzeiro, também rezando por toda a sua família. O Marcelo, da cidade de Cristais, Minas Gerais, rezando aqui pela sua irmã. Colocamos pela saúde dela e também rezamos por toda a sua família. E o Marcelo e a Meire de Cristais estão unidos em oração conosco. Jubinita, de Macaíba, no Rio Grande do Norte, reza conosco por toda a sua família, em especial o esposo, o Carlos, que está em tratamento oncológico. Colocamos ele no coração de Jesus, todo o tratamento, e com ele quero apresentar todos os irmãos que estão lutando com, fazendo o tratamento oncológico, pedindo pelos médicos, enfermeiros, né? Todos os médicos, a sabedoria de acertar os medicamentos nas cirurgias também, colocamos nessa hora. E aproveitando todos os que trabalham nos hospitais do Brasil e do mundo, onde ali é exercido a misericórdia. A Ana Lúcia, de Guaratinguetá, está rezando conosco. Colocamos aqui todas as suas intenções e ela coloca aqui todas as pessoas que passam por situações de humilhação que estão enfrentando agora, que consiga vencer pelo sangue de Jesus. Ana, colocamos essa sua intenção também. Luiz Carlos Manfrim, da cidade de São José do Rio Preto, trazendo todas as suas intenções. Também a Odete de Itapecerica da Serra, rezando aqui por suas intenções. Dona Raquel, colocamos aqui as suas intenções, Dona Raquel. Peterson, de Taubaté, trabalha de moto com fone de ouvido ouvindo a Rádio Canção Nova e rezando conosco nessa hora, colocando a sua esposa e também toda a sua família, suas metas. E pelo Padre Roger Mateus, da Catedral, lá em Taubaté. A Sandra da Lugo, de Taboão da Serra, reza conosco também, colocando toda a sua família, a sua empresa. Seu Sergio Val Cordeiro, de Palmas, Tocantins, reza conosco nessa hora da Divina Misericórdia. Colocamos aqui toda a sua família. Alexandre, de Natividade da Serra, colocando todas as suas intenções nessa hora da Divina Misericórdia. Ele diz que é motorista na área de saúde, está ligadinho na Canção Nova. Deus abençoe, obrigado. Rezamos por você, por sua viagem. O pároco é o Padre Cleiton. está voltando de férias, né, seu Joval? Deus abençoe, meu irmão. O Alexandre, desculpa, também rezamos pelo seu Joval Cordeiro de Palmas, Tocantins. O Alexandre está dizendo aqui que está voltando de férias e está rezando conosco. Ana Amélia, de Guaratinguetá, apresentando as suas intenções pelo Padre Peixoto e o nosso Papa Leão XIV, também pelas almas do Purgatório e toda a sua família. Wesley, da cidade de Barbacena, pela família em um processo na justiça. A Maria Aparecida, da cidade de Brasília, reza conosco nessa hora da misericórdia, todas as suas intenções. O Jacó, um grande abraço, Jacó, unido em oração com você e por toda a sua família, pede pela conversão e também pelos filhos. A Paula, da cidade de Passos, o Paulo, da cidade de Passos, Minas Gerais, reza conosco pelas famílias, pela conversão dos pecadores, situação financeira. O Sérgio e a Paula são de Lavrinhas, bairro Pinheiros, rezando conosco, rezando pelo Padre Mário, também pelo Padre Marcos Valadares, que já foi pároco lá, o Dom Joaquim, que é o nosso bispo, e apresentamos aqui todas as suas intenções, Sérgio e Paula. Também rezamos aqui pela Valdirene, de Cruzeiro. Colocamos as suas intenções no coração de Jesus misericordioso. Temos também as intenções do Dr. Marco Aurélio de Pindamonhangaba. Reza conosco por todos os sacerdotes, entre eles é o Padre Ricardo, Padre Aguinaldo e o Dom Wilson, que é o bispo ali em Pindamonhangaba. A Rosane, de Malhada, na Bahia, se une em oração conosco, pedindo pela sua profissão de professora. Colocamos todos os professores no coração de Jesus misericordioso. E parabéns, viu, Natália? Tudo de bom para você. Rosane, desculpa. Colocamos você no coração de Jesus misericordioso. Acho que ela está ouvindo a rádio em São Paulo e mandou a mensagem aqui para nós, que a Natália reza lá na Rádio Canção Nova em São Paulo. Colocamos também o José Fernando de Ibicuitinga, Ceará. Deus abençoe por toda a sua família. O Marcos de Mauá está rezando conosco nessa hora da Divina Misericórdia. Colocamos todas as suas intenções. Elvis Oliveira, da cidade de São Paulo, capital, está rezando por sua família, em especial a Ana e a Manuela. Também o Zito Santos de Janduís, Rio Grande do Norte. Zito, um abraço, meu irmão. Deus abençoe a você e a sua família. Agradecendo a Deus pelo nascimento da Ayla, filha da Aninha, na cidade de Janduís. Rezando e agradecendo a Deus. Também de Jacareí, está nos acompanhando e rezando conosco a Sidneia Patrícia. Deus abençoe Sidneia, rezando pelas suas intenções. Marina, da cidade de Piquete, rezando pela sua mãe, a mãe do Pedro Henrique Ferreira da Silva. A Josiane, colocamos no coração de Jesus misericordioso. E também pedindo oração pelo Pedro Henrique, que hoje completa mais um ano de vida, 13 anos. Parabéns, Pedro Henrique, tudo de bom para você. Rezamos por você e por sua família. Rezamos pela sua saúde, claro, e pelos seus pais. O Laércio, da cidade de Lorena, colocando aqui no coração de Jesus misericordioso, pelo seu neto, que está doente, e também pelo tio Quirino, que está no vício da bebida alcoólica e está nas ruas. Colocamos ele no coração de Jesus misericordioso, todos os irmãos que estão em estado de rua por causa dos vícios, né? Então queremos pedir ao Senhor a misericórdia, a cura e a libertação. A Valéria de Passa Quatro, Minas Gerais, reza aqui conosco por todas as intenções, por todos os doentes, pelo nosso Papa Leão XIV e toda a família. Temos também as intenções da Elza Ramos, da cidade de Cruzeiro, colocando as suas intenções. Elza, a você e a sua família, também a alma do seu filho Felipe. Deublano, de Maceió, Alagoas, um abraço, Deublano, a você e a sua família, a sua filha Ana Clara. Maria, de Iraquara, Bahia, também se une em oração conosco pelos pais. Colocamos no coração de Jesus misericordioso, rezando pelos pais da Carol e o Gabriel, que perderam os mesmos por problemas de coração. Que Deus os fortaleça. Rezamos aqui, viu, Marta? Colocamos aqui por esses irmãos que perderam os pais. A Josiane de Aguanil, Minas Gerais, também se une em oração conosco pelo filho Miguel, o Reginaldo e o seu trabalho. Também temos o seu Armando de Itaquaquecetuba, São Paulo. Reza conosco aqui, né, seu Armando? Um grande abraço por todos os vicentinos. E ele também coloca por sua saúde um tumor. Foi curado e agradecendo a Deus por essa graça. Também a Michele de São José dos Campos reza conosco nessa hora da misericórdia, colocando todas as suas intenções, em especial toda a sua família. Todos os irmãos que nos acompanham pela rádio Céu Azul, Rádio Web, em Brejões da Bahia, se une à oração conosco, rezando pelo padre Washington Ribeiro, da paróquia Santo Antônio, em 100 quilômetros, como é que é? Em quilômetros, Brejões, na Bahia, diocese de Jequié. O padre percorre 100 quilômetros, isso? Na diocese de Jequié, para ajudar aí. Então, nós queremos colocar o padre Washington Ribeiro. Também a Maristela, de Taquatinga Sul, Distrito Federal, reza conosco nessa hora da Divina Misericórdia, por todas as suas intenções, também pelos seus estudos e o seu namoro, Maristela. Deus abençoe, minha irmã. Elza, de Pindamonhangaba, se une oração conosco pelo Pedro Henrique. Colocamos também todas as suas intenções. Elsa Maria, de Alterosa, Minas Gerais, se une oração conosco, colocando todas as suas intenções nessa hora da misericórdia. Todos que estão passando por tratamento oncológico, querendo rezar aqui também, quero colocar no coração de Jesus. Ela coloca aqui pelo Papa Leão XIV. Quais suas intenções? Você já está falando com Deus? Vai trazendo enquanto o Soares também traz as suas intenções. Boa tarde, Soares. Seja bem-vindo, meu irmão.
0: Boa tarde, Edésio. Obrigado. Boa tarde, Manuel. E boa tarde você que já está unido conosco em oração. Hoje eu rezo pela minha conversão, pela minha família, minha esposa, meus filhos, a minha nora, por toda a minha irmandade lá no Paraná e também no Pernambuco, pelo Giovanni Souza, ele é da cidade de Potim, encontra-se internado na Santa Casa de Aparecida, fazendo a quimioterapia. Na pessoa dele, todos que estão fazendo tratamento oncológico, pela Zilda, sua esposa, seus filhos, o seu neto, pelo Terço dos Homens, São João Paulo II, da paróquia Nossa Senhora Aparecida, aqui de Cachoeira Paulista, na pessoa do Jacó, o Adelmo, o Adriano, o Sebastião, o Rufino, pela Fraternidade Padre Pio, na pessoa do Moisés, o fundador, o Francisco, o cofundador, o Luiz Oliveira, o Adriano, o Kaique, o João, tantos outros que são acolhidos pela fraternidade, pela dona Clélia Carvalho de Castro, aqui de Cachoeira Paulista, pelo seu filho Fabinho, também pela irmã do Fábio, pelo Evandro, nosso irmão caminhoneiro, pela sua esposa Adriana, pelo Carlos Miller, ele é aqui de Cachoeira Paulista, pela sua esposa, também pela dona Raquel, melhor Raquel, né? Pela alma do seu esposo, Carlos Cavalcante, pela alma dos seus pais, pelo padre José Augusto, aqui da Canção Nova, pelo padre Evandro, padre Marcos Antônio Valadares, pelo Eduardo e a Rosileia Satim, o João, o Guto Satim, pelo Zezinho, a Márcia, o William, o Samuel, seu João Ribeiro, lá em Iretama, no Paraná. Amém.
1: Amém. Rezando aqui pela Márcia de Lorena, reza conosco. Márcia, Deus te abençoe, minha irmã. Rezando por você, por suas intenções, por sua família. Também rezamos aqui pelo Odair Reis, de São Paulo, capital, colocando todas as suas intenções. Obrigado, mandando um abraço aqui para nós, na bancada. Deus abençoe muito. Rezamos por você, viu, Manuel? Você e a sua família. Colocamos no coração de Jesus misericordioso com o Manuel. Quero rezar aqui por todos os colaboradores da Rádio Canção Nova, todos os colaboradores da Canção Nova, que nos ajuda muito na evangelização. Colocamos nessa hora da Divina Misericórdia cada sócio evangelizador, cada um que tem contribuído, nos ajudado. Chegamos aos 41% no projeto da Minha Almas, falta 59%. Chegamos já no dia 15. Então nós queremos apresentar Jesus misericordioso e clamamos ao Senhor nesse texto da misericórdia o milagre de chegarmos aos 100%. Colocamos as suas intenções, você que ouve a Rádio Canção Nova e reza conosco nessa hora, por você, por toda a sua família, por todas as suas intenções. Rezamos pelos doentes, agonizantes, almas do purgatório. Rezamos pelas vocações, pedindo ao Senhor vocações. Colocamos também aqui todos os sacerdotes do mundo inteiro, aqueles que estão sofrendo. A você que tem passado por uma luta muito grande com libertação. Na Canção Nova, nesse final de semana, começando hoje, o acampamento de cura e libertação. Já quero apresentar o seu coração, pedindo ao Senhor a graça da cura e da libertação. Pedimos a Jesus misericordioso, que venha em nosso auxílio e nos ajude a sermos fiéis até a morte e morte. Pedimos ao Senhor a graça de sermos fiéis a Ele sempre, a graça da perseverança. Com essas intenções, mas aquelas que estão aí no seu coração, rezemos juntos o Terço da Divina Misericórdia.
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1: Pelo sinal da Santa Cruz, livra-nos Deus nosso Senhor dos nossos inimigos. Em nome do Pai, do Filho e do Espírito Santo. Amém. Pai nosso, que estais nos céus, santificado seja o vosso nome. Venha a nós o vosso reino, seja feita a vossa vontade, assim na terra como no céu. O pão nosso de cada dia nos dai hoje. Perdoai-nos as nossas ofensas, assim como nós perdoamos a quem nos tem ofendido. E não nos deixeis cair em tentação, mas livrai-nos do mal. Amém. Ave Maria, cheia de graça, o Senhor é convosco. Bendita sois vós entre as mulheres. Bendito é o fruto do vosso ventre, Jesus. Santa Maria, Mãe de Deus, rogai por nós, pecadores, agora e na hora de nossa morte. Amém. Creio em Deus Pai, Todo-Poderoso, Criador do céu e da terra, e em Jesus Cristo, seu único Filho, nosso Senhor, que foi concebido pelo poder do Espírito Santo, nasceu da Virgem Maria, padeceu sob Pôncio Pilatos, foi crucificado, morto e sepultado, desceu à mansão dos mortos, ressuscitou ao terceiro dia, subiu aos céus, está sentado à direita de Deus Pai Todo-Poderoso, de onde há de vir a julgar os vivos e os mortos. Creio no Espírito Santo, na Santa Igreja Católica, na comunhão dos santos, na remissão dos pecados, na ressurreição da carne, na vida eterna. Amém. Eterno Pai, eu vos ofereço o corpo e o sangue, a alma e a divindade de vosso diletíssimo Filho, nosso Senhor Jesus Cristo, em expiação dos nossos pecados e os do mundo inteiro.
0: Pela sua dolorosa paixão,
1: tende misericórdia de nós e do mundo inteiro.
0: Pela sua dolorosa paixão,
1: tende misericórdia de nós e do mundo inteiro.
0: Pela sua dolorosa paixão,
1: tende misericórdia de nós e do mundo inteiro.
0: Pela sua dolorosa paixão,
1: tende misericórdia de nós e do mundo inteiro.
0: Pela sua dolorosa paixão,
1: tende misericórdia de nós e do mundo inteiro.
0: Pela sua dolorosa paixão,
1: tende misericórdia de nós e do mundo inteiro.
0: Pela sua dolorosa paixão,
1: tende misericórdia de nós e do mundo inteiro.
0: Pela sua dolorosa paixão,
1: tende misericórdia de nós e do mundo inteiro.
0: Pela sua dolorosa paixão,
1: tende misericórdia de nós e do mundo inteiro.
0: Pela sua dolorosa paixão,
1: tende misericórdia de nós e do mundo inteiro.
0: Eterno Pai, eu vos ofereço o corpo e o sangue, a alma e a divindade de vosso diletíssimo Filho, nosso Senhor Jesus Cristo, em expiação aos nossos pecados e os do mundo inteiro.
1: Pela sua dolorosa paixão,
0: tende misericórdia de nós e do mundo inteiro.
1: Pela sua dolorosa paixão,
0: tende misericórdia de nós e do mundo inteiro.
1: Pela sua dolorosa paixão,
0: tende misericórdia de nós e do mundo inteiro.
1: Pela sua dolorosa paixão,
0: tende misericórdia de nós e do mundo inteiro.
1: Pela sua dolorosa paixão,
0: tende misericórdia de nós e do mundo inteiro.
1: Pela sua dolorosa paixão,
0: tende misericórdia de nós e do mundo inteiro.
1: Pela sua dolorosa paixão,
0: tende misericórdia de nós e do mundo inteiro.
1: Pela sua dolorosa paixão,
0: tende misericórdia de nós e do mundo inteiro.
1: Pela sua dolorosa paixão,
0: tende misericórdia de nós e do mundo inteiro.
1: Pela sua dolorosa paixão,
0: tende misericórdia de nós e do mundo inteiro.
1: Eterno Pai, eu vos ofereço o corpo e o sangue, a alma e a divindade, de vosso diletíssimo Filho, nosso Senhor Jesus Cristo, em expiação dos nossos pecados e os do mundo inteiro.
0: Pela sua dolorosa paixão,
1: tende misericórdia de nós e do mundo inteiro.
0: Pela sua dolorosa paixão,
1: tende misericórdia de nós e do mundo inteiro.
0: Pela sua dolorosa paixão,
1: tende misericórdia de nós e do mundo inteiro.
0: Pela sua dolorosa paixão,
1: tende misericórdia de nós e do mundo inteiro.
0: Pela sua dolorosa paixão,
1: tende misericórdia de nós e do mundo inteiro.
0: Pela sua dolorosa paixão,
1: tende misericórdia de nós e do mundo inteiro.
0: Pela sua dolorosa paixão,
1: tende misericórdia de nós e do mundo inteiro.
0: Pela sua dolorosa paixão,
1: tende misericórdia de nós e do mundo inteiro.
0: Pela sua dolorosa paixão,
1: tende misericórdia de nós e do mundo inteiro.
0: Pela sua dolorosa paixão,
1: tende misericórdia de nós e do mundo inteiro.
0: Eterno Pai,
1: eu vos ofereço o corpo e o sangue, a alma e a divindade de vosso diletíssimo Filho, nosso Senhor Jesus Cristo, em expiação dos nossos pecados e os do mundo inteiro, pela sua dolorosa paixão.
0: Tende misericórdia de nós e do mundo inteiro.
1: Pela sua dolorosa paixão.
0: Tende misericórdia de nós e do mundo inteiro.
1: Pela sua dolorosa paixão.
0: Tende misericórdia de nós e do mundo inteiro.
1: Pela sua dolorosa paixão.
0: Tende misericórdia de nós e do mundo inteiro.
1: Pela sua dolorosa paixão.
0: Tende misericórdia de nós e do mundo inteiro.
1: Pela sua dolorosa paixão.
0: Tende misericórdia de nós e do mundo inteiro.
1: Pela sua dolorosa paixão.
0: Tende misericórdia de nós e do mundo inteiro.
1: Pela sua dolorosa paixão.
0: Tende misericórdia de nós e do mundo inteiro.
1: Pela sua dolorosa paixão.
0: Tende misericórdia de nós e do mundo inteiro.
1: Pela sua dolorosa paixão.
0: Tende misericórdia de nós e do mundo inteiro.
1: Eterno Pai, eu vos ofereço o corpo e o sangue, a alma e a divindade de vosso diletíssimo Filho, nosso Senhor Jesus Cristo, em expiação dos nossos pecados e os do mundo inteiro.
0: Pela sua dolorosa paixão,
1: tende misericórdia de nós e do mundo inteiro.
0: Pela sua dolorosa paixão,
1: tende misericórdia de nós e do mundo inteiro.
0: Pela sua dolorosa paixão,
1: tende misericórdia de nós e do mundo inteiro.
0: Pela sua dolorosa paixão,
1: tende misericórdia de nós e do mundo inteiro.
0: Pela sua dolorosa paixão,
1: tende misericórdia de nós e do mundo inteiro.
0: Pela sua dolorosa paixão,
1: tende misericórdia de nós e do mundo inteiro.
0: Pela sua dolorosa paixão,
1: tende misericórdia de nós e do mundo inteiro.
0: Pela sua dolorosa paixão,
1: tende misericórdia de nós e do mundo inteiro.
0: Pela sua dolorosa paixão,
1: tende misericórdia de nós e do mundo inteiro.
0: Pela sua dolorosa paixão,
1: tende misericórdia de nós e do mundo inteiro.
0: Deus Santo,
1: Deus forte, Deus imortal, tende piedade de nós e do mundo inteiro. Deus Santo, Deus forte, Deus imortal, tende piedade de nós e do mundo inteiro. Deus Santo, Deus forte, Deus imortal, tende piedade de nós e do mundo inteiro. Em nome do Pai, do Filho e do Espírito Santo. Amém. Obrigado, Soares. Deus te abençoe, meu irmão.
0: Eu que agradeço a você e agradeço a Deus por este momento especial e peço pela misericórdia de nosso Senhor sobre mim, sobre todos e em especial a minha família.
1: Amém. Amém. Quer fazer um convite pessoal, rezar à tarde com você?
0: Isso. Se Deus permitir, às 18 horas estarei aqui novamente para, junto com vocês, rezarmos o Terço Mariano.
1: Amém. Vamos dizer juntos? Ó sangue e água, que jorrastes do coração de Jesus como fonte de misericórdia para nós, eu confio em vós.

0: A vitória é nossa com o Padre Rodrigo Natal e antes, Sangue de Misericórdia com Emanuel Estênio.
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0: Pai das misericórdias e Deus de toda a consolação, ouvi-nos. Um abraço aqui colocando em oração a Carminha de Brumal, Santa Bárbara, Minas Gerais, Deus abençoe. Rezando pelo seu esposo Antônio Nicolau, que está hospitalizado, colocamos ele no coração de Jesus misericordioso. A Cláudia de Hamburgo, na Alemanha, acompanhando e rezando conosco nessa hora da Divina Misericórdia por todas as suas intenções. Rosane de Malhada, na Bahia, Deus abençoe, Rosane, a você, toda a sua família e todos os irmãos aí em Malhada, na Bahia, colocamos aqui em oração. Ele já está no meio de nós, Padre Marcos Antônio Valadares, sua bênção e boa tarde, Padre.
3: Deus abençoe, Edésio, estou aqui, graças a Deus, mas não sou Emanuel não, Manuel é o Deus conosco,
0: Deus conosco.
3: Manuel está aqui ao nosso lado.
0: Padre Marcos Antônio Valadares.
3: Está fazendo
0: Valadares,
3: a transmissão aqui. Na...
0: Ele está no meio de nós.
3: Sim, entendi, obrigado.
0: É isso aí, seja bem-vindo, Padre. O Padre demorou um pouquinho para chegar, por quê? Porque hoje começamos o acampamento de cura e libertação e ali no trono da misericórdia, né?
3: Ali é muita libertação.
0: E muitas pessoas, graças a Deus, estão chegando, se confessando, fazendo exame de consciência, buscando estar limpo para receber a palavra de Deus, né, Padre?
3: É isso mesmo, é um local de libertação, libertação de tudo aquilo que o demônio fez de escravidão na pessoa. Então, quando nós nos arrependemos dos nossos pecados e confessamos o coração arrependido, propósito de mudança de vida, acontece uma libertação daquilo que o demônio escravizou. Ele sai limpo, liberto, pronto para viver uma vida nova em Cristo Jesus.
0: Amém. Vamos trazer aqui a mensagem agora do Diário de Santa Faustina. A você que tem um diário, o parágrafo que vamos meditar hoje é o 668, 668, que nos diz assim: durante a Santa Missa, ofereci-me em sacrifício ao Pai Celestial para tudo através do docíssimo coração de Jesus, que faça comigo o que lhe aprouver. Eu, por mim mesma, nada sou, e na minha miséria, nada tenho qualquer mérito, não tenho qualquer mérito. Por isso, ó Senhor, me lanço no mar da vossa misericórdia. Vou repetir essa linda mensagem, pedir a graça da sabedoria, do entendimento, pedindo ao Senhor misericordioso que venha agindo em nós e através de nós, através do Padre que vai estar nos ajudando a meditar essa mensagem. Parágrafo do Diário de Santa Faustina, 668. Durante a Santa Missa, ofereci-me em sacrifício ao Pai Celestial, para tudo, através do docíssimo coração de Jesus, que faça comigo o que lhe aprouver. Eu, por mim mesma, nada sou, e na minha miséria não tenho qualquer mérito. Por isso, ó Senhor, me lanço no mar da vossa misericórdia.
3: Podemos dizer aqui que três coisas importantes que Santa Faustina nos ensina. Primeiro, durante a Santa Missa, ofereci-me em sacrifício ao Pai Celestial para tudo através do docíssimo coração de Jesus. O que é esse oferecer-me em sacrifício ao Pai? Ela faz uma entrega

0: entrega da própria vontade à vontade de Deus. E ela diz através do Santíssimo Coração de Jesus, porque essa oferta em sacrifício é no sacrifício de Cristo. Porque na Santa Missa nós vemos algo assim que é muito bonito, né? Nós vivemos ali a atualização do mistério da cruz, do sacrifício de Cristo. Jesus se oferece ao Pai por nós. E é o que acontece? Nós nos unimos àquele único sacrifício perfeito de Cristo. E assim nós alcançamos também um valor espiritual de graça. Nos unimos ao sacrifício de Cristo. Então você une ali as suas situações difíceis, suas dificuldades, os seus desejos, né? O seu objetivo de conversão: Senhor, converte meu coração, me santifica. Mas também os sofrimentos, as situações difíceis, né? Por meio do Santíssimo Coração de Jesus. O Coração de Jesus representa o amor verdadeiro de Cristo por nós. Que ele, chagado na cruz, jorrou o quê? Sangue e água. Jorrou ali o sacramento da igreja, Eucaristia, batismo, que é purificação. O batismo nos purifica, nos lava, né? Jorrou ali essa fonte de graça para nós. Então, o Coração de Jesus representa um amor verdadeiro de Cristo por nós. Um amor que se entrega, que perdoa, que sofre por nossa salvação, que permanece fiel. Então, Santa Faustina se une a esse Coração de Jesus na Santa Missa. E na Santa Missa acontece isso mesmo. Nós estamos unidos ao Coração de Jesus. Se a gente parasse para meditar um pouquinho da Santa Missa, estou meditando já com vocês, né? Um pouquinho. A gente já fica extasiado. Nossa, mas tudo isso eu nem estava percebendo, né? E estou falando ainda um pouco só. Eu só li 0,1% daquilo que é o mistério da graça de Deus para você, né? Então, ela vive inteiramente uma entrega. Depois continua dizendo que faça comigo o que lhe aprouver. O que significa isso? Ela se entrega à vontade de Deus, né? De forma humilde. Eu, por mim mesma, nada sou. E na minha miséria, não tenho qualquer mérito. Então, aqui nós vemos a virtude da humildade. Entrega, humildade. E depois, no final, nós temos: por isso, ó Senhor, me lanço no mar da vossa misericórdia. A confiança, que é próprio também daquilo que é a essência da devoção à Divina Misericórdia. A confiança, entrega, humildade e confiança. Imagine que tudo isso nós vivemos intensamente na Santa Missa. Na Santa Missa, se você vai já colocando as suas intenções no altar, chega um pouquinho antes da missa, já faz a sua intenção, né? É importante chegar um pouquinho antes, fazer aquela preparação. A igreja chama de uma preparação remota, né? Antes da missa, já chega um pouco mais cedo para apresentar suas intenções, apresentando para tudo se unir no sacrifício de Cristo. E ali faz a sua entrega humilde, na sua miséria, na sua fraqueza, na sua limitação. E ao mesmo tempo, confie na misericórdia de Deus. E essa misericórdia que na Santa Missa nós podemos perceber que ela é infinita. É infinita, não tem fim. E ao mesmo tempo, é um oceano que nos leva a viver com profundidade aquele momento, né? Imagina mergulhar no oceano, ver a profundidade que é a extensão. Vamos mergulhar profundamente na missa com esse desejo. Eu quero, Senhor, mergulhar na tua misericórdia. Eu nada sou na minha miséria, mas quero mergulhar na sua misericórdia. E você vai alcançar muitos frutos na Santa Missa de salvação, de conversão, de santificação.
1: Amém.

0: essa linda oração do dia de Santa Teresa d'Ávila, essa oração linda de Santa Teresa, na voz de Maria do Rosário, nada te perturbe.
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0: Pai das misericórdias e Deus de toda a consolação, ouvi-nos. Queremos louvar e agradecer a Deus por essa oportunidade de estarmos juntos e podemos rezar, podemos ter irmãos que rezam conosco nessa hora da Divina Misericórdia. Quero agradecer a cada um de vós que faz parte dessa linda família Canção Nova. Deus abençoe muito, obrigado pelo seu carinho, também obrigado pela sua atenção, pelas suas orações por nós, pela Canção Nova, pela sua doação. 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Nesse final de semana, já começamos a ver, a partir desse dia, o acampamento de cura e libertação aqui na Canção Nova. Teremos a presença do Dom Falcão, Padre Duarte Lara, Padre Fábio Galdino, Danilo Gesualdo, Ironis Pudar, Roberto Tanusso. Ironia até já pregou, já rezou um pouco, mas vai ser muitos momentos especiais nesse final de semana. Daqui a pouquinho teremos a Santa Missa, diretamente do Santuário do Pai das Misericórdias, e você é nosso convidado a vir participar. Daqui a pouquinho, a missa presidida pelo nosso querido Padre Wagner Bahia, aqui da comunidade Canção Nova. Logo à noite teremos, às 21 horas, momento oracional no Santuário do Pai das Misericórdias, com Ironis Pudaro, às 21 horas, no Santuário do Pai das Misericórdias, e você é nosso convidado. De amanhã já começa o nosso acampamento a partir das 8h40 da manhã, no Centro de Evangelização. Você vem participar conosco, tá bom? Deus abençoe a todos. Padre, agradecendo ao Senhor a sua presença e pedindo ao Senhor que nos abençoe. Tantos irmãos lá em casa, Padre, apresenta fotografia, apresenta receita médica, os remédios, pedindo a bênção. E eu peço ao Senhor que nos dê essa graça, Padre.
3: Então, abençoar você também, os seus remédios, mais as fotos, as pessoas que você manda aqui, até mesmo no WhatsApp, mas pessoas que representam sua família, você que entrou em contato conosco, mas também você que não pôde entrar, mas estava rezando aí conosco na rádio. Eu peço também a bênção de Deus sobre você, sobre a sua família, sua casa, sobre os doentes da sua casa, sobre aqueles que cuidam dos doentes, que muitas vezes acabam se desgastando. É que verdade. O Senhor possa renovar as suas forças para cuidar com amor e mais ainda, né? E que tudo isso seja fruto de graça na sua vida. Abençoa também, Senhor, a água, os objetos que colocou para ser abençoados, objetos aí de devoção, para que sejam sacramentais. Manifesta o amor, misericórdia de Deus, que a água seja fonte de cura, de salvação, libertação para você e para a sua vida. O Senhor esteja convosco.
0: Ele está no meio de nós.
3: Por intercessão da Virgem Maria, Nossa Aparecida, por intercessão também de Santa Faustina, a bênção de Deus Todo-Poderoso, Pai, Filho e Espírito Santo. Amém.
0: Obrigado, Padre. Bom final de semana. E uma boa missão para o Senhor.
3: Deus abençoe.
0: Obrigado também, Manuel. Deus abençoe. Até amanhã, se Deus quiser, aqui na Rádio Canção Nova. Obrigado, meus irmãos. Fiquemos na paz de Jesus, no amor de Maria. Que a alegria do Espírito Santo esteja sempre no seu coração.

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4: Seja bem-vindo, você também que nos acompanha pelo Sistema Canção Nova de Comunicação. Que alegria estarmos juntos. Quero convidar você que está aqui a ficar de pé. E quero convidar você a já estender os seus braços e já declarar e proclamar no início dessa Santa Eucaristia que Jesus Cristo é o Senhor da sua vida.

0: Boa tarde a todos.
1: Boa tarde.
0: Quero acolher você que está aqui no Santuário do Pai das Misericórdias. Que bom estarmos juntos nesse acampamento de cura e libertação, que para nós é uma grande graça de podermos transfigurar nossa vida numa vida nova, ressuscitar para uma vida nova. Cada vez que nós viemos ao santuário, nós viemos a uma missa, é para morrer para a vida velha e começar a vida nova. Todos os dias nós temos a oportunidade de morrer e ressuscitar com Cristo. Que alegria poder fazer com que todos nós experimentemos esta graça no dia de hoje, porque nós estamos já encerrando essa primeira parte do nosso acampamento, né? Orações, pregações, adoração e agora a Santa Missa, para que a gente pudesse realmente mergulhar nossa vida nessa riqueza em Cristo Jesus. Também tem os padres aqui, vou deixar apresentar, cada um deles está aqui.
2: Boa tarde, eu sou o Padre Samuel, da Diocese de Anápolis, paróquia de Goianápolis. Eu vim com a comunidade Naiote de Campo Limpo.
3: Eu sou o Padre Fábio Galdino, da Arquidiocese da Paraíba, vim para pregar o acampamento de cura e libertação, não é? Em João Pessoa, sou de João Pessoa.
4: Sou o Padre Edson, cidade de Turama, paróquia Santa Rita de Cássia. Estou com a comunidade Mensageiro de Amor.
0: Temos também o Ironi, o Roberto Tanus, que está conosco aqui já, neste acampamento, né? Está chegando nessa madrugada aí o Padre Duarte Lara, Dom Falcão, então já vai estar completo amanhã, nossa, todo o povo de Deus para ajudarmos nesta luta contra as forças do mal, né? Padre Galdino está daqui um tempo lançando um livro novo, né? Eu também estou lançando um livro novo, daqui já está aqui já, Bênçãos e Maldição, segundo a Igreja Católica. Então tudo isso para nos ajudar a vivermos uma vida nova em Cristo, livre de todo mal. Em nome do Pai, do Filho e do Espírito Santo, a graça de nosso Senhor Jesus Cristo, o amor do Pai em comunhão com o Espírito Santo esteja sempre convosco.
1: Bendito seja Deus que nos reuniu no amor de Cristo.
0: E que a grande alegria também, nós estamos celebrando Santa Teresa d'Ávila, essa grande santa que todo mundo almejava ser igual a ela, assim, chegar à profundidade de uma oração até o sétimo castelo, né? Todos nós podemos aprender a viver essa intimidade. Nós vamos aprender um pouquinho com ela hoje, falando dessas sete intimidades também, para que a gente possa aprender com ela a viver uma vida tão profunda de oração que nós vamos chegar ao êxtase, né? Como Santa Teresa, sair deste mundo e entrar no céu, né? Então vamos pedir essa graça. E a primeira grande coisa, o primeiro castelo que ela vai falar é que nós devemos, primeiro combate é a vida de oração e o segundo, vencer os pecados. Com o pecado nós não vamos chegar a lugar nenhum. Nós não vamos ter intimidade nem com a gente, nem com a gente mesmo. Triste que o pecado não nos deixa criar intimidade com a gente. Ele mostra os nossos defeitos, nossas misérias. E a gente fica sem alegria de viver a nossa vida plena. Então o pecado nos rouba a intimidade nossa mesmo. Ele nunca vai deixar você ser feliz. Ele vai coibir a sua felicidade, a sua alegria, a sua paz. Cada pecado é uma ferida que marca a nossa alma. Timóteo vai dizer disso, 4, é como um dardo que fica cravado na nossa carne e deixa uma ferida profunda cada pecado. Eu não sei qual é o pecado que ainda está na sua vida. Nós deveríamos já ser santo, né? Nós estamos aqui para isso. Feche teus olhos por um instantezinho. Vamos pedir agora o sangue redentor de Jesus. Vai dizendo, lava-me, Senhor, dos meus pecados. Principalmente aqueles pecados que eu tenho dificuldade de vencer, que eu tenho caído sempre, que eu tenho voltado sempre, mesmo que eu confesse, mesmo que às vezes eu vou lá no padre, o padre me dá absolvição, eu acabo voltando para a vida de pecado. Parece que o pecado é mais forte do que eu, mas não é. O poder de Deus em você é muito mais, porque a gente ainda não, não nos deixou banhar, santificar estas áreas afetadas. Mas o Senhor nos trouxe aqui para esse tempo, para essa vida, para santificar todo o nosso interior. Tenha misericórdia de nós, Senhor. Tenha compaixão. Venha com o teu sangue santificando, Senhor, todas as áreas afetadas pelo pecado. Misericórdia de nós.

0: Deus nosso Pai Todo-Poderoso, tenha compaixão de nós. Perdoe os nossos pecados e nos conduz à vida eterna. Oremos também, se você quer, estenda a mão para o altar. Qual é a graça que você precisa? O que você veio buscar de Deus hoje para a sua vida, você que nos assiste? Coloca também as suas intenções, vai pedindo ao Senhor: Senhor, é isso que eu necessito para a minha vida. Aqueles também que estão em casa, que estão doentes, a visita de Deus por cada um, por todos que pediram as nossas orações no dia de hoje, pelo aniversário da Camila Melo Mendonça, que está em casa, aniversário de casamento da Maria Luzia e do João Vigilato, 43 anos, está por aqui, levanta a mão, não sei onde que está. Deus abençoe também pelo Plácido Júnior e a Ebony, que está aqui também fazendo aniversário de casamento lá no Fundinho. Deus abençoe, 4 anos de casado, né? Que Deus abençoe. Também colocando a caravanas que estão aqui, caravana do amor do Espírito Santo, caravana de Biúna, paróquia Santa Terezinha, caravana de Prata de Minas Gerais. Cada um de nós, por todos falecidos, a alma da Mãe Jonas, e a todas as pessoas que pediram também para que nós rezássemos por ela, aqueles da sua casa, todos os doentes da nossa família. Ó Deus, que pelo vosso Espírito suscitaste Santa Teresa para indicar à Igreja um novo caminho na busca da perfeição, concedei-nos encontrar sempre o alimento em sua doutrina espiritual e ser inflamado pelo desejo da verdadeira santidade. Por nosso Senhor Jesus Cristo, vosso Filho, que é Deus convosco, vive e reina na unidade do Espírito Santo por todos os séculos dos séculos.
1: Amém.
0: Vamos ouvir a palavra de Deus.
2: Início da carta de São Paulo aos Efésios. Paulo, apóstolo de Cristo Jesus, pela vontade de Deus, aos santos e fiéis em Cristo Jesus. A vós graça e paz da parte de Deus, nosso Pai, e do Senhor Jesus Cristo. Bendito seja Deus, Pai de nosso Senhor Jesus Cristo. Ele nos abençoou com toda a bênção do seu Espírito em virtude de nossa união com Cristo no céu. Em Cristo, Ele nos escolheu antes da fundação do mundo para sermos santos e irrepreensíveis sob o seu olhar de amor, no amor. Ele nos predestinou para sermos seus filhos adotivos por intermédio de Jesus Cristo, conforme a decisão da sua vontade, para o louvor da sua glória e da graça com que Ele nos cumulou no seu bem-amado. Pelo seu sangue, nós somos libertados. Nele as nossas faltas são perdoadas segundo a riqueza da sua graça, que Deus derramou profusamente sobre nós, abrindo-nos a toda a sabedoria e prudência. Ele nos fez conhecer o mistério da sua vontade, o desígnio benevolente que de antemão determinou em si mesmo para levar à plenitude o tempo estabelecido e recapitular em Cristo o universo inteiro, tudo que está nos céus e tudo que está sobre a terra. Palavra do Senhor.

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0: O Senhor esteja convosco.
1: Ele está no meio de nós.
0: Proclamação do Evangelho de Jesus Cristo segundo Lucas.
1: Glória a vós, Senhor.
0: Naquele tempo, disse o Senhor: ai de vós, porque construís os túmulos dos profetas, no entanto foram vossos pais que os mataram. Com isso vós sois testemunhas e aprovais as obras de vossos pais, pois eles mataram os profetas e vós destruís os túmulos. É por isso que a sabedoria de Deus afirmou: eu lhes enviarei profetas e apóstolos, e eles matarão e perseguirão alguns deles, a fim de que se peçam contas a esta geração do sangue de todos os profetas derramado desde a criação do mundo, desde o sangue de Abel até o sangue de Zacarias, que foi morto entre o santuário e o altar. Sim, eu vos digo, serão pedidas contas disso a essa geração. Ai de vós, mestres da lei, porque tomastes a chave da ciência. Vós mesmos não entrastes e ainda impedistes os que queriam entrar. Quando Jesus saiu daí, os mestres da lei e os fariseus começaram a tratá-lo mal e a provocá-lo sobre muitos pontos. Armaram ciladas para pegá-lo de surpresa por qualquer palavra que saísse de sua boca. Palavra da salvação.
1: Glória a vós, Senhor.
2: Graças a Deus que nós estamos aqui. Tem alguém ainda que continua matando os profetas, matando os apóstolos, matando ainda? Será que nós matamos os apóstolos, profetas que existem no nosso mundo ainda? Tem muita gente matando ainda os profetas deste mundo no nosso. Quando a gente fala mal de um sacerdote, por mais que ele tenha os seus defeitos, nós estamos fazendo o quê? Matando ele em nossa vida. Matando a vida dele. Ele não é perfeito. Nenhum profeta, nenhum apóstolo começou na perfeição. Todos começaram com uma vida e foram transfigurando ela dia a dia. Foram santificando a sua vida na entrega, né? Nenhum de nós que estamos aqui ainda somos santos. Graças a Deus, que seria ótimo que nós já fôssemos santos, né? Que o povo espera de nós santidade, né? De todos que pregam santidade. Queria que os ministros fossem as pessoas mais santas que tem aqui. Queria que os cantores fossem os mais santos que tem aqui, né? Queria que o Ironi, o Roberto, fossem os homens mais santos do mundo. Né? A gente gostaria que todos nós fôssemos santos. Como eu almejo ser santo? Eu tenho a vontade danada de ser santo. Vontade é uma coisa e desejo é outra, tá bom? Desejo de ser santo todo mundo tem. Quem quer ser santo? Quem tem desejo de ser santo, levanta a mão. Agora, o que que você faz para ser santo? Aí a vontade, né? Desejo é um sentimento que está no lado esquerdo do peito. Ele é um sentimento. Que todos nós temos sentimento de querer ser santo. Todos. Porque nós nascemos para ser santo. Já está no nosso DNA de Deus. Ser de santo como o vosso Pai Celeste é santo. Então, por isso nós estamos aqui para sermos santos, graças a Deus, né? Porque quando eu falo mal de um padre, quando eu falo mal de um bispo, quando eu falo mal do Papa, eu vou falando mal, estou matando. Continuo matando os profetas, continuo matando os apóstolos, continuo matando a igreja, né? Aí, mas eu vou prestar conta, não vai pensando que você não vai prestar conta, né? Se eu falo mal de algum padre, eu vou prestar conta, está aqui, a palavra de Deus está sendo bem clara comigo. Deus vai pedir conta daqueles que você está matando com a sua boca, com o seu coração, matando com a sua vida, com as suas atitudes. Não só os apóstolos, os profetas, mas também as pessoas que são os nossos irmãos, né? Porque nós somos da mesma família, né? Imagina eu falando mal da minha família, falando mal do meu pai, da minha mãe, falando mal da minha família. Eu estou destruindo a minha família, estou matando a minha família, né? Às vezes nós matamos a nossa família, continuamos matando. Tem filho que a gente acaba matando o nosso pai, né? A gente ouve as pessoas de fora e às vezes não ouve o nosso pai quando ele nos orienta. Porque quando nós falamos mal do profeta, do apóstolo, das pessoas, nós estamos matando aquilo que é de Deus que está nela, porque ela é de Deus, ela pertence a Deus. E quem vai dar o julgamento a ela? Somente Deus. Só Ele vai te julgar, mais ninguém. Você, Romanos 14, 12. Cada um irá prestar conta da sua vida diante de Deus. Você não vai prestar conta de outra pessoa a não ser da sua vida. O que você deixou de fazer para Deus. Você vai prestar conta, né? Então nós temos que estar conscientes que a nossa vocação é vocação de santo. Por isso que está aqui hoje a primeira carta de São Paulo aos Efésios dizendo desta graça. Paulo, apóstolo de Jesus Cristo, pela vontade de Deus, aos santos fiéis em Cristo. Todos nós, no dia do batismo, somos santificados. Você é santo no dia do batismo. Se você morrer, você já vai direto para o céu. Não vai passar nem no purgatório, no lugar nenhum. Já vai embora, né? Então a gente já é santo por natureza, porque a alma nossa veio do céu. Então nós temos a santidade. Já vem dentro de nós três coisas muito lindas. Fé, esperança e caridade já vem na nossa alma. Já está dentro de nós. E que ninguém pode tirar. Ela é de Deus. É o rastro de Deus dentro de você. Então a sua alma, quem colocou foi Deus. Por isso que a concepção, nós somos contra o aborto, porque a concepção se dá na graça, quando Deus também coloca a alma sobre nós, que está lá o profeta Isaías que fala desta riqueza para nós. Isaías 42, de 1 a 4. Deus coloca a alma e o Espírito dele em nós. Então você não nasceu só do seu pai e da sua mãe. Tem a participação de Deus. Assim como Jesus, nós também somos gestados pela ação do Espírito de Deus. Para nós termos ideia da beleza que nós somos diante de Deus, né? Porque às vezes a gente fica pensando que Deus não participou de nada na nossa vida. Deus participou inteiramente da sua vida, da minha, da nossa vida. Por isso nós temos esse sonho de santidade. Nossa, como eu gosto de ser santo, como eu quero ser santo, como eu tenho vontade de ser santo. Como eu não gostaria que morasse nenhum pecado na minha vida, né? E aí está aqui, ele está dizendo, ele nos abençoou com toda a bênção do seu Espírito em nossa união com Cristo. Nós somos abençoados com todo tipo de bênção. Como é que eu posso me achar que eu sou uma pessoa amaldiçoada? Gente, não tem jeito, está aqui, já traz em nós a essência da bênção, com todo tipo, está escrito aqui, com todo tipo de bênção que você imaginar, você já é abençoado. É essa graça que eu tenho que vislumbrar, eu sou um homem abençoado. É interessante que eu sempre conto que às vezes as crianças quando vão para... Completa 12 anos, eles vão numa festa judaica. E esta é a bênção que o pai dá aos filhos, no dia que ele recebe a palavra de Deus. O pai vai abençoar ele com toda a sorte de bênção do céu. Para que onde ele for, de pé, deitado, andando, falando, tudo que ele for fazer, em qualquer lugar que ele estiver, que ele vai ser um homem abençoado por Deus. Por isso que ele coloca aquele... na sua cabeça, para dizer que acima dele só está Deus, mais ninguém. Então ele carrega em si o sinal da bênção que o pai abençoou. E também as meninas, quando completam a idade, elas levam um tempo e também recebem uma bênção, que é essa bênção que vai trazer aonde que ela for e tudo que ela for realizar, ela é abençoada. Então nós temos que ter. E aí para dizer aqui, para que nós sejamos neste mundo, sejamos santos, irrepreensível no seu olhar, no amor. Nós somos para sermos santos irrepreensíveis. E é claro que que qualquer lugar que você for, qualquer exorcista que você for buscar, ele vai dizer, como eu faço para continuar não sendo seduzido pelo demônio? Ele vai falar, é só você viver em estado de graça. Pronto, está simples. O que é estado de graça? Viver sem pecado. Enquanto eu estiver pecando, eu tenho uma porta aberta para que o mal entre. Qualquer pecado, entra o mal. Às vezes a gente pensa assim, a pessoa está sendo atacada pelo mal, por qualquer situação, ela vai ser atacada, tentado é uma coisa, tentação nós vamos ter sempre. Não vai acabar. Não tem como eu expulsar a tentação. Tem como eu afastar a tentação através, como hoje o Irani já nos falava, do sacramento, de viver uma vida sacramental na Eucaristia, na oração, uma vida de oblação, uma vida de penitência, de jejum. Não vou deixar espaço para o mal entrar na minha vida. Caso contrário, qualquer pecado eu posso abrir o espaço para ele, né? Me lembro de uma pessoa que eu atendi nesse tempo. Aí, qual que era o grande pecado dela? Era, até o Irani deu o exemplo da pessoa que não perdoava a sua mãe. Ela veio a primeira vez para me rezar, um padre exorcista mandou para mim, pediu que eu atendesse, eu atendi, mas eu vi que ela estava resistente ao perdão. Primeiro era com o marido, então com muito custo ela conseguiu perdoar o marido. O segundo era a mãe dela. E ela estava muito resistente à situação. E ela não conseguia dissolver aquilo no coração. E eu falei para ela, olha, ela foi em outros exorcistas, buscou outros lugares para tentar se libertar daquela opressão. Porque Deus permite a opressão. Permite a vexação, permite. Deus permite você passar por isso. Deus permite a possessão, permite. Deus permite tudo para um bem maior da sua vida. Para você se converter, para você crescer, para você mudar de vida, né? Às vezes Deus permite algo aconteça para que eu busque a minha conversão e mude de vida. É para um bem maior. Até a possessão em nossa vida é para um bem maior. Não é para te condenar, não é para te levar para o inferno. Deus não quer nos perder. Deus arruma um jeito. Já que você não quer ir pelo pleno desejo do seu coração, da sua vontade, você não quer buscar. Aí Deus fala, bom, vou arrumar um motivo, né? Quando você pega a primeira carta, quando você pega o Evangelho de São Mateus 5, vai dizer assim, que às vezes nós vamos entrar no céu sem um olho, sem uma mão. Se teu olho te leva a pecar, corta. Se a tua mão te leva a pecar, corta. Se teu pé te leva a pecar, corta. Vai cortando o que te leva a pecar. Às vezes nós vamos chegar ao céu sem uma mão, sem um pé, sem um olho, sem uma orelha, mas vamos ser salvos. Porque Deus não quer. É melhor você perder um membro do seu corpo do que você ser lançado no inferno. Então Deus às vezes vai ter que tirar, vai ter que levar a gente ao extremo do sofrimento para a gente se converter, porque a gente não quis se converter. E essa menina, ela foi embora, buscou outros exorcistas e ficou andando por aí. Aí foi num outro exorcista, um amigo meu. Aí o exorcista de lá me ligou, padre, você não pode atender para ela? Eu falei, olha, eu já disse para ela que eu não vou fazer uma oração se ela não estiver disposta a perdoar. Eu não vou perder meu tempo. É jogar farinha no ventilador. Eu vou gastar tempo com uma pessoa que não vai ser liberta porque ela não quer perdoar. Enquanto ela não perdoar, ela veio. Aí ele ligou para ela e ela disse que vinha para ser atendida porque estava disposta. E aí ela foi embora para casa, foi batizada no Espírito Santo, saiu daqui orando em língua, cantando louvores a Deus. Por quê? Porque ela desejou de coração perdoar aquela situação. Então nós temos que saber, porque esta é a nossa santidade. Ele nos predestinou para sermos filhos de Deus. Você não tem vocação para ser condenado, nem para ir para o inferno, nada. Nossa vocação é o céu. Você está aqui por causa de quê? Nós estamos aqui por causa de quem, gente? Do céu. Você vai na igreja por causa de quem? Do céu. Nós estamos aqui para ir para o céu. As igrejas evangélicas, muitas igrejas evangélicas, as pessoas estão lá por causa, com medo de ir para o inferno. Não vão lá porque querem ir para o céu. Por sinal, muitas daquelas igrejas, eles vão ficar dormindo. Não vão ressuscitar agora. Vão ficar dormindo. Eu não sei onde que eles arrumaram isso, mas estão lá, vão ficar dormindo. Mas nós, não, assim que desfazer nosso corpo, nós seremos julgados e já vamos receber uma casa preparada por Deus e não por mão humana. Está lá 2 Coríntios 5. Nós já vamos receber uma casa nova, um lugar onde Deus preparou para mim e para você. Então, nós já vamos estar lá, e aquilo que está lá no Apocalipse 7, vamos estar lavado e alvejado a nossa veste no sangue do Cordeiro. Então, nós vamos banhando, cada vez que você vai à missa, é para banhar nesse sangue redentor do Cordeiro, santificar a sua vida, sair daqui um homem novo, cheio da bênção de Deus, porque no último momento, né, o padre, os padres aqui, com as suas mãos sagradas, envia você com uma bênção que ninguém pode tirar. Imagina, você é abençoado, ninguém pode tirar essa bênção que Deus te dá, né? Aquilo está lá no número 23. O que Deus abençoou, não tem ninguém que pode tirar a bênção. Você pode deixar de viver a bênção, mas ninguém tem o poder de tirar a bênção que está em você. E é isso que a gente precisa aprender. Eu saio daqui abençoado. E é isso que nós temos que almejar no nosso coração, esta vida nova. E importante nós termos consciência de que Deus, na sua infinita riqueza e bondade, Ele nos dá tudo que precisamos. Olha como está aqui a carta, de segunda carta de Pedro vai dizer. O poder divino nos deu tudo. Tudo é. O poder divino nos deu tudo para que contribui para a nossa vida e piedade. Tudo que você precisa. Deus não deixou você ausente de nada. Deus te dá tudo o que é necessário. Tudo o que você precisa. Ele te chamou a sua glória e as suas virtudes. Então, as virtudes que Deus já coloca no seu coração, já coloca dentro de você, para que você viva a riqueza, primeiro a fé, esperança e caridade. As três já são teologais, está infusa na sua alma, então você está cheio dessa virtude. E ele vai dizer disso, depois vai colocar a justiça que você precisa trabalhar, a fortaleza que você precisa trabalhar, a prudência e a temperança. Então, as virtudes já estão aqui, ele vai dizer. Por isso, ele te dá ainda, entrando nas maiores e mais preciosas promessas, a fim de vos tornar participante da natureza divina. A hora que você começa a viver as virtudes, você começa a participar da natureza divina. Você torna como participante, torna a sua vida santificada em Deus. E não tem ninguém que pode tirar isso de você. Ninguém pode te roubar. Nem um demônio. Nem uma força maligna. Ninguém pode roubar isso de você. Ninguém tem poder de roubar. E é isso que nós temos que estar atento. Por isso ele vai dizer desta graça. Ele vai subtrair a corrupção que a concupiscência do mundo coloca. Quando eu coloco as virtudes de Deus em meu favor, eu vou destruir a corrupção que vem até mim. Por que ela não peca? Por que ela não pecou? Porque ela viveu o quê? As virtudes. Todas as mulheres que estão aqui não têm as mesmas virtudes da Virgem Maria? Tem ou não? Sim ou não?

me like, que é Jesus. E tem gente que reza e faz milagres acontecer, porque nós colocamos esta graça para nós realizar. Então ele está dizendo, por isso é necessário, quanto possível, esforçar para unir a sua fé. Qual que é a sua fé? Aqui unir a sua fé às virtudes que Deus está te dando. A minha fé tem que ser uma fé virtuosa, uma fé operante, uma fé que realiza milagres, prodígios, e que não deixa o mal tomar conta. Essa é a minha fé, esta é a sua, porque senão nós vamos ser presa fácil. Ser uma fé comercial, uma fé de troca, uma fé comodista. Ah, eu vou na missa quando eu quero, eu rezo quando quero, eu comungo quando quero, eu vou, faço as minhas orações quando eu quero, eu vivo do meu jeito, e Deus, na sua infinita misericórdia, tenha compaixão de mim. Essa não é uma fé comodista, uma fé de troca. Uma fé comercial que faz as coisas esperando troca. Eu vou na igreja esperando troca, né? Hoje até ele pregou que às vezes a gente reza, Deus não responde do jeito, né? O senhor que pregou, né? Deus não responde. O padre Gaudino que falou que Deus não responde do nosso jeito. Se aquilo não é para um bem da sua família, um bem para os seus amigos, um bem para todo mundo, ele não vai te dar, não. Não vai. Um bem só para satisfazer meu orgulho, minha vaidade. Essa é uma fé que é uma fé comercial, uma fé de troca, né? Uma fé que vai promover, Senhor, uma fé que vai me dar a graça da minha santidade. Deus ser uma pessoa abençoada, feliz, que eu passe a felicidade, que eu distribui, né, a felicidade. E quanto é importante a gente aprender a viver esta fé que realiza, né, que faz, estimula. Eu me lembro que eu não ia na igreja. A minha irmã que me levou para a igreja. Ela que me chamou para ir para a renovação. Porque eu estudei, eu fiz, tinha feito faculdade, tinha feito 3 faculdades já. Eu achava que a faculdade é mais importante, não é assim? Mas aí chega uma hora em que tudo é vazio na nossa alma. E aí você precisa encontrar com a sua fé. E aí foi quando eu encontrei com a minha fé. E ele vai dizer, usar a fé, as virtudes. Virtude é a ciência de Deus. A ciência de Deus é aquilo que eu faço que vai promover a minha vida e a de todos que estão à minha volta. A ciência de Deus nos dá sabedoria para fazer que tudo que você vai fazer para o teu marido vai promover a vida dele, vai melhorar a vida dele, vai fazer crescer. Tudo que você faz para tua esposa vai fazer ela crescer, vai fazer ela melhorar de vida. Você vai dar felicidade, vai dar alegria para os teus filhos, você vai estar com eles, você vai sentar, ter o prazer de estar com os seus filhos, prazer de estar com os seus amigos, prazer de estar com você sozinho. É triste quando a gente não tem prazer de estar nem com a gente sozinho, né? Você não tem a alegria de estar com você mesmo. Não tem a alegria de sentar com o seu pai para comer com ele, né? Como é triste, às vezes, você sentar numa mesa e você não ter prazer de comer com o seu pai. Não ter prazer de comer com a sua mãe. Não ter prazer de comer com o seu irmão. Aquela comida maravilhosa que está ali, mas você come como se você não tivesse prazer da comida. Porque você não tem prazer de estar na sua casa, né? Então, que triste. E todas as virtudes do céu estão em nós para nos dar prazer de realizar todas estas obras. Você casou para ter o quê? Uma casa nova em Deus. Uma família nova em Deus, né? E aí está aqui a graça de te dizendo, pois usar as virtudes, a ciência, a temperança. Temperança, gente, a gente aprende no sofrimento. Como é que eu vou temperar minha vida? É na dor de barriga, na dor de dente, na dor de ouvido, na cólica, no desprezo, na falta de comida, na falta de roupa, na falta de sapato, na falta de emprego, na falta de dinheiro. Deus tempera a gente faltando alguma coisa para ver até onde que a gente aguenta. Na história de Jó é muito simples. Tinha tudo. Tinha toda a riqueza do mundo. Era um homem fiel a Deus com todas as riquezas. Um homem mais rico. Deus permitiu ele perder tudo.

tudo é para quê? Para testar a sua fé. Então, às vezes, Deus vai tirar uma coisinha da sua casa, da sua vida, para ver aonde está a sua fé. Está em um objeto? Está na roupa? Porque, às vezes, nossa fé está na roupa. Está no sapato, está no emprego, está no dinheiro, está no nosso carro, está no nosso celular, está naquilo que você tem de prazer. A sua fé, às vezes, está naquilo que você tem de prazer na sua vida. Ai, porque Deus deixou faltar isso? Deus te ofereceu o Filho dele em teu lugar. Aí quando acontece uma tragédia na nossa casa, a gente acha que Deus está nos punindo, né? Gente, a vida em Deus, ela é plena para isso. É para que a gente possa descobrir. A temperança é isso. É ser provado no cadinho da humilhação. Jesus vai dizer, nós seremos provados no cadinho da humilhação. Ele não ofereceu vida fácil, ofereceu cruz, chicote, humilhação, desprezo, escárnio. Nós passaremos, experimentaremos isso. Faz parte de uma pessoa cristã. E aí está a riqueza quando ele fala. Por isso, unia a paciência, a temperança à paciência. Gente, aonde que anda a paciência agora, né? Você não pode falar muita coisa hoje em dia. Você não pode dizer muitas palavras. Se você pensar num time de futebol, o outro já está querendo brigar com você por causa do time. Se você pensar agora, não pode nem falar mais. Política, não pode nem falar. Gente do céu. Na última eleição que teve, eu tenho um chapéu preto, um boné preto, que tem um M aqui na frente, que está escrito lá o nome do local, né? Onde eu fui. E aí eu fui votar com o chapéu preto. Cheguei lá, padre, você é desse eleitor dessa pessoa, como pode? Eu falei, pelo amor de Deus, eu tirei o boné. Aí tem um padre amigo meu que levantou correndo e ele foi com a camisa vermelha, quase lixaram ele. Gente, quase lixaram o padre porque ele estava com a camisa vermelha. Entendeu? Olha como é que, onde que chega o limite. Agora você não pode pôr camisa azul, você não pode pôr camisa amarela, você não pode pôr camisa verde, daqui a pouco tem que andar pelado. Mas nós vamos voltar sem índios daqui uns dias. Por quê? Não pode. Entenderam? Então, aonde que chega o limite da pessoa que não tem Deus no coração, né? E aí está dizendo, unir a piedade, a paciência. Paciência, então, é tudo hoje é briga, discussão, xinga. No trânsito, você não pode falar nada. Você não pode ficar perto de um carro muito assim que a pessoa fica com raiva. Se você encostar num carro, dá briga. Encostar numa moto, dá briga. Se qualquer coisa, as pessoas brigam. A paciência anda a zero. Dentro de casa, o marido não pode olhar, às vezes nem olhar para a mulher. Que você foi? Que você olhou? Ué, você chega com a cara feia, né? Por que você está olhando com essa cara feia para mim? Você chega sorrindo, que você arrumou? Que você aprontou? Não pode, né? A mulher também, né? A mulher chega, o marido olha para ela assim, ela foi lá passar esmalte, aí vem com o dedo assim, mostrando o esmalte. Que é isso? Que coisa feia essa desse esmalte? Pronto, já dá briga, porque o esmalte estava feio. Então, nós vamos vendo que a nossa vida está virando isso. Porque as virtudes de Deus, os dons do Espírito Santo não estão agindo em nossa vida. Nós estamos vivendo a nossa humanidade, a pior espécie da nossa humanidade, as piores coisas. Perdemos as virtudes e deixamos os pecados tomar conta. E por isso o demônio faz festa. Eu sempre falo, qual é o pior demônio que tem? É o que possui as pessoas, padre? Padre, é o pior demônio é o que possui as pessoas? Não. É o que envenena a minha alma e a sua. Ele coloca todo o veneno dentro de você. Põe você para xingar, para brigar, para discutir, para falar mal, para reclamar, para ofender. Faz você de gato e sapato.
E ele fica de fora vendo você brigar com seu pai, com a sua mãe, com seu irmão. Fica vocês dois vendo os dois, marido e mulher, brigando. Fica vendo nós cristãos falar mal do outro, brigando um com o outro. Brigando por causa de tantas coisas. E ele batendo palma. Que bom, isso mesmo, xinga. Que bom, você sabe xingar. Aquele palavrão que está lá no fundinho, mais profundo. E a gente abre a boca e xinga. E ele fica cutucando você para você ficar com ódio, com raiva. Para você gritar, falar mais alto, né? Você já notou, né? Quando você está feliz perto de uma pessoa, como é que você conversa? Baixinho. Você fala com os olhos até, ó, você está linda. Nossa, que você é um encanto. Quando está com raiva, grita, porque acha que o outro ficou surdo. Né? A gente pensa que as pessoas ficam surdas. Na ignorância, a gente acha que o outro está surdo. O outro está escutando bem. Às vezes a pessoa chega para confessar lá, e aí tem um pano assim, e a pessoa começa a gritar, fala baixo, que meu ouvido está bem pertinho aqui. Senão o povo lá fora, tudo vai escutar a confissão. E aí usar o amor fraterno, usar a piedade é o amor fraterno, a piedade que é o ser menor do que o outro, né? A gente não quer ser, a gente quer ser orgulhoso. A piedade nos faz a gente ser menor. E aí, a piedade ao amor fraterno. Tudo que eu vou fazer para você. Creio que os padres que estão aqui, cada um de nós que estamos aqui, nós estamos aqui para quê? Por causa de quem? O que eu faço com você por causa de quem? Por causa de Deus. Tudo que você fizer para o teu marido, para o teu filho, para a sua pessoa, para o vizinho, para tal. Se você faz por causa de Deus, Ele te dará a recompensa. Deus vai te dar a recompensa de tudo que você fizer. Então, eu estou aqui por causa da recompensa de Deus. Estou pensando no céu. Olha, eu estou olhando para o céu. Você faz parte do meu céu. A minha vida é levar você para o céu. Qual que é a sua vida dos padres aqui? Levar você para o céu. Todos nós aqui estamos aqui para levar você para onde? O céu é o meu? Ah, bom. Você precisa trabalhar para o céu ou não? Precisa, todos os dias. E é isso que tem, o amor fraterno é isso. Nós vamos trabalhar para o céu. Eu trabalho para o céu. Eu vivo para o céu. E aí nós temos que entender que nós teremos as contaminações espirituais. Teremos. O que me contamina espiritualmente? As coisas que contaminam espiritualmente é a coisa que me contamina a minha carne. Vou falar um pouquinho para você entender. Porque as contaminações, era importante que eu saiba que o demônio não precisa me possuir para que ele use a minha vida. Não precisa, é só colocar os venenos dele sobre mim. Ele vai colocar raiva, ele vai colocar ódio, tristeza, inveja, vício. Ele vai fazer tudo para destruir a minha vida. Você tem que pensar que ele é teu inimigo. O único inimigo que você tem é o demônio, não é pessoas. Não é quando a carne, quando a pessoa é de carne e sangue, temos que lutar, aquilo está na carta de São Paulo aos Efésios. Não é contra eles que nós vamos lutar, mas contra as forças tenebrosas deste mundo. É contra elas que nós vamos lutar. E é importante que eu saiba, né? Ele vai fazer com que a gente busque cada vez o pecado mais grave. Ele não vai deixar você só com um pecadinho. Ele vai deixar você com um pecado mais, cada vez mais grave. Eu vou dar uma explicação assim. O que é pecado para nós? No grego vai dizer, errei o alvo. Fiz alguma coisa que não deveria ter feito. Isso é pecado. Errei. Mas eu não deveria. Mas eu errei. Pronto, isso é pecado. Segunda coisa do pecado, vai tornar mais grave. É transgressão. O que é transgressão? Você sabe que é pecado e faz. Você tem consciência que é pecado. Já sei que é pecado e vou lá e faço. Isso já não é mais o pecado. Já é transgressão contra Deus. Já é o segundo passo. O terceiro passo é a iniquidade. O que é iniquidade? Você sabe, você errou, você sabe que é pecado. Você já fez o pecado. Você tem consciência que aquilo é pecado. E continua fazendo e não se importa o que Deus pensa, o que Deus fala. Não importa o que a lei de Deus fala.
você vai continuar pecando. E vai continuar vivendo a vida de pecado. Isto é iniquidade. Você não se importa com as consequências na sua vida com Deus. O quarto passo é que eu sei tudo isso. Sei que é pecado, transgredi, cometi iniquidade. Faço tudo isso com o desejo de confessar depois. Isso é presunção. Eu pecar contra a misericórdia de Deus. O padre não é obrigado a te dar absolvição. É obrigado, padre? O padre é obrigado a dar absolvição para uma pessoa que desejou fazer e para confessar depois, é presunção de pecado. O padre deverá mandar aquela pessoa para casa para tomar consciência, porque o pecado precisa de três coisas para me libertar. Por isso que às vezes nós vamos lá e voltamos para a vida de pecado, porque eu preciso de ter consciente que aquilo é pecado, estar arrependido e disposição de mudar. O padre pode dar absolvição para mim dos meus pecados. Eu fui perdoado do pecado, porque o sacramento é perdão e reconciliação. Eu posso ser perdoado, mas não me reconciliei. Eu fui lá, confessei o meu pecado, saí dali. O padre me deu a penitência. Eu cumpri a penitência, mas voltei para a minha vida de pecado. Eu reconciliei com Deus? Eu me reconciliei com Deus? Não reconciliei. Eu só tive o perdão, tive a graça da misericórdia de Deus, mas não quis reconciliar a minha vida em Deus. Porque eu estou voltando para a vida de pecado, fazer as mesmas coisas que eu fazia. Eu não estou me reconciliando com Deus. Então não é uma coisinha tão simples. Quando a gente pensa na libertação, é isso que às vezes nos prende no mal. É isso que o demônio usa, para que eu não tome consciência de que eu tenho que reconciliar com Deus, é voltar. Por que eu me reconcilio com a pessoa que me machucou? A voltar a conviver com ela. Mas se eu não quero reconciliar com ela, eu vou manter uma distância, eu não vou me reconciliar com Deus. Porque Deus me perdoou, está perdoado. Deus perdoou, está perdoado, está perdoado. Mas eu reconciliei com Deus. Se eu morrer, voltei para a vida de pecado, continuei vivendo a vida de pecado, volto lá para me confessar, Deus vai me perdoar, Ele vai me perdoar. Mas eu reconciliei com Deus a minha vida. Eu saí daquela vida de pecado, abandonei aquela vida de pecado. Não, eu continuei na minha vida de pecado. Eu lembro que eu gastei 2 anos para confessar meus pecados. Porque eu fui vencendo pecado por pecado. Enquanto eu não vencia, eu não confessava. Porque eu não comungava. Porque eu tinha consciência de que aquilo... Eu não estava me reconciliando com Deus. Eu estava vivendo ainda uma vida de pecador. Deus estava me oferecendo toda a oportunidade. O padre me perdoava. Eu sempre conto que o padre me perdoou do pecado. Eu fui lá para confessar o pecado. Eu confessava toda segunda-feira. E o padre uma hora perdeu a linha comigo. Cheguei lá na segunda-feira, porque era um grupo de oração. Eu pregava no grupo de oração. Cheguei lá na segunda-feira para confessar o padre. Eu falei o pecado para o padre. Ele falou assim, quantas vezes você já confessou esse pecado? Eu falei, eu confessei a semana passada. E quantas vezes para trás? Foi umas 50. Ele falou, safado, sem vergonha. Você não tem vergonha na cara? Abriu a porta do confessionário e me pôs para fora. Vai embora, seu sem vergonha. A hora que você mudar de vida, que você desejar, toda vez que você for à igreja, você não comunga até que você se converta. E lembra que você está trocando Jesus por esse pecado. Então você vai ficar lá até você mudar de vida. Então é isso que a gente tem que ver. E aí eu mudei de vida e criei vergonha na cara. Então nós temos que estar aqui. As contaminações, ela pode ser espiritual e carnal.
As contaminações espirituais, nós já sabemos, a pessoa vai mexer com as coisas ocultas, com o espiritismo, macumba, feitiço, magia, vai mexer com oroz, tudo isso, com superstições, vai criar marralacinho, vai mexer com todas as superstições que nós temos, né, que está aqui no livro do Deuteronômio, que são diversas, evocação dos mortos, feitiçaria, magia, tudo isso é uma contaminação espiritual grave. Porque eu estou trocando Deus por estas abominações que Deus diz que quem pratica estas coisas será abominável. E as contaminações da carne, o que é? Os vícios da carne. Os vícios da carne são diversos que nós temos, né, que a gente vai lendo e que você vai ver quantos vícios que pode entrar na nossa vida e que é da carne. E esses vícios da carne nós temos que resolver eles na nossa vida. A libertação vai acontecer na área espiritual? Vai. Quando eu renuncio, quando eu vou lá confessar, já falou que a maior, pode dizer que a maior ação de exorcismo na nossa vida é a confissão. Ele já destrói toda a nossa área espiritual de maquinação do maligno. Quando eu confesso, eu estou destruindo o poder do demônio na minha vida. Nós temos os sacramentais e o sacramento. O que que me faz voltar à graça? Sacramento. O que me faz voltar à graça de Deus, ter uma reconciliação com Deus, uma vida nova em Deus, é o sacramento. Os sacramentais me ajudam no sacramento, me ajudam a trabalhar a minha vida de oração, o exorcismo, a renovação das promessas, a água benta, sal bento, a cruz, tudo isso contribui com o sacramento para me manter uma vida longe do mal. Mas só a cruz resolve? Adianta eu pôr uma cruz na minha mão e continuar pecando? Não. Adianta eu pôr sal bento lá em casa e continuar pecando? Eu posso pôr sal bento atrás da porta ou não? Hein? Não, é superstição. Sal bento não é para isso. Sal bento é para a gente adicionar na água, na comida, e é de sete e tal. Não é para. Posso pôr uma pedrinha na boca? Pode. Mas não é para ficar salpicando sal lá atrás da porta, não. Isso é coisa. Isso é superstição, gente, viu? Isso não é, não é da Igreja Católica, tá bom? Então, nós temos que ter essa graça de saber que Gálatas vai falar aqui, ó, inúmeras coisas, né, que tem aqui obra da carne. Fornicação, impureza, libertinagem, idolatria, superstições, inimizade, ciúme, ódio, ambição, discórdia, partidos, inveja, bebedeiras, orgia e coisas mais. Isso aí, eu tenho que resolver na minha vida. Eu tenho que parar de beber, eu tenho que parar de fazer orgia, eu tenho que parar de falar mal, eu tenho que parar de reclamar. Isso não depende de Deus, depende de você. Isso é sua tarefa. É tarefa sua, não é de Deus tirar isso de você. Isso pertence a você. Você que pegou, foi você que foi buscar, foi você que deixou entrar na sua vida. Então, a libertação da carne é minha. Não é o Deus que tem que fazer. Não é o Espírito Santo que tem que tirar. Ah, Espírito Santo, tira de mim a libertinagem. Ele fala assim, não faça. Não cometa. Ele não pode entrar lá e tirar. Então, você tem que batalhar. Os espirituais nós vamos confessar na hora da renúncia, nós fazemos. E também renúncia, gente. Eu não posso, eu tenho que renunciar aquilo que eu faço. Às vezes a gente vê muitas orações de renúncia, que a pessoa pega um papel e lê um monte de renúncia, das quais ele não fez todas. Se eu não fiz e estou renunciando uma coisa que eu não fiz, eu estou o quê? Mentindo. Vai ter libertação da mentira ou não? Então, quando você for renunciar, renuncia aquilo que você fez. Mesmo que o padre, mesmo que os leigos estão rezando, você renuncia aquilo que você fez. Não renuncia aquilo que você não fez. Eu não posso renunciar uma coisa que eu não fiz. Você foi em Sechanuê? Eu não. Você foi na Rosa Cruz? Não. Você foi lá na macumbaria? Não. Você foi na feitiçaria? Não. Então, eu não vou renunciar a uma coisa que eu não fiz. Tá bom? Então, nós vamos pedir essa graça para nós no dia de hoje. O Senhor nos trouxe aqui
para que a gente possa ter esta vida nova, né? Nos deixar banhar na sua graça. Feche teus olhos, põe a mão no teu coração e diga: Senhor, dá-me a graça desta vida nova hoje. Eu peço mesmo que teu sangue redentor lava todos os meus pensamentos, santifica os meus olhos, os meus ouvidos, a minha boca, todo o meu entendimento, todo o meu inconsciente, todo o meu subconsciente, tudo que está dentro da minha vida, os meus braços, tudo que foi sendo contaminado espiritualmente, tudo que entrou de contaminação na minha vida, que eu sei o que eu fiz e que eu estou renunciando a essas contaminações, que se eu já renunciei, se eu já confessei, elas não têm mais poder sobre a minha vida. Santifique as minhas mãos para o trabalho, meus pés para caminhar com segurança rumo à tua igreja, à tua fé, à minha fé. Santifique agora todo o meu corpo, a minha sexualidade, a minha afetividade, os meus sentimentos com meu pai, com a minha mãe, os sentimentos que foram muitas vezes destruídos, que foram se perdendo, que eu fui perdendo a alegria de estar em casa, na família, com os meus amigos, com as pessoas. Revigore agora, me devolva a alegria para o meu coração, a paz para o meu coração, a bondade para o meu coração, as alegrias para o meu coração, a vida nova, para que o Espírito Santo esteja em mim, fazendo esta obra nova na minha vida. Amém? Vamos preparar o nosso ofertório. 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E você estende a mão para o altar aqui e diga assim: Senhor Jesus, no momento da consagração, o pão e o vinho vão ser apresentados para se transformar no corpo e sangue de Jesus. Que a minha vida seja transfigurada nesta vida nova. Amém.

0: Ora, irmãos, para que meio vosso sacrifício seja aceito por Deus Pai Todo-Poderoso.
1: Receba, Senhor, por tuas mãos esse sacrifício.
0: Senhor, glória ao seu nome, para o nosso bem e de toda a Santa Igreja. Senhor, que a nossa oferenda vos agrade, a vossa majestade, como Santa Teresa, soube agradar-vos, consagrando-os inteiramente a vós, por Cristo Senhor nosso.
1: Amém.
0: O Senhor esteja convosco.
1: Ele está no meio de nós.
0: Corações ao alto.
1: O nosso coração está em Deus.
0: Demos graças ao Senhor nosso Deus.
1: É o nosso dever e a nossa salvação.
0: Na verdade, é digno e justo, é nosso dever e salvação. Dá-vos graças sempre em todo lugar, Senhor Pai Santo, Deus Eterno e Todo-Poderoso, por Cristo Senhor nosso. Vosso Filho único e Mestre, sua palavra é lâmpada para os nossos passos. Sua cruz, somente ela, é a nossa sabedoria. Vosso desígnio de amor, que iluminaste Santa Teresa, alegrai vossa igreja com a sua doutrina, na sublime beleza do vosso conhecimento. Por este sinal de bondade, unidos aos anjos e santos, entoamos o hino da vossa glória, dizendo a uma só voz:
1: Santo, Santo, Santo, Senhor Deus do Universo, o céu e a terra proclamam a vossa glória. Hosana nas alturas. Bendito que vem em nome do Senhor. Hosana nas alturas.
0: Na verdade, Pai, vós sois santo e fonte de toda a santidade. Santificai, pois, esses dons, derramando sobre eles o vosso Espírito, a fim de que se tornem para nós o corpo e o sangue de nosso Senhor Jesus Cristo.
1: Enviai o vosso Espírito Santo.
0: Estando para ser entregue, abraçando livremente a paixão, ele tomou pão em suas mãos, deu graças, o partiu e deu a seus discípulos, dizendo: Tomai todos e comei, isto é meu corpo, que será entregue por vós.

Do mesmo modo, ao fim desse ceia, ele tomou o cálice em suas mãos, dando graça novamente, entregou a seus discípulos, dizendo: tomai todos e bebei, este é o cálice do meu sangue, o sangue da nova e eterna aliança, que será derramado por vós e por todos, para a remissão dos pecados. Fazei isto em memória de mim.

0: Mistério para a salvação do mundo. Salvador do mundo.
1: Salvai-nos, vós que nos libertastes pela cruz e ressurreição.
0: Celebrando, pois, o memorial da morte e ressurreição do vosso Filho, nós vos oferecemos, ó Pai, o pão da vida, o cálice da salvação. E vos agradecemos porque nos tornaste dignos de estar aqui na vossa presença e vos servir.
1: Aceitai, ó Senhor, a nossa oferta.
0: Suplicante, vos pedimos que, participando do corpo e sangue de Cristo, sejamos reunidos pelo Espírito Santo num só corpo.
1: O Espírito nos una num só corpo.
2: Lembrai-vos, ó Pai, da vossa Igreja, que se faz presente pelo mundo inteiro. Que ela cresça na caridade, em comunhão com o Papa Leão, com o nosso bispo Vladimir, os bispos do mundo inteiro, os presbíteros, os diáconos e todos os ministros do vosso povo.
1: Lembrai-vos, ó Pai, da vossa Igreja.
3: Lembrai-vos também da vossa misericórdia dos nossos irmãos e irmãs que adormeceram na esperança da ressurreição e de todos os que partiram desta vida, acolhei-os junto a vós na luz de vossa face.
1: Concedei-lhes, ó Senhor, a luz eterna.
3: Enfim, nós vos pedimos, tende piedade de todos nós e dai-nos participar da vida eterna. Com a Virgem Maria, Mãe de Deus e da Igreja, São José, seu esposo, os apóstolos, Santa Teresa de Jesus e todos os santos que neste mundo viveram na vossa amizade, a fim de vos louvarmos e glorificarmos por Jesus Cristo, vosso Filho.
0: Por Cristo, com Cristo, em Cristo. A vós, Deus Pai Todo-Poderoso, na unidade do Espírito Santo, toda a honra e toda a glória, agora e para sempre.
1: Amém.
0: Rezemos agradecido porque nós estamos aqui para viver esta vida nova em Cristo. Pai nosso.
1: Deus dos céus, santificado seja o vosso nome. Venha a nós o vosso reino, seja feita a vossa vontade, assim na terra como no céu. O pão nosso de cada dia nos dai hoje. Perdoai-nos as nossas ofensas, assim como nós perdoamos a quem nos tem ofendido. E não nos deixeis cair em tentação, mas livrai-nos do mal.
0: Livrai-nos de todos os males, ó Pai, dando-nos hoje a vossa paz, ajudados pela vossa misericórdia, sejamos sempre livres do pecado e protegidos de todos os perigos, enquanto aguardamos a feliz esperança vinda do nosso Salvador Jesus Cristo.
1: Vosso reino, poder e a glória para sempre.
0: Senhor Jesus Cristo, sai aos vossos apóstolos, eu vos dei sua paz, eu vos dou a minha paz. Não leio os nossos pecados, mas a fé que anima a vossa Igreja. Dá-lhe segundo o vosso desejo a paz e a unidade. Vós que sois Deus, com Pai, unidade do Espírito Santo.
1: Amém.
0: A paz do Senhor esteja sempre convosco.
1: O amor de Cristo nos uniu. Cordeiro de Deus, que tirais o pecado do mundo, tende piedade de nós. Cordeiro de Deus, que tirais o pecado do mundo, tende piedade de nós. Cordeiro de Deus, que tirais o pecado do mundo, dai-nos a paz.
0: Felizes sois vós os convidados para a ceia do Senhor. Eis o Cordeiro de Deus, eis aquele que tira o pecado do mundo.
1: Senhor, eu não sou digno de que entreis em minha morada, mas dizei uma palavra e eu serei salvo.
0: Que o corpo e o sangue de Cristo nos guarde para a vida eterna.
1: Amém.
0: Na comunhão, por favor, comungue na frente do ministro.
1: Irmãos e irmãs, chegou o momento da comunhão eucarística. Aproximemo-nos com fé e piedade. Cada um examine a sua consciência e as disposições para bem receber a Eucaristia. A comunhão pode ser recebida na boca ou na mão. Se for na mão, coloque uma mão sobre a outra, com todo cuidado e atenção.
0: Aqui não.
4: Sim, senhor.
1: Aos fragmentos que possam ficar. Comunguemos diante do ministro ou do sacerdote aqueles que por algum motivo não puderem comungar sacramentalmente. Façam neste momento a sua comunhão espiritual.

0: Nós te louvamos, Senhor. Te agradecemos por esse momento de graça, do nosso nascer de novo em Cristo, de ressuscitar em Cristo, de ser um homem ou uma mulher nova em Cristo, para sairmos daqui agora revigorados, renascidos, para esta vida nova que nós tanto almejamos, alimentados com o teu corpo, sangue e alma de verdade. O Senhor vem morar em nós, fazer de nós uma habitação eterna, para que também nós já começássemos a viver esta vida de eternidade junto a ti. Te bendizemos por este dia, te bendizemos por toda a graça que nós recebemos neste acampamento e por esse momento tão sublime da nossa vida, de nos tornar uma pessoa contigo, uma pessoa nova em Cristo, um homem novo, uma mulher nova para este mundo novo de Deus. Rezemos também pelo Monsenhor Jonas, o Eta, a Luzia, todo o conselho. Ave Maria, cheia de graça, o Senhor é convosco. Bendita sois vós entre as mulheres. Bendito é o fruto do vosso ventre, Jesus. Santa Maria, Mãe de Deus, rogai por nós, pecadores, agora e na hora da nossa morte. Se você tem algum objeto para abençoar, a água, dignais abençoar esse objeto que apresentamos diante da vossa graça, para que a gente, usando de acordo com a vossa lei, seja motivo e bênção para aqueles que vão usar. E esta água vai tomar das pedidas, seja para nossa cura e libertação, e afaste o nosso todo mal, por Cristo Senhor nosso.
1: Amém.
0: Senhor esteja convosco.
1: Ele está no meio de nós.
0: Desça sobre vós a bênção de um Deus Todo-Poderoso, que é Pai, Filho e Espírito Santo.
1: Amém.
0: Já às 21 horas teremos um momento oracional lá no rincão do meu Senhor. Então você é o convidado também. E já na alegria do Cristo e em paz, que o Senhor vos acompanha.
1: Graças a Deus.

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6: Viva com Nosso Senhor no fundo da sua alma. Adore-o e ofereça-lhe tudo o que você estiver prestes a fazer a cada momento, fazendo tudo com amor. Santa Teresa dos Andes.
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19: Seja bem-vindo à Canção Nova. Estamos começando mais um programa por aqui. E este é o Canção Nova e você. O nosso ponto de encontro onde partilhamos o ser Canção Nova, a missão Canção Nova e a alegria de caminharmos juntos, porque sozinhos podemos ir até mais rápido. Mas juntos nós somos mais fortes e podemos ir mais longe. É uma alegria caminhar junto com você através da Canção Nova. Eu sou Djanira Silva, inclusive já faz vários anos que eu pertenço a este carisma, a esta missão, e sou muito grata a Deus por isso. Se você está chegando agora, seja muito bem-vindo. A Canção Nova tem um lugar especial para cada um de nós. E se você já está com a gente há tempo, louvado seja Deus, permaneça. Somos família Canção Nova e é bom demais ser Canção Nova. Meu abraço para toda a equipe que trabalha comigo neste horário, os operadores de áudio, produção. É um programa da Rede Canção Nova de Rádio. Falo de São Paulo, mas chego até você que nos acompanha em tantos lugares pelo Brasil afora e até além Brasil, pelo aplicativo Rádios Canção Nova. É providência de Deus nós estarmos juntos. Então seja bem-vindo e vamos seguir em frente. No programa de hoje, nós vamos conversar a respeito da coragem de se desprender do que é excesso. A coragem de ficar com o essencial, porque nós precisamos levar na nossa bagagem somente o que é bom, o que é justo, o que é nobre, o que é necessário. Nós nascemos para o alto e não podemos nos esquecer que neste mundo tudo é passageiro. Só permanece o bem que nós semeamos, o amor que nós damos e recebemos e pronto, mas tudo passa. E é por isso que ter o propósito de ser uma pessoa melhor a cada dia já é uma boa dica para nós vivermos bem sem medo de recomeçar. No ponto em que você se encontra, com a idade que você tem, com as lutas e vitórias que você já superou, pare e pense um pouco sobre a sua história, o valor que tem a sua história. Reconheça seus limites, seus medos, mas também as suas virtudes, seus sonhos realizados, e tenha a coragem de recomeçar. Leve para o tempo novo que Deus já está lhe proporcionando somente soluções, respostas, aberturas, liberdade, justiça, amor, paz, esperança, paciência, porque o mundo vai se tornar muito melhor com a sua colaboração. E tenha a coragem de, através dos seus gestos, por simples que sejam, revelar o amor de Deus no lugar onde você está. Se você não consegue fazer muitas coisas, faça pequenos gestos, mas não pare. Não permita que as pedras que estão no caminho lhe impeçam de seguir em frente. Se olhar com calma, certamente você vai perceber que existe uma saída. Portanto, vá devagar, mas não pare. Não pare jamais. Tenha certeza que se você aceitar viver este dia, esta semana, esse tempo, confiando na misericórdia de Deus e fazendo a sua parte com o coração livre de todo apego e disposto a amar mais do que ser amado, certamente seu dia será mais feliz e a sua vida daqui para frente será repleta de novos significados. Não tenha medo de ficar com o que é essencial e abrir mão dos excessos. É assim que você dá o primeiro passo para a vida nova, plena e feliz que Deus já preparou para você. Damos continuidade ao nosso programa, trazendo a primeira canção e lhe convidando a permanecer aqui no Canção Nova e Você.

Este é o programa Canção Nova e você, lhe fazendo companhia nesta hora e dividindo com você a bênção, o dom, mas também a responsabilidade que é ser família Canção Nova. Agradeço muito pela sua companhia e lhe convido

0: sem ter a sua vida transformada para trilhar um caminho de redescoberta, de conversão, rumo à salvação eterna. Então seja bem-vindo à Canção Nova. Hoje nós estamos falando desta coragem de recomeçar, de abrir mão dos excessos e ficar com o que é essencial. E eu compartilho com você uma frase de São Francisco de Assis. Ele diz assim: comece fazendo o que é necessário, depois o que é possível, e de repente você estará fazendo o que é impossível. É claro, com a graça de Deus acima de tudo, né? Continuamos com o nosso programa trazendo o testemunho do dia de hoje. Quem testemunha a sua história conosco é Roberto Nogueira, que partilha sua trajetória com a comunidade Canção Nova e, consequentemente, também a sua experiência com Deus. Vamos conferir?
1: Meu nome é Roberto, né? Nasci no município de Conceição do Rio Verde, Minas Gerais. Quando eu tinha 5 anos de idade, nós mudamos para o município de Cruzília, na roça. Quando eu fiz 18 anos, eu mudei para Caçapava, São Paulo. Aí quando eu fiz 28 anos, eu conheci a Renovação Carismática Católica, comecei a seguir a Renovação Carismática. Aí de lá para cá, nunca mais parei de trabalhar para Deus através da Canção Nova como arrecadador lá em Caçapava. Fui lá 34 anos arrecadador da Canção Nova e mudei para cá com desejo de trabalhar como voluntário, no que Deus precisasse de mim aqui. Aí logo de cara eu comecei a trabalhar como voluntário no santuário. Ali eu vejo os testemunhos das pessoas que vêm, contam o que Deus fez na vida dela através da Canção Nova. Superou muito a minha expectativa. Eu estou aqui me sentindo realizado trabalhando na Canção Nova. É um prazer, uma alegria, uma realização. Eu sou sócio da Canção Nova há 38 anos, sócio fiel. Você que está me vendo agora, eu quero convidar você a ser um sócio da Canção Nova. Deus está usando a Canção Nova para evangelizar você, sua casa, sua família. Ela depende de cada sócio. Então que você seja esse sócio, o patrocinador dessa obra. Que Deus abençoe você, a sua casa, a sua família.
0: Louvado seja nosso Senhor Jesus Cristo, para sempre seja louvado. Obrigada pelo testemunho tão bonito, Roberto. Que Deus lhe dê a graça da perseverança até o fim e que a sua vida seja sempre este sinal de que para Deus nada é impossível, de que Deus não se esquece de nós, que Ele nos ama, que Ele nos sustenta e apenas espera oportunidades para transformar a nossa vida. A sua vida é um sinal de que Deus é bom o tempo todo também. Vamos ouvir mais uma canção e eu volto já.

Eu sou de Janira Silva, lhe fazendo companhia aqui na Rádio Canção Nova, através do programa Canção Nova e Você. E você, quem é? Está tudo bem? Tomara que sim. Certamente já vivenciou tantas coisas neste dia, não é verdade? O que mais marcou a sua vida no dia de hoje? Pensando pelo lado positivo, uma coisa boa que você constata que Deus me amou, cuidou de mim. Ótimo! Então agradeça. Agradeça a Deus. É uma forma de... Este gesto, na verdade, é uma forma de fazermos uma revisão de vida, um exame de consciência, e irmos louvando a Deus, reconhecendo os nossos erros, as nossas quedas, mas também a misericórdia de Deus que nos sustenta, e em tudo ir louvando, porque o louvor liberta. Tem uma música antiga da Renovação Carismática Católica que diz: pois é no louvor que Deus age, libertando nossos corações. E aí repete o refrão: Deus habita no meu coração e Deus habita no teu coração. Que bom saber que Deus habita. E Deus, que habita o nosso coração, nos convida ao louvor, ao reconhecimento também da sua paternidade, da sua generosidade. Bom, vamos em frente com o programa Canção Nova e Você. 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E vamos em frente com o programa, trazendo mais uma canção.

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1: Este é o programa Canção Nova e Você, acontecendo na rede Canção Nova de Rádio e lhe fazendo companhia nesta hora. Lembrando que é sempre muito bom estarmos juntos, não só na sintonia aqui do programa, mas também nos eventos que a Canção Nova proporciona, na evangelização que nós proporcionamos através dos materiais de evangelização, livros, vestuário, músicas que compomos. Somos família Canção Nova e você faz parte desta obra também. Se você está chegando, seja bem-vindo. Para quem já está conosco há bastante tempo, permaneça. É bom seguirmos assim juntinhos. O programa Canção Nova e Você de hoje já está caminhando para o final. Nós tivemos o testemunho do Roberto Nogueira. Agradeço muito aqui pela sua partilha. E também falamos a respeito de ficar com o que é essencial, ter a coragem de abrir mão dos excessos, ter a coragem de recomeçar quando é necessário e levar aquilo que é essencial na nossa vida. O que, que é essencial para você? Qual é o seu bem maior? A sua família? Sua fé? Seus sonhos? Sua profissão? As pessoas que você ama? Seus amigos? Seus filhos? Esposo? Pais? Isso é essencial. E dar o valor devido a cada coisa é um gesto de muita sabedoria. Nós precisamos pedir esta graça a Deus todos os dias, porque às vezes, envolvidos pelas nossas emoções desordenadas, nós damos valor demais para coisas passageiras, supérfluas, que não merecem tanta energia, tanto valor, tanta dedicação. E acabamos deixando passar despercebido um abraço, um sorriso, uma escuta, o amor, que é o essencial. Então vamos ficar mais atentos a esses detalhes tão importantes que constroem a nossa vida? Um grande abraço para você que esteve comigo até agora, aqui no programa Canção Nova e Você. Eu me despeço rezando com você. Senhor, eu me decido agora a dar passos na direção de uma vida nova, porque eu quero recomeçar. Quero me desapegar de tudo aquilo que me impede de seguir em frente de cabeça erguida e com o coração leve. Vem meu auxílio e retira tudo que é excesso. Dai-me a graça de viver a liberdade plena que conquistastes para mim na cruz, porque eu pertenço a ti. Amém. Um grande abraço para você na sintonia da Rede Canção Nova de Rádio. Continue conosco. Eu, Djanira, fico por aqui. Até o próximo Canção Nova e Você, se Deus quiser.
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22: Ângelus, a saudação da igreja à Virgem Maria.
23: O anjo do Senhor anunciou a Maria e ela concebeu do Espírito Santo. Ave Maria, cheia de graça, o Senhor é convosco. Bendita sois vós entre as mulheres, e bendito é o fruto do vosso ventre, Jesus. Santa Maria, Mãe de Deus, rogai por nós, pecadores, agora e na hora da nossa morte. Amém. Eis aqui a escrava do Senhor. Faça-se em mim segundo a vossa palavra. Ave Maria, cheia de graça, o Senhor é convosco. Bendita sois vós entre as mulheres, e bendito é o fruto do vosso ventre, Jesus. Santa Maria, Mãe de Deus, rogai por nós, pecadores, agora e na hora da nossa morte. Amém. E o Verbo Divino se fez carne e habitou entre nós. Ave Maria, cheia de graça, o Senhor é convosco. Bendita sois vós entre as mulheres, e bendito é o fruto do vosso ventre, Jesus. Santa Maria, Mãe de Deus, rogai por nós, pecadores, agora e na hora da nossa morte. Amém. Rogai por nós, Santa Mãe de Deus, para que sejamos dignos das promessas de Cristo. E agora, através das mãos de Nossa Senhora, a sua mãe, a nossa mãe, a mãe da sua família, a mãe daqueles que você ama e pelos quais você é responsável, através das mãos dela, a bênção daquele que é o Filho da Virgem Maria, Rei dos Reis e Senhor dos Senhores, que abranja todas as suas situações, todos os seus problemas, todos aqueles que lhe são caros. Sobre tudo isso, especialmente sobre você, a bênção do Deus Todo-Poderoso, Pai, Filho e Espírito Santo. Amém.
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3: Boa noite a você que está sintonizado pela rede de rádio Canção Nova, 89.1 FM, e pela rede Canção Nova de rádio, nós espalhamos o amor pelo ar. Eu sou o Soares e juntamente comigo está a Raquel. Boa noite, Raquel.
18: Boa noite, Soares. Boa noite, Edelmo. Boa noite, Carlinhos.
3: Boa noite, Adelmo.
24: Boa noite, Soares. Boa noite a todos que vão nos acompanhar nesse Santo Terço.
3: Também boa noite, Carlinhos. E boa noite, Manuel, que está terminando o seu serviço. Hoje, quinta-feira, juntos vamos rezar o Santo Terço à Nossa Senhora, meditando os mistérios luminosos. Preparamos o nosso coração para rezarmos juntos. E convidamos você a participar conosco, trazendo as suas intenções. Envie a sua intenção pelo nosso WhatsApp 12 99145-5871. Vou repetir, 12 99145-5871. Não esqueça de colocar o seu nome, a sua cidade e a sua intenção. Lembrando que não temos condições de ouvir áudio, portanto, só as mensagens escritas. Iniciamos o Santo Terço. Pelo sinal da Santa Cruz, livra-nos Deus nosso Senhor dos nossos inimigos. Em nome do Pai, do Filho e do Espírito Santo. Amém. Oferecimento. Divino Jesus, nós vos oferecemos este terço que vamos rezar, meditando nos mistérios da vossa redenção. Concedei-nos, por intercessão da Virgem Maria, Mãe de Deus e Nossa Mãe, as virtudes que nos são necessárias para bem rezá-lo, e a graça de ganharmos as indulgências dessa santa devoção. Oferecemos particularmente, em desagravo dos pecados cometidos contra o Sagrado Coração de Jesus, Imaculado Coração de Maria, pela paz no mundo, pela conversão dos pecadores, pelas almas do purgatório, pelos doentes e agonizantes dessa hora, pela santificação das famílias, pelo Santo Padre, o Papa Leão XIV e toda a Santa Igreja, e pela comunidade Canção Nova. Professamos a nossa fé.

Nosso Senhor, que foi concebido pelo poder do Espírito Santo, nasceu da Virgem Maria, padeceu sobre Pôncio Pilatos,

0: subiu aos céus, está sentado à direita de Deus Pai Todo-Poderoso, de onde há de vir a julgar os vivos e os mortos. Creio no Espírito Santo, na Santa Igreja Católica, na comunhão dos santos, na remissão dos pecados, na ressurreição da carne, na vida eterna. Amém.
1: Rezaremos um Pai Nosso e três Ave Marias em honra à Santíssima Trindade. Pai nosso que estais no céu, santificado

0: nossa morte. Amém. Amém.
1: Glória ao
2: Pai, ao Filho e ao Espírito Santo, como era no princípio, agora e sempre. Amém. Ó meu Jesus, perdoai-nos, livrai-nos do fogo do inferno, levai as almas todas para o céu e socorrei principalmente as que mais precisarem.
1: Ó Maria concebida sem pecado,
2: rogai por nós que recorremos a vós.
1: Nossa Senhora Aparecida,
2: rogai por nós. Jesus.

0: E nesse primeiro mistério, quais as suas intenções, Raquel, para o Santo Terço?
1: A minha intenção é pela minha conversão, pelos nossos doentes da nossa nação, pelas almas de meus pais e de meu esposo, pelos sacerdotes, em especial Padre William, Padre Marco Antônio Valadares e Padre Alex, por todos os sacerdotes do mundo inteiro. Peço também pelos enfermos, pela minha vizinha Lourdes, Luciele, Jair, Nair e todos os enfermos deste mundo. Peço também para os meus amigos aqui da bancada, pelo Carlinhos e família, enfim, por todos nós, né?
0: Amém. Adelma, suas intenções para o Santo Terço?
2: Hoje eu rezo pela minha conversão, rezo pela minha saúde, rezo pela minha esposa Amélia, meus filhos e netos, rezo também por todos que nos acompanham nesse Santo Terço. E lembro aqui o João Donizete, que está ligadinho conosco, a dona Jacira. Rezo pelo meu cunhado Oliveira e sua família. Rezo pelo Monsenhor Luiz Carlos e, na figura dele, todos os sacerdotes. Por todos que estão acamados e hospitalizados, que sejam amparados pela Virgem Maria.
1: Amém.
0: Amém. Colocamos aqui, Carlinhos, todas as suas intenções, a senhora, sua mãe, a sua esposa, a sua filha Carlinha, tudo que você tem no íntimo do seu coração. Hoje eu rezo pela minha conversão, pela minha família, minha esposa, meus filhos, a minha nora, o meu sogro, por toda a minha irmandade lá no Pernambuco e também no Paraná. Em especial eu coloco o Giovanni Souza, ele é de Potim, ele encontra-se internado na Santa Casa de Guaratinguetá, também pela sua esposa Zilda, seus filhos, o seu neto. Por todos do Terço dos Homens São João Paulo II, da paróquia Nossa Senhora Aparecida, aqui de Cachoeira Paulista, na pessoa do Jacó, o Adriano, o Sebastião, o Rufino, o Riberto, o João, o Arthur, também pela fraternidade Padre Pio, na pessoa do Moisés, fundador, o Francisco, que é o cofundador, o Luiz Oliveira, o Adriano, o Kaique, o João, todos os seus filhos que ele tem sobre sua responsabilidade. Também pela dona Clélia Carvalho de Castro, mãe do Fabinho, aqui em Cachoeira Paulista. Também pela irmã do Fábio. Pelo Evandro, a sua esposa Adriana. O Evandro é um irmão carreteiro, né, que está por este Brasil, mas sempre está rezando conosco. Colocamos ele, todos os seus familiares. Pelo padre Evandro, aqui da Canção Nova, pelo padre José Augusto, também aqui da Canção Nova, pelo Eduardo, a Rosileia, sua esposa, todos, o João, o Guto, todos da família Satim, pelo Zezinho, a Márcia, o William, o Samuel, seu João Ribeiro, lá em Iretama, no Paraná, pelo Vate Dias e todos os seus familiares, pelo Vamberto, a sua esposa Eugênia, a sua filha Valentina, o seu filho Estevão, pelo Edésio, nosso companheiro, amigo, irmão, pela sua esposa Heloína, seu filho Diogo, a sua mãe senhora Santana, pela sua sogra, senhora Rosalina, pela sua cunhada Inês, pelo Carlos Miller, aqui de Cachoeira Paulista, também pela sua esposa, e pelo WhatsApp aqui conosco, sempre ligadinho, é o primeiro. É o Irineu de Piquete, colocamos aqui, Irineu, todas as suas intenções. Ele também reza pelo padre Felipe, da Matriz Santo Antônio de Piquete, pelo padre Fernando, do Santuário de São Miguel Arcanjo, também de Piquete, pelas almas do Purgatório. Colocamos todos os seus familiares. Etelvina Fernandes, de Jaíba, Minas Gerais. Colocamos aqui, ela reza por todos os seus familiares, pelos seus filhos, netos, pelo seu esposo, Rafael, pelo seu Geo, todos que se encontram com algum tipo de enfermidade, e pede paz pelo mundo todo. Luiz Antônio, da cidade de Cruzeiro, colocamos aqui, Luiz, todas as suas intenções. Paulo de Tabira, no Pernambuco, colocamos aqui todas as suas intenções também. O André Melo, da cidade de Campo dos Goytacazes, Rio de Janeiro, Ele pede intercessão de Nossa Senhora pela sua saúde e pede sabedoria. Rosane Gomes. Boa noite, Soares, Raquel, Adelmo, Carlinhos. Colocou também o Manuel. Ela reza pelo seu matrimônio com o Ricardo, coloca todos os seus filhos, por todos os seus familiares, pelas pessoas difíceis no seu trabalho, pela recuperação da saúde da sua irmã, pela libertação da sua irmã Tassiana do vício do cigarro. Também a Maria Lúcia de Vitória da Conquista, colocamos aqui, ela pede pelos doentes agonizantes nos hospitais, pela recuperação do Santo Padre, o Papa Leão XIV, pela saúde e recuperação de Marilene Ferreira Luna. A Dina de São Paulo também, colocamos aqui, todos os seus familiares, ela reza pelo seu genro Felipe e pela saúde da Zenilda. Neste primeiro mistério luminoso, nós contemplamos o batismo de Jesus no Rio Jordão. Pai nosso que estás no céu, santificado seja vosso nome. Venha a nós o vosso reino, seja feita a vossa vontade, assim na terra como no céu.
3: O pão nosso de cada dia nos dai hoje. Perdoai as nossas ofensas, assim como nós perdoamos a quem nos tem ofendido. E não nos deixeis cair em tentação, mas livrai-nos do mal. Amém.
0: Ave Maria, cheia de graça, o Senhor é convosco. Bendita sois vós entre as mulheres e bendito é o fruto do vosso ventre, Jesus.
3: Santa Maria, Mãe de Deus, rogai por nós, pecadores, agora e na hora de nossa morte. Amém.
0: Ave Maria, cheia de graça, o Senhor é convosco. Bendita sois vós entre as mulheres e bendito é o fruto do vosso ventre, Jesus.
3: Santa Maria, Mãe de Deus, rogai por nós, pecadores, agora e na hora de nossa morte. Amém.
0: Ave Maria, cheia de graça, o Senhor é convosco. Bendita sois vós entre as mulheres e bendito é o fruto do vosso ventre, Jesus.
3: Santa Maria, Mãe de Deus, rogai por nós, pecadores, agora e na hora de nossa morte. Amém.
0: Ave Maria, cheia de graça, o Senhor é convosco. Bendita sois vós entre as mulheres e bendito é o fruto do vosso ventre, Jesus.
3: Santa Maria, Mãe de Deus, rogai por nós, pecadores, agora e na hora de nossa morte. Amém.
0: Ave Maria, cheia de graça, o Senhor é convosco. Bendita sois vós entre as mulheres e bendito é o fruto do vosso ventre, Jesus.
3: Santa Maria, Mãe de Deus, rogai por nós, pecadores, agora e na hora de nossa morte. Amém.
0: Ave Maria, cheia de graça, o Senhor é convosco. Bendita sois vós entre as mulheres e bendito é o fruto do vosso ventre, Jesus.
3: Santa Maria, Mãe de Deus, rogai por nós, pecadores, agora e na hora de nossa morte. Amém.
0: Ave Maria, cheia de graça, o Senhor é convosco. Bendita sois vós entre as mulheres e bendito é o fruto do vosso ventre, Jesus.
3: Santa Maria, Mãe de Deus, rogai por nós, pecadores, agora e na hora de nossa morte. Amém.
0: Ave Maria, cheia de graça, o Senhor é convosco. Bendita sois vós entre as mulheres e bendito é o fruto do vosso ventre, Jesus.
3: Santa Maria, Mãe de Deus, rogai por nós, pecadores, agora e na hora de nossa morte. Amém.
0: Ave Maria, cheia de graça, o Senhor é convosco. Bendita sois vós entre as mulheres e bendito é o fruto do vosso ventre, Jesus.
3: Santa Maria, Mãe de Deus, rogai por nós, pecadores, agora e na hora de nossa morte. Amém.
0: Ave Maria, cheia de graça, o Senhor é convosco. Bendita sois vós entre as mulheres e bendito é o fruto do vosso ventre, Jesus.
3: Santa Maria, Mãe de Deus, rogai por nós, pecadores, agora e na hora de nossa morte. Amém.
0: Glória ao Pai, ao Filho e ao Espírito Santo.
3: Como era no princípio, agora e sempre. Amém.
0: Ó meu Jesus,
3: perdoa.

0: que mais precisarem.
1: Nossa Senhora Aparecida,
0: rogai por nós.
1: Jesus, Maria e José,
0: a nossa família vossa é.

0: E neste segundo mistério, aqui rezando comigo e conosco, a minha irmã, a Doriana, lá de Curitiba. Ela reza e pede por uma cirurgia que será amanhã. Obrigado a todos os irmãos em Cristo. Obrigado, minha irmã, que Nossa Senhora acolha o seu pedido. Também aqui, Cláudio Antônio, de São João da Boa Vista, São Paulo. Ele reza aqui, coloca boa noite, Soares, Raquel e todos da bancada abençoada. E pede aqui por Nossa Senhora, todos os anjos e arcanjos. Ele reza pela intenção, pela sua esposa, querida esposa, Luciana Eduardo Domingues, pelos seus netos, por todos os seus familiares. Wesley de Barbacena, Minas Gerais. Ele reza pela sua mãe, pelos seus filhos, por um processo na justiça. A Vani de Lorena, ela reza por todos nós aqui da bancada, também agradecendo as bênçãos recebidas, pela conversão de todos os seus familiares, pelas almas dos seus pais e irmão, e todas as almas do purgatório. Aproveito e coloco a alma dos meus pais. A Vani Lopes de Lorena, colocamos aqui, Vani, todas as suas intenções neste santo terço. Ana Cláudia de Lorena, ela reza por todos da bancada, reza pela sua saúde, por todos os enfermos. Hoje, como a Rosane Gomes está colocando aqui, dia dos professores. A minha mãe foi professora, se aposentou, graças a Deus. Colocamos aqui, então, todos os professores no dia de hoje e pedimos pela intercessão de Nossa Senhora. Neste segundo mistério luminoso, nós contemplamos a revelação de Jesus nas bodas de Cana.
1: Pai nosso que estás no céu, santificado seja o vosso nome. Venha a nós o vosso reino, seja feita a vossa vontade, assim na terra como no céu.
0: O pão nosso de cada dia nos dai hoje, perdoai as nossas ofensas, assim como nós perdoamos a quem nos tem ofendido, e não nos deixeis cair em tentação, mas livrai-nos do mal. Amém.
1: Ave Maria, cheia de graça, o Senhor é convosco. Bendita sois vós entre as mulheres, e bendito é o fruto do vosso ventre, Jesus.
0: Santa Maria, Mãe de Deus, rogai por nós, pecadores, agora e na hora da nossa morte. Amém.
1: Ave Maria, cheia de graça, o Senhor é convosco. Bendita sois vós entre as mulheres, e bendito é o fruto do vosso ventre, Jesus.
0: Santa Maria, Mãe de Deus, rogai por nós, pecadores, agora e na hora da nossa morte. Amém.
1: Ave Maria, cheia de graça, o Senhor é convosco. Bendita sois vós entre as mulheres, e bendito é o fruto do vosso ventre, Jesus.
0: Santa Maria, Mãe de Deus, rogai por nós, pecadores, agora e na hora da nossa morte. Amém.
1: Ave Maria, cheia de graça, o Senhor é convosco. Bendita sois vós entre as mulheres, e bendito é o fruto do vosso ventre, Jesus.
0: Santa Maria, Mãe de Deus, rogai por nós, pecadores, agora e na hora da nossa morte. Amém.
1: Ave Maria, cheia de graça, o Senhor é convosco. Bendita sois vós entre as mulheres, e bendito é o fruto do vosso ventre, Jesus.
0: Santa Maria, Mãe de Deus, rogai por nós, pecadores, agora e na hora de nossa morte. Amém.
1: Ave Maria, cheia de graça, o Senhor é convosco. Bendita sois vós entre as mulheres, e bendito é o fruto do vosso ventre, Jesus.
0: Santa Maria, Mãe de Deus, rogai por nós, pecadores, agora e na hora da nossa morte. Amém.
1: Ave Maria, cheia de graça, o Senhor é convosco. Bendita sois vós entre as mulheres, e bendito é o fruto do vosso ventre, Jesus.
0: Santa Maria, Mãe de Deus, rogai por nós, pecadores, agora e na hora da nossa morte. Amém.
1: Ave Maria, cheia de graça, o Senhor é convosco. Bendita sois vós entre as mulheres, e bendito é o fruto do vosso ventre, Jesus.
0: Santa Maria, Mãe de Deus, rogai por nós, pecadores, agora e na hora da nossa morte. Amém.
1: Ave Maria, cheia de graça, o Senhor é convosco, bendita sois vós entre as mulheres, e bendito é o fruto do vosso ventre, Jesus.
0: Santa Maria, Mãe de Deus, rogai por nós, pecadores, agora e na hora de nossa morte. Amém.
1: Ave Maria, cheia de graça, o Senhor é convosco, bendita sois vós entre as mulheres, e bendito é o fruto do vosso ventre, Jesus.
0: Santa Maria, Mãe de Deus, rogai por nós, pecadores, agora.

0: E nesse terceiro mistério, rezando conosco, William Pernomian, lá de São José dos Pinhais, região metropolitana de Curitiba. Ele reza e pede pelo seu irmão Luiz Antônio, que é daqui de São José dos Campos. Ele pede pela saúde do seu sogro e da sua sogra, que moram em Votuporanga, São Paulo, pelos idosos acamados e pelos órfãos. Amém. Carlos Alberto de Piquete, colocamos aqui, Carlos Alberto, todas as suas intenções para esse terço. Iracema de Guaratinguetá, ela reza por todos os seus familiares, Siqueira Santos Vieiras Pim, e pelo aniversário da Gisele. Leandro de Cataguases, colocamos aqui, Leandro, todas as suas intenções. Vera Resine, de Niterói, Rio de Janeiro, ela reza por todos os seus familiares, pela família que se encontra enlutada. A mãe dela faleceu esses dias agora, né? Acho que foi ontem, se eu não me engano. Pelo Luiz Carlos, de São José do Rio Preto, colocamos aqui, Luiz Carlos. Luciano Ramos, de Formoso, na Bahia, ele reza esse Santo Terço pela sua esposa Marisete, pelas suas filhas, por todas, pela filha que dedicado, todas as gestantes, pela Maitê, que encontra-se estudando em João Pessoa, na Paraíba. Marilene, de Florianópolis, Santa Catarina, ela reza pelo seu sobrinho Luiz Felipe. Neste terceiro mistério luminoso, nós contemplamos: Jesus anuncia a boa nova e nos convida à conversão.
1: Pai nosso que estais no céu, santificado seja o vosso nome, venha a nós o vosso reino, seja feita a vossa vontade, assim na terra como no céu.
2: O pão nosso de cada dia nos dai hoje, perdoai as nossas ofensas, assim como nós perdoamos a quem nos tem ofendido, e não os deixeis cair em tentação, mas livrai-nos do mal. Amém.
1: Ave Maria, cheia de graça, o Senhor é convosco. Bendita sois vós entre as mulheres, e bendito é o fruto do vosso ventre, Jesus.
2: Santa Maria, Mãe de Deus, rogai por nós, pecadores, agora e na hora da nossa morte. Amém.
1: Ave Maria, cheia de graça, o Senhor é convosco. Bendita sois vós entre as mulheres, e bendito é o fruto do vosso ventre, Jesus.
2: Santa Maria, Mãe de Deus, rogai por nós, pecadores, agora e na hora da nossa morte. Amém.
1: Ave Maria, cheia de graça, o Senhor é convosco. Bendita sois vós entre as mulheres, bendito é o fruto do vosso ventre, Jesus.
2: Santa Maria, Mãe de Deus, rogai por nós, pecadores, agora e na hora da nossa morte. Amém.
1: Ave Maria, cheia de graça, o Senhor é convosco. Bendita sois vós entre as mulheres, e bendito é o fruto do vosso ventre, Jesus.
2: Santa Maria, Mãe de Deus, rogai por nós, pecadores, agora e na hora da nossa morte. Amém.
1: Ave Maria, cheia de graça, o Senhor é convosco. Bendita sois vós entre as mulheres, bendito é o fruto do vosso ventre, Jesus.
2: Santa Maria, Mãe de Deus, rogai por nós, pecadores, agora e na hora da nossa morte. Amém.
1: Ave Maria, cheia de graça, o Senhor é convosco. Bendita sois vós entre as mulheres, bendito é o fruto do vosso ventre, Jesus.
2: Santa Maria, Mãe de Deus, rogai por nós, pecadores, agora e na hora da nossa morte. Amém.
1: Ave Maria, cheia de graça, o Senhor é convosco. Bendita sois vós entre as mulheres, bendito é o fruto do vosso ventre, Jesus.
2: Santa Maria, Mãe de Deus, rogai por nós, pecadores, agora e na hora da nossa morte. Amém.
1: Ave Maria, cheia de graça, o Senhor é convosco. Bendita sois vós entre as mulheres, bendito é o fruto do vosso ventre, Jesus.
2: Santa Maria, Mãe de Deus, rogai por nós, pecadores, agora e na hora da nossa morte. Amém.
1: Ave Maria, cheia de graça, o Senhor é convosco. Bendita sois vós entre as mulheres, bendito é o fruto do vosso ventre, Jesus.
2: Santa Maria, Mãe de Deus, rogai por nós, pecadores, agora e na hora da nossa morte. Amém.
1: Ave Maria, cheia de graça, o Senhor é convosco. Bendita sois vós entre as mulheres, bendito é o fruto do vosso ventre, Jesus.
2: Santa Maria, Mãe de Deus, rogai
3: por nós, pecadores, agora e na hora da nossa morte. Amém.
1: Glória ao Pai, ao Filho e ao Espírito Santo.
3: Como era no princípio, agora e sempre. Amém.
1: Ó meu amor.

0: E neste quarto mistério, rezando conosco a Maria Rafaela. Ela é da cidade de Cássia, Minas Gerais. Ela é sempre unida conosco em oração. Ela pede por todos os seus familiares, pela família Teixeira, Pimenta, Souza, também a Elza de Pindamonhangaba. Ela pede oração para todos os seus familiares, pela família da Érica, que Maria passe à frente com tudo que está acontecendo, pelo Davi, que Jesus abençoe, Jesus ajude a venda de um imóvel. A Deise de Guaratinguetá, colocamos aqui, Deise, todas as suas intenções. Maria Helena, aqui de Cachoeira Paulista, sempre rezando conosco, colocamos aqui, Maria Helena, todas as suas intenções. Também pelo, aqui ela não colocou o nome, mas é a Márcia, ela também coloca aqui todos os professores, e pela alma de Antônio Vicente da Silva. Ela é de Conceição do Rio Verde, Minas Gerais. Neste quarto mistério luminoso, nós contemplamos a transfiguração de Jesus no Monte Tabor.
1: Pai nosso que estás no céu, santificado seja o vosso nome. Venha a nós o vosso reino, seja feita a vossa vontade, assim na terra como no céu.
2: O pão nosso de cada dia nos dai hoje, perdoai-nos as nossas ofensas, assim como nós perdoamos a quem nos tem ofendido. E não nos deixeis cair em tentação, mas livrai-nos do mal. Amém.
1: Ave Maria, cheia de graça, o Senhor é convosco. Bendita sois vós entre as mulheres, e bendito é o fruto do vosso ventre, Jesus.
3: Santa Maria, Mãe de Deus, rogai por nós, pecadores, agora e na hora da nossa morte. Amém.
1: Ave Maria, cheia de graça, o Senhor é convosco. Bendita sois vós entre as mulheres, e bendito é o fruto do vosso ventre, Jesus.
3: Santa Maria, Mãe de Deus, rogai por nós, pecadores, agora e na hora da nossa morte. Amém.
1: Ave Maria, cheia de graça, o Senhor é convosco. Bendita sois vós entre as mulheres, e bendito é o fruto do vosso ventre, Jesus.
3: Santa Maria, Mãe de Deus, rogai por nós, pecadores, agora e na hora da nossa morte. Amém.
1: Ave Maria, cheia de graça, o Senhor é convosco. Bendita sois vós entre as mulheres, e bendito é o fruto do vosso ventre, Jesus.
3: Santa Maria, Mãe de Deus, rogai por nós, pecadores, agora e na hora da nossa morte. Amém.
1: Ave Maria, cheia de graça, o Senhor é convosco. Bendita sois vós entre as mulheres, e bendito é o fruto do vosso ventre, Jesus.
3: Santa Maria, Mãe de Deus, rogai por nós, pecadores, agora e na hora da nossa morte. Amém.
1: Ave Maria, cheia de graça, o Senhor é convosco. Bendita sois vós entre as mulheres, e bendito é o fruto do vosso ventre, Jesus.
3: Santa Maria, Mãe de Deus, rogai por nós, pecadores, agora e na hora da nossa morte. Amém.
1: Ave Maria, cheia de graça, o Senhor é convosco. Bendita sois vós entre as mulheres, e bendito é o fruto do vosso ventre, Jesus.
3: Santa Maria, Mãe de Deus, rogai por nós, pecadores, agora e na hora da nossa morte. Amém.
1: Ave Maria, cheia de graça, o Senhor é convosco. Bendita sois vós entre as mulheres, e bendito é o fruto do vosso ventre, Jesus.
3: Santa Maria, Mãe de Deus, rogai por nós, pecadores, agora e na hora de nossa morte. Amém.
1: Ave Maria, cheia de graça, o Senhor é convosco. Bendita sois vós entre as mulheres, e bendito é o fruto do vosso ventre, Jesus.
3: Santa Maria, Mãe de Deus, rogai por nós, pecadores, agora e na hora da nossa morte. Amém.
1: Ave Maria, cheia de graça, o Senhor é convosco. Bendita sois vós entre as mulheres, e bendito é o fruto do vosso ventre, Jesus.
3: Santa Maria, Mãe de Deus, rogai por nós, pecadores, agora e na hora da nossa morte. Amém.
1: Glória ao Pai, ao Filho, ao Espírito Santo,
2: como era no princípio, agora e sempre. Amém.
1: Ó meu bom Jesus, perdoai-nos.

0: precisarem. Doce coração de Maria, seja a nossa salvação.
1: E neste quinto mistério, aqui rezando conosco sempre, o Eduardo Satinha, aqui de Cachoeira Paulista, ele reza o Santo Terço, gratidão a todos nós, que Deus abençoe sempre Soares e toda a bancada, sempre unido em oração. Colocamos também aqui todos os encarcerados, os órfãos, os idosos, os desempregados, e você que por um motivo ou outro não conseguiu interagir conosco aqui, mas pode ter certeza que Nossa Senhora acolhe as suas intenções. Neste quinto mistério luminoso, nós contemplamos a instituição da Sagrada Eucaristia e o do sacerdócio. Pai nosso que estás no céu, santificado seja o vosso nome. Venha a nós o vosso reino, seja feita a vossa vontade, assim na terra como no céu.
0: O pão nosso de cada dia nos dai hoje, perdoai as nossas ofensas, assim como nós perdoamos a quem nos tem ofendido, e não nos deixeis cair em tentação, mas livrai-nos do mal. Amém.
1: Ave Maria, cheia de graça, o Senhor é convosco. Bendita sois vós entre as mulheres, e bendito é o fruto do vosso ventre, Jesus.
0: Santa Maria, Mãe de Deus, rogai por nós, pecadores, agora e na hora de nossa morte. Amém.
1: Ave Maria, cheia de graça, o Senhor é convosco. Bendita sois vós entre as mulheres, e bendito é o fruto do vosso ventre, Jesus.
0: Santa Maria, Mãe de Deus, rogai por nós, pecadores, agora e na hora de nossa morte. Amém.
1: Ave Maria, cheia de graça, o Senhor é convosco. Bendita sois vós entre as mulheres, e bendito é

0: Mulheres e bendito é o fruto do vosso ventre, Jesus.
1: Santa Maria, Mãe de Deus, rogai por nós, pecadores, agora e na hora de nossa morte. Amém.
0: Ave Maria, cheia de graça, o Senhor é convosco. Bendita sois vós entre as mulheres. Bendito é o fruto do vosso ventre, Jesus.
1: Santa Maria, Mãe de Deus, rogai por nós, pecadores, agora e na hora de nossa morte. Amém.
0: Ave Maria, cheia de graça, o Senhor é convosco. Bendita sois vós entre as mulheres e bendito é o fruto do vosso ventre, Jesus.
1: Santa Maria, Mãe de Deus, rogai por nós, pecadores, agora e na hora de nossa morte. Amém.
0: Ave Maria, cheia de graça, o Senhor é convosco. Bendita sois vós entre as mulheres. Bendito é o fruto do vosso ventre, Jesus.
1: Santa Maria, Mãe de Deus, rogai por nós, pecadores, agora e na hora de nossa morte. Amém.
0: Ave Maria, cheia de graça, o Senhor é convosco. Bendita sois vós entre as mulheres e bendito é o fruto do vosso ventre, Jesus.
1: Santa Maria, Mãe de Deus, rogai por nós, pecadores, agora e na hora de nossa morte. Amém.
0: Ave Maria, cheia de graça, o Senhor é convosco. Bendita sois vós entre as mulheres e bendito é o fruto do vosso ventre, Jesus.
1: Santa Maria, Mãe de Deus, rogai por nós, pecadores, agora e na hora de nossa morte. Amém.
0: Glória ao Pai, ao Filho e ao Espírito Santo.
1: Como era no princípio, agora e sempre. Amém.
0: Ó meu Jesus.

0: Amém.
1: Obrigado a você que esteve sintonizado conosco e junto formou essa corrente de oração, rezando o Santo Terço. Tenha a certeza de que Nossa Senhora colheu todas as nossas intenções, aquelas que nós falamos, mas também aquela que nós temos no íntimo de nossos corações e levou até seu Filho Jesus. Boa noite, Raquel.
0: Boa noite, Soares. Boa noite, Edelmo. Boa noite, Carlinhos. E que nós possamos ter uma noite com muita paz e muita luz.
1: Boa noite, Adelmo. Obrigado.
2: Boa noite a todos que nos acompanharam nesse Santo Terço.
1: Boa noite, Carlinhos. Muito obrigado mais uma vez. Estivemos unidos e permaneceremos. Em nome do Pai, do Filho e do Espírito Santo. Amém. Nos consagramos a Nossa Senhora.

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diabo te coloca medo, o diabo te coloca medo, e Jesus vai tentando tirar esse medo de você. Jesus está andando sobre as águas e Pedro fica com medo, e Jesus começa a chamar Pedro: vem Pedro, caminha sobre as águas, caminha sobre o seu medo, caminha sobre as suas tempestades, caminha sobre aquilo que te oprime, não tenhas medo. E diz a palavra que Pedro começou a andar sobre as águas. Quando você olha para Jesus, você vai conseguir andar sobre as águas, você vai conseguir andar sobre os problemas, você vai conseguir andar sobre as dificuldades, e você não vai ter medo. Ergue teus braços, tua voz é quem me chama.

0: Eu vos invoco, pois me atendereis, ó Senhor. Inclinai vossos ouvidos para mim e escutai a minha voz. Salmo 16, versículo 6.
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2: Empresas vão ter que seguir novas regras para os serviços de atendimento ao consumidor.
3: As novas normas são: disponibilizar aos clientes atendimento humano obrigatório, saque gratuito, limite de 5 níveis de atendimento ou menus, cancelamento facilitado e suporte 24 horas em canais eletrônicos. Além disso, as empresas ficam proibidas de direcionar o consumidor para outro canal de atendimento. Isso somente poderá acontecer se o comparecimento presencial for indispensável para resolver a demanda. Agora, se a ligação cair durante o atendimento, a empresa vai ter que retomar o contato em até 5 minutos e aproveitar os dados já fornecidos pelo cliente. E mais, a opção de cancelamento de contratos e serviços deverá estar disponível em qualquer grau do atendimento, tanto nos canais eletrônicos quanto telefônicos. Outra mudança é que o tempo de espera no telefone deverá ser de, no mínimo, até 20 segundos para 80% das demandas. As novas regras começam a valer em 20 dias. Da Rádio 2, Fabiola Altran.
2: O Papa Leão XIV fez um apelo nesta quarta-feira em favor da proteção da natalidade e dos laços conjugais. Foi na homilia previamente preparada antes de sua cirurgia para o encerramento do Encontro Mundial das Famílias. O mundo não tem futuro sem famílias sólidas, abertas ao dom dos filhos, atentas à sua educação e crescimento, escreveu o Santo Padre. Entre outras coisas, o Papa lamentou que o hábito de rezar juntos no seio da família, antes das refeições, no início e fim do dia, ou em ocasiões especiais, tenha diminuído em várias regiões do mundo. A oração comum e os sacramentos têm um papel muito relevante na vida familiar, porque ao abrirem os corações à ação de Deus, permitem chegar juntos até onde sozinhos nunca se poderia chegar, completou o Papa. O Papa nomeou nesta quinta-feira, 15 de outubro, Dom Paulo Andreoli, bispo da diocese de Ponta de Pedras, no estado do Pará. Ele será transferido do ofício de auxiliar na arquidiocese de Belém, também no Pará. Dom Paulo é italiano, missionário xaveriano e vem dedicando grande parte de sua vida ao trabalho pastoral, missionário e vocacional, com forte presença no Brasil, especialmente no estado do Pará. Da Central de Jornalismo Canção Nova, Ana Elisa Castro.
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23: Eu sou o pão da vida. Quem vem a mim não terá mais fome. E quem crê em mim nunca mais terá sede. Evangelho de São João, capítulo 6, versículo 35.
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2: Olá, boa noite.
0: Boa noite para você que nos acompanha em todo o país.
2: Quinta-feira, 15 de outubro de 2026.
0: Vamos aos destaques do dia.
2: Combate aos incêndios na Amazônia.
0: Reforço de pessoal e investigação criminal são algumas das iniciativas para conter o fogo na região. Graziele Bezerra.
3: O Ministério da Justiça vai enviar ao Amazonas bombeiros e viaturas para reforçar a equipe da Força Nacional de Segurança Pública que trabalha no enfrentamento aos incêndios florestais no estado.
2: Conectividade em rodovias federais e estaduais.
0: Lançada política para reduzir áreas sem cobertura de celular. Luana Karen.
4: Para viabilizar a ampliação da conectividade nas estradas, está o compartilhamento de sinal entre as operadoras.
2: Hoje é dia do professor.
0: Brasil tem mais de 2.400.000 docentes na educação básica.
2: E o que é ser professor no país? Ouvimos docentes e alunos que destacam a importância da profissão.
5: Quero desejar um feliz dia dos professores a todos os mestres que nos ensinam e nos inspiram todos os dias. Parabéns pelo seu dia.
0: Na apresentação da Voz do Brasil, Luciano Seixas e Mariana Jungmann.
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0: A segurança nas rodovias é um dos pontos da Política Nacional de Conectividade em Rodovias, lançada hoje.
2: O projeto prevê dobrar a cobertura de telefonia móvel nas estradas federais.
0: A iniciativa busca reduzir áreas sem sinal, aumentando a segurança dos motoristas.
4: Lançada na sede da Bolsa de Valores em São Paulo, a Política Nacional de Conectividade em Rodovias. A medida prevê a conexão de internet em toda a extensão das BR-101, 116, 135, 163, 242 e 364. De acordo com o ministro das Comunicações, Frederico Filho, entre as ações para viabilizar a ampliação da conectividade nas estradas, está o compartilhamento de sinal entre as operadoras.
6: As operadoras vão abrir o sinal entre si, onde uma operadora ao longo da rodovia, não necessariamente a própria operadora vai ter a cobertura completa, tá? Então isso já vai ter um acordo entre as operadoras, que representa 13 mil quilômetros essa iniciativa.
4: O ministro dos Transportes, Jorge Santoro, acredita que com a conectividade será possível reforçar a prevenção de acidentes, melhorar a logística e aumentar a segurança das cargas que transitam nas rodovias do país.
7: E isso vai gerar um mecanismo de segurança pública muito eficiente para a gente poder avançar no controle das nossas cargas pelo país.
4: Com conectividade, motoristas e passageiros também terão melhores condições de pedir ajuda em emergências, comunicar acidentes e acionar serviços de socorro como o SAMU e os bombeiros, além de facilitar a comunicação durante os deslocamentos. Reportagem Luana Karen.
2: O governo federal, em ação conjunta com vários órgãos, atua para combater os incêndios florestais no estado do Amazonas.
0: O Ministério da Justiça e Segurança Pública vai enviar até a semana que vem bombeiros da Força Nacional para reforçar a operação por conta dos efeitos do El Niño.
2: A Polícia Federal abriu investigação para apurar possível ação humana na origem dos incêndios.
3: Até 21 de outubro, o Ministério da Justiça e Segurança Pública vai enviar ao Amazonas 29 bombeiros e 9 viaturas para reforçar a equipe da Força Nacional de Segurança Pública que trabalha no enfrentamento aos incêndios florestais no estado. Com mais este apoio, chega a 160 o número de profissionais que atuam na floresta para conter o avanço dos focos de calor. Segundo o Centro Gestor e Operacional do Sistema de Proteção da Amazônia, Sensipan, o Amazonas registrou 1.380 focos de incêndio nos 10 primeiros dias de outubro. Mas, de acordo com o ministro do Meio Ambiente e Mudança do Clima, João Paulo Capobianco, o quadro já começa a mudar.
8: Houve uma redução nos eventos de queimadas e de incêndios e há um indicativo de redução de novos focos. Precisamos intensificar as ações.
3: O ministro também afirmou que a Polícia Federal vai investigar possíveis ação humana na origem dos incêndios.
8: O novo passo agora é a investigação criminal para identificar quem está operando esse conjunto enorme de incêndios e verificar se há uma organização por trás disso.
3: O Ministério da Integração e do Desenvolvimento Regional reconheceu a situação de emergência decretada pelo governo do Amazonas em 36 municípios do estado. Além de Manaus, Humaitá, Lábrea e Apuí, no sul amazonense, também vão receber apoio para ações de prevenção e combate aos incêndios florestais. Os estados também estão capacitando 5 mil bombeiros, brigadistas e integrantes de povos e comunidades tradicionais com apoio do Fundo Amazônia. Reportagem Graziele Bezerra.
0: A Companhia Nacional de Abastecimento, o CONAB, divulgou nesta quinta-feira o primeiro levantamento da safra de grãos 2026-2027.
2: De acordo com a pesquisa, a produção brasileira pode ultrapassar 367 milhões de toneladas.
0: A projeção para o novo ciclo indica crescimento de 1,4% no volume a ser colhido.
9: A estimativa é que a produção de grãos no país seja de 367 milhões e 100 mil toneladas. Os dados foram divulgados pela Companhia Nacional de Abastecimento, a CONAB. De acordo com a pesquisa, a produção de soja pode chegar a 181 milhões e 600 mil toneladas, com aumento na área semeada. Com isso, as exportações de soja em grãos estão estimadas em 117 milhões de toneladas. Fabiano Vasconcelos é gerente de acompanhamento de safras da CONAB. Ele explica que as condições climáticas de outubro influenciaram no desenvolvimento dos plantios no país.
10: Em relação à temperatura, isso é importante porque a gente tem visto aí temperaturas acima da média em grande parte do país, né, de uma maneira geral, especialmente ali na região norte, nordeste, centro-oeste. E a previsão para outubro, a previsão do IMET também indica temperaturas médias favoráveis ali ao desenvolvimento das lavouras em grande parte do país.
9: Para o milho, o volume total da produção pode chegar a 148 milhões de toneladas. Para o ciclo 2026-2027, a CONAB também prevê um aumento de 6,6% no consumo interno do cereal, impulsionado pela produção de etanol. Com locução de Thaís de Araújo, reportagem Márcia Fernandes.
2: O Dia Mundial da Alimentação é celebrado no dia 16 de outubro.
0: No Brasil, o Programa de Aquisição de Alimentos leva a produção de agricultores familiares para diversos segmentos da sociedade.
2: Entre eles, as cozinhas solidárias, que alimentam pessoas em situação de vulnerabilidade social.
11: Em Brasília, o Programa de Aquisição de Alimentos, o PAA, conecta produtores rurais a organizações comunitárias que preparam refeições para a população em situação de vulnerabilidade social. A produtora rural Rosana Alves do Nascimento, de São Sebastião, no Distrito Federal, trabalha há mais de 20 anos na atividade e relata sua experiência com o programa.
12: Tem o produtor que está lá com sua produção sem ter como escoar e tem as pessoas que estão precisando do alimento.
11: O Programa de Aquisição de Alimentos compra produtos da agricultura familiar e destina alimentos a iniciativas de atendimento à população em situação de insegurança alimentar. Entre as iniciativas estão as cozinhas solidárias. No Distrito Federal, a cozinha solidária Comidinha da Vovó participa dessa atividade. A responsável pelo espaço, Mãe Maria do Cerrado, relata as dificuldades enfrentadas antes de ter acesso aos alimentos.
13: Quantas vezes a gente ia para a feira, no final da feira, tudo que jogavam fora, a gente pegava. A gente pegava que eles chamavam de lixo.
11: No Distrito Federal, a Companhia Nacional de Abastecimento, a CONAB, coordena a execução do programa em parceria com associações e cooperativas de agricultores familiares. Segundo a superintendente regional da CONAB, no DF, Regina Célia Santos, cerca de 30 associações e cooperativas participam do programa que permite a comercialização da produção de agricultores familiares.
14: Estamos falando aí num público com certeza de mais de 1.000 agricultores familiares individuais que conseguem escoar seus alimentos.
11: A ministra do Desenvolvimento Agrário e Agricultura Familiar, Fernanda Machiavelli, destaca a importância do trabalho conjunto entre produtores rurais e organizações comunitárias.
14: Isso se deve ao trabalho integrado da sociedade civil, que se organizou e criou esses espaços das cozinhas solidárias, levando o alimento que hoje chega nas comunidades urbanas, alimentando as famílias brasileiras.
11: Entre 2023 e 2026, o programa de aquisição de alimentos atendeu 140 mil agricultores. Em todo o país, mais de 2.600 cozinhas solidárias foram mapeadas. Reportagem Pablo Mundim.
0: Pois é, e as cozinhas solidárias são parte de um sistema maior que está completando 20 anos.
2: É o Sistema Nacional de Segurança Alimentar e Nutricional, o SISAM, que reúne e dá estrutura às políticas públicas de combate à fome.
0: Nós conversamos com Valéria Buriti, secretária extraordinária de combate à fome e à pobreza do governo federal, sobre o funcionamento do SISAM e a participação da sociedade civil, de estados e de municípios. Acompanhe.
2: Olá, secretária Valéria, bem-vinda à Voz do Brasil. Um prazer ter a senhora conosco para a gente falar de 20 anos, né, do Sistema Nacional de Segurança Alimentar e Nutricional, o SISAM. A senhora pode começar, então, explicando para a gente o que é o SISAM, como é que ele se relaciona com a saída do Brasil do mapa da fome?
15: Claro. Primeiro, eu agradecer a oportunidade de estar aqui. Eu sempre fico muito emocionada de estar na Voz do Brasil, um programa que eu escuto desde criança. Então, é sempre uma emoção estar aqui com vocês, agradecer o espaço. E o Sistema Nacional de Segurança Alimentar e Nutricional, o SISAM, assim como existe o SUS para garantir a saúde, assim como existe o SUAS, né, para garantir proteção para as pessoas mais vulneráveis, foi criado um sistema para garantir a alimentação como direito. Então, quando a gente olha para as causas de fome, de insegurança alimentar, obesidade, as diferentes formas, né, de insegurança alimentar, a gente vê que precisa trabalhar garantia de renda para que as pessoas possam comprar comida, produção de alimentos, para a gente ter produção de alimentos e disponibilidade de alimentos, cuidar do preço dos alimentos, é passar informação para que as pessoas, quando comprem alimentos que façam bem para a saúde, ou seja, a gente está falando de um conjunto de ações. E o sistema, ele visa justamente isso, garantir que cada ministério tenha como objetivo comum isso, todas as minhas políticas vão ter impacto para garantir o direito à alimentação e pensar também como que essas políticas podem se integrar. E uma outra dimensão importante desse sistema é também dialogar com a sociedade civil para entender quais são os problemas que o governo tem que superar, se as políticas públicas estão sendo bem executadas, estão gerando resultado, para que a gente consiga atingir esse objetivo de garantir o direito à alimentação.
2: Pois é, vamos destrinchar tudo isso um pouco mais, porque o SISAM está estruturado em três pilares, a gente vai falar sobre todos eles, e um deles é essa coordenação governamental, né? Quais são as políticas públicas que hoje são abarcadas pelo SISAM, as políticas de governo federal?
15: Bem, eu acho que a primeira que eu acho que vale a gente destacar é justamente a gente retomar todas as pesquisas, informação, para entender como que está a situação de segurança alimentar e nutricional do nosso país, né? Onde que a gente tem mais problemas, né? Olhar também para toda a situação de produção de alimentos. Então, a primeira política é essa da gente ter um conjunto de informações para a gente se organizar como governo e trabalhar melhor. E a partir daí, a gente mobiliza os ministérios. Então, a gente tem um plano de segurança alimentar e nutricional que vai reunir aí programas como o Bolsa Família para garantir renda, vai garantir programas de fortalecimento da produção de alimentos, vai garantir alimentação escolar, o reajuste do valor repassado para alimentação escolar. Então, essas ações, elas estão reunidas num plano para que a gente consiga, juntando esse conjunto de ações do governo, garantir a alimentação para todas as pessoas, considerando as diferentes realidades que a gente tem no nosso país, né?
2: E você mencionou também a questão da sociedade civil, né? A gente tem um pilar estruturado na participação social no SISAM, que quer dizer que o governo não pensa sozinho o combate à fome, né? Como é que funciona essa interação com a sociedade civil?
15: Ótimo. Então, essa pergunta é importante porque a participação social, ela é uma parte importante desse sistema. Quando a gente olha, por exemplo, para o programa de aquisição de alimentos, que é um programa que compra da agricultura familiar e entrega para a rede de assistência social, foi um programa criado no Conceia. Quando a gente olha para o Programa Nacional para fortalecer a agricultura familiar, quando a gente pensa no Plano Safra, ele foi criado no Conceia, que é o Conselho de Participação da Segurança Alimentar e Nutricional. Então, a participação social, ela é fundamental para que aquilo que a gente faz seja efetivo. Por quê? A sociedade vai dizer quais são os problemas que ela está vivendo, né? E a partir dessa vivência com a sua realidade, é que a gente vai construir uma política pública.
2: E aí ela traz para o governo, né?
15: Exatamente. Cisternas, por exemplo, surge da sociedade. cidade, as pessoas que viviam na região do semiárido, começam a captar água da chuva para consumir água da chuva para a produção de alimentos, e isso vira uma política pública. Agora, na pandemia, a gente teve outro exemplo, que são as cozinhas solidárias, né? Então, as comunidades que se organizaram para entregar refeições. Isso hoje também é uma política pública. Então, a participação social, ela garante que as políticas sejam mais responsivas, que ela consiga, de fato, enfrentar os problemas que a gente tem para garantir a alimentação em diferentes contextos.
2: Agora, a gente tem também a esfera federativa, que é o terceiro pilar, que não é menos importante, porque é lá no estado, no município, que as políticas são aplicadas na ponta, né? Queria que a senhora também falasse um pouco sobre como é essa interação.
15: Perfeito. De fato, é no município que as pessoas vivem, né? Então, é lá que elas vão ter acesso a um restaurante comunitário, a uma cozinha, a uma feira, a alimentação escolar. É lá que elas são, né, encontram os centros de referência e assistência social para ter acesso ao Bolsa Família. Então, o município é onde as pessoas vivem e é onde as políticas públicas chegam, de fato, para alcançar as pessoas. O governo federal dialoga, organiza, coordena, cofinancia, financia programas. O estado tem esse papel de coordenar os municípios e organizar políticas que são maiores, mais abrangentes, e no município a vida das pessoas acontece. Então, o CISAM busca organizar essa grande conversa. Governo federal, governo estadual, governo municipal, como que a gente pode acompanhar essa situação de segurança alimentar? Que estratégias conjuntas a gente pode ter para garantir que as pessoas se alimentem bem? E agora, quando a gente fez o Plano Brasil Sem Fome, foi muito importante esse processo de mobilizar estados e municípios para que eles colocassem esse tema na agenda. E aí a gente junta esses esforços do governo federal, do governo estadual, do governo municipal, e com isso a gente consegue melhores resultados, porque é mais gente trabalhando junto para um mesmo objetivo, que é garantir a alimentação adequada.
2: E é a prefeitura também que mapeia, né, onde é que estão, a prefeitura que sabe onde é que estão as pessoas que precisam desse tipo de política também, né?
15: Exatamente. E, primeiro, a gente tem muitos recursos federais que são geridos pela prefeitura. Então, mesmo os programas que têm recurso do governo federal, a prefeitura tem essa responsabilidade de fazer a gestão desses recursos, né? Por Bolsa Família, por exemplo, que é um recurso que sai do governo federal, mas quem faz a gestão é a prefeitura. Então, é importante ter esse diálogo para que a gente consiga se organizar. E a gente tem algumas pesquisas com o nosso IBGE que mostra que tem muitas ações nos municípios de segurança alimentar, desde feiras, agricultura urbana, compra da agricultura familiar. Então, é importante esse diálogo para que essas ações estejam melhor organizadas e possam ser mais efetivas.
2: Muito bem, nós conversamos com Valéria Buriti, secretária extraordinária de combate à fome e à pobreza. Muito obrigada, secretária, pela sua entrevista à Voz do Brasil.
15: Eu que agradeço, Mariana. Um prazer poder falar dos 20 anos do CISAM aqui.
0: Hoje, 15 de outubro, é o Dia do Professor, uma data para celebrar quem dedica a vida a formar o futuro do país.
2: De acordo com dados do Censo Escolar, o Brasil tem mais de 2 milhões e 400 mil docentes na educação básica, com ampla maioria feminina.
0: O levantamento foi divulgado hoje pelo Instituto Nacional de Estudos e Pesquisas Educacionais Anísio Teixeira, o INEP.
16: O que é ser professor? É muito mais do que ensinar a ler, escrever ou fazer contas. É compartilhar conhecimento, despertar a curiosidade e ajudar a transformar vidas. É o que responderam alguns professores que conversamos.
17: Eu sou o professor Guilherme Schinzel e ser professor para mim é ajudar uma geração a pensar, a entender o universo e também ser um mediador de forma humana no mundo em que a IA está dominando, fazendo com que eles consigam resolver problemas, pensar de maneira abstrata e combater informações que são erradas através do método científico e usando a física como base para todo o procedimento de aprendizado.
18: Meu nome é Lúcia Oliveira, sou professora de português. Ser professor é ser evolução na sociedade, transformando vidas, transformando o mundo.
19: Sou Matheus Antônio, sou professor de biologia e para mim ser professor é dar voz para quem não tem voz e caminhar junto com quem trabalha junto com a gente, com quem aprende conosco. A minha percepção é que quem estrutura uma sociedade, né, desde o início, somos nós, professores.
16: O Brasil conta com mais de 2 milhões e 400 mil professores na educação básica, segundo dados do Censo Escolar relativos a 2025. Os números foram divulgados pelo INEP nesta quinta-feira. As mulheres representam a maioria dos profissionais. Em 2025, eram quase 1 milhão e 900 mil professoras, o equivalente a 78,8% do total. E neste Dia do Professor, os alunos trazem seu agradecimento aos mestres de sala de aula.
20: Meu nome é Maria Catarina e quero agradecer todos os professores do Brasil.
21: Olá, meu nome é Bruno, eu tenho 13 anos e estou no 7º ano. Pela minha vida, já passaram muitos ótimos professores e tenho certeza de que muitos outros passarão pelo meu caminho. Por isso, quero agradecer todos os que escolheram essa bela profissão e desejar um feliz dia a todos os professores.
22: Olá, o meu nome é Evers. Hoje é dia de comemorar. Quero desejar um feliz dia dos professores a todos os mestres que nos ensinam e nos inspiram todos os dias. Parabéns pelo seu dia.
16: Mais informações sobre a pesquisa em gov.br/inep. Reportagem Thaisa Vitória.
2: E 10 novos cursos gratuitos estão disponíveis para educadores na plataforma AvaMec.
0: As formações oferecem certificado de conclusão e abordam temas como inteligência artificial, computação, redes sociais e educação antirracista.
2: Os cursos são voltados a professores do ensino fundamental e médio e a gestores escolares.
0: Para participar, basta acessar o site avamec.mec.gov.br, fazer o cadastro ou entrar com a conta gov.br e escolher a formação desejada.
2: A plataforma também oferece cursos para quem quer ampliar os conhecimentos e utilizar novas ferramentas no dia a dia escolar.
0: As fortes chuvas que atingem grandes centros urbanos costumam deixar prejuízos, sobretudo nas comunidades periféricas.
2: Para reduzir impactos de eventos climáticos extremos, a ciência está buscando soluções práticas e econômicas.
0: Uma pesquisa da Universidade Federal de Pernambuco encontrou uma medida simples para conter as enxurradas em áreas vulneráveis.
2: Você fica sabendo mais sobre essa alternativa no quadro Ciência na Prática.
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24: As memórias das fortes chuvas que arrasaram a cidade do Recife em maio de 2022 foram cruciais para a proteção de áreas de morro em zonas periféricas da capital pernambucana. Uma pesquisa mostra como o excesso de concreto nas cidades acelera o fluxo da água e agrava inundações.
25: Meu nome é Camila Salgueiro, atualmente eu sou doutoranda de engenharia civil. Atuo bastante na área de drenagem urbana, modelagem hidrológica. Minha pesquisa, ela surgiu da minha vivência como cidadã recifense e sentiu na pele as consequências desse grande evento. E foi ainda mais delicada em áreas de morro, porque são áreas que a gente tem uma alta vulnerabilidade.
24: Após cruzar dados da Defesa Civil e analisar áreas críticas, como o Morro do Imbura de Cima, o estudo aponta que a solução não exige necessariamente grandes obras de infraestrutura. Alternativas aplicadas nas residências podem ser a chave para reter a água das chuvas.
25: Quando a gente tem mais vegetação, esse solo vai reter mais água. E quando a gente tem mais concreto, a gente tem o aumento do escoamento. A gente encontrou como medida adaptativa que mais estava de acordo com aquele morro específico, os reservatórios de armazenamento de água. Aquela água que antes escoava, elas começaram a ser retidas por essas caixas d'água que ficavam próximas aos telhados.
24: O objetivo da pesquisa agora é tirar a ideia do papel e aplicar as técnicas na vida concreta, diante de um clima cada vez mais imprevisível.
25: Para a gente resolver alguns problemas de drenagem, não necessariamente a gente precisa construir grandes estruturas. A gente conseguiu entender que algumas soluções atuam na água escoada antes que ela chegue no sistema de drenagem. Os eventos extremos, eles não vão parar de acontecer. E a gente está no momento de adaptar a nossa realidade para isso.
24: Acompanhe a pesquisa na página da Universidade Federal de Pernambuco. E esse foi o Ciência na Prática, com produção de Warby Calil e edição de Edinaldo Júnior. E nosso encontro com o Saber Científico volta na próxima semana. Até lá!
0: E que tal começar o ano vivendo de perto o dia a dia de um pesquisador? Estudantes do segundo ano do ensino médio e professores da rede pública estadual podem se inscrever no programa Futuras Cientistas 2027 até o dia 26 de outubro.
2: São 470 vagas gratuitas para incentivar a participação de mulheres nas áreas de ciência, tecnologia, engenharia e matemática.
0: As selecionadas vão participar de atividades de pesquisa em universidades e laboratórios, presencialmente ou pela internet. Entre os dias 4 e 29 de janeiro do ano que vem.
2: Para se inscrever, é só acessar o site futurascientistas.com.br. Mas atenção, é preciso ter cadastro na plataforma Lattes do CNPq.
0: E essas foram as notícias do governo federal.
2: Uma realização da Secretaria de Comunicação Social da Presidência da República.
0: Com produção da empresa Brasil de Comunicação.
2: Fique agora com as notícias do Poder Judiciário e do Congresso Nacional. Boa noite.
0: Boa noite e até amanhã.
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5: Supremo Tribunal Federal invalida cobrança previdenciária de empregadores rurais, pessoas físicas, no período anterior a 1º de janeiro de 2018.
6: Após decisão do presidente do Superior Tribunal de Justiça, está mantido o jogo entre Vasco e Boca Juniors no Maracanã.
5: Tribunal Superior Eleitoral aprova mudanças nas regras de propaganda eleitoral entre turnos.
6: Boa noite, eu sou Marcela Luiza.
5: E eu sou Walter Lima.
6: O plenário do Supremo Tribunal Federal decidiu nesta quinta-feira que é inconstitucional a cobrança previdenciária ao Fundo de Assistência do Trabalhador Rural, o FUNRURAL, de empregadores rurais, pessoas físicas, sobre a venda da produção no período anterior a 1º de janeiro de 2018.
5: O FUNRURAL é uma contribuição para a Previdência Social cobrada sobre a venda de produtos rurais. Marcelo Della Libera.
7: O caso chegou ao Supremo por meio de uma ação da Associação Brasileira de Frigoríficos, a Abrafrigo. A entidade questionava a cobrança da contribuição sobre o valor das vendas dos produtos rurais. Antes, o cálculo era feito com base na folha de pagamento dos funcionários. Os ministros também analisaram se as empresas que compravam os produtos rurais eram responsáveis por recolher essa contribuição em nome dos produtores. Por maioria, o Supremo seguiu o entendimento do ministro Dias Toffoli, que reajustou o voto na sessão desta quinta-feira. Para ele, a lei da época não definiu todos os elementos necessários para criar a cobrança sobre a venda da produção rural. Com isso, a contribuição foi considerada inconstitucional para o período anterior a 1º de janeiro de 2018. A modulação dos efeitos da decisão será definida posteriormente.
6: A proposta de emenda à Constituição, que reduz a jornada semanal para 40 horas e acaba com a escala 6x1, foi aprovada no Congresso Nacional.
5: Agora as mudanças serão graduais e começam 2 meses após a publicação da emenda. Breno Perrucci.
8: É isso aí. Essa aprovação dá direito a 2 dias de repouso remunerado por semana aos trabalhadores, um deles preferencialmente aos domingos, sem redução salarial. Com isso, a jornada de trabalho passa para 40 horas, limitada a 8 horas diárias, o que fortalece o cuidado com a saúde do trabalhador e a promoção do trabalho decente.
6: Após decisão do presidente do Superior Tribunal de Justiça, ministro Luiz Felipe Salomão, está mantido o jogo entre Vasco e Boca Juniors pela semifinal da Sul-Americana no Maracanã, no Rio de Janeiro.
5: A partida será terça-feira, 20 de outubro, às 21h30. Fátima Uchoa.
26: A Fla-Flu Serviços, empresa criada por Flamengo e Fluminense para a gestão do complexo do Maracanã, pediu a suspensão da decisão da Justiça do Rio que autorizou o jogo no estádio, alegando que poderia agravar o desgaste do gramado em razão do curto intervalo entre os jogos e apontou possíveis riscos à segurança. A empresa também questionou a transferência ou a remarcação da partida de basquete entre Flamengo e Botafogo prevista para o Maracanãzinho. Mas o ministro Salomão entendeu que a Fla-Flu não tem legitimidade jurídica para esse tipo de pedido no STJ, já que por se tratar de empresa privada não atua na defesa de interesse público. Além além disso, não apresentou elementos concretos que demonstrassem risco grave à ordem ou à segurança públicas.
6: O Tribunal Superior Eleitoral aprovou mudanças nas regras de propaganda eleitoral entre turnos.
5: A principal mudança cria uma exceção ao prazo de 48 horas para o uso em campanha de endereços eletrônicos registrados na Justiça Eleitoral entre o primeiro e o segundo turno das eleições. Vitor Struck.
3: Com a alteração, as candidaturas poderão usar os endereços eletrônicos de campanha imediatamente após o registro na Justiça Eleitoral. Para o presidente do TSE, o ministro Cássio Nunes Marques, a mudança tem o objetivo de assegurar a utilização efetiva dos meios digitais de comunicação, favorecendo a ampla circulação de ideias e propostas, sem prejuízos à fiscalização.
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6: Uma boa noite.
5: E até amanhã.
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1: Eu sou Humberto Pinheiro e estes são os destaques de hoje do Jornal do Senado, que começa agora. Senado aprova aumento do limite de faturamento do MEI para até R$140 mil. Aprovada MP que exige exame para exercício da medicina. PEC da Segurança Pública. Presidente do Senado adia votação devido a impasse sobre o texto. Boa noite. Quem trabalha por conta própria poderá faturar mais, sem precisar deixar a categoria de microempreendedor individual, o MEI. O Senado aprovou hoje o projeto que amplia gradualmente o limite de faturamento anual, dos atuais R$80 mil para R$110 mil e, posteriormente, para R$140 mil. A mudança pode beneficiar milhões de pequenos empreendedores. Os detalhes com o repórter Alexandre Campos.
2: Essa mudança vai corrigir distorções geradas pela inflação, que de 2016 para cá foi de 55,4%. Sem qualquer ajuste no limite de enquadramento, muitos microempreendedores individuais passaram a faturar mais que R$81 mil por ano e, com isso, perderam os benefícios do Simples Nacional. Relator do projeto em plenário, o senador Carlos Fávaro, do PSD de Mato Grosso, destacou a importância da iniciativa para esse segmento.
3: O regime MEI frequentemente constitui a primeira etapa da trajetória empresarial. É este ambiente simplificado que trabalhadores autônomos, prestadores de serviço, pequenos comerciantes e produtores rurais iniciam a sua experiência empreendedora.
2: O projeto, que segue para a sanção presidencial, ainda permite que esses empresários individuais possam contratar até 2 empregados que recebam um salário mínimo mensal ou o piso da categoria. Atualmente, o limite é de apenas 1 empregado. Além disso, o texto prevê o perdão de dívidas com a União, constituídas até 13 de outubro deste ano, referentes à contribuição para a Seguridade Social do empresário, na condição de contribuinte individual, bem como os juros e multas a ela associados.
1: E o presidente do Senado, Davi Alcolumbre, anunciou hoje que o Congresso vai promulgar nesta sexta-feira 2 emendas à Constituição, a que acaba com a escala de 6 dias de trabalho por 1 de descanso e garante 2 folgas a cada 5 dias trabalhados, sem redução salarial, e a que assegura a aposentadoria especial e regras de estabilidade para agentes comunitários de saúde e de combate às endemias. Durante a votação da proposta sobre a jornada de trabalho, nesta quarta-feira, Alcolumbre afirmou que a mudança representa uma transformação significativa para os trabalhadores brasileiros. Os detalhes com o repórter Herman Kulitz.
4: Ao abrir a sessão deliberativa, Davi Alcolumbre destacou que cumpriu a promessa de levar o fim da escala 6-1 ao plenário logo após o primeiro turno das eleições. O presidente do Senado ressaltou que 1 dia a mais de folga representa uma mudança gigantesca para quem acorda cedo e pega transporte público, permitindo mais convivência com a família, cuidados com a saúde e tempo para o descanso.
5: À primeira vista, pode parecer uma mudança sutil, mas para quem acorda cedo, pega ônibus lotado, cumpre sua jornada e volta para casa no fim do dia, esta mudança é gigantesca. 1 dia a mais de descanso é mais tempo para a família. É mais tempo para acompanhar a vida dos seus filhos, para visitar os seus pais, para estar presente.
4: Com a nova jornada, os trabalhadores passam a ter direito a 2 dias de descanso remunerado, sendo um deles preferencialmente aos domingos. A proposição ainda proíbe a redução do salário nominal, proporcional ou de qualquer espécie.
1: A nova avaliação sobre a qualidade da formação dos futuros médicos foi aprovada pelo Senado na tarde de hoje. A medida provisória cria o ENAMED, exame que avalia a formação médica no país. Repórter Patrícia Oliveira.
6: A comissão mista do Congresso, criada para analisar a medida provisória que exige o Enamed para o exercício da profissão de medicina, aprovou o relatório do deputado Dr. Luizinho do Progressistas do Rio de Janeiro. O texto propõe 3 etapas de avaliação, ao final do 2º, do 4º e do 6º ano de curso.
7: Se um estudante apresentar desempenho suficiente nas primeiras etapas, haverá tempo hábil para identificação de lacunas de aprendizado e adoção de medidas corretivas.
6: O presidente da comissão, senador Camilo Santana, do PT do Ceará, elogiou o trabalho conjunto para a elaboração do texto.
8: Uma construção coletiva, de um consenso, para que a gente possa garantir a melhoria da qualidade dos nossos formandos na área da medicina, que é crucial para a vida do cidadão e cidadã brasileira.
6: Cursos de medicina que apresentarem desempenho insatisfatório poderão ser submetidos à supervisão pelo MEC. A legislação atual prevê sanções como redução no número de vagas autorizadas e a suspensão de vestibulares para medicina.
1: A senadora Daniela Ribeiro, do PP da Paraíba, ressaltou a importância da educação e do pensamento crítico para o exercício da cidadania. A parlamentar também criticou a polarização política e afirmou que a divisão tem feito mal ao país. Ao citar o segundo turno das eleições, marcada para o próximo dia 25, quando serão eleitos o presidente da República e governadores de 5 estados e do Distrito Federal, Daniela Ribeiro defendeu que a população exerça o direito ao voto com consciência crítica. A senadora ainda fez um apelo para que os eleitores analisem as propostas dos candidatos e não se baseiem apenas em manchetes e publicações nas redes sociais.
9: É bom que possamos, durante esse período, fazer uma reflexão que não seja de manchetes ou de lacração em celulares, mas uma pesquisa sobre trabalho, sobre compromisso, sobre democracia.
1: Hoje, 15 de outubro, é dia do professor. No Senado, projetos em análise buscam valorizar a carreira docente. Entre as propostas, incentivos para a entrada de jovens na profissão e até a garantia de isenção do imposto de renda para professores. Os detalhes com o repórter Rodrigo Rezende.
10: O Censo Escolar de 2024 aponta que o Brasil possui cerca de 2,4 milhões de professores, sendo que 1,9 milhão de profissionais são da rede pública. Mas há um risco de um apagão de profissionais na educação básica. O Congresso discute diversos projetos para atrair jovens à carreira docente. Um deles, apresentado pelo senador Fabiano Contarato, do PT do Espírito Santo, quer isentar do imposto de renda os docentes que ganham até R$10 mil.
11: Eu apresentei um projeto de lei para garantir isenção de imposto de renda para todo professor da rede pública, privada, da educação básica ao ensino superior e ganhar até R$10 mil. É mais uma forma você valorizar quem transforma o sonho em realidade.
10: Também está em debate no Senado, na Comissão de Educação, uma proposta que estabelece que professores e outros profissionais da educação que trabalham em escolas públicas, estaduais, distritais e municipais tenham direito à mesma alimentação escolar oferecida aos estudantes durante o período letivo. A relatoria é do senador Paulo Paim, do PT do Rio Grande do Sul.
1: E o presidente do Senado, Davi Alcolumbre, decidiu retirar de pauta a proposta de emenda à Constituição da Segurança Pública. A proposta, que reorganiza a segurança pública no país e prevê regras mais rigorosas contra facções criminosas, milícias e autores de crimes violentos, estava na pauta da sessão desta tarde. O texto recebeu parecer favorável do senador Rogério Carvalho, do PT de Sergipe. Segundo Alcolumbre, devido ao impasse sobre pontos do texto, entre eles a inclusão da redução da maioridade penal, é preciso dar mais tempo para o consenso. A PEC prevê maior integração entre as forças de segurança da União, dos estados e dos municípios, além de mudanças no sistema prisional, na atividade de inteligência e no financiamento do setor. A proposta também determina punições mais duras para integrantes de facções e milícias, amplia os direitos.

0: plenário da Câmara perdoa dívidas do microempreendedor individual.
1: Avança a proposta que extingue taxa paga pelas operadoras de celulares.
0: Plenário rejeita o uso de recursos públicos para socorrer bancos em crise.
1: Boa noite. Deputados rejeitam texto apresentado pelo relator ao projeto que permite o uso de recursos públicos para salvar bancos em dificuldade. O repórter Antônio Vital tem os detalhes.
2: Por uma diferença de apenas 5 votos, o plenário da Câmara rejeitou o texto apresentado pelo relator a um projeto que criava novas regras para enfrentar crises em bancos e outras instituições financeiras. Entre outras medidas, a proposta permitia o uso de recursos públicos para socorrer bancos em situações excepcionais, como crises que ameacem a estabilidade do sistema financeiro. Nesses casos, o governo federal poderia conceder empréstimos ou realizar capitalização temporária das instituições. O projeto foi apresentado pelo governo em 2019, ainda na administração Jair Bolsonaro, e foi alterada pelo relator, deputado Marcelo Queiroz, do PSDB do Rio de Janeiro. A proposta que foi a voto mantinha o atual Fundo Garantidor de Crédito, financiado pelos próprios bancos para garantir depósitos de clientes de bancos em dificuldades. E, além disso, criava outro fundo, chamado Fundo de Resolução, destinado a ajudar os bancos por meio de empréstimos e capitalização. O projeto também previa uma sequência para o eventual socorro com dinheiro público. Primeiro, algumas dívidas deveriam ser assumidas por acionistas e determinados credores. Em seguida, seriam usados recursos do Fundo de Resolução. Se essas medidas fossem insuficientes, o governo federal poderia emprestar recursos ao fundo com a anuência do Conselho Monetário Nacional e posterior análise pelo Senado. A proposta foi criticada pelo governo. O deputado Tadeu Venere, do PT do Paraná, disse que as condições para o uso de recursos públicos eram vagas.
3: Há nesse projeto uma situação que preocupa muito, que é colocar recursos públicos em caso de haver problemas com os bancos que porventura tenham dificuldade econômica. Eu lembro que o PROE, lá em 1995, já fez isso, a um custo de 16 bilhões de reais à época, por conta de 5 bancos. Agora não se fala em 5 bancos, 6 bancos, 1 banco, 2 bancos. Se fala em problema sistêmico. Mas sistêmico é muito genérico, senhor presidente.
2: O relator, deputado Marcelo Queiroz, do PSDB do Rio de Janeiro, disse que as medidas previstas no projeto já são adotadas em diversos países e que é necessária uma proposta que evite o risco para a economia provocada por dificuldade de grandes instituições financeiras.
4: O que esse projeto está fazendo aqui é exatamente fortalecendo e impedindo uma crise. Agora, o projeto ele estabelece 7 travas. Ora, óbvio, se quebrar um dos 3 maiores bancos, qual é a outra solução que não seja o uso de dinheiro público? Qual? O que, que a gente vai fazer? Se quebrar um dos 4 principais bancos do Brasil, a gente vai cruzar os braços? Tudo que a gente não quer é a política interferindo para salvar banco.
2: A rejeição da proposta não significa que o projeto original será arquivado. Existem brechas regimentais para a retomada da votação, o que vai depender de decisão da mesa diretora da Câmara. Após a rejeição do texto, a sessão foi encerrada. Da Rádio Câmara, de Brasília, Antônio Vital.
0: Mauro Benevides Filho, do União do Ceará, foi contra o projeto que permite ao Tesouro Nacional socorrer bancos e alerta para o uso de recursos públicos sem autorização prévia do Congresso e sem garantias suficientes de que os responsáveis respondam pelas dívidas.
1: Mauro Benevides Filho lembra que o sistema bancário já dispõe do Fundo Garantidor. Ele cita problemas dos bancos de Brasília e Master, diz que apresentou uma emenda ao projeto para reforçar a responsabilização patrimonial dos envolvidos, mas pede a rejeição imediata do texto.
0: Trabalho. Leonardo Monteiro, do PT de Minas Gerais, defende a mudança na organização da jornada de trabalho com 40 horas semanais e 2 dias de descanso sem redução salarial. Segundo ele, a mudança torna as condições de trabalho mais justas, beneficiando todos os trabalhadores.
1: Leonardo Monteiro cita sua trajetória e de outros agentes públicos como trabalhadores para reforçar a importância dos sindicatos e da participação política na defesa dos direitos trabalhistas. Ele pede atenção da população à votação no Senado para o fim da escala 6x1.
5: Ciência e tecnologia.
0: Economia para empresas de telecomunicações está mais próxima com a aprovação de um projeto pela Câmara. O texto ainda precisa ser examinado pelo Senado. A reportagem é de Paula Bittar.
6: A Comissão de Constituição e Justiça da Câmara aprovou uma proposta que elimina a incidência da taxa de fiscalização de funcionamento sobre telefones celulares. A taxa é um dos itens que compõem o Fundo de Fiscalização das Telecomunicações, Fistel, utilizado para custear as atividades da Agência Nacional

0: de telecomunicações. De acordo com a legislação, a tarifa, cujo valor por celular é de R$ 13,00 por ano, é paga pelas concessionárias, permissionárias e autorizadas de serviços de telecomunicação e de radiofrequência. A proposta que elimina a incidência da taxa de fiscalização de funcionamento sobre telefones celulares segue agora para a análise do Senado Federal. Da Rádio Câmara de Brasília, Paula Bittar.
1: Eleições. Dandara, do PT de Minas Gerais, agradece aos mais de 100 mil eleitores que garantiram sua reeleição e reafirma seu compromisso com os trabalhadores. Ela defende o fim da escala 6x1 e alerta para possíveis articulações que, segundo afirma, poderiam prejudicar a medida.
2: Dandara também denuncia o que considera restrições à divulgação de conteúdos políticos nas redes sociais e anuncia um canal para receber relatos de possíveis casos de censura digital. Ela afirma que pretende encaminhar as denúncias a organismos internacionais de direitos humanos.
1: Carla Dixon, do PL, lamenta não ter sido reeleita. Apesar disso, ela reafirma seu compromisso com as famílias atípicas do Rio Grande do Norte e cobra do parlamento a votação de projetos de assistência e geração de renda para mães cuidadoras.
2: Entre as propostas defendidas por Carla Dixon estão a criação do MEI atípico, que permitiria o empreendedorismo sem a perda imediata do benefício de prestação continuada. Ela também reivindica simplificar a comprovação das condições de saúde de pessoas com deficiência.
1: Paulo Soares, do Podemos de São Paulo, encerra seu mandato com um balanço de suas ações pela saúde pública em Jaú e região, citando as Santas Casas, o Hospital Amaral Carvalho e a construção de um ambulatório médico de especialidades.
2: O deputado ressalta também a defesa dos setores calçadistas de Jaú e Coreiro de Bocaina. Segundo Paulo Soares, ainda que ele tenha passado pouco tempo no legislativo, foi o suficiente para aprender que é possível construir um país melhor trabalhando pela população, mesmo sem mandato.
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1: Educação. Soraya Santos, do PL do Rio de Janeiro, defende mais apoio nas escolas para crianças com altas habilidades e superdotação. A deputada pede ainda medidas para facilitar o acesso à avaliação especializada, principalmente para famílias que não podem pagar pelos exames.
2: Soraya Santos propõe a criação de um prêmio para reconhecer boas práticas de escolas, educadores e alunos na inclusão dessas crianças. Segundo ela, a iniciativa dá visibilidade a esses estudantes e incentiva um sistema educacional mais preparado para atender às suas necessidades.
1: Homenagem. Piso salarial e plano de cargos e salários são algumas conquistas dos professores nos últimos anos. O presidente da Comissão de Educação da Câmara destacou esses e outros avanços para a categoria em entrevista ao repórter Luiz Cláudio Canuto.
4: 15 de outubro é Dia do Professor, uma comemoração estabelecida em 63, durante o governo João Goulart. O Brasil tem 2 milhões e 400 mil professores, que ensinam 47 milhões de estudantes. O presidente da Comissão de Educação da Câmara, deputado Benes Leocádio, do União do Rio Grande do Norte, em entrevista ao programa Painel Eletrônico da Rádio Câmara, afirmou que um dos desafios da educação hoje é a inteligência artificial. Ele, que morava na zona rural, tinha como grande barreira pesquisar em bibliotecas ou procurar um livro necessário para pesquisa. A passagem das décadas melhorou as condições dos alunos e também as dos professores.
5: A carreira passou a ter um reconhecimento e um respeito com plano plano de cargos, carreira e salário, com a lei que introduziu o piso do professor, a 11738/2008, né, que foi um avanço muito grande, e agora com a decisão do Supremo Tribunal Federal, que garante também essa paridade para os professores contratados, porque antigamente a gente via muito na gestão pública contratação precária de profissionais ou de professores que ao término do período letivo eram dispensados.
4: Neste ano houve aumento do piso salarial em 5,4%. O valor passou a ser de R$ 5.130 para uma jornada de 40 horas semanais. O presidente da Comissão de Educação lembrou a previsão constitucional que obriga os entes federados a investir em 25% da receita de impostos e transferências em educação. O deputado Benes Leocádio destaca que o papel do legislativo tem sido cumprido por meio de avanços no setor, como a aprovação do novo Plano Nacional de Educação.
5: Que é uma das metas a serem alcançadas é essa formação ao máximo possível. É verdade que a gente tem pessoas que entraram há algumas décadas na carreira do magistério que ainda não tiveram essa condição, mas hoje a oferta, as condições que são colocadas para os profissionais são muito melhores e muito mais amplos. Eu acho que não é mais desculpa dizer que o poder público não cria essas condições. Hoje a gente vê as parcerias com as universidades públicas, com universidades privadas, com cursos de formação, para preparar esse professor.
4: O novo Plano Nacional de Educação para o período até 2036 foi sancionado em abril. Ele prevê aumento progressivo de investimento público em educação para 7,5% do Produto Interno Bruto em 2033 e de 10% do PIB em 2036. O plano também cria o Programa Nacional de Infraestrutura Escolar, destinando no mínimo 85% dos recursos para a educação básica. A origem do Dia do Professor remonta ao dia 15 de outubro de 1827, quando o imperador Dom Pedro I assinou um decreto que criou as escolas de primeiras letras no Brasil. Da Rádio Câmara de Brasília, Luiz Cláudio Canuto.
2: Esporte. Júlio César Ribeiro, do Republicanos do Distrito Federal, reafirma o empenho pelo fortalecimento do esporte como instrumento de inclusão social. O deputado aponta a área entre as prioridades de seu mandato, ao lado da educação e da proteção de crianças, idosos e pessoas com deficiência.
6: Júlio César Ribeiro agradece aos mais de 90 mil eleitores que o reconduziram à Câmara dos Deputados nesta eleição. O parlamentar ressalta a trajetória de 14 anos de vida pública e se compromete a manter o diálogo com as comunidades do Distrito Federal para atender às demandas da população.
2: Saúde. Ismael, do PL de Santa Catarina, manifesta preocupação com uma possível revogação da resolução que estabelece regras para o funcionamento das comunidades terapêuticas. Ele pede esclarecimentos ao governo e defende mais discussões sobre mudanças na regulamentação.
6: Ismael alega que a revogação compromete critérios de acolhimento e tratamento de pessoas com dependência química. Ele cita um levantamento sobre 513 comunidades terapêuticas que, segundo afirma, aponta resultados positivos na reabilitação de pessoas que concluíram o programa.
2: Economia. O plenário da Câmara aprovou o projeto do governo que reajusta o limite de faturamento e perdoa dívidas de microempreendedores individuais. Quem acompanhou e tem os detalhes é o repórter Antônio Vital.
7: A Câmara dos Deputados aprovou o projeto do governo que aumenta o limite de receita bruta anual para os microempreendedores individuais, os MEIs. O projeto também perdoa dívidas dos microempreendedores com o governo federal. A medida beneficia aqueles que estão inscritos na dívida ativa até 13 de outubro de 2026, por conta de débitos com a Previdência. Hoje, podem ser enquadrados como MEI, pagando menos impostos, microempreendedores que faturem até R$ 81 mil reais por ano. O projeto aprovado aumenta esse limite para R$ 140 mil reais a partir de 2028. No ano que vem, regra de transição estabelece receita bruta de R$ 110 mil reais. O projeto também permite que o MEI contrate até 2 empregados. Hoje, pode contratar apenas 1. O texto aprovado concede ainda mais facilidades para os MEIs nas licitações públicas. A proposta atualiza para aproximadamente R$ 100 mil reais o valor das compras do governo destinadas exclusivamente a fornecedores que são microempreendedores individuais, no lugar dos atuais R$ 80 mil reais. Também permite que sejam realizadas licitações exclusivas para microempreendedores individuais em contratações de até R$ 25 mil reais. Ao apresentar a proposta, o governo argumentou que o limite de enquadramento como MEI está desatualizado desde 2018 e que o reajuste vai permitir o incremento dessas atividades. O impacto da medida é estimado em 1,57 bilhão de reais em 2027, 3,15 bilhões em 2028 e 3,38 bilhões em 2029. Já o benefício de perdão de dívidas abrange débitos que estão em cobrança administrativa ou judicial, parceladas ou não, inclusive aquelas objeto de acordos. A condição é que o microempreendedor abra mão de ações judiciais. A votação da proposta foi criticada pela oposição. Deputados do Novo e do PL cobraram cumprimento de acordo que teria sido feito com o governo quando a Câmara aprovou a proposta de emenda à Constituição que prevê o fim da escala 6x1. Esse acordo envolvia a aprovação da proposta em troca do reajuste do MEI e dos limites de faturamento para que uma pequena empresa seja enquadrada no Simples, o que ficou de fora do texto. O deputado Cabo Gilberto Silva, do PL da Paraíba, líder da oposição, disse que o texto aprovado tem objetivos eleitorais e criticou o presidente Lula.
8: Ele passa 4 anos aumentando imposto, criando novos impostos, prejudicando a classe produtiva, aumentando o preço dos produtos. O país bate recorde de empresas quebradas literalmente. Aí, senhor presidente, chegando 12 dias das eleições, ele vem com pacote de bondade, achando que o povo brasileiro é idiota, ou é burro que vai acreditar nele mais uma vez.
7: O relator da proposta, o deputado Rubens Pereira Júnior, do PT do Maranhão, reuniu em uma mesma proposta 2 projetos do governo, um sobre o reajuste do MEI e o outro sobre o perdão das dívidas. Ele disse que as medidas previstas vão gerar empregos e aquecer a economia.
9: Na hora que é pra gente perdoar as dívidas dos pequenos, aí todo mundo vem reclamar. O que nós queremos é aliviar para esse microempreendedor individual, para que ele possa retornar suas atividades no mercado, que dessa forma aquece a economia, gera mais emprego e, mais do que isso, a ampliação da faixa do MEI, essa é a medida mais importante. Hoje a faixa é de R$ 80 mil. Não tem reajuste há 8 anos.
7: O projeto que aumenta o limite de receita bruta anual, perdoa dívidas e facilita a participação de MEIs em licitações públicas, seguiu para análise do Senado. Da Rádio Câmara, de Brasília, Antônio Vital.
1: Merlon Solano, do PT do Piauí, celebra ações do governo federal para fortalecer os MEIs, oferecendo o perdão de dívidas tributárias e ampliando sua capacidade de investimento, defendendo essas medidas diante de críticas relacionadas ao ajuste fiscal e ao período eleitoral.
2: Merlon Solano compara o apoio aos microempreendedores que, segundo ele, geram emprego e renda à anistia ao agronegócio aprovada pelo Congresso e rebate a crítica de que as ações são populistas, alegando que o governo ainda está empossado e defende os trabalhadores do país.
10: Segurança Pública.
1: Para Maurício Carvalho, do União de Rondônia, é indiscutível a vulnerabilidade de menores de 14 anos em casos de estupro. Por isso, o deputado é autor de uma proposta para impedir que alegados vínculos afetivos ou o aval de pais irresponsáveis sejam usados para afastar o crime.
2: Maurício Carvalho argumenta que a medida fecha brechas interpretativas que tentam justificar abusos como união familiar. Ele acrescenta que o texto aumenta as penas para os agressores, pune responsáveis coniventes e prevê a perda do poder familiar para blindar as vítimas.
1: Neto Carleto, do Avante da Bahia, quer criar o Cadastro Nacional de Agressores de Crianças e Adolescentes. O projeto, de autoria do deputado, obriga escolas, creches e entidades sociais a consultarem o banco de dados antes de contratarem funcionários ou voluntários.
2: Neto Carleto argumenta que a falta de um cadastro unificado permite que condenados voltem a trabalhar perto de menores. Ele ressalta que o sistema seria gerido pelo Ministério da Justiça, com acesso restrito e checagem preventiva de antecedentes, respeitando as normas de proteção de dados.
1: O projeto endurece a punição para o feminicídio quando houver histórico de agressão contra a vítima. A autora, Alessandra Haber, do Podemos do Pará, incluiu no texto o aumento da pena nos casos em que o agressor já possuir registros policiais, processos judiciais ou condenações anteriores.
2: Doutora Alessandra Haber pontua que o feminicídio é o desfecho de um ciclo contínuo de abusos e ameaças no ambiente familiar. Ela destaca que a comprovação de agressões prévias demonstra maior gravidade na conduta do criminoso, justificando uma resposta penal mais severa do Estado.
1: Termina agora o Jornal Câmara dos Deputados, produzido pela Rádio Câmara, com trabalhos técnicos de José Adilson e apresentação de José Carlos Andrade e Márcio Aquilissardi. Uma boa noite para você.
2: Uma ótima noite. A Voz do Brasil volta amanhã.
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5: Nada temas, porque estou contigo. Não lances olhares desesperados, pois eu sou teu Deus. Eu te fortaleço e venho em teu socorro. Livro do profeta Isaías, capítulo 41, versículo 10.
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2: 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Boa noite para você que está na sintonia da Rádio Canção Nova 89.1 FM. Este é o programa Panorama Musical e eu, Ana Raquel, vou estar com você até as 9 da noite. Quero acolher você que nos acompanha aqui no Vale do Paraíba, no Brasil e além Brasil. Também você que me ouve pela internet através do aplicativo da Rádio Canção Nova ou pelo nosso site, radio.cancaonova.com. Seja muito bem-vindo à Rádio Canção Nova. E vem chegando a primeira música de hoje, Alvejado, com Peter de Laura.

Rádio Canção Nova, nós espalhamos o amor pelo ar. Eu sou Ana Raquel e fico com você até às 9 da noite. Santo Antônio de Pádua nos ensina: seja a mudança que você deseja ver no mundo. Aquilo que desejamos encontrar ao nosso redor também precisa estar presente em nossas próprias atitudes. Pequenas mudanças na maneira de falar, agir e tratar as pessoas já podem transformar o ambiente em que vivemos. Comece por você. Seja nas suas atitudes aquilo que você deseja encontrar no mundo. Helena Ribeiro cantando para nós, Rastros.

Panorama Musical de volta com o melhor da música católica e agora trago o nosso quadro Lançamento. E hoje nós vamos conferir a música Deixe-me Nascer, composição e interpretação de Celina Borges pela gravadora Talento Produções. Música maravilhosa aqui, Celina Borges, no nosso lançamento do dia.

0: Panorama Musical, sou eu, Ana Raquel, e agora trago o nosso momento com o Cat. Você sabe como um filho pode honrar os seus pais? No YouCat, no número 371, nos diz: um filho estima e honra os seus pais na medida em que lhes manifesta amor e gratidão. Os filhos deviam ser gratos para com os pais apenas pela simples razão de terem recebido a sua vida do amor deles. Esta gratidão funda uma perpétua relação de amor, de atenção, de responsabilidade e de uma obediência retamente entendida, especialmente na necessidade, na doença e na idade avançada. Os filhos devem estar disponíveis para cuidar dos seus pais de uma forma carinhosa e fiel.
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9: Deus não colocaria em seu coração o desejo de um sonho impossível ou um propósito inalcançável. Ele já sabe onde você vai chegar. Santa Teresinha do Menino Jesus.
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0: Panorama Musical de volta com o melhor da música católica. Eu sou Ana Raquel e agora chegou o nosso momento da sequência musical. Curte aí a nossa sequência de música eletrônica. DJ Lucas Ninja, Eliana Ribeiro e DJ Moisés.

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seguinte. Ele me falava que esse é o momento de compromisso do nosso coração com o coração dele. E olha como é que Deus está com pressa. É o início do geração atômica e Deus já está movendo isso no meio de nós. Deus, ele tem pressa de nos amar. Deus, ele tem pressa que nós vivamos com ele, porque ele nos ama muito. E Deus, ele me falava que é um momento de compromisso. Só que tinham muitos corações que estavam receosos de cantar isso, ou cantaram meio mais ou menos, porque não tem acreditado em si mesmos que, ah Deus, eu sou miserável, como que eu vou conseguir abrir meu coração de verdade? Só que Deus, ele me falava que é pela graça dele. Isso é uma coisa que a gente já sabe, mas às vezes a gente esquece. É pela graça dele, é pelo mover dele, é pelos dons dele. E eu peço mesmo, e eu convido você.

espirituais sobre nós nessa manhã. Dons espirituais, dom de conselho, de fortaleza, de revelação, de ciência. Dons espirituais ministrados no povo de Deus. Que Deus nos dê principalmente o dom da fortaleza. Que o Senhor dê as mãos para nós e nos conduza ali pelo auxílio.

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4: O programa Panorama Musical dessa noite chegou ao seu final. Obrigada pela sua companhia. Rádio Canção Nova, nós espalhamos o amor pelo ar. Te deixo aqui agora na companhia dele, Frei Gilson, cantando Eu Seguirei.

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14: Buscar em primeiro lugar o reino de Deus e sua justiça, e todas essas coisas vos serão dadas por acréscimo. Evangelho de São Mateus, capítulo 6, versículo 32.
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Pedi e recebereis. Acampamento de cura e libertação.

casa, estende suas mãos aqui na direção da nossa câmera. Você vai pedir para quem está em casa agora, começando essa noite oracional no acampamento de cura e libertação, que seja derramada sobre você uma chuva da bênção do Senhor, da graça, da paz e da misericórdia. Pede isso.